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8: E cá estamos para um novo tema hoje a propósito do Dia da Independência de Moçambique. Vamos falar sobre o que representa estes 51 anos de independência e, Frederico, e pensar também no futuro que aí vem.
9: Olá, Fernanda. Exatamente. Assinalamos hoje essa data especial para Moçambique, 51 anos de independência do país africano, esse 25 de junho tão especial para Moçambique, independência decretada após vários anos de colonialismo, com a potência colonial portuguesa a sair do país africano. Começou então essa aventura da independência desta nação moçambicana, que apesar de muitas dificuldades tem conseguido manter a coesão territorial ao longo destas mais de 5 décadas. Connosco temos o comentador e analista moçambicano Décio Alfazema. Olá, Décio, obrigado por estares aqui novamente connosco. É sempre um prazer, em direto a partir de Moçambique. Décio, qual a importância de se assinalarem estes 51 anos de independência do país?
10: Bom dia, Frederico. Bom dia a todos os ouvintes da RDP África. É sempre um prazer poder cá estar. Olha, primeiro é importante a celebração, que é um momento histórico e que faz-nos voltar e refletir sobre a nossa história, do nosso percurso, onde começamos, de onde é que viemos. E isto é importante porque ajuda a compreender o estágio em que nos encontramos hoje. E há ganhos claramente inquestionáveis da independência, como é o caso da nossa afirmação no concerto das nações, a nossa soberania e podermos ter o direito de decidir sobre os nossos destinos. Agora, é preciso também termos em conta que a nossa história como uma nação, e dentro desse percurso de 51 anos, nós começamos num contexto muito precário. Como um país, iniciamos a nossa história como uma nação pobre, fragilizada, sem capacidades para nos poder organizar e dirigir as nossas instituições, porque um dos grandes legados que nós tivemos do colonialismo é exatamente o facto de que os moçambicanos não tinham acesso aos serviços, particularmente aos serviços da educação. A estatística de mais de 90% da população moçambicana analfabeta em 1975 era uma base extremamente frágil e precária para iniciar um percurso de definição e de marcação de existência de uma nação. Nós tínhamos uma pequena elite que tinha conhecimento, mesmo os nossos libertadores, muitos deles também não tinham formação, tinham vontade. E a partir daí nós começamos uma história que até hoje, portanto, temos muitos dos bons resultados. Se formos olhar sobre como começamos, o contexto, mas também claramente temos desafios que são da atualidade e toda a necessidade de poder se acelerar os planos e os projetos para transformar e levar o Moçambique à rota de desenvolvimento.
9: Décio, a independência de Moçambique pode ser, de forma simplista, digamos assim, dividida em duas etapas. Primeiro, a primeira etapa marcada pela Guerra Civil, primeira, aliás, ingerência externa nos assuntos moçambicanos por parte de então Rodésia, também África do Sul, depois então o conflito

0: várias interrupções, vários momentos de retrocesso. Há de notar que, por exemplo, quando nós alcançamos a independência, o número de escolas que existiram, até 1990, nós tivemos um retrocesso, não é? Ou seja, em vez de avançarmos num plano de construção, de levarmos, construir mais infraestrutura, levarmos mais educação, mais saúde, a guerra destruiu um pouco que existia. Então, foi um momento, de facto, muito difícil e que pôs em causa a nossa existência e a nossa própria independência, a nossa estabilidade. É um momento histórico que vale a pena aprendermos dele, tirar lições para que não volte a acontecer. É um conflito que gerou mais de 1 milhão de mortos e atrasou o processo de construção, de usufruto até dos benefícios da própria independência. Mas foi uma ameaça à nossa soberania, aquele conflito. Como bem disseste, houve alguma interferência externa. Não é por acaso que se assinou o acordo de Lusaka, teve que se negociar com o regime da apartheid da África do Sul. Depois temos outra fase, que é depois de 1990, quando também houve uma viragem em termos da nossa afirmação como Estado de direito democrático, avançamos para a Segunda República com a nova Constituição, abrimos o mercado e permitiu a emergência até de um setor privado para dar mais oportunidade de gerar emprego. E houve um processo de reconstrução que iniciou depois de 1992, da assinatura de Acordo Geral de Paz. É o período que Moçambique teve mais crescimento em termos de alargamento dos serviços de educação, de saúde, infraestrutura, estradas, pontes e até a capacidade de melhor responder à necessidade da população. Isto, Frederico, se fores olhar, eu tenho estado a fazer análise disso do estudo que é o Índice de Desenvolvimento Humano produzido pelas Nações Unidas. Há de notar que este estudo também começou mesmo em 1990 e Moçambique começou a ser avaliado em 1990. Nós estávamos no Índice de Desenvolvimento Humano em 90 com 0,240 e alguma coisa pontos. Ou seja, 0,2 pontos. Mas, quando nós vamos ver em 2025, portanto, 35 anos depois, Moçambique é um dos países que mais cresceu no índice de desenvolvimento humano. Nós estamos com cerca de 0,400 e alguma coisa pontos. Ou seja, crescemos mais de 100%. Mas não é o suficiente para assegurar a cobertura em termos de acesso aos serviços à população. Então, continuam a haver muitos desafios porque também temos um crescimento demográfico muito acelerado, não é? E isto também, sobretudo, quando nós vamos ver que a base desse crescimento é da população jovem, que tem necessidades muito específicas, querem emprego, querem mais educação, mais saúde. Então, isto tudo tem estado a pressionar esse contexto atual e a pressionar o governo para poder adotar políticas mais aceleradas para responder a esta demanda. Mas, convenhamos, 51 anos não é tempo suficiente para resolver todos os problemas que um país tão deficitário como o nosso teve desde a sua origem em 1975.
1: Dércio, eu queria focar exatamente esse ponto que estás a salientar, ou seja, houve a evolução de Moçambique em alguns educadores, mas as insuficiências ainda são muitas, tanto ao nível da educação, da saúde, do emprego, da justiça, das liberdades, enfim, os analistas apontam vários desafios para o país. Que mudanças, prioridades e transformações consideras mais urgentes para Moçambique?
0: Não, olha, é preciso olhar esses desafios para podermos melhor compreender e termos um diálogo mais construtivo naquilo que são as opiniões e as contribuições que estão sendo feitas muito corretamente sobre os desafios que existem. Tendo em conta que estamos a olhar para um contexto de 51 anos, que no Concerto das Nações é um tempo, para um país, é muitíssimo pouco. Olha, por exemplo, o caso dos Estados Unidos, vai completar agora 250 anos de independência. Portugal também tem a sua história, com a questão da Revolução, mas já tinha uma base, estrutura criada. Mas isto não pode irresponsabilizar aqueles que estão a dirigir. É preciso sempre alertarmos e darmos contribuições para que possam acelerar a capacidade de resposta para aquilo que são os desafios do país. Isto é inquestionável. Mas se nós olharmos para a atualidade, os desafios passam por

0: por reforçar a agenda da paz e reconciliação. Porque apesar de termos essa relativa estabilidade, mas os fatores de ameaça à paz em Moçambique, eles estão presentes. Ainda bem que está a decorrer essa questão do diálogo, inclusive, eu espero que venha trazer contribuições para reforçar ainda mais a nossa agenda de fortalecimento da questão da paz, a questão da reconciliação nacional. O desafio da segurança, inclusivamente segurança pública, nós olhamos para a questão do cabo delegado, que é uma ameaça à nossa soberania, à nossa estabilidade, mas nós temos hoje a emergência de outros tipos de crime organizado que também podem pôr em causa a nossa estabilidade, podem pôr em causa também a capacidade de mobilizar investimentos para poder gerar mais emprego e poder dinamizar a nossa economia. Então, a questão do crime organizado, a corrupção, a questão do branqueamento de capitais, a questão do tráfico e consumo de drogas, essa questão dos assassinatos que temos visto, isto não projeta claramente uma boa imagem para o país. Essas são situações que eu penso que as nossas instituições precisam ser capacitadas, fortalecidas, para imediatamente responder. Os desafios ligados ao contexto democrático que nós introduzimos desde 1990, com eleições de 94. As eleições, nós estamos numa democracia pós-conflito. Estes problemas que temos nos nossos processos eleitorais são típicos da democracia pós-conflito, resultam de falta de confiança, a fragilidade das instituições, a questão do comportamento humano, etc. Então, é preciso também investir para que os nossos processos políticos democráticos não sejam fonte de ameaça, de instabilidade, de conflito, porque tudo isto, no final, vai contribuir para mobilizar recursos para depois responder à questão dos serviços de educação, etc. E nos serviços precisamos melhorar a qualidade. A expansão está a decorrer, muito bem, ainda há zonas que precisam, mas naquilo que já foi feito, nós temos ainda o desafio da qualidade, qualidade de serviços de saúde, qualidade de serviços da educação, etc. Há progressos, mas a satisfação ainda não está lá por causa mesmo de questões que têm a ver com a qualidade. Qualidade de infraestrutura, estradas e outras. São compreensíveis dentro de 51 anos, mas claramente que como povo, como população, como cidadão, utentes, nós queremos sempre mais e é preciso continuarmos a exigir para quem está a governar, portanto, continuar a ter essa sensibilidade.
1: Obrigado, Décio Alfazema, a partir de Moçambique, comentador, analista político moçambicano, a assinalar aqui na rádio RTP África em direto estes 51 anos da independência do país africano. Foi essa data histórica, o momento assinalado também todos os anos, anualmente, pela sociedade civil, também pelo governo, uma data importante para se fazer um balanço, uma reflexão. E Fernando Almeida, é mesmo isso que nós convidamos hoje os nossos ouvintes a fazerem connosco.
2: Vamos lá a isso, vamos ouvi-los, vamos saber quais são as suas ideias e propostas e sugestões para os anos que vêm aí de Moçambique, uma vez que hoje festejamos 51 anos da independência de Moçambique. Já temos connosco um dos ouvintes que quer partilhar a sua opinião, Augusto Sinhaga. Muito bom dia.
3: Bom dia, Fernanda. Cumprimentá-la a si, ao Frederico Pinheiro e à Paula, a grande jornalista Paula também. E a Genuína, ai, como é que é o nome? Agora atrapalhei, que nos atende o telefone, a cumprimentá-la também e a todos os ouvintes. Pronto, em relação ao tema de hoje, em relação ao Moçambique, estão a escutar bem, não, certo?
2: Sim, está ótimo.
3: Ah,
2: A comunicação está ótima.
3: Ok. Em relação à questão de Moçambique, que é um problema que acontece nos outros também, nos outros países da lusofonia, em África, que é uma pena, e estamos constantemente a falar sempre do mesmo, não saímos do mesmo, é sempre a mesma lenga-lenga, as mesmas histórias, os mesmos problemas. Já são mais de 5 décadas que Moçambique vive destes problemas instáveis, incertos, E como na reportagem que ainda foi passada ainda há pouco sobre a questão da Guiné e ao que acontece em Moçambique, os países internacionais também não têm grandes interesses em resolucionar e ajudar a resolver determinados problemas nesses países. Moçambique tem recursos, maiores recursos do que a Guiné-Bissau, mas mesmo assim não tem grandes apoios dos países internacionais. Eu acho que é como foi dito na reportagem, quando os interesses não são muitos, ou quando não há muitas matérias primas para que os outros países possam fazer valer, acabam por deixar esses países à margem. E, portanto, sabemos que a África é um mercado mercantil, mas há países, os principais países da lusofonia, acabam por ser um caso de estudo, porque, na grande verdade, não os seus líderes, os seus governantes, também parece que dá-lhe jeito não fazer com que a população não se desenvolva, não criem melhores infraestruturas, não apostem na população para que elas possam ter maiores condições para se formarem, para ajudarem o país a desenvolverem-se. Os imigrantes que acabam por sair muitas vezes também não querem voltar, não querem saber. E, portanto, porque não acabam por não ver esperança, acabam por não ver resultados, acabam por sentir que não são verdadeiras apostas se voltarem para contribuírem com o país. E tudo isto acaba por desanimar, acaba por fazer com que as esperanças caiam num saco roto, porque não há no sentido da palavra, não há uma forma que faça com que as pessoas se sintam motivadas para fazerem com que os seus países se desenvolvam. E Cabo Verde é um caso à parte, porque com os recursos que tem, que são poucos, mas consegue fazer do coco muito. É um país que eu admiro muito por isso, porque em todos esses países é um país que consegue trazer maior estabilidade para a população. É um exemplo, e todos esses países, tanto Moçambique, Angola, Guiné, São Tomé, deviam de olhar para o caso de Cabo Verde, porque é isto que estas populações precisam para se sentirem orgulhosas dos seus governantes, porque os seus governantes realmente só pensam nelas, só pensam nas suas familiares, e a corrupção é algo que enoja, e viver assim constantemente é doloroso, é desmotivador. Eu quero também aqui terminar, para não alongar muito mais, só dizer que eu falo com muitas pessoas, principalmente da Guiné-Bissau, que é o meu país de origem, e muitas vezes eu noto um desinteresse, uma desmotivação, a falta de crença na reportagem que vocês passaram, com a Paula Borges.
2: Temos que concluir.
3: O diretor Celso dizia, e é isso que eu penso que todas essas nações desses países pensam o mesmo, a descrença, a desmotivação, e acabam por aceitar, acabam por ver estas condutas de uma forma natural. Acabamos por aceitar como uma normalidade, e não pode acontecer. Eu acho que as populações acabam por estar já anestesiadas por estas más condutas dos nossos governantes. E é mal demais, é uma dor que não conseguimos explicar. Por mais que gritemos, por mais que façamos manifestações, eu acho que para dar um fim a tudo isto é a população sair à rua, nem que haja mortes, porque eu não vejo uma outra saída nestes países, se não for a população sair à rua e lutar, mesmo que haja um banho de sangue.
2: Temos
3: porque
2: que terminar.
3: Se não for assim, não há solução à vista. Obrigado e um resto de um bom dia, um bom programa para vocês.
2: Obrigada, Augusto Tinhaga, a deixar aqui a sua mensagem sobre Moçambique. Temos também Alberto Alves. Muito bom dia.
4: Bom dia, Fernando Almeida. Bom dia, Frederico Pinheiro. Bom dia, extensiva até Moçambique. O que faz falta? Falta tudo o que é fundamental para que o cidadão comum tenha uma vida minimamente condigna, a paz. Sobretudo em Cabo Delgado, em que muitos jovens se insurgem à falta de perspectivas de futuro. O pão. A fome afeta milhões. A subnutrição é um facto, sobretudo em crianças, muitas das quais morrem nos braços das mães. Estas, perante a impotência de obter qualquer coisa para suprir esta necessidade básica, a alimentação. A habitação. São as mulheres que vivem em palhotas, tal como há 51 anos, há 100 ou há centenas de anos. É urgente uma habitação condigna. São muitos os que trabalham e vivem em palhotas. Saúde, sobretudo os que vivem no interior. Estão privados da assistência médica. Não espanta por isso que ainda vão morrendo em número considerável por doenças tais como a malária, o VIH-Sida e a tuberculose. Educação. Ainda há aulas ao ar livre. Isso só não há aulas. A educação é um dos pilares do desenvolvimento dos povos. São os mais evoluídos que mais têm pessoal qualificado, enquanto que em Moçambique ainda são as mesmas que almejam pelos estudos básicos. É imperioso Moçambique começar a andar pelo próprio pé. Colonizados por portugueses passaram a ser neocolonizados por grandes potências no setor da energia, no gás natural, em Cabo Delgado, através da Total francesa. Extração de minerais para os gigantes chineses, a Rússia vai também para o gás natural e minérios. Os Estados Unidos também lá estão a explorar minerais, principalmente para a indústria de armamento. E o que ganha o povo moçambicano com a exploração de tanta riqueza? O grosso da riqueza que se traz de Moçambique vai para as multinacionais e para os barões de Moçambique. Para a esmagadora maioria moçambicana vão as migalhas. Onde mora a paz, o pão, a habitação, a saúde e a educação? Há necessidade de democracia na verdadeira acessão da palavra. E isso só se consegue com a alternância no poder. Bom dia.
2: Bom dia, a participação de Alberto Alves nesta Hora dos Ouvintes. Boa quinta-feira. Temos também uma mensagem deixada por Tomás Chivela. Vamos ouvir. Bom dia.
5: Bom dia, RTP África. Bom dia, estimados ouvintes desta Casa de Rádio. Deixa-me dizer que, sobre a independência de Moçambique, os 51 anos, temos é que dizer que notas negativas é que mais nós assistimos, porque 51 anos temos ainda um Moçambique com problemas sociais agudas, temos problema da saúde, temos problema da educação. Aliás, resumindo em tudo, estamos aqui a falar da falta do saneamento básico. Quando um país não tem saneamento básico é porque não há desenvolvimento. E quando não temos as construções civis em funcionamento, não temos desenvolvimento. E é isso que nós vemos em Moçambique, as estradas buracadas. Quer dizer, quando um jovem que não conheceu o colônio, que nasceu em 2000, que nasceu em 2008, e vir nos dizer publicamente que gostariam de conhecer o colônio português, que durante muitos anos ficou em Moçambique, então, isto é o cúmulo da vergonha que devia ter o governo moçambicano, porque hoje, nós que não convivemos com o colônio português, também gostaríamos de ter esse sabor conhecer o colônio português, porque quando nós temos obras, que o colono deixou ainda é visível, em bom estado. E você tens o filho da terra, que é o próprio moçambicano, que é o carrasco do seu povo. Então, eu acho que saudade também, aqui vem aquela pequena saudade de conhecer o colono português. Assim faria também um paralelo como tal, igual por Angola, não é? Angola está 51 anos, os problemas são os mesmos, são os mesmos, andamos nas mesmas estradas esburacadas, temos uma ditadura, até o colono português parece ainda tinha um raciocínio de pensar a vida, na vida do ser humano. Enquanto nós temos os nossos governos totalmente desastrosos, as pessoas morrem como se fosse um frango, fosse uma mosca. Quando nós temos governantes, as pessoas quando pensam diferente são assassinados. O caso concreto é Moçambique, há rapto de empresários, há rapto de jornalistas, a insegurança total. Assim como também Angola, não deixa de ser Angola, né? Em Angola também é assim, 50 anos, são 50 anos de roubalheira, de assaltos, o dinheiro do povo, perseguição política, social, tudo isto. Então eu acho que a nota é negativa. A nota é negativa porque a nova geração preferem até o colono português que não conheceram, que não conviveram com ela. Então, eu acho que 51 anos de Moçambique, não houve desenvolvimento para aquilo que é do respeitar os direitos humanos, infelizmente. Obviamente, houve desenvolvimento para os gatunos, para os ladrões, para os criminosos que estão no poder. Um abraço ao tamanho do mundo. Estamos juntos.
2: Um abraço, Tomás Chivela, também a partilhar a sua opinião nesta Hora dos Ouvintes. Vamos de seguida ouvir Hélder Ferreira. Bom dia.
6: Bom dia, Fernanda. Bom dia, Sr. Carlinhos, Paulo Borges e Sr. Dirico Pinheiro. E parabéns aos moçambicanos, pela essa data. Lutaram para que sejam, fossem livres. Parabéns, Fernanda, para si. E para também o David. O Mangote esqueceu de dizer que das pérolas que o Índio tem, as pessoas, uma das pessoas, as coisas importantes que tem em Moçambique, também esqueci de colocar o nosso amigo David, que já achou. Ele também é um dos mais famosos moçambicanos, merece estar na, dentro desse elenco. Pois é, Fernando. Moçambique é um país irmão nosso, que se a gente for ver, deveria ter melhores condições, contrário ao que o senhor deve a fazer, mas deve a fazer um favor. Ele só esqueceu de dizer que a Frelimo faz tudo para lá. Ele esqueceu de dizer que Frelimo é o melhor, é o melhor partido do mundo e é o que mais fez pelo progresso e a melhora das condições dos moçambicanos. Tem estado a trabalhar fielmente para isso. Mas tanto ele disse que fizeram, tem tudo. Só que falta qualidade. É como dizer à pessoa, epa, mas ali tem água, só está suja. É normal, claro, temos que lavar a água, né? Aqui é normal. Tem tudo, só falta ele. Ah, só tem, não falta tem qualidade. Tá aí, educação, saúde, tudo está bom em Moçambique, só falta qualidade. A família, opa, ótimo, melhor oportunidade. Isso é bom demais. Está bom, cada um vive um país que quer, escolhe, mas não é o que eu preciso ver. Nossos países têm tido déficit de democracia, déficit de política econômica, déficit de estruturas para a sociedade. O povo continua pelejando para um pão de cada dia nos nossos países e não se vê nada. Eu não acredito que o país que o senhor disse que está bom, já mataram 57 elementos da oposição. Em contrapartida, não há nenhuma investigação feita que pudesse causar, plausir alguma coisa, produzir um efeito, nada. Em contrapartida, já sem o financiamento do mundo, já vai 7 vezes a tribunal para ver é que é o culpado. E não se vê nada, não se faz nada. E esse aí é um país bom para esta gente. Portanto, parabéns ao povo moçambicano, mais uma vez, e que sejam fortes, sou de opinião também que só o povo pode impor-se, mas nesse caso, com essa gente no poder, com a máquina que tem, não sei, não é possível. Só mesmo uma revolução bem feita e que possa haver, e com apoio, porque senão a gente não consegue, porque o país, eu ainda acho que 50 anos é pouco. Poxa, vê só, em 50 anos, a dívida de Moçambique, quanto é que é, pelo bem-estar que o moçambicano tem? Eu não sei, as pessoas que analistas, são analistas mesmo ou vêm só para lavar a gente a cara e tentar enganar a gente? Não, é inaceitável. Desculpe, mas é revoltante. Portanto, meus parabéns a Moçambique mais uma vez, que o povo seja resiliente e forte e que não se esmoreça. Força para Moçambique e ao povo moçambicano pela resiliência que tem tido diante desses desmandos e essa situação que tem acontecido. Um país rico e não consegue dar nada ao seu povo. Só enriquece os Gebusas, os Filipe Mius e agora o Daniel
2: Temos Chá, temos que terminar. Temos que
6: exatamente. Bom, ok. Paulo, obrigado. Bom dia para ti.
2: Bom
6: e
2: dia.
6: E mais uma vez um bem-aja para todos os moçambicanos.
2: Obrigada. Obrigada. Hélder Ferreira a partilhar também aqui a sua opinião. Temos já de seguida Eurico Amado Ramos. Bom dia.
7: Muito bom dia. Ora, muito bem. Ora, eu antes de mais nada quero dar viva a Venâncio Mondlane. Venâncio Mondlane, viva Venâncio Mondlane. Viva Venâncio Mondlane. Eu peço ao Venâncio que tome muito cuidado com esses, o Núcio, que é chefe da quadrilha, que quer que ele não avance na política. Faça tudo para que o seu país mude de pessoas, desses malandros que estão a governar Moçambique. O chefe Núcio, é o pior deles todos. E, portanto, meu amigo, toma cuidado com esses homens. Todos da Frelimo são os piores que estão a querer dar cabo de Moçambique. E assim é péssimos que tomem cuidado com esses indivíduos. Muito obrigado. É o que eu peço para que o Moçambique tome outro rumo e de desenvolvimento. Muito obrigado.
2: Obrigada, Eurico Amado Ramos, a deixar também a sua opinião sobre estes 51 anos de independência em Moçambique e que desafios para os próximos anos, o que poderá desejar e esperar que sejam estas décadas que esperam em diante. Vamos tentar fazer mais aqui um contacto com outros ouvintes, entretanto, vamos à música.

0: dos nossos ouvintes. Em linha está neste momento Domingos Tavares. Bom dia.
1: Bom dia, Rolanda. Bom dia, Frederico Pinheiro. Bom dia, Ana Teresa da Dama, Noel Focoro, Eurico Amado, Ernesto Maci. Bom dia a todos, estimados ouvintes. Bom dia, povo moçambicano, povo resiliente, povo cheio de esperança, força e ânimo. Eu ouvi atentamente a intervenção de muitos ouvintes, que a gente até se sente ultrapassado por alguns pensamentos, mas é sempre bom dar o nosso subsídio, que é para nós podermos junto caminharmos. Disse que 51 anos é uma democracia, é uma independência nova, mas não é. Não corresponde à realidade. Porque um homem e uma mulher com 51 anos, o físico, a capacidade de poder ter as coisas que desejava ter, é preciso que Deus lhe conceda a saúde e a vida. Do contrário, o seu físico, o seu músculo já está na regressão, já não é igual aos 20, aos 25 e aos 30 e aos 40 anos, que as coisas vão modificando dia após dia. Portanto, nem só Moçambique, eu acho que todos nós que não vivenciamos diretamente a convivência do colono, mas que quando nascemos, vimos tudo quanto o governo português deixou no nosso país, que nós vivemos a parte do sacrifício dos nossos pais, hoje arrependemos redondamente por ter elegido esses ditos senhores que tão mal estão a fazer ao nosso continente, que tão mal estão a fazer o nosso povo, e então é preciso nós unirmos, é preciso nós organizarmos, que é para podermos em conjunto, mas mesmo em conjunto, encontrarmos uma solução credível, unificado e de progresso. E, portanto, isto tarde ou cedo irá acontecer em todo o continente africano. Aquele que não morrer, verá. Mas isto irá acontecer. Muito obrigado. Viva o povo moçambicano. Viva todos aqueles que hoje se encontram de vida para comemorar esta data, com esta resiliência, com esta dinâmica. Muito obrigado e bem-aja a todos. Um bom trabalho para si, Fernanda.
0: Obrigada.
1: Um bem-aja.
0: Bem-aja, obrigada. Uma boa quinta-feira. Domingo Tavares também a deixar aqui a sua opinião. E nós fechamos por hoje a Hora dos Ouvintes. Amanhã teremos novo tema para discussão. E eu despeço-me ainda com sons de Moçambique. Daqui a pouco a Dama do Bling estará por aqui.

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2: Eu sou tio, não sou só destes sobrinhos, eu sou deste e mais 28.
3: Cá do bairro?
2: Todos. Sim, todos do bairro.
3: 28 miúdos do bairro?
2: Não, 28 sobrinhos tenho eu.
3: E todos eles são?
2: Todos são cá do bairro.
4: Aos 45 anos, Dário Batalha enfrenta um dilema. Saber como ocupar as férias dos 28 sobrinhos num bairro social cada vez mais complexo.
2: Porque o nosso bairro era mesmo só gente que cá vivia e cá morava. Pois é, começou a ouvir pessoas de outros bairros que a gente não os conhecia e pronto.
3: O que é que mais teme quando olha para eles e olhando para aquilo que é o conceito do bairro e a ideia que as pessoas têm do bairro? Qual é a grande preocupação que têm como tio?
2: Opa, eu espero é que quando eles crescerem tenham a mesma infância que eu tive.
3: Como é que foi a sua infância?
2: A minha infância foi boa, como eu já disse, andávamos aí na boa, porque era tudo só bairro, não havia pessoas fora do bairro, agora é que já está muita gente aqui fora do bairro.
4: Esta semana damos a conhecer as várias iniciativas de ocupação de crianças e jovens durante as férias nos bairros sociais.
5: Este bairro é magnífico, ainda bem que eu cresci aqui, porque eu gostei muito desse bairro. Já.
6: Tenho orgulho desse bairro, temos orgulho desse bairro, nós todos. É um bairro maravilhoso e as pessoas que estão aqui desse bairro são uma excelentes pessoas e são umas boas pessoas.
4: Wagner e amigos encontraram a saída mais fácil para se ocupar durante todo o ano. Praticar desporto.
7: São um dos mais novos, como ele também. São nossos irmãos mais velhos, quando nós nos inspiramos. Nós começámos a jogar bola, gostávamos de vê-los a jogar. Também seguimos a mesma carreira. Tem alguns que cantam. Começámos a ouvir os mais velhos a cantar, gostámos, também começámos a cantar e estamos a tentar meter a zona no topo, tipo, num nível que todo mundo vai querer vir aqui, conhecer a zona, isso.
3: Como é que é esta zona, ou este bairro?
7: Este bairro é magnífico, não tem igual. Capital da Margem, não tem igual esse bairro.
3: O que é que tem de especial?
7: Epá, alegria, nós todos, quando tem festa, todo mundo se reúne.
3: Alala Mirates!
7: Essa é a nossa dica, Alala Mirates!
4: A convicção que os jovens carregam sobre o bairro contrasta com os receios que os mais velhos têm sobre as possibilidades de perdição de quem cresce em situação de pobreza. O risco é real.
8: E temos nómadas sociais, acho que acontece em todos os bairros, acho que há de tudo um pouco.
4: É olhando para esta realidade que as câmaras municipais investiram na criação das ludotecas.
9: A ludoteca, eu costumo dizer, para quem não entende muito bem, é uma biblioteca, só que em vez de termos livros, temos jogos.
4: Este equipamento cultural, que incentiva a aprendizagem, é dos poucos espaços públicos nos bairros, abertos todo o ano.
9: E este espaço acaba por ser também o nosso canto das artes. O que é que nós fazemos aqui? Para além dos trabalhos de bricolagem que fazemos com os temas específicos, os jovens também podem vir cá fazer os trabalhos da escola, nomeadamente trabalhos de uma educação visual ou educação físico-química, que às vezes é preciso fazer uma maquete e por vezes os professores avisam em cima da hora e os miúdos não têm como ir comprar material ou não têm tempo de avisar os pais. Eles sabem que nós temos sempre cá material de desgaste, material reciclado, eles podem vir fazer e nós também ajudamos a fazer e também eles levam o projeto feito. Também temos este cuidado de trabalhar com as crianças e com os jovens, de que o material que nós temos cá é um material que é para ser usado por todos, por isso também este cuidado do cuidar, não é? Se precisamos só de um bocadinho de cartolina, vamos só cortar a pontinha, não vamos cortar um no meio.
3: Então, de quem é a voz que acabamos de ouvir?
9: A Vera Pinto, sou animadora sociocultural na Ludoteca da Adroana.
3: Há quanto tempo?
9: Iniciei este projeto com o Fábio há 12 anos atrás. Afastei-me daqui durante 3 ou 4 anos porque estive envolvida noutro projeto e regressei agora aqui também com força para dar continuidade.
3: E como é que estamos em termos de resultados daquilo que era o início e a perspectiva que vocês tinham?
9: Olha, muito boa. Para ter noção, o espaço está imaculado há 12 anos atrás, quer dizer que há uma manutenção muito boa e um cuidado também muito bom pelos jovens. E se nós dissermos que a criança que iniciou há 12 anos atrás, com 5, 6 anos, neste momento continua a vir ao espaço, que já está a fazer quase 18 anos e continua a gostar e estar cá connosco, acho que isso já é um marco e nota-se que é uma vitória do nosso trabalho.
4: Luís Varela herdou a presidência da Associação dos Moradores de Alcoitão para hoje carregar a responsabilidade de aproximar jovens através de várias iniciativas. Uma delas é o projeto Cuiabué, que pretende evitar a criação de grupos rivais interbairros.
8: Cuiabué é um projeto que a gente está

0: Ele depois passou para o bairro do Fim do Mundo e depois há 3 anos que a gente está, acompanhamos também eles, entramos para fazer atividades de verão no mês de agosto, que normalmente muitos dos pais acontecia em vários bairros, que era se o mês de agosto não há uma resposta, muitos pais deixam de trabalhar, se não tem uma resposta de atividades, pode ter férias o mês inteiro para os filhos. Então gostamos muito desse projeto e estamos numa fase muito bonita, que é criamos um consórcio, convidamos já para uma nova comunidade, que é o bairro da Cruz Vermelha, fazer parte já do Cuiabé, que já estamos a tentar que seja o Cuiabé em rede, que é tentar adicionar todos os anos, adicionar mais bairros ao projeto, que é ter, este ano ainda estamos a planear fazer 3 semanas de atividades, primeira semana não, de agosto depois as outras 3, é 2 semanas abertas, cheio de atividades e jogos entre as 3 comunidades, este ano se tudo correr bem, 4 bairros, a pôr os miúdos a conviverem desde cedo, tentarmos para ajudar a resolver os conflitos, a mostrar várias coisas que fosse preciso, se não é as atividades, os miúdos também não conhecem, porque muitos miúdos, há miúdos que têm muitas dificuldades em sair da própria zona de conforto, podem conhecer muito bem Cascais, ainda bem que vivem em Cascais, que é uma maravilha, mas depois não conseguem conhecer. Parece que é impossível, mas precisa amigos que não conseguem coisa, se não for com a escola, não vão ao Conselho de Oeiras. Percebes? E é tão perto. Então, acho que tem tudo para dar certo. E estamos muito ansiosos para começar este ano. E além de que estamos a adicionar, além de atividades de verão, vamos começar a partir deste ano, ter os sábados ativos, que é, se há 15 dias, fazer atividades no sábado com os miúdos, um sábado no próprio território e um sábado por mês, tentar que juntem os territórios todos para fazer uma atividade em conjunto, para não perderem a conexão que vão criar na atividade de verão, que acontecia muito, era começavam-se a andar bem praticamente quase no fim da atividade de verão, mas depois só no verão a seguir é que se fazia mais atividades. Isso é um plano que a gente tem. Já temos isso há vários anos, mas vamos tentar pôr em prática a partir deste ano, que é com o consórcio, ter os sábados ativos para os miúdos começarem a se dar. Quando eles se dão, eles veem que são igual, uns igual aos outros e dão-se muito bem e começam a se dar bem. E aí sim, evitas os conflitos, porque já se conhecem, já não vêem-se só de bairro, porque é daquele bairro. Que acontecia muito é porque havia conflitos só porque é do bairro tal. Está a ver? Por isso, com este projeto acho que já há menos conflitos. Já é muito mais fácil gerir os conflitos. É mais fácil de bater à porta dos pais, falar com os pais, porque a gente é o terceiro ano que estamos com eles. E já é mais fácil, tenho dificuldades. Os 2 miúdos deste bairro têm confusão com 2 miúdos da torre. É super fácil falar com as pessoas responsáveis, neste caso até era o Calu, dizer, está estes 2 em conflito, com estes 2 daí, vamos resolver. E isso tem ajudado muito na nossa zona, que é aqui no Conselho de Cascais, tem ajudado bastante nisso.
1: E qual é o número de intervenientes, que era o nível de assistência, que são os responsáveis, e o número de jovens que pretendem envolver?
0: O que pretendemos, a gente pretende envolver vários, quase todos os jovens, mas por exemplo, para atividades de verão, a gente para incluir todos os bairros, por exemplo, agora é 4, a gente quer reduzir, tentamos a pensar em reduzir para 20 jovens. A gente quer 20 jovens, 2 monitores e um coordenador. De cada território. E aí era porque a logística. É mais por causa da logística. Tivemos a pensar, porque também temos que ter isto em casa, porque por mais que a gente tenha 100% do apoio da Câmara, mas torna-se muito complicado com a logística, quando temos que ir com vários miúdos por um lado, por causa dos autocarros, e na altura do verão há muita

0: requisito de autocarros. A Câmara ajuda-nos bastante, mas para ser mais fácil para todos, seja pelos números, a gente, este ano estávamos a planear ser 20 miúdos, 2 monitores e 1 coordenador.
1: E aí, à medida que o tempo vai passando, vão aumentar? Não foi discutida essa parte?
0: À medida que o tempo vai aumentar, a gente quer aumentar os bairros. Queremos aderir bairros do São Domingos, queremos aderir mais bairros aqui. Já temos 3 bairros em vista para começar a falar com eles, para ver se para o próximo ano pelo menos 2 já entram. Porque eu acho que depois o resto dos trabalhos, o resto da coisa vai ser feito, trabalhado semanalmente e os sábados ativos. E acho que até para fazer o acompanhamento anual dos miúdos será espetacular, porque também para dar objetivo aos próprios miúdos. Serão porque a gente, por acaso, estamos a ter a resposta, pela parte da Câmara, estamos a ter resposta dos 6 aos 12. Então a gente quer dar dos 12 para cima. Pelo menos eu estou a falar da parte do meu bairro, não posso falar da parte dos outros, que eu não sei. Do meu bairro, a Câmara tem estado a assegurar nos últimos anos dos 6 aos 12. Por isso nós conseguimos assegurar dos 12 para cima, até os 17.
1: Porque aí é que está um bocado mais violento, se me permite a expressão.
0: Sim. Mas para nós, que ainda por cima já começamos a trabalhar com os jovens, e também fomos jovens e conseguimos falar com eles, conseguimos perceber eles, e tentamos puxar os novos jovens, os novos jovens também para a tal luta de fazer. É um grande desafio, mas é um bom desafio para nós. E para nós é muito bom.
1: E é por isso o nome, Cuiabué?
0: Cuiabué, provavelmente, mas isto tens de perguntar ao Calu, porque o Calu é que foi com o Cuiabué, e acho que os bairros... O nome diz tudo. Porque imagina, ninguém... Até agora fomos 3 bairros, depois mais 2 que fomos para o projeto. E eu subo o nome Cuiabé e nunca pensamos em mudar o nome sequer. Porque o nome diz tudo. Eles vão lá. Uma das coisas que o Calu gosta e sempre teve era atividades de verão sejam espetaculares para os miúdos não esquecerem. E é isso mesmo. E é mesmo, o nome é mesmo isso. Eles fazem um mês de atividades de verão. Já fizeram um mês, agora já passamos para 3 semanas. Mas é... Aquele mês de agosto é aquilo que a gente depois quer passar a mensagem aos miúdos. Aproveita, divirta-se, conheça os outros, dá para fazer outros planos com os outros, dá para fazer outras sociedades. É uma maravilha, e o Cuiabé ajuda bastante nisso. Tem ajudado, e a realidade é que a resposta, pelo menos entre esses 3 bairros, tem ajudado bastante, que é mesmo o que eu disse na bocado. Se há conflitos, é mais fácil de chegar lá, porque se a gente não tivesse essa ligação, se havia conflitos, era muito difícil de chegar à torre, ao fim do mundo, para poder resolver com os conflitos dos próprios jovens. Hoje em dia...
1: Há um conflito que é um bocado evidente e que foi descrito cá. Mas há um outro conflito, que não é violento do ponto de vista físico, que provavelmente ocorre cá, que tem a ver com as raparigas. O que é que vão proteger desta ação? Em que é que vai ser protegida uma adolescente, estando dentro deste projeto?
0: No Cuiabué, há uma coisa que, ainda por cima, sendo 3, por exemplo, a gente é a Associação de Moradores e estamos a pretender a criar uma... Estamos já, vi este facto, a criar uma associação juvenil. E mesmo para tentar dar essa resposta. Mas o que acontece no Conselho de Cascais é que as associações juvenis que têm uma resposta muito positiva e conseguem dar essa tal resposta de proteção para qualquer jovem. E eu não falo só das miúdas, eu falo no geral, porque eu vejo é que nós no Conselho conseguimos uma coisa que o Elton falou ainda há bocado, que era estarmos a ir ao trabalho,
2: temos de ir ao trabalho, às vezes é a dificuldade de poder arranjar trabalho por estar, por ser africano ou por ser africano e do bairro, mas também muito que aprendi muito. O que eu compreendi muito é, e também deves ter aprendido, que nós, se for preciso, os africanos, temos de ser duas vezes melhor que os outros. Então é a mensagem que eu tento passar para qualquer jovem, não interessa se é africano ou não, do bairro, interessa é, nós temos de dar o nosso melhor. E há outra coisa, o conselho ajuda-nos, várias maneiras da gente seguir o nosso sonho. Principalmente os jovens aqui no Conselho de Cascais conseguem, e já há provas dadas de muitos jovens que conseguiram fazer com projetos, com bolsas, com tudo e mesma coisa, conseguem fazer o trabalhar na área que gostam, trabalhar mesmo. E porque a gente diz assim, o ditado é simples, a gente quer um emprego, não queremos um trabalho, mas para ter um emprego temos isso mesmo, ditado é simples. Então pronto, a vida tem muito trabalho pela frente, mas com o objetivo final. E o que tem que se mudar, a mentalidade mesmo das jovens e dos jovens, é tentar perceber o que querem, que é umas vezes é mais difícil, o que é que querem fazer para a vida. Se perguntar a hoje qualquer jovem, mesmo se for sendo do bairro ou não, tem muita dificuldade em perceber o que é que querem ser da vida. É muito poucos que chegam aos 19 anos e digam eu quero isto. Antigamente era muito mais fácil, tipo, se calhar éramos formatados para essa brincadeira, tipo, sei isso, pode até correr mal. Porque, por exemplo, no meu caso correu mal, eu era formatado para ser jogador e aos 19 estava farto de jogar bola. Percebes? Mas o formatado era, tens de ter aquilo. Pronto, mas hoje em dia, se calhar nós pais falhamos, ou não sei, sei que os miúdos têm muita dificuldade de perceber o que é que queres perguntar, têm muitas dificuldades. Aqui temos muitas opções. E acho que as associações, tanto juvenis como moradores, é ajudar os jovens a perceberem isso e ajudar a encaminharem para esses tal sonhos.
3: Num concelho rico de Cascais, é fácil sonhar.
4: Nós, enquanto associação, nós temos uma associação que é Somos Torre, na qual eu sou o presidente. Nós tentamos sempre fazer coisas para unir a comunidade, não só os jovens, mas a comunidade inteira.
3: Cláudio Varela prepara-se para receber mais um verão carregado de arte urbana. A nona edição do evento anual volta a levar cor e criatividade às ruas do bairro da Torre.
4: No festival, nós fazemos festivais de arte urbana, que é o Festival Infinito, que decorre no mês de setembro. 8 dias, 8 pinturas, 8 artistas, também internacionais. Já vamos na 7ª edição. Primeiro ano fizemos aqui na nossa comunidade. O que fizemos aqui replicamos em 8 comunidades que também estavam vandalizadas.
3: Não é o único projeto artístico de ocupação de jovens.
4: Aqui é a zona, Torre 404, aqui é a zona.
3: E eles, quem são?
4: São dois jovens que vêm aqui para o estúdio. Não sei como é que eles conheceram o Teki, também está aqui, o Teki já existe desde 2013. Eles sentem-se à vontade para vir aqui gravar também com os seus amigos, ou também vir cá acompanhar os seus amigos, e eles podem falar melhor do que eu.
5: Olá, como é que se chama?
6: Olá, eu sou o Tomás, estavam a falar do Teki. Sobre o Teki, eu conheci o Teki através do meu colega, que é o Leon Moreira. A gente tem um pequeno grupo de música, estamos a tentar crescer, que é o Spirit Boy Records. A gente veio aqui ao estúdio aproveitar que, como é uma coisa comunitária, a gente aproveita para tentar fazer algo, para tentar criar arte nova, para tentar explorar um bocadinho também o mundo da música. E acredito que para falar melhor sobre isto seria o Leon, porque eu tive um ano afastado disto e agora estou a voltar novamente.
5: Acredito o seu regresso.
6: Regresso, pá, foi um problema. Pronto, isto tem a ver com relações amorosas. E sinto que o Take It acolhe toda a gente. Quem quiser vir, é só vir falar aqui na Torre. O Take It é realmente um espaço em que eu acredito que qualquer pessoa é bem-vinda e que é um espaço confortável para toda a gente, independentemente de onde vem, quem é, o que é que faz. Tem. Pá, isto dá para explorar tudo entre rap, hip-hop, música, quem é DJ também, tem muita gente aqui. Por isso, quem tiver interesse em vir aqui ao Take It e tentar explorar e tentar fazer, mostrar o seu talento, eu acredito que é um espaço ótimo.
1: Qual é o seu caso? O que é que faz exatamente neste momento?
6: Eu para já ainda não publiquei nada, faço só parte do grupo. Gosto de escrever, gosto de fazer algumas rimas, improvisar, brincar um bocadinho com o português e com as palavras. O meu ramo é mais boom bap hip hop, que se afasta um bocadinho do meu grupo. O meu grupo faz um bocadinho músicas com mais sobre temas de amor, sobre outros temas de vida. Alguns esforçam um bocado mais, outros esforçam um bocado menos, mas no fundo é aquilo que qualquer músico faz. A gente ainda está a tentar encontrar o nosso chão. Estamos a explorar, estamos a tentar criar uma comunidade, e eu acho que o importante aqui é a gente tentar lutar por uma coisa que nós acreditamos, e a gente só quer sucesso, só queremos mudar um bocadinho a história da música. Aproveitar que temos esta oportunidade e agarrar a oportunidade com toda a força que temos.
1: É de cá do bairro?
6: Não. Eu nasci em Sesimbra, entretanto vim morar para Cascais, moro ao pé da Malveira e é relativamente perto daqui. E desloco-me aqui para seguir o meu sonho, simplesmente.
1: O que é que eu vou encontrar lá dentro?
6: De momento, tem lá 3 jovens.
1: Posso?
7: Claro, com certeza.
1: Diga-me o seu nome completo. O artista.
8: O meu nome completo é Fernando Daniel Dias Nunes. O meu nome artístico é Nando. Pronto, em todas as plataformas digitais. É para falar um pouco sobre aqui, né, sobre o estúdio, etc. Eu, na verdade, eu não sou daqui, não sou do bairro. Eu sou mesmo quase do centro de Cascais. E eu venho aqui porque aqui o estúdio Take It abraçou-nos. E trouxe mesmo o pessoal aqui de fora, quer gravar qualquer cena, quer focar no nosso sonho. Então o Take It abraçou-nos para fazer isso, ou seja, deu-nos a vontade, deu-nos o material e deu-nos disponibilidade para o fazermos. Ou seja, pá, eu só tenho mesmo a agradecer por ter-me ajudado imenso e tem-me ajudado a focar mais na música, a explorar mais a música e, claro, a fazer mais.
1: O que é que tem feito?
8: Eu tenho feito tudo. Tenho feito alguns sons para lançar, alguns sons que ainda estão por vir, outros que já saíram também. A maioria dos meus sons, não, se não todos os sons que eu tenho lançados no Spotify, foram todos feitos aqui.
1: Quer colocar algum?
8: Já para pôr? Posso sim, com certeza.

0: alvo de alguma decepção?
1: Foi, sim, infelizmente foi, mas são coisas da vida, acontecem. Isso foi bom porque eu consegui transformar isso, em vez de ser uma dor, em vez de ser algo mau, consegui transformar essa decepção em arte, e é o que nos faz mover.

0: Quanto tempo levou para escrever isto?
1: Olha, se vou ser sincero, essa nós estávamos aqui no estúdio, estava eu, mais um rapaz que trabalhava aí também, que é o Sheila Vesugo, neste caso o Hugo, que estávamos aqui a pensar em entrar num som, em fazer um som. Neste caso era a minha primeira música de estúdio, realmente foi o primeiro som a ser gravado em estúdio, porque eu antes gravava em casa. E eu vim para aqui, para a minha primeira sessão de estúdio da vida, vim para aqui com simplesmente este beat, e estivemos aqui a distribuir ideias, a escrever, a pensar. O Hugo ajudou-me imenso, o Léo ajudou-me imenso, foi realmente incrível, e a ideia saiu daí. Foi praticamente a ideia saiu de, pronto, uma decepção amorosa que eu passei, e também com o trabalho da nossa amizade.
0: E ele participa desta música também?
1: Não, ainda não está aqui, ainda não chegou.
2: Ele chegou agora aí na nossa comunidade, também tem um jovem também com muito talento, está aí também a fazer as suas músicas aí.
0: Como é que se chama?
3: Candy YC.
0: Quantos anos tem?
3: Estou com 20 anos.
0: E chegou há pouco cá no bairro?
3: Sim, cheguei há pouco, sim.
0: Conta-me o seu trajeto.
3: Estive a jogar futebol, mas fora do país, em Espanha. Quer dizer, ainda continuo a jogar, mas vim mesmo aproveitar deste meu tempo de férias para explorar mais o meu lado artístico, né? Que é o lado musical, e encontrei aqui o Take It, né? Na minha nova estadia, né? Posso assim dizer, e o Take It disponibilizou-me um estúdio onde posso estar a trabalhar a perfeição mais o que já tenho feito, e temos estado aqui.
0: Como é que descobre este lado artístico dentro do campo de futebol?
3: Desde novo, sempre estive ligado ao futebol. Posso dizer que já está no sangue, não é? E graças a Deus tive pais que conseguiram ajudar e apoiar-me neste lado. Então, desde novo sempre participei do desporto de futebol, né? Sempre joguei futebol. Já cheguei a participar em alguns campeonatos, enquanto novo e tudo mais, tanto na escola como também na academia onde eu jogava. E em seguida, sim, consoante o tempo fui crescendo, continuei sempre a levar futebol, porém, depois de futebol também os estudos, e fui explorando mais o meu lado artístico, não só como futebol, como a música e fotografias. Também gosto muito de ir a fotografias.
0: E onde é que se encaixa a fotografia aí?
3: Fotografia também desde novo, tudo desde novo. Fotografia sempre gostei muito de olhar para as coisas com outra perspectiva. Posso dizer que sempre tive bons olhos, não é? E quando comecei a associar a fotografias, foi meio que muito bom. Posso dizer que foi um encaixe perfeito. Então, fotografia sempre gostei de exprimir, posso dizer, sentimentos com o que eu vejo. Posso assim dizer, há pessoas que, vamos dar um exemplo de uma planta, há pessoas que podem olhar para uma planta como uma planta, mas para quem tem bons olhos, para bons enxergadores, uma planta pode ser mais que uma planta. Temos a caule, temos as pétalas e tudo mais. Como exemplo, não é? Então é basicamente isso. E fotografias é paixão também.
0: E durante este período de tempo que está cá, o que é que nós vamos ter?
3: Vou aproveitar para explorar, né, mais uma vez, o meu lado artístico. Estou para lançar algumas músicas, inclusive vou lançar um álbum que é meio que um comeback, porque tive um bom tempo sem voltar a tocar no assunto da música devido ao futebol, estudos e tudo mais. Só que agora que tenho tido um pouco mais tempo e conseguir meio que organizar mais e preparar mais e dar melhores passos, estou para lançar um álbum.
0: Quero mostrar um pouco da sua arte musical cá.
3: Exatamente, com certeza.
0: Ok, então.
3: O nome do álbum, o nome desta música é Mício, o nome desta música é Mício, Valentina é o nome do álbum, não é? E por acaso não foi produzido cá, mas tenho músicas produzidas cá, e essa já a produzi no outro estúdio, exato.
0: E esta é a música principal do álbum?
3: Não, por acaso não, é uma das minhas músicas favoritas minhas, mas do álbum também posso mostrar, mas esta aqui é de algumas que já tenho lançadas.
0: E esta saudade que anuncia aqui é a saudade de quem?
3: Bem, é uma história engraçada. Tenho um amigo que estava a passar por uma situação com uma jovem, não é? E ele não teve como exprimir o que ele sentia, e eu, como um bom amigo, consegui consumi mais do que ele estava a se passar e tive que expressar com o meu amigo, estava a passar, e meu que me meti na posição de como se fosse ele, né? Acho que está a perceber. Sim, e bem,
0: vamos ouvir.
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0: Noto que tem mais de 10 meses, pelo menos 10 meses.
1: Sim, sim, sim, já tem um bom tempo, porém, devido à história, é uma música que ainda marca muito e gosto de mostrar, não é? Por acaso pretendo trabalhar mais na promoção desta música porque tem muito potencial e devido também à inexperiência que eu tive, não é? Como com todos os erros nós aprendemos, devido à inexperiência que eu tive, consegui também, não consegui lançar da melhor forma, promover da melhor forma. Sim. E pretendo fazer melhor, não é?

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1: Chamo-me Manuel Futa. Eu faço parte da associação da Somos Torres, que é aqui o Take It, que nós recebemos os jovens.
2: É o responsável pelo Take It.
1: Não sou o responsável, mas também estou dentro do trabalho. O responsável é o colega que estava a falar há bocado,
2: o Robs,
1: exatamente, é assim que tratamos, a alcunha dele. É o Carlos Varela. E também tem o Carlos Varela, que hoje por acaso deve estar de folga, não está cá. Entretanto, como eu estava a dizer, nós recebemos os jovens, jovens que tenham um talento, acreditam em si, que queiram fazer música, que queiram ser artistas. E é isso, e temos vários projetos em si aqui, mas o que nós temos recebido mais são jovens cantores que acreditam em si, queiram fazer isso de vida, de carreira. E nós tentamos agregar o nosso apoio de certa forma.
2: Vejo que vocês tentam dar aqui uma imagem positiva ao bairro a partir da arte.
1: Sim, exatamente. Tentamos mostrar que nas comunidades não tem só confusão, é muito mais do que além disso. Tem muito talento, tem jovens que podem se moldar. E tem passado aqui muitos bons artistas, realmente. O Kenny é um deles, o artista anterior que também apresentou também é muito bom.
2: O Nando.
1: O Nando, exatamente. Não me estava a recordar o nome, o Nando também é muito bom. E tem muito mais além deles os dois. Vem aqui vários.
2: E no dia a dia, o que tem mudado em termos de percepção quando no trabalho que tem desenvolvido com jovens?
1: Eu acho que o que tem mudado é o facto de eles antes não terem um sítio para gravar, que isso também tira um pouco de, como é que eu lhe posso dizer?
2: Entusiasmo,
1: exatamente. O facto de terem já um sítio para gravar, terem um produtor, terem um estúdio em si, já muda muito, já dá mais entusiasmo, mais vontade de continuarem o que querem fazer e não acabar por desistir e seguir outros caminhos.
2: Deste trabalho que tens estado a fazer aqui, o que é que gostava de ver melhorado? Quer da parte do próprio Take It, quer do bairro e das autoridades, talvez?
1: Acho que temos muito a melhorar ainda.
2: Por exemplo?
1: Como nós agora vamos fazer uma pequena obra no estúdio, vamos fazer umas obras, vamos mudar muita coisa, mas como é que eu lhe posso explicar? Acho que o nosso conceito em si, o que faz os jovens acabar por ficar, é a energia, que nós também tentamos passar. A nossa energia e... Sim, mas temos pequenos detalhes a melhorar, mas que com o tempo a gente vai chegar lá.

0: Este é o peso da grana. Porquê? Porquê peso da grana? Porque é uma música onde eu digo que não tenho como, não estou na música meio que para meio que pela fama, percebe? Mas sim, sei que posso utilizá-la para abrir mais portas na minha vida. Espero que portas positivas, e creio que serão portas positivas. E de facto o peso da grana, não é?
1: A grana enquanto dinheiro?
0: Exatamente, enquanto dinheiro. Este álbum tem 8 músicas. E neste álbum, como havia dito, é meio que um comeback, meio que a minha volta nisto da música. Também contida com 8 faixas, 3 delas participações de Adeito Oliver, Dandy DG, Daniel e D1 Breezy.
1: São todos do bairro?
0: 4 participações, não, por acaso não são do bairro. São outros artistas que trabalham comigo também, porém não são do bairro, mas são muitos bons artistas também. Já agora são 4, não 3. E sim, neste álbum posso explicar meio que sinto que sou um artista em que está numa frequência alta, ou seja, tenho e faço algo diferente. Sinto que o meu produto, a minha energia, o que eu faço é algo diferente, e talvez é isso que me tornará diferente dos outros. E exatamente é isso. Não que seja algo de sentir-me superior, mas simplesmente sentir que eu faço algo diferente, percebe? Algo com mais energia, mais alma, mais profundidade, mais, como é que se diz, tentar ser o mais controverso possível.
1: E onde é que será lançado?
0: Não percebi.
1: Onde é que será lançado o álbum?
0: Estará disponível em todas as plataformas digitais, Apple Music, Spotify, SoundCloud, YouTube Music, YouTube.
1: Vai haver uma apresentação ao vivo, nem por isso?
0: Por acaso, pretendo sim fazer uma apresentação ao vivo na minha conta do TikTok, não é? Pretendo fazer uma apresentação pelo TikTok. E sim, e talvez mais para frente estou prestes a lançar um vídeo também de alguma das faixas do álbum, sim.
1: E agora, que música é esta?
0: Esta é a Bad Things.
1: Toda a produção tu.
0: Exatamente, toda a produção minha. Esta é uma das que gravei aqui no Take.

0: E de que é que falámos aqui?
1: Aqui falamos um pouco de confiança e problemas de confiança e fosse você assim o mais claro possível falar de falsidade, percebe? E falsidade de quem menos esperamos, de família. Sim.
0: Aconteceu alguma coisa consigo nesse ponto?
1: É de preferência não. Prefiro não. Não tocar muito nesse assunto por serem coisas pessoais. Por acaso não é nada de grave, mas situações que marcaram muito, assim.
0: Também do lado amoroso?
1: Por acaso não, é mais do lado de seio familiar e amizade com amigos e tudo mais, seus externos e internos, sim.

0: Noto que usa aqui diferentes línguas. Porquê?
1: É inglês e português. E, bem, sempre gostei muito de falar inglês. Então, nas minhas músicas, devido ao aquilo que eu disse, de gostar de ser um pouco diferente, curto de usar as duas línguas, os dois idiomas, o inglês e o português. Exatamente.
0: E a Espanha tem sido um local de muita inspiração para as músicas que compõe?
1: Por acaso, sim, devido por ser um lugar novo, uma experiência nova, me deparar com novos ares, novas pessoas, novas culturas, novos hábitos. Então, claro que também influencia, não ao todo, mas claro que também influencia.
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0: 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Moçambique, a partir deste momento, é um país soberano, independente, senhor de si próprio.
1: Os pilares que seguram Moçambique foram instalados nos primeiros 10 anos da independência.
2: Estávamos a escrever páginas da nossa história, as primeiras, isso fazia com que não nos cansássemos.
3: Foi, sem dúvida, um dia inesquecível.
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7: 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E de mais liberdade.
4: Com imagens de arquivo, jornais da época e uma montagem sensível, o documentário constrói uma narrativa plural, mostrando os sonhos, os erros, as conquistas e as lições desta geração fundadora. Não são os combatentes armados nem os heróis anónimos. São professores, técnicos, gestores, artistas, jovens que ajudaram a dar forma ao Estado moçambicano.
8: É uma adesão emocional.
9: Nós sentíamos fascinados com o Samora, mas era também o projeto, a ideia de que Moçambique fosse para todos.
4: Geração da Independência é um registro histórico, um convite ao diálogo entre gerações, uma reflexão sobre o passado que inspira o presente e projeta o futuro.
10: Houve pessoas que abdicaram de muitas coisas para poder fazer essa revolução.
11: Houve muita gente que abandonou o país.
12: Porque nós estávamos numa revolução.
13: Calcula-se que passaram a seguir ao 7 de setembro na fronteira Terçano Garcia, em 15 dias, 30 mil carros.
14: Todos os dias aparecia alguém a dizer que a minha empresa foi.
15: A situação do país começou a mudar radicalmente.
16: Uma das características mais salientes da situação atual no nosso país é a falta de quadros.
6: E não havia pessoal qualificado.
14: Escassos recursos que nós tínhamos, colocámos na sociedade civil.
4: 50 anos depois, o cinema continua a ser uma ferramenta essencial para preservar a memória, promover o debate e fortalecer os laços entre os povos.
17: Vocês são chamados a desempenhar um papel importante.
18: Esta geração fez o primeiro Estado do Moçambique.
19: Eu fui nomeado ministro, tinha 28 anos. Chorei nesse, quando soube. Né?
6: Eu abri o rádio para ouvir o comunicado.
20: Depois ouvi o meu nome.
21: Quando tem o travão.
22: É um período difícil, é um período complicado, mas é também um período de entrega.
23: Para que realmente a independência se realizasse. Redescobrimos-nos.
4: Esta terça-feira, dia 24 de junho, o Centro Cultural Franco-Moçambicano apresentou o documentário Cuxa Canema, o nascimento do cinema, realizado por Margarida Cardoso.
24: Nós estamos a pedir para vocês irem avisar os outros habitantes da aldeia que hoje à noite, às 7h30, temos uma projeção de filmes. Então vocês vão ver. Vocês a trabalharem com o camarada presidente, hein? Vocês já ouviram falar de internacionalismo, não ouviram? Vocês já ouviram falar de solidariedade? Então, esses carros que estão aqui foram oferecidos pelo povo da União Soviética.
4: O filme leva-nos aos primeiros anos de independência de Moçambique, quando o cinema era uma ferramenta de educação e de união nacional. Após a exibição, houve uma conversa online com a realizadora. Uma oportunidade rara de refletir sobre o papel do audiovisual na construção da nossa identidade. Entramos na última semana de candidaturas à 15ª edição do Cogoma, Fórum de Cinema Moçambique.
5: O prazo para a submissão de filmes termina a 30 de junho e o festival realiza-se na cidade de Maputo em formato híbrido, com sessões presenciais e também online.
0: Pelo visto não foi só a produtora, contador que vocês roubaram.
1: Descobri que meu passado era uma mentira.
5: Criado em 2010, o Kugoma é o festival de cinema mais antigo do país e continua a afirmar-se como uma plataforma fundamental para a promoção do cinema moçambicano, africano e da diáspora. Este ano, as candidaturas estão abertas a curtas metragens com duração até 30 minutos em qualquer género, como documentário, ficção, animação ou ensaio. As submissões devem ser feitas através da plataforma International Film Freeway.
2: É seu. E é no ano mais novo onde a guerra não começa.
3: Esse nome, minha filha. Quem agora que junta nome que é?
20: Ele agora, vou na base.
5: Caso o filme não seja falado em português, será necessário o envio de legendas. Durante a semana do festival, os filmes selecionados em Moçambique poderão ainda ser exibidos em canais de televisão nacionais e em plataformas digitais mediante autorização dos autores. Todas as informações e o regulamento completo estão disponíveis no site oficial www.kugoma.org. Assim foi o Cinema em Foco. Próxima semana, a mais.

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0: A esta hora percorremos a Estrada do Monte. É a geografia musical dos Madre Deus, a mistura feliz da música popular portuguesa e do fado com a música erudita e popular contemporânea. Madre Deus aqui em 1987 no seu álbum estreia, Os Dias da Madre Deus.
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0: a celebrarem 15 anos como pioneiros da soul e também do funk aqui em Portugal, os Cacho Dré Funk Connection têm música nova. Chama-se Marés, um tema que fala sobre, digamos, um sentimento contraditório de amar alguém, bom, mas que sabemos que nos pode fazer mal.
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0: Também com este hino à resiliência e à superação. É possível encontrar esperança e até beleza, mesmo em tempos difíceis. A canção chama-se Nem Tudo é Mágoa. Bom, traz de novo até nós o cantor, compositor e músico português, natural da zona de Coimbra, mas cresceu no Estoril, Tiago Betancourt.
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0: Uma canção focada na introspeção e na vulnerabilidade do amor. Memórias que esperam ser ouvidas. Em Da Janela do Meu Quarto, imagem sonora de Paulo Gonzo, cantor-compositor português de regresso em 2026 com esta canção. Mais uma que fica bem na rádio. Cores do Som, música portuguesa a partir da cidade de Lisboa, com Augusto Fernandes em estúdio. Muito obrigado por se ligar. Já sabe, o programa está sempre disponível no RTP Play.
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0: A cantora, compositora portuguesa Carolina de Deus, bom aqui nesta, digamos, metáfora que transforma uma consulta médica num pedido que encerra alguma vulnerabilidade quase teatral sobre sentimentos. Amar pode trazer alguma dor. Pop confessional nas cores do som. Música portuguesa a brilhar a esta hora num programa sempre disponível em RTP Play.
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0: Bom, e parece que as vozes femininas querem conquistar a nossa emissão. Está aí Rita Onofre e traz música nova, chama-se Ainda Resta. Narrativa que nos pode remeter, digamos, para a amizade que faz dos dias e das semanas difíceis, tempos mais leves. Laços que sustentam mais um dia, que melhoram uma vida. É tudo por hoje, muito obrigado, grande abraço e até para a semana.

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1: Olá, estamos em Dia de Jogo, o programa de entrevistas da RTP África com referências do desporto da lusofonia. Hoje vou até ao ténis em cadeira de rodas. O meu convidado é o Tiago Maia. Olá, Tiago.
2: Olá, Telmo. Bem-vindo. Obrigada pelo convite.
1: Vamos falar de ténis em cadeira de rodas e do Joga Simples, que quem nos ouve não está a ver a tua t-shirt, mas quem nos vê, vê a tua t-shirt, certo, e que é alusiva a um projeto que é criado por ti. Vamos falar disso tudo. Pá, tenho mesmo muito gosto em conhecer esse projeto que tu criaste, mas eu quero, em primeiro lugar e como sempre, saber quem é o Tiago Maia, quem é este jovem que tem um problema físico, não é? Que obrigou a estar numa cadeira de rodas. Mas quem é que é o Tiago Maia e como é que chega ao ténis? Que é isso que me interessa em primeiro lugar.
2: Certo. Agradecer-te antes de mais o convite, dizer que é uma honra enorme e agradecer a oportunidade. E dizer-te então que eu sou um jovem de 23 anos, perfeitamente normal ao estar com a minha deficiência e que acabo por ter um percurso, acredito eu, muito similar à grande maioria dos jovens. Sou licenciado em gestão, tirei a minha licenciatura no ISCTE. Ao longo destes últimos anos já tenho ingressado no mercado de trabalho, estive na AGAs, estive na Cofidis Portugal. Agora na Cofidis Portugal, com uma ligação também à parte da sustentabilidade e nomeadamente à parte social e também da comunicação, gosto muito de comunicar.
1: E acho que assim de certo, então.
2: Acho que sim. E acho que acima de tudo sou também um completo apaixonado por desporto. Acho que é aí que entro ao ténis. Sou completamente, lá está, apaixonado por desporto. Primeiramente pelo futebol. O bichinho entrou aí. E a partir daí, lá está. Foi um percurso de grande ligação ao futebol, de grande ligação ao desporto desde sempre. E que depois, quando me ligo ao ténis, eu ligo-me ao ténis através do João Sousa e com o boom do João Sousa e com o boom do ténis em Portugal, na altura também por uma ligação que havia, se calhar externa, mas que acabou por fazer um bocadinho de sentido. Eu estive muito tempo em Guimarães a fazer fisioterapia, quando era mais pequeno, dos 3 aos 5, e o João Sousa é de Guimarães, e lá está, e acho que essa ligação ajudou. Essa ligação ajudou ali a que eu criasse uma ligação especial com ele e que basta começasse a olhar para o ténis e a ver ali o João e a ver que o João tinha uma forma se calhar de ver o desporto muito parecida à minha, de muito competitivo, de muita raça, de muito querer, de muita vontade. E pronto, e comecei a olhar para o ténis, basta aquele boom gigante dele a partir de 2013. Depois, a partir de 2015, a dar muita importância ao ténis, sempre, lá está, nunca descurando o futebol, sou completamente apaixonado.
1: Primeiro como espectador, entusiasta.
2: Por futebol. E depois, pronto, lá está. Aquilo que aconteceu foi que, com o passar do tempo, primeiro como espectador, e depois, a certa altura, começo a perceber, ok, dá para jogar ténis em cadeira de rodas. E soma-se a esse momento, um momento em que comecei a utilizar a cadeira de rodas com maior regularidade. Eu até ao meu 10º ano andava.
1: Ok. Qual é que é o teu problema? Já agora explica-nos também.
2: Explicando o meu problema, eu tenho uma diplegia espástica, uma forma de paralisia cerebral. Ok. Afeta-me os membros inferiores. Afeta-me a locomoção a nível de deficiência cognitiva. Não estou afetado, felizmente. E lá está. A certa altura, no meu 10º ano, eu, como estava a dizer, sendo completamente apaixonado por desporto, muitas das vezes abusava um bocadinho, e aquilo que acontecia era que andava demasiado nos intervalos, andava de um lado para o outro, ia com os meus amigos e jogava à bola quando era miúdo.
1: Castigaste o corpo,
2: etc.
1: Não?
2: E castiguei um bocadinho o corpo. Okay. Acabei por criar algum desgaste nas articulações, nomeadamente nos joelhos. E os médicos, na altura, aquilo que me disseram foi: epá, Tiago, Primeiro por uma questão de autonomia, porque eu andava, mas andava ainda assim com alguma dificuldade e sem total segurança. E depois, lá está, por uma questão mesmo de saúde física, aquilo que os médicos me disseram na altura foi, epá, pelo menos distâncias maiores ou locais onde tu não estejas tão seguro, que não conheces bem o local, etc.
1: Cadeira.
2: Usar cadeira, epá, vais sentir uma diferença total na autonomia. E assim foi. E pronto, e quando comecei a usar a cadeira de rodas, comecei também a olhar um bocadinho mais para o desporto paralímpico, e assim que percebi que dava para jogar ténis em cadeira de rodas,
1: aqui está.
2: E que dava para jogar em Wimbledon e em Roland Garros. Epá,
1: aqui está a oportunidade,
2: exatamente,
1: não é?
2: Exatamente.
1: Então, escuso de perguntar, porque eu ia perguntar porquê o ténis, porque acho que a tua explicação diz-nos exatamente o porquê do ténis, essa referência incrível do João Sousa, que é um ídolo para todos os portugueses e para todos os amantes do ténis. Diz-me uma coisa. Tu vês, apaixonas-te, dá para jogar ténis em cadeiras de rodas. Nesse período inicial, se tivesses que apontar uma ou duas dificuldades que tu tiveste para começar a praticar, certo, fora as tuas limitações, obviamente, quais foram as primeiras barreiras? Que é o que vai levar depois ao jogo simples, né? Mas quais foram as primeiras barreiras?
2: Sem dúvida. Apontar uma ou duas barreiras é difícil, bah, porque são mais. Lá está, sem dúvida alguma, primeiro conseguir perceber. E isto acaba por ser, lá está, acabas por conseguir, através destas duas que eu vou identificar,

0: comecei por fazer uns primeiros treinos no meu primeiro clube, o Baiad Clube Ténis, em Alverca. E isto em 2022, mas lá está, junho de 2022, junho de 2022, ou junho de 2023, junho de 2023, não, 22, 22, estava a fazer contas, sim, 22, junho de 2022, depois lá está, com pausa de verão, etc., depois que começo em força a partir de setembro, mas antes desse período, lá está, em que a partir daí praticamente não parei, parei um bocadinho quando mudei de clube. Mas desde esse período tem ainda por trás um período de quase 5 anos à procura de clube.
1: Pois é.
0: Porque lá está, a informação que existia nos meios de informação disponibilizados estava desatualizada, estava desadequada, estava incompleta.
1: Já era pouca, e se é pouca e não
0: Exatamente,
1: existe em lado nenhum
0: exatamente.
1: divulgada, né?
0: E pronto, e lá está, bati à porta de muitos clubes e havia clubes que nos meios existentes estavam identificados como tendo, que já estavam fechados.
1: Pois,
0: Que já estavam fechados.
1: tu até o encontraste, mas já não
0: Ou que
1: estava.
0: eu ligava para o clube e diziam-me, olha,
1: Sim.
0: nós tínhamos, mas tínhamos em 2012,
1: Mas o professor, pois.
0: saiu daqui o
1: Claro.
0: treinador que fazia. E nós deixámos de ter, ou tínhamos, mas agora temos uma vala à entrada e não consegue entrar com uma cadeira de rodas. Se entra com uma cadeira de rodas, a cadeira de rodas vai cair no buraco e não consegue
1: Tudo
0: entrar.
1: boas notícias, né?
0: E lá está, foi acessibilidades, foi material, foi disponibilidade do treinador. Foram treinadores que me disseram que não tinham disponibilidade para treinar alguém em cadeira de rodas, porque não o sabiam fazer.
1: Por isso é que eu te fiz esta
0: Que é uma
1: pergunta
0: resposta
1: logo aqui, que
0: que a
1: é
0: mim
1: essas
0: também me
1: barreiras.
0: deixa um bocadinho
1: Eu sabia
0: estupefacto.
1: que eram barreiras de algum tempo, não sabia que eram de 5 anos, pá, que
0: Quase
1: é
0: 5 anos,
1: quase
0: quase
1: 5
0: 5
1: anos.
0: anos.
1: Isto não é uma barreira, isto é
0: Porque
1: uma muralha.
0: bati à porta, lá está, de muita coisa e depois acontecia muito também, lá está, eu conseguir identificar onde é que existia. Mas lá está, estamos a falar na altura de um jovem que tinha os
1: Pois,
0: seus 17
1: 17
0: anos.
1: anos. Que também não é, não,
0: 16 anos, 17
1: não vais
0: anos.
1: à vontade para onde queres, não é?
0: 17 anos, sim, 17 anos, provavelmente 17 anos. E 16, 17 por aí. E lá está, ainda não conduzia, estava sempre dependente do meu pai e do meu
1: Claro.
0: irmão. Normalmente são os dois que asseguram o meu transporte para tudo o que envolve ténis. Mas lá está, se somares a isso, por exemplo, que são também o meu pai e o meu irmão que me acompanham na hidroterapia, que me acompanham na fisioterapia, que me acompanham em mil e uma coisas.
1: Estão lá eles sempre.
0: A partir daí é completamente impossível. Lá está, eles se calhar até me conseguiam levar em alguns momentos para alguns outros clubes, mas para isso ficavam sem dias. Porque
1: Claro.
0: os clubes que eu tinha identificado na altura eram clubes e que eu sabia que aí existia, eram clubes em Setúbal, eram clubes, lá está,
1: Claro, longe,
0: mais a
1: não, não,
0: centro,
1: sim.
0: muito, muito longe.
1: Deixa-me, tu falaste aí agora do teu pai e do teu irmão, que acredito que tenham sido fundamentais
0: E que
1: nisto, né?
0: são, e que são.
1: E que são ainda
0: Neste momento, lá
1: fundamentais.
0: está, era o que eu estava a dizer, tudo o que envolve ténis.
1: É.
0: Ainda hoje vou para o treino, assim que chegar a casa, eu chego a casa e passado 10 minutos lá vou eu com o meu pai novamente para o treino.
1: Então, por isso mesmo, vamos para uma rubrica onde vais falar de pessoas importantes. Chama-se Titular Indiscutível.
2: Titular indiscutível.
1: E eu aqui queria que tu me dissesses e enumerasses. Falaste aí do pai e do irmão, podes repeti-los, obviamente, podes, se calhar vais repeti-los, mas eu quero que tu me digas cinco pessoas que tenham sido imprescindíveis. Eu não vou dizer para a tua carreira, porque tu estás a começar, e agora é que estás a começar a sério, não é? Para seres o Tiago Maia que é hoje, líder do projeto Joga Simples, jogador de ténis em cadeira de rodas, com as limitações que tem, mas melhor do que estaria há uns anos atrás. Cinco pessoas que tenham sido imprescindíveis. Sem elas, não seria possível.
0: Estamos a falar no âmbito do projeto,
1: Para
0: no
1: tu
0: âmbito
1: teres tudo o que
0: desportivo,
1: tens
0: no
1: até
0: âmbito
1: hoje
0: pessoal. No âmbito pessoal.
1: no âmbito pessoal, pode ser, mas para te chegares ao patamar que estás hoje.
0: Ok, eu posso se calhar partir isto aqui um bocadinho em diferentes âmbitos. Sem dúvida alguma, lá está, os meus pais, o meu irmão, a minha irmã também. Não conduz, mas dá apoio.
1: É imprescindível de outra forma?
0: É pequenina ainda. Tem 16 anos.
1: É imprescindível?
0: Para mim é pequenina sempre. Ela tem 16 anos e eu continuo a dizer que ela é pequenina. Mas completamente imprescindíveis, lá está. São...

0: imprescindíveis em tudo e mais alguma coisa. Se eu começo a falar muito, começo a
1: Não,
0: me
1: não,
0: emocionar,
1: não.
0: portanto não vale a pena.
1: É mesmo isso. São
0: E
1: imprescindíveis por todo o apoio que te dão e todo o carinho.
0: brutais.
1: Ok.
0: Completamente, completamente inexcedíveis.
1: Mais.
0: E depois lá está, se calhar num âmbito mais desportivo, volto a pegar um bocadinho, se calhar, no João Sousa.
1: Acredito que eu
0: Porque
1: sabia que tinhas
0: lá
1: de dizer isso.
0: está, acho que é muito esta ligação de, se calhar, eu não me tinha apaixonado pelo ténis,
1: Se não houvesse João
0: se
1: Sousa.
0: não existisse um João Sousa. Eu, neste momento, adoro o Rafa, adoro o Roger, adoro o Novak, adoro o Big Three, adoro o Sinner e o
1: Mas
0: Alcaraz, sem dúvida alguma. O Rafa, então, lá está, muito pela vertente competitiva, pela vertente de ser um animal competitivo e de ser absolutamente fantástico. Mas lá está, eu acho que a sementinha veio quando eu
1: veio do
0: percebi,
1: João.
0: epá, está ali um português que vem de Guimarães e
1: Que
0: que lá
1: consegue.
0: está, e que eu via mesmo ali a nível de tudo o que são características de mentais de jogo, de lá está, a parte competitiva, que eu acho que está muito ligada também àquilo, à forma como eu vivo o jogo. Não sei quantas vezes eu vi e o João Sousa fechar um ponto de punho cerrado e de dentes cerrados à minha frente, algumas vezes no Estoril Open, e é uma sensação de, ok, tá, eu faria exatamente o mesmo se aquilo tivesse a acontecer. E sem dúvida alguma, mais está, que acho que fundamental por isso, porque deixou lá a semente e depois lá está, criou todo o interesse para eu conseguir desenvolver o resto, porque lá está, já conhecia o
1: Claro.
0: Roger, já conhecia o Rafa, já eram, lá está, eu já percebia que estavam ali uns grandes atletas, mas que eu não tinha tanto interesse,
1: Ora, ajudou-te de outra forma.
0: como
1: E mais alguém que queiras envolver?
0: mais alguém,
1: Ou que seja imprescindível?
0: sem dúvida alguma, os meus amigos. Epá, e aqui é muito difícil estar a
1: Não,
0: enumerar
1: não precisas de
0: amigos,
1: enumerar.
0: mas lá está. Os meus amigos são imprescindíveis.

0: nem sempre são aquilo que deveriam ser, e em que as acessibilidades podiam ser uma barreira, eu quando estou com os meus amigos, eu tenho a certeza, estou super, super descansado sempre. E às vezes a minha mãe pergunta-me, então, mas sabes como é que são os acessos, como é que achas que é difícil? E eu falei, tipo, oh, mãe,
1: Não é preciso que eu vou
0: não estou
1: com o teu
0: minimamente
1: seguido.
0: preocupado, eu já sei que se não der, agarro na cadeira de rodas, que se não der, eu levanto-me um bocadinho, vou a pé e eles levam a cadeira de rodas em peso. E pronto, acho que são completamente imprescindíveis. E nesse âmbito, acho que também destacar, lá está, para acontecer joga simples, só acontece joga simples porque eu tenho os melhores amigos do mundo, porque lá está, nós somos uma associação sem fins lucrativos, muito reduzida, muito, muito reduzida. Eu acho que ainda não acabei por ainda não explicar aquilo
1: Nem explicaste, porque eu também não te
0: que nós
1: perguntei.
0: fazemos.
1: Vou-te perguntar já a seguir.
0: Claro que sim, claro que sim.
1: Vais-me
0: Mas
1: explicar bem o que é
0: lá
1: esse
0: está,
1: projeto.
0: mas sem os meus amigos, sem
1: Não
0: a
1: é
0: minha
1: nada.
0: equipa,
1: Sim, claro.
0: nós temos uma dimensão muito reduzida. Eu sou um miúdo, volto a dizer. Tenho os meus 23 anos, tive 2 anos de estágio apenas ainda. E lá está, o dinheiro não abunda muito para conseguir pagar e ter uns meios que permitam uma subsistência grande da associação. Sem que, lá está, nós conseguíssemos pagar a alguém. Portanto, nós não pagamos a ninguém. Todos trabalhamos voluntariamente. E lá está. E todos eles entregam aquilo que podem, nomeadamente, sobretudo, a equipa da direção que está comigo, os meus dois vice-presidentes, que estão comigo desde o início. E desde o início, lá está, eu sei que lá está, tenho ali dois portos seguros de malta, preciso
1: Sim.
0: disto, e há ali um apoio, lá está, para tudo que é necessário à associação. Depois há toda uma equipa de voluntários que está desde o início, que é antes de ir também em outras funções, e que vamos também gerindo muito, lá está, tendo em conta que estamos todos a trabalhar voluntariamente, que todos nós trabalhamos a tempo inteiro neste momento, à exceção de um dos elementos, que é um dos vice-presidentes, que está a acabar de estudar, está no último ano de faculdade.
1: As grandes associações e muitos projetos associativos de sucesso são isso mesmo que tu estás a descrever, e não acho que não devias pôr de porque sou novo, és novo,
0: Certo,
1: mas
0: certo, certo.
1: criaste,
0: Sem
1: percebes?
0: dúvida,
1: E
0: sem dúvida.
1: tens e pelos vistos tens uma equipa de amigos que te acompanha. Se os
0: Inchedíveis.
1: amigos podiam não ser amigos e não acompanhar, mas também se não acreditassem podiam ser amigos e não acompanhar a mesma.
0: Certo,
1: Portanto,
0: certo, certo.
1: acho eu, não conhecendo obviamente o projeto por dentro, que é uma coisa que há de dizer também algo a quem te acompanha, e não acredito que acompanhe só porque é amigo, é porque
0: Certo.
1: acredita na visão do que tu estás a desenvolver.
0: Certo, certo, certo.
1: Deixa-me ler aqui umas coisas que li sobre ti e sobre o Joga Simples. Durante 4 anos, Tiago Maia, que tem uma deficiência motora e precisa de uma cadeira de rodas para se locomover, procurou um clube. Pronto, tudo aquilo que já me explicaste. Não conseguiu, foi difícil, andou aqui com alguns tempos. Só aos 20 anos é que o jovem conseguiu encontrar um clube que se poderia juntar, não sei se está correto ou não, mas mais ou menos aos 20
0: Sim,
1: anos.
0: sim, sim.
1: Foi para o que outras pessoas não passassem pela mesma frustração que o Tiago decidiu criar o Joga Simples. Pronto, tu já fizeste aqui uma pequena abordagem sobre o que é o Joga Simples. Eu agora queria que tu, se tivesses que dar em um parágrafo, tens o título no site, Joga Simples é o.
0: Ok.
1: Como é que tu descreverias este projeto para quem vai pesquisá-lo pela primeira
0: Ok,
1: vez?
0: numa frase muito direta, lá está, nós procuramos simplificar o processo de iniciação no desporto adaptado. Daí joga simples. De forma, se calhar um bocadinho mais extensa, mas mantendo esse parágrafo, aquilo que nós procuramos oferecer como core daquilo que é a nossa atividade, acaba por ser o mapeamento, lá está, tudo aquilo que eu disse que estava um bocadinho em falta para trás, nós procuramos debelá-lo. Ou seja,
1: Mapear locais,
0: através do mapeamento de locais, de
1: de
0: clubes, de
1: clubes.
0: associações, de instituições e dessas mesmas condições que os clubes, associações e instituições podem oferecer.
1: Ou
0: Isto
1: seja,
0: é.
1: eu vou procuro o clube X e esse clube, e lá diz-me
0: Exatamente.
1: logo se eu tenho.
0: Vais ao nosso site.
1: Tem cadeira ou não tem cadeira? Tem.
0: Vais ao nosso site. Neste momento, não sei quando o podcast for lançado, se já teremos um novo site
1: Redes sociais têm.
0: já temos o website lançado e totalmente ativo, mas neste momento estamos em processo de lançamento de uma melhoria no website, de um novo website. E basicamente lá está, através do nosso mapa de clubes, mapa de. Lá está. O nosso

0: neste mapa interativo nós conseguimos fazer o um mapeamento de tudo o que são os clubes, os vocais, as associações, as instituições que disponibilizam o desporto adaptado, qual é que é o desporto, com o filtro pelo concelho, com o filtro pelo distrito, agora na nova versão com o filtro pela modalidade também. E depois tu, lá está, imagina, neste momento
1: sim, é melhor do que eu pensava.
0: Vamos ter cerca de cento e...
1: Porque eu pensei genuinamente que o projeto era só de ténis.
0: Não.
1: Pá, tu
0: todos
1: estás
0: os
1: a fazer,
0: esportes.
1: Tu estás a fazer, tu estás a fazer serviço público ao desporto adaptado. Isso é extraordinário.
0: Todos os esportes.
1: Eu pensei genuinamente que
0: era só
1: simples, ténis.
0: Não.
1: Epá, isso ainda é mais
0: não,
1: incrível.
0: Não, porque nós percebemos que isto não era só uma necessidade
1: Não,
0: do ténis.
1: é verdade.
0: Isto não era uma
1: É verdade.
0: necessidade apenas do ténis. E lá está. E tu, através do nosso website, imagina, tu colocas o filtro por distrito em Lisboa. Aparecem todos os clubes em Lisboa. E clicas, por exemplo, no meu clube, que agora vai estar na nova versão atualizada, ainda não está na antiga,
1: Certo.
0: porque eu mudei-me também para o clube apenas em setembro, e entre passagens, etc. E clicas no meu clube e consegues ter, lá está, os contactos dos responsáveis, tudo o que é o material que o clube tem a disponibilizar, no caso não tem material a disponibilizar, vais ter essa informação.
1: Pá, isto é
0: Consegues
1: espetacular.
0: ter. Lá está, tudo o que são as informações relevantes, as redes sociais do clube, website, se o clube tiver website, disponibilidade para logística de transporte, uma vez que sabemos muitas das vezes
1: Claro, que
0: que a
1: esse é um
0: logística de
1: problema.
0: transporte, acaba por ser um fator
1: Epá,
0: fundamental.
1: não há desculpa neste
0: E temos,
1: momento.
0: lá está, temos tudo o que são, informações relevantes. Tu consegues ir ao mapa, metes os filtros que quiseres, ou então não metes
1: Incrível.
0: filtro nenhum e aparece no total. E depois clicas e consegues ter, lá está, informações de acessibilidades, de material, os contactos relevantes, informações sobre redes sociais, sobre o website, etc. E depois consegues também, e aí, bem como no restante, consegues, por exemplo, se o clube for simpático connosco, nós pedimos, por exemplo, também o envio de algumas imagens que consigam
1: É um portal, a
0: consigam
1: sério.
0: comprovar basicamente aquelas que são as condições oferecidas.
1: Aquilo que tu estás a dizer que o clube tem está comprovado com imagens, não é?
0: Exatamente, através
1: Yeah.
0: dessas imagens.
1: Certo.
0: Agora, temos alguns problemas, e não fugimos aos mesmos, que vem muito do facto, lá está, de nós estarmos a trabalhar voluntariamente. Eu acabo por ter uma carga também de trabalho um bocadinho diferente, porque é o meu bebé, e
1: Claro. O dono.
0: se não for eu a fazer por ele, e se não for eu a dar o
1: O
0: exemplo,
1: pai é aquele que se
0: e
1: preocupa
0: se não,
1: sempre mais, não é?
0: acabo por ter uma carga um bocadinho maior, mas lá está, nós tentamos, tendo em conta as disponibilidades de todos, manter esta informação atualizada, e depois lá está, há pessoas que estão destinadas a determinadas funções. Temos uma responsável pela parte da comunicação que me deu um briefing hoje
1: Sobre esta conversa.
0: para me alertar para não dizer parvoíces. Temos um responsável pelo site que nos fez o primeiro site e que agora nos vai dar apoio agora no próximo no site que vamos lançar agora nas próximas semanas, porque foi um site feito por uma empresa, mas que lá está, que exige alguma manutenção, e ele vai ficar responsável por essa manutenção. E tudo isso, lá está, nós procuramos fazer esse trabalho de atualização. Acreditamos neste momento que temos o mapa mais atualizado em Portugal, o que nos deixa feliz, mas acreditamos também muito que há muita informação que falta. Nós
1: Claro,
0: neste
1: claro que temos.
0: momento, no site atualizado, eu sei que o site atualizado já tem mais alguns clubes, porque nós entre passagem e não passagem
1: Vão agarrar.
0: já chegaram mais alguns. E nós neste momento temos cerca de 186
1: Vai ser.
0: clubes.
1: Pelo país todo, isso é espetacular.
0: Mas eu
1: É.
0: posso-te dizer
1: Se
0: que
1: calhar há
0: muito
1: muito mais, não é?
0: provavelmente nem um terço.
1: Pois é,
0: E posso-te dizer também outra coisa, que é,
1: isso é um
0: nós
1: infeliz.
0: infelizmente, lá está, infelizmente, mas é compreensível, que é, há a lei da proteção de dados. Nós obviamente que não podemos obrigar nenhum clube, e faz todo sentido, a cedermos os dados. O clube só nos cede os dados que quiser.
1: Isso vai começar a ter sucesso quando forem os
0: E
1: clubes a procurar-vos a toda hora. Se calhar já acontece com alguns, não é?
0: exatamente, os que nos procuram toda a hora normalmente mandam mais informação
1: Claro.
0: do que aqueles que nós procuramos. E depois, lá está, nós trabalhamos muito com os parceiros, trabalhamos muito com as federações, E muitas das vezes basta, estamos dependentes dessa informação. Há clubes em que, sendo muito sincero, nós se calhar temos a morada, porque a morada nós conseguimos chegar lá sem grande cedência de informação, e está público, e temos mais alguns contactos relevantes e temos pouca informação, claro, sobre material, sobre disponibilidade do treinador, sobre qualificações do treinador, porque também temos essa informação no site. Mas basta, estamos sempre dependentes da colaboração.
1: Deixa-me dizer-te isto. Tu disseste, fizeste um briefing de comunicação antes de falar connosco, também disseste que estavas de comunicação, e a questão é que a descreves o Joga Simples, já respondeste mais perguntas todas sobre o Joga Simples que eu tenho aqui.
0: Desculpa.
1: Tá,
0: eu quando começo tá, a falar, não, mas há tá, sempre este risco.
1: Está inteiramente bem explicado e está adicionado, porque eu vinha com a sensação errada limitada do que era o Joga Simples, e tu fizeste aqui, obviamente, e para perceberem-nos, o Joga Simples não é uma plataforma onde se percebe como, onde e em condições joga ténis em cadeira de rodas, mas sim todo o desporto adaptado disponível em Portugal, e isso acho que engrandece ainda mais aquilo que estamos aqui a falar. Eu quero passar para uma rubrica divertida, tenho umas perguntas divertidas para ti,
0: claro,
1: chama-se Treino à Porta Fechada. Treino à Porta Fechada. Que outras oportunidades no desporto adaptado, isto é a resposta na ponta da língua, que outras oportunidades no desporto adaptado, para além do ténis em cadeira de rodas, te colocaram? Possibilidades?
0: Esse é um ponto interessante, porque, por exemplo, normalmente aquilo que é indicado a toda a gente que tem uma deficiência é o bócia.
1: Já sabia, mas puseram-te essa possibilidade.
0: Puseram-me essa possibilidade, falaram-me dos cavalos, hipoterapia, que me fazia muito bem o equilíbrio. Mas lá está, aqui o ténis tem muito a ver com a questão de eu estou a fazer ténis porque eu gosto de ténis e porque eu quero fazer desporto. Não, aqui não quero trabalhar na minha reabilitação, não quero trabalhar.
1: Deixa-me explicar, é só resposta na ponta da língua. Esta não precisa de explicação. Que piadas é que você... Já tu disseste, ainda não disseste aqui, antes de gravarmos, que és um dos mais novos da tua modalidade, que é lamentável, mas pronto, mas é o que é,
0: certo,
1: um facto.
0: Certo.
1: Que piadas é que vocês fazem para os velhotes?
0: Sinceramente não faço muitas piadas, porque eles dão-nos porrada. Eles dão-nos muita porrada. Eu ainda não ganhei a um único velho.
1: Então é melhor não fazer grandes piadas.
0: Não.
1: Ok. Quando vem um Amorti, daqueles bem juntinho à rede, e que te apanha desprevenido, quais é que são os pensamentos imediatos na tua cabeça?
0: Já foi. É muito já foi. Para usar uma linguagem que esteja...
1: Que se pode usar aqui, não é?
0: Sim.
1: É, já foi, não é? Pronto. Não, não vais usar a outra linguagem que não se pode usar aqui. Se tivesses um sonho, mesmo que fosse impossível, estamos agora no campo hipotético, para o Joga Simples, qual é que seria?
0: Era conseguir tornar este o meu trabalho e o trabalho de quem está comigo e quisesse também enverdar por isto. Porque acho que temos mais do que material para isso. Lá está, mas não temos meios para que isso seja o nosso trabalho.
1: Tiago, primeira escolha musical. O que é que tens aqui para nós?
0: Primeira escolha musical, eu ia dizer Miguel Araújo, As Voltas que a Vida Dá.
1: Então vamos para Miguel Araújo, As Voltas que a Vida Dá, é a escolha musical do Tiago Maia.

0: Dia de jogo. Estamos em dia de jogo com o Tiago Maia, jogador de ténis em cadeira de rodas e fundador do projeto Joga Simples. Tiago, licenciado, disseste-me isso logo na tua apresentação inicial. De que maneira é que também estudaste gestão, deu-te mais skills para tu conseguires gerir um projeto assim? Enriqueceu-te?
1: Sem dúvida. Eu posso-te dizer que hoje de manhã estive a realizar uma palestra no meu colégio antigo e no fim os miúdos tinham algumas questões e eu dei exatamente esse exemplo, que eu acho que foi importante, porque sendo esta uma associação sem fins lucrativos, ainda assim isto foi estruturado como se fosse um business plan, quase. Obviamente de uma forma muito simples, muito rudimentar.
0: Mas
1: Lá
0: tem
1: está.
0: que haver ali alguma.
1: Mas houve todo um pensamento por trás, lá está. A identificação da necessidade, perceber exatamente, lá está, com os meios que tínhamos, o que é que queríamos fazer. Nós tínhamos identificado a ideia.
0: Quanto é que custavam algumas coisas que
1: Claramente,
0: têm
1: sim.
0: custos, não é?
1: Tudo o que era, lá está, a nível de custos, de comunicação, garantirmos a patente da marca, depois a nível de, já num segundo prisma, quando passámos a ser associação, todos os custos de constituição da associação, exatamente nesse âmbito, a nível da constituição da associação, todo o trabalho que nós percebemos que constituir uma associação podia significar, mas que seria importante para nós, lá está, para conseguirmos garantir se calhar uma outra
0: E
1: sustentabilidade,
0: isso ajudou-te, né?
1: a
0: O facto
1: nível de
0: de seres.
1: apoios, a nível de benefícios, toda a forma como isto foi estruturado. E eu posso dizer, a Joga Simples, eu começo a prática em junho, como tinha dito, fiz ali alguns treinos de iniciação, só para experimentar, e depois pego em força em setembro. Setembro, outubro, pego em força e a partir daí basicamente não gravei. Não parei. E de forma simples, posso-te dizer que a Joga Simples começou a ser planeada desde outubro de 22. E desde outubro de 22, e é lançada em janeiro de 24, exatamente porque primeiro começou a ideia a estruturar exatamente o que é que nós queríamos. Sabíamos que o mapa tinha que ser
0: Tu não
1: o
0: fazes
1: core.
0: coisas assim
1: Tentámos ser o
0: em
1: mais
0: cima do joelho, não é?
1: cheirabais
0: Claro,
1: possíveis,
0: bem.
1: porque sabíamos que, lá está, para deixar a nossa marca, sendo nós todos uns miúdos, que se calhar só nos iam ligar se nós tivéssemos uma coisa bem
0: Para
1: estruturada.
0: fazer mal e de cair em descrédito
1: Posso-te
0: rapidamente,
1: dizer
0: não é?
1: que, por exemplo, mesmo o próprio logo da associação e do projeto, tudo ele está pensado
0: Claro.
1: quase ao pormenor. Eu na altura pedi ajuda ao meu irmão também para nos ajudar a estruturar isto, mas posso-te dizer que, lá está, o Joga, a questão aqui dos pontinhos, das bolinhas, são pontos de Braille. O arranque da cadeira de rodas no O, exatamente para significar o movimento e remeter, lá está, para a atividade física. Toda a questão de o Joga Simples era também um bocadinho, lá está, primeiro pela ligação ao simplificar o processo de iniciação no desporto adaptado e depois porque não queríamos ter nada relacionado com adaptado ou.
0: Tirar aquelas palavras
1: Posso
0: que
1: dizer, não se vai ver as minhas costas, mas as minhas costas têm por trás a dizer adapto ao jogo. Mas lá está, e foi um dos nomes que estava em cima da mesa. E depois, a certa altura,
0: joga assim.
1: nós tomámos a decisão e eu disse, epá, malta, estou farto de adapto ao jogo, parece que lá está,
0: Outra vez,
1: que são as pessoas com deficiência que se têm que adaptar a tudo. E lá está, quisemos pensar isso dessa forma, depois, lá está, tivemos muito tempo a aperfeiçoar o site, atenção, lá está, como eu estava a dizer, nós estamos prestes há pouco a lançar um novo website, com uma melhoria do website, a nível de acessibilidades, com, acima de tudo, uma maior facilidade para sermos nós a atualizar, porque aquilo que estava a acontecer até então era que nós tínhamos o nosso rapaz, o nosso amigo Daniel, que estava a fazer e que estava a assegurar o site, mas que basicamente tudo o que eram alterações que eram necessárias, imagina, um clube deixa de fazer, um clube
0: Sim, é.
1: passa a fazer. Eu tinha que enviar para ele a dizer, olha, atualizei a informação, sim, é possível, passamos a ter este clube.
0: Vocês conseguirem atualizar,
1: e o Daniel estava de férias, por exemplo, mão. E nós tínhamos um problema, lá está, porque o Daniel não estava cá,
0: não pode estar pendente,
1: e nós não conseguíamos. Claro. E pronto, e o novo website vai nos permitir isso, mas lá está, mesmo na altura do lançamento, posso dizer que lá está, nós se calhar tínhamos informação para lançar quase um ano antes. A nível de informação, estava tudo mais ou menos pensado, mas lá está. Mas achámos que o site ainda não estava com a qualidade que queríamos. Depois, na altura, a certa altura, apareceu o Daniel, lá está, para nos apoiar. E o Daniel apoiou-nos e lá está. E nós foi mesmo ao detalhe. E depois, a partir daí, foi também, lá está, muito tempo. Porque nós não queríamos lançar sem ter nada.
0: Sim, sim.
1: Aquilo que envolveu mais e que envolve ainda, sem dúvida alguma, é a nossa maior dificuldade, é nós percebemos uma questão bastante clara, que é muitas das vezes nos outros meios existentes aquilo que acontece é que a atualização é feita porque são os clubes que, por sua livre e espontânea vontade, mandam a informação. Mas temos um problema, que é, lá está, um clube manda, depois o clube acaba, deixa de fazer, muda ali uma condição qualquer, ninguém sabe. E nós percebemos claramente uma coisa, que tinha que ser feito ao contrário.
0: Não podiam ser
1: os clubes.
0: O controle tem que ser feito da raiz.
1: Não podiam ser os clubes a enviar, não podiam ser as federações a enviar. As federações, sem dúvida alguma, fundamentais.
0: Contribuem, mas não podem ser eles a tomar as rédeas de...
1: Mas lá está, não podia ser feito, claro, quase de uma forma autónoma. E aquilo que nós percebemos é, ok, nós somos jovens, nós, se organizarmos as coisas, isto é relativamente fácil. E aquilo que nós fizemos foi, ok, dividimos mais ou menos por áreas, a certa altura dividimos por desportos, por distrito, agora já está tudo muito mais automatizado, lá está. Tínhamos dois colegas, um deles o meu vice-presidente, que ainda continua, e outra colega que saiu por uma questão de gestão de tempo, não estava mesmo a conseguir, mas que foram fundamentais, lá está, em toda essa inserção de clubes e ir atrás dessa informação. E lá está, e nós percebemos que tinha que ser muito feito, se calhar um bocadinho ao contrário daquilo que estava a ser feito, de ok, vamos nós à procura dos clubes, vamos nós à procura das federações, vamos nós aqui estabelecer timings. Posso dizer, lá está, que, por exemplo, esta melhoria no site, nós ainda não lançámos, o site está basicamente fechado, o novo site. Ainda não lançámos porque estamos aqui a tentar perceber, ok, se é melhor jogar com um timing, se é melhor jogar com o outro, e a partir daí, lá está, jogar um bocadinho com isso. E posso dizer, por exemplo, que agora para setembro, com o início da nova época e com também a volta da nossa equipa de férias, porque temos alguns elementos de férias, com o início da nova época, nós em setembro temos uma mega atualização preparada. E depois, lá está, dependemos muito daquilo que vem das federações. Porque se uma federação trabalha muito bem connosco...
0: Deixa-me só... Porque estamos aqui também a ficar sem tempo.
1: Claro que sim.
0: E já me vais completar esse raciocínio. Porque eu acho que o contributo... Aquilo que tu dizes é verdade, tem que vir de cima para baixo. Vocês têm que ser... Ainda por cima o vosso bebê, o bebê tem que ser tratado pelos pais e não é pelos outros. Os outros alimentam, acho que sim. Deixa-me saltar aqui para uma rubrica que temos que fazer lá antes de nos despedirmos, que é o minuto de compensação.
2: Minuto de compensação.
0: E aqui é só para escolheres. Portanto, eu vou-te dar hipóteses e tu escolhes.
1: Okay.
0: Coisas que se calhar é muito fácil para ti escolher. É padel ou badminton?
1: Badminton. Padel
0: ou squash?
1: Padel.
0: Piso preferido para o ténis, claro.
1: O piso duro, nunca joguei nos outros.
0: Ok.
1: Mas gosto muito dos outros. Mas já me disseram que é mais difícil para o ténis, portanto vou para o piso duro.
0: Um as ou meter o adversário a suar?
1: Um as.
0: O jogo é simples, captar muito mais praticantes para modalidades ou fazer com que Portugal se torne uma referência paralímpica?
1: Eu acho que estão os dois interligados. Portugal é uma referência paralímpica.
0: Mas estão os
1: se
0: dois...
1: Houver,
0: mas
1: se, estão... se houver praticantes, Se houver praticantes, Portugal fica uma referência paralímpica.
0: Eu juro que puseste aqui de propósito, porque eu sabia que tu me ias responder isso. Se tivermos muito mais praticantes, muito provavelmente Portugal vai ser uma referência paralímpica no ténis e em tudo.
1: Dar-te só uma nota, que é, eu acho que o maior sonho de nós que trabalhamos na Joga Simples é que a Joga Simples deixe de existir. Deixe de existir.
0: Grande frase, meu. Podíamos fechar a entrevista agora.
1: É mesmo, porque...
0: Podíamos fechar a entrevista agora. Grande frase.
1: Basta.
0: Yeah.
1: Imagina, eu adoro trabalhar no âmbito paralímpico. Acho mesmo que tenho muita coisa para fazer e acho que há muita coisa a melhorar e adoro mesmo trabalhar nisto, sem dúvida. A minha paixão pelo desporto é mesmo muito, muito grande. Mas lá está, mas eu acho que isto não é um trabalho para ser feito por miúdos.
0: Eu vou pegar nisso que tu me disseste, que eu acho que... Eu não vou terminar a entrevista com isto, porque eu vou-te fazer mais uma pergunta. Mas vai no caminho disto que tu me acabaste, desta explicação breve que tu me acabaste de dar, que é, se o Joga Simples acabar por bons motivos, que é porque isto passou a ser gerido por quem tem que gerir ou por quem tem que fazer esse trabalho e não pelo grupo de miúdos, como tu dizes, o Tiago Maia vai ser para sempre o tipo que fundou isto, ele e a sua equipa. Como é que tu, daqui por 100 anos, quando já não estivermos cá, e isto for gerido por quem tem que ser gerido, gostavas de ser lembrado?
1: Eu não quero ser lembrado.
0: Não?
1: Imagina.
0: Há uns tempos um tipo chamado Tiago Maia que se lembrou disto.
1: Eu fico sem dúvida alguma muito feliz. Mas lá está. Eu adoro gerir o projeto. Acho que é mesmo... É uma aprendizagem gigante em diferentes âmbitos. E é claramente fundamental. Porque lá está. Eu sinto que todos os dias nós conseguimos ir acrescentando ali qualquer coisinha e quando, por exemplo, hoje estive de manhã no meu antigo colégio, como estava a dizer, a dar uma palestra, eu senti, basta, aquela sensibilização com os miúdos é fundamental, mas sem dúvida alguma que, olhando para o âmbito esportivo, adorando aquilo que estou a fazer, eu neste momento, por exemplo, eu adoraria muito mais, se calhar, estar a jogar muito melhor ténis do que estou.
0: Ok, certo.
1: Mas sem dúvida alguma que sinto que, basta, aquilo que nós queremos é fazer o nosso melhor, mas é mesmo pelo desporto paralímpico. E acho que é mesmo uma questão muito simples, que é, imagina, nós já tivemos, felizmente, algumas condecorações, entre aspas. Fomos vencedores agora do Prémio de Desporto Mais Acessível em novembro passado. Já estão novas candidaturas ao Prémio de Desporto Mais Acessível. Aproveito para dar a nota, que acho que pode ser importante para associações, instituições, clubes, etc. E é sem dúvida alguma muito bom ganhar. Mas lá está. Eu acho que para nós é muito mais fundamental. E o nosso maior ganho, e eu sei que isto vai soar muito bonito, mas é quando nós recebemos uma chamada de alguém que nos diz: estou-vos a ligar para vos agradecer. A primeira vez que aconteceu, eu ia-me chorando todo ao telefone. Ligou-me uma mãe de um atleta que nos disse: estou-lhe a ligar para lhe agradecer porque o meu filho Francisco encontrou o futebol em cadeira de rodas no vosso website e começou a prática. Ele é maluco por futebol desde sempre. Ele, estando na cadeira de rodas, não consegue praticar. Encontrou e está maravilhado, está apaixonadíssimo. E a partir daí eu já tinha ganho. A partir daí eu ganhei. Nós ganhámos, eu mandei para a equipa e eu lembro-me que aquilo foi uma coisa surreal.
0: E eu garanto-te que, mesmo que não queiras ser lembrado, um dia quando isto passar para, ou quando uma coisa destas tiver égide de outra entidade qualquer superior ao Joga Simples, tu vais ser lembrado.
1: Fico Tiago,
0: segunda escolha musical. Para nos despedirmos.
1: Segunda escolha musical.
0: 4:30, não é?
1: É a minha favorita, sim. 4:30 amanhã.
0: 4:30 amanhã é com esta música que nos vamos despedir do Tiago. Tiago, muito obrigado por ter estado aqui comigo. Foi dia de jogo com o Tiago Maia, jogador de ténis em cadeira de rodas e fundador do Joga Simples, um projeto ímpar em Portugal para todos aqueles que procuram fazer desporto adaptado. 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Eu volto para a semana. Fique bem, fique com a RTP África.

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0: 5 horas, 4 nos Açores.
1: As autoridades da Venezuela elevaram esta madrugada para 235 o número de mortos do duplo terremoto que sacudiu o país na quarta-feira. Na comunidade portuguesa contam-se 6 vítimas mortais, segundo o Ministério dos Negócios Estrangeiros. Força Conjunta Portuguesa deve partir nas próximas horas para território venezuelano. Nesta edição, o novo galardão de Eduardo Souto Moura, que recebe na próxima terça-feira o Prémio da União Internacional dos Arquitetos.
0: Esta hora com 19 graus em Coimbra, estão 20 graus no Porto, Lisboa e em Faro, nas Ilhas. Ponta Delgada com 18 graus, estão 20 no Funchal. Edição das 5, Pedro Guilherme.
1: Há pelo menos 6 mortos entre a comunidade portuguesa na Venezuela. Foi isso que adiantou nas últimas horas o Ministério dos Negócios Estrangeiros e deve partir para a Venezuela em breve uma força operacional conjunta para ajudar as autoridades na resposta aos sismos que atingiram o país na quarta-feira. Entrevistado esta noite na RTP, o ministro Paulo Rangel adianta que são 60 elementos de várias áreas.
2: Vindos da GNR, dos bombeiros, da Proteção Civil, do Ministério da Saúde, médicos, tripulantes de ambulâncias, equipas com cães, 6 equipas, pelo menos. Estamos a falar também de 23 toneladas de ajuda, que também serão imediatamente disponibilizadas, quer o Ministério da Defesa através da Força Aérea, quer o Ministério da Administração Interna, quer o Ministério da Saúde, com a coordenação do Ministério dos Negócios Estrangeiros. Estamos a tudo fazer para que esse voo saia o mais depressa possível. Com a disponibilidade de voos, não vai naturalmente para este aeroporto, ou irá, se houver algumas condições para receber voos, que no fundo não estamos a falar de operação normal, mas tudo isso está a ser visto pelo nosso Ministério da Defesa. Felizmente há muitos países a quererem apoiar, tudo isto tem que ser escalado, depois tem que ser repartido no território. Não é? Essencial neste momento é mandar a ajuda humanitária e ajuda de emergência. Quando digo humanitária, porque evidentemente também temos milhares, para não dizer centenas de milhares, de desalojados.
1: Declarações do ministro dos Negócios Estrangeiros, Paulo Rangel, esta noite na RTP. O presidente da República, António José Seguro, já manifestou solidariedade para com as famílias das vítimas.
3: Lamentamos muito essa situação, estas mortes. Expresso as condolências às famílias que estão enlutadas e desejamos todos que os contactos que estão a ser estabelecidos com as pessoas que ainda não foi possível contactar nos tragam a todos boas notícias. O Governo já disponibilizou ajuda, mas aquilo que todos nós desejamos é que possamos rapidamente ter razões positivas para que, de facto, as famílias possam contactar com os portugueses e os lusodescendentes que ainda não estão contactáveis.
1: O Presidente da República, António José Seguro, a partir de Miami, nos Estados Unidos. Há, assim, 2 portugueses mortos e 4 lusodescendentes. Entre as 235 vítimas mortais, anunciadas, entretanto, pelas autoridades venezuelanas, por agora, no território, não há mãos a medir. Os 2 terremotos que atingiram a Venezuela na quarta-feira deixaram um rastro de destruição e, no terreno, as operações de resgate, Camila Vidal, são uma verdadeira luta contra o tempo.
4: Bairros irreconhecíveis, edifícios de muitos andares reduzidos a pó. O maior rastro de destruição em La Guaira e na zona metropolitana de Caracas, onde decorrem operações de resgate. São pelo menos 250 os edifícios que ruíram ou foram fortemente afetados. Há 3 mil famílias sem teto. Não se sabe quantas pessoas estão sem luz e comunicações. O pior já passou, mas a terra continua a tremer. No último ponto de situação, feito às 5 da tarde, hora portuguesa, havia registro de 138 réplicas. As equipas de ajuda humanitária, médica e de resgate não têm mãos a medir. E mais de 24 horas depois dos sismos, é uma luta contra o tempo para resgatar pessoas com vida. A Venezuela ativou uma ponte aérea de emergência para mobilizar equipas de resgate de outros pontos do país, para La Guaira e Caracas. A América Latina está na dianteira da ajuda externa. Os Estados Unidos anunciaram 150 milhões de dólares de apoio. A China e a Índia também oferecem ajuda. E a União Europeia está a caminho, incluindo Portugal. Há uma plataforma online criada pela oposição venezuelana para que famílias e amigos partilhem dados de possíveis vítimas que estejam incontactáveis. É uma lista quase interminável de rostos de pessoas de todas as idades e que continua a crescer, ultrapassando em muitos milhares o número oficial de desaparecidos.
1: Ponto de situação na Venezuela, na sequência do duplo terremoto que atingiu o país na quarta-feira. No Mundial de Futebol, a Austrália acaba de garantir a qualificação para os 16 avos de final. Empatou a 0 com o Paraguai. No outro jogo do grupo D, a eliminada Turquia venceu os apurados Estados Unidos por 3-2. No grupo D, Estados Unidos e Austrália seguem para os 16avos de final, enquanto que o Paraguai aguarda pela confirmação se é um dos 8 melhores terceiros lugares na fase de grupos do Mundial de Futebol. Eduardo Souto Moura vai receber o prémio maior da União Internacional dos Arquitetos. A cerimónia acontece na próxima terça-feira e vai contar com a presença do Presidente da República. Souto Moura, que reagiu para a Rádio Pública, mais este galardão.
5: Eu fico honradíssimo pela ida do Presidente da República. Já estou gordo, mas sim, vou ficar bem. Fico muito honrado.
6: Ainda há surpresas nos prémios que...
5: Há sempre, sabe porquê? Porque a coisa que eu mais gosto do prémios é evidente que quando são remunerados fico contente que aplica-se dinheiro num prémio a mim próprio. E quando não são remunerados, a honra de receber, há uma facção dos prémios que eu gosto imenso. Quando ando pela rua, as pessoas cumprimentam e me dão os parabéns.
1: Eduardo Souto Moura, que está em Paris para representar Alva Cisa Vieira no âmbito de uma exposição dedicada no átrio da Unesco. É o que nos conta a correspondente em França, Rosário Salgueiro.
7: Cada fotografia e cada traço expostos no átrio da Unesco mostram as obras de Cisa Vieira, espalhadas por mais de 20 países de 4 continentes. Entre tantas construções, podemos, por exemplo, observar o exterior da Boa Nova, a casa de chá incrustada nas rochas de Lessa da Palmeira, ou olhar para o esboço do edifício Bonjour de Rinsesse de Berlim e ver como se tornou realidade.
8: Uma grande honra para mim.
7: O arquiteto não veio a Paris, ficou no Porto por razões de saúde. Para quem estava na Unesco longe, ficou perto, através da mensagem de vídeo que o arquiteto enviou desde a Invicta.
8: A arquitetura nunca se resume apenas a edifícios. Trata-se de lugares, memórias, luz, proporção e, acima de tudo, de pessoas.
7: O amigo Souto Moura teve direito a um agradecimento especial. Veio à França representar o mestre e reafirmar a sua universalidade.
5: Existe muito esta ideia. Portugal é um país marginal, muito atrasado, quase uma imagem pitoresca sobre o nosso país. E a arquitetura portuguesa também é uma arquitetura de exceção em relação à Europa, de um povo curioso. Le Lusitan, como aparece no Asterix. E afinal, ou seja, quanto mais local, mais universal se é. O que mais me espanta é a lucidez dele quando propõe soluções para os problemas. Porque a arquitetura é uma maneira de resolver problemas. Uma pessoa tem um problema ou com um terreno, com um edifício ou com uma instituição, chama um arquiteto.
6: Com este aquecimento global, têm acrescido os problemas que têm que resolver.

0: mestre e discípulo. 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
1: Muito bom dia, finalmente é sexta-feira, já estamos juntos nesta manhã e prontos para levar a nossa emissão, para já com Mr. Bau e também com Jimmy Delulo. Não se esqueça que há consultório jurídico para seguir nesta manhã, também o Som do Groove, o Planeta Música que nos leva até ao Brasil e, claro, a nossa Palavra do Dia com Mafalda Lopes da Costa. Segue a música. Boa sexta-feira.

0: Ouvimos Mr. Bow e para a frente vamos ao encontro de 20 Fingers, que passa também no Festeja em Portugal já no próximo mês de julho. E agora vamos ao consultório jurídico com Adriano Malalane. Fala hoje da dupla nacionalidade em Portugal.
1: Como é que eu posso fazer para me legalizar?
2: Um contrato de trabalho pode ser feito por um dia, pode ser feito por um mês. Existe liberdade na fixação do prazo de duração do contrato de trabalho.
0: Consultório jurídico.
3: Bom, o facto do ouvinte ter nacionalidade sueca não é impeditivo da sua naturalização como cidadão portuguesa. Por quê? Porque Portugal reconhece o direito da pessoa ter uma ou mais nacionalidades. A dupla nacionalidade ou tripla não é assunto que preocupe o Estado português. Portanto, a nosso ouvinte, o facto de ter nacionalidade sueca não é impeditivo do acesso à nacionalidade portuguesa. O que impede dela aceder à nacionalidade portuguesa é o facto dela não residir em Portugal com título de residência válido. E sendo sueca, ela teria que residir em Portugal durante 10 anos com autorização de residência válida à luz da nova lei para poder naturalizar-se cidadã portuguesa. Antes da entrada desta nova lei, há coisa de 3, 4 semanas, bastavam 5 anos de residência para qualquer cidadão estrangeiro. Agora não é assim, nem sequer para os cidadãos dos países africanos de língua portuguesa. Para esses também, o prazo de residência legal aumentou de 5 para 7 anos, ao passo que, em relação aos demais, aumentou de 5 para 10 anos.
1: Como é que eu posso fazer para me legalizar?
2: Um contrato de trabalho pode ser feito por um dia, pode ser feito por um mês. Existe liberdade na fixação do prazo de duração do contrato de trabalho.
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0: Do álbum sinfónico ouvimos Mariana Ramos. Muito bom dia, manhã de sexta-feira, para acompanhar ainda nesta hora o Planeta Música de viagem até ao Top Brasil. E agora vamos com a proposta desta semana do António Silva Santos para mais uma edição do Som do Groove.
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Destacamos hoje aqui no Som do Groove Kenny Lattimore. Em meados dos anos 90, estreia-se com o tema For You, do seu registro de maior sucesso comercial, o álbum Soul of a Man. Cantor e compositor norte-americano, interpreta habitualmente baladas de R&B. Kenny Lattimore, em 2024, foi exatamente conduzido para o Rhythm and Blues Music Hall of Fame. Kenny Lattimore nasceu e cresceu em Washington, D.C., onde frequenta o Liceu Eleanor Roosevelt. Depois conclui a faculdade na Howard University, licenciando-se em Arquitetura e Planeamento de Cidades. Profissão que nunca exerceu, porque a música falou mais alto. Lembro que o tema Love Will Find a Way faz parte da banda sonora do filme Lion King, da Disney, que estreou em 96. Deixo-vos com o tema If I Lose My Woman, faixa do registro Soul of a Man, de Kenny Lattimore, aclamado pela crítica, o álbum que em 6 meses, quando foi editado, vendeu 2 milhões de cópias e entrou para a tabela da Billboard, Rhythm and Blues.

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0: Ao Sol Garcia e Zulu levaram-nos quase até ao tempo das notícias. Estão quase a chegar às 6 da manhã, na hora de Lisboa. E agora, antes que chegue o Planeta Música com proposta do Top Brasil, vamos com a palavra do dia e Mafalda Lopes da Costa.
1: A palavra do dia é gongo. Um gongo é um instrumento musical de percussão de origem oriental constituído por um disco metálico amplo que se faz vibrar com uma baqueta enchumaçada. A palavra tem origem na língua malaia, gong, sendo uma onomatopeia que imita o som grave e vibrante produzido pelo instrumento. O termo refere-se a um instrumento de percussão metálico originário do sudoeste asiático de Java, introduzido na Europa por volta do século XVI. Acredita-se que os primeiros gongos surgiram no leste e sudeste da Ásia com registros chineses datando do século VI. O instrumento é central em culturas como a Indonésia e a cultura chinesa, expandindo-se globalmente como instrumento musical e sinal sonoro. Hoje em dia, o gongo é amplamente utilizado em orquestras, rituais e popularmente para marcar inícios e fins de assaltos em lutas de boxe.

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2: O sertanejo está a dominar o top Brasil. E Murilo Uf, um dos maiores nomes da sofrência, destaca-se com o seu projeto ao vivo Do Nada, que traz exatamente a energia íntima de bar, onde a música dá vontade de cantar e até de olhos fechados. Prepara os lenços e o coração, porque do top Brasil chegou Murilo Uf com Saudade Estranha, Do Nada, ao vivo.

0: Muito bom dia, são 6 horas em Portugal e Angola, 4 horas em Cabo Verde, 5 horas na Guiné-Bissau e São Tomé e Príncipe, são 7 horas em Moçambique. Já a seguir, as notícias RTP África.
1: Bom dia. Há pelo menos 6 mortos na comunidade portuguesa na Venezuela. Informação confirmada pelo Ministério Português dos Negócios Estrangeiros. Nas próximas horas deve partir para aquele país uma força operacional conjunta para apoiar as autoridades venezuelanas na resposta aos sismos. Entrevistado a noite passada na RTP, o ministro Paulo Rangel explica que a equipa integra 60 elementos de várias áreas.
2: Neste momento, a confirmação que nós temos é de 2. Houve alguma confusão, como havia um confirmado pelo governo e depois o governo também anunciou 2, pareciam 3, mas um deles já estava contabilizado. Portanto, temos essa confirmação oficial. Obviamente que a situação é de tal ordem que isto é um número muito provisório. Temos, neste momento, absolutamente confirmados 56 pessoas desaparecidas. Não significa que não haja muitos mais incontactáveis. Os descendentes e nacionais portugueses. A zona de La Guaira é, neste momento, a zona mais crítica. Aliás, aqueles 56 que estão identificados como desaparecidos são todos de La Guaira. Estes são os dados, mas a situação é de tal ordem que, infelizmente, o nosso prognóstico é de que podemos ter ainda muito mais notícias ao longo desta noite. Estes são números que estão sujeitos à atualização e confirmação constante.
1: O presidente português, António José Seguro, já manifestou solidariedade às famílias das vítimas.
3: Lamentamos muito essa situação, estas mortes. Expresso as condolências às famílias que estão enlutadas e desejamos todos que os contactos que estão a ser estabelecidos com as pessoas que ainda não foi possível contactar nos tragam a todos boas notícias. O Governo já disponibilizou ajuda, mas aquilo que todos nós desejamos é que possamos rapidamente ter razões positivas para que, de facto, as famílias possam contactar com os portugueses e os lusodescendentes que ainda não estão contactáveis.
1: Entre as vítimas, encontram-se 2 portugueses e 4 lusodescendentes, dentro do total de 235 mortos já confirmados pelas autoridades venezuelanas. No terreno, as operações de busca e salvamento continuam numa verdadeira corrida contra o tempo, como relata a enviada Camila Vidal.
4: Bairros irreconhecíveis, edifícios de muitos andares reduzidos a pó. O maior rastro de

0: destruição em La Guaira e na zona metropolitana de Caracas, onde decorrem operações de resgate. São pelo menos 250 os edifícios que ruíram ou foram fortemente afetados. Há 3 mil famílias sem teto. Não se sabe quantas pessoas estão sem luz e comunicações. O pior já passou, mas a terra continua a tremer. No último ponto de situação, feito às 5 da tarde, hora portuguesa, havia registro de 138 réplicas. As equipas de ajuda humanitária, médica e de resgate não têm mãos a medir. E mais de 24 horas depois dos sismos, é uma luta contra o tempo para resgatar pessoas com vida. A Venezuela ativou uma ponte aérea de emergência para mobilizar equipas de resgate de outros pontos do país, para La Guaira e Caracas. A América Latina está na dianteira da ajuda externa. Os Estados Unidos anunciaram 150 milhões de dólares de apoio. A China e a Índia também oferecem ajuda e a União Europeia está a caminho, incluindo Portugal. Há uma plataforma online criada pela oposição venezuelana para que famílias e amigos partilhem dados de possíveis vítimas que estejam incontactáveis. É uma lista quase interminável de rostos de pessoas de todas as idades e que continua a crescer, ultrapassando em muitos milhares o número oficial de desaparecidos.
1: As autoridades atualizaram o balanço, 235 mortos e cerca de 1.500 feridos após o duplo terremoto que atingiu o país na passada quarta-feira. O Tribunal da Comarca de Luanda começa hoje a julgar o influenciador digital Gerson Quintas, conhecido como Mangenas, acusado de calúnia, difamação e ultraje ao Estado por alegadas ofensas ao Presidente da República e por denúncias envolvendo altas patentes da Polícia Nacional e das Forças Armadas no tráfico de drogas. Deportado de Moçambique em 2024, enfrenta vários processos judiciais. No caso que agora avança, a sua mulher, Clemência Suzete Vumi, também responde como arguida. O processo de candidatura do Museu da Resistência do antigo campo de concentração do Tarrafal a Património Mundial da Unesco entra agora na fase decisiva. O balanço foi feito pela Presidente do Instituto do Património Cultural no encerramento do Simpósio Internacional dedicado ao antigo campo. Samira Baeça considera que os dois dias de debates reforçaram os fundamentos científicos da candidatura e permitiram recolher contributos de especialistas nacionais e estrangeiros para o dossiê que Cabo Verde pretende entregar em setembro. O eurodeputado português Sérgio Humberto, do PSD, vai chefiar a missão de observação da União Europeia às eleições presidenciais e também às legislativas em São Tomé e Príncipe, Jerónimo Muniz.
2: Segundo um comunicado do Serviço de Ação Externa da União Europeia, a alta representante para a política externa, Kaja Kallas, nomeou Sérgio Humberto como chefe da missão de observação para as eleições presidenciais em 19 de julho e também para as legislativas marcadas para 27 de setembro. Citado no comunicado, o eurodeputado assegurou que esta é a segunda vez desde 2022 que a União Europeia destaca uma missão de observação eleitoral para o país, sendo que desta vez irá observar duas eleições distintas. A missão de observação que Humberto se diz honrado por liderar apresentará uma avaliação independente e imparcial dos respectivos processos eleitorais. Lê-se no comunicado. Uma equipa principal de 7 analistas chegou a São Tomé em 14 de junho, apoiada por peritos em logística e segurança. Outra equipa de observadores de longo prazo irá juntar-se à missão esta sexta-feira para observar o processo eleitoral em todo o país. À medida que o dia das eleições se aproxima, juntar-se-ão a estes 14 observadores de curto prazo e observadores recrutados localmente a partir das missões diplomáticas acreditadas em São Tomé e Príncipe. Finalmente, uma delegação do Parlamento Europeu irá juntar-se para as eleições legislativas, autárquicas e regionais em setembro.
1: O jornalista Jerónimo Muniz. As autoridades da República Democrática do Congo atualizaram o surto de ébola para 1.155 casos confirmados e 304 mortes. O relatório mais recente indica 37 novas infecções e 5 óbitos num dia. As equipas de saúde referem que a vigilância epidemiológica e laboratorial foi reforçada, permitindo detectar casos mais cedo, mas confirmando também que a transmissão comunitária continua a aumentar de semana para semana. No Mundial de Futebol do Grupo F, os Países Baixos, Japão e Suécia garantiram a passagem aos 16avos de final. Os neerlandeses derrotaram a Tunísia por 3-1, enquanto o Japão e a Suécia empataram a uma bola. A classificação final ficou com os Países Baixos em primeiro, com 7 pontos, o Japão com 5, a Suécia com 4 e a Tunísia sem pontos. Antes, no Grupo E, a Alemanha, Costa de Marfim e Equador asseguraram também a qualificação. A Alemanha venceu o Equador.

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1: Muito bom dia, está de volta mais uma hora cheia de música, para começar com Cabo Cuba Jazz, também com Cássia Maior. Não se esqueça que nesta hora temos o Ciberdúvidas da Língua Portuguesa e hoje vai ficar a saber a origem desta expressão, estar em panos de vinagre. O que significará esta expressão e onde estará também a sua origem é o que explica hoje o Língua de Todos. Mas para já ficamos com a música. A Cássia Maior, logo depois. Cabo Cuba.

0: Está quase a chegar Anderson Mário. Na música temos também o artista da semana, Isaú Menezes, apresenta mais uma faixa do seu novo álbum Moçambique Muntima, no título original. Já lá vamos a todas estas músicas. Para já vem o Planisfério, com José Gonçalves, à volta da atualidade mundial.
1: A catástrofe provocada por dois terremotos na Venezuela, a escala Richter, um de 7.2 ou de 7.5, a Venezuela não tinha disto há mais de um século, é uma catástrofe que chama a atenção precisamente para efeitos de catástrofes naturais, dificilmente controláveis pelos seres humanos, muito difícil também de prever, e que se atinge uma zona de grande população, mesmo com recursos de proteção, a catástrofe vai conduzir a grandes perdas humanas e grandes perdas materiais. Esta catástrofe na Venezuela é agravada pela própria situação política e económica do país, naturalmente. Uma parte da população que vive em situação muito difícil do ponto de vista social é muito atingida e, para recuperar agora o que perdeu, bom, eu não sei quanto tempo isso vai demorar, vamos já falar no curto prazo. No curto prazo, o governo anunciou 180 mortos confirmados. Quando há 180 mortos confirmados, há mais de 1.000 feridos. E há dezenas de milhares de pessoas que estão desaparecidas. Não quer dizer que tenham morrido, mas da forma como está a maior parte de Caracas e outras zonas da Venezuela, é lógico que há muita gente que está bloqueada debaixo de escombros e isto vai obrigar um esforço internacional muito grande. Agora, há aqui um aviso que é importante, ou seja, a proteção contra este tipo de situação é fundamental, mesmo que seja para atuar uma vez cada século. Há um outro aspecto que já começou a discussão em torno disto, será que é o famoso aquecimento climático global, a transição climática, sim ou não? Não parece que seja isso. A Venezuela já várias vezes teve no seu passado histórico, embora de menor intensidade, terremotos. Agora, isto sentiu-se até no norte do Brasil, nos estados de Roraima, Amapá e Pará. E é interessante verificar como as pessoas não estão informadas, não estão preparadas, não pensam nisso logo à primeira vez. Muita gente, quando viu a sala a tremer em Belém do Pará, muitos quilómetros a sul da Venezuela, pensou que era um defeito estrutural do prédio. E começaram-se a assustar com isso. Só mais tarde é que souberam que se tratava de um terremoto que vinha da Venezuela. Bom, as ondas de choque deste tipo de terremoto, 7.2, 7.5, elas são ondas de choque que depois viajam quilómetros. E no caso concreto desta área, é uma área que tem terremotos que são originados, às vezes, por epicentros no Caribe e, noutros casos, pelos Andes. E a Colômbia e a Venezuela estão, mas o Equador também e um pouco o norte do Brasil podem apanhar ondas de choque. Bom, há um movimento de solidariedade internacional. Vamos ver como é que as economias agora funcionam, se atribuem a este facto, a este desastre, se lhe atribuem a importância que têm.

0: Anderson Mário. E agora vamos seguir já para o Ciberdúvidas da Língua Portuguesa. É o espaço diário para tirar dúvidas de expressões e de palavras que surgem também na nossa língua.
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3: Carlos Rocha, pois, colaborador do Ciberdúvidas da Língua Portuguesa, que sabe qual a origem da expressão estar em panos de vinagre.
4: Essa expressão é difícil identificar as condições históricas ou as circunstâncias históricas que rodearam a gênese desta expressão. Há muitas pessoas procuram Ciberdúvidas para saber qual é a origem. E, de facto, estas expressões idiomáticas têm sempre o problema de terem surgido, com certeza, numa situação muito concreta, mas perdeu-se memória dessa situação, da situação que está na sua origem. Portanto, sobre esse aspecto, não tenho nada a dizer. O que eu posso dizer, sim, é que há atestações desta expressão, integrada numa sequência mais longa, por exemplo, estar em panos de vinagre, andar em panos de vinagre, encontrar alguém em panos de vinagre, e, como eu estava a dizer, aparece atestada em autores do século XIX, autores portugueses. E também autores brasileiros. A expressão também é conhecida entre autores brasileiros. Por exemplo, uma ocorrência desta expressão num texto português do século XIX é a que se verifica nos contos tradicionais do povo português, que foram coligidos por Teófilo Braga. Por exemplo, achou o rei de cama toda em panos de vinagre. Depreende-se que a panos de vinagre significa aqui muito doente, muito débil, enfim, pura e simplesmente de cama.
3: Porque estamos numa espécie de origens de expressões, claro. Como nasceu esta, Carlos Rocha? Empurrar com a barriga.
4: Ora bem, é uma expressão usada no Brasil. O dicionário Weiss indica que se trata de um brasileirismo. É preciso assinalar que o dicionário Weiss é um dicionário elaborado no Brasil, que tem uma edição portuguesa, sim, mas de facto ele foi elaborado no Brasil. Ele tem a primeira edição em 2001, no Brasil. E, como eu disse, trata-se de um brasileirismo que significa não tomar as providências necessárias, adiar soluções. Mais uma vez, não, à semelhança de outras expressões idiomáticas, não tenho informação, a partir das fontes que consultei, não tenho informação sobre as circunstâncias concretas, históricas, que motivaram o aparecimento desta expressão, nem a fixação no seu uso. É óbvio que se trata de uma expressão metafórica, não é? Sugere uma atitude de preguiça, de negligência, em que não há um grande esforço consciente, não há grande aplicação, nem preocupação com organizar um trabalho.
3: E de onde veio o nivelar por baixo, Carlos Rocha?
4: Ora bem, eu vou começar pelo significado da expressão. Significa o mesmo que estabelecer uma meta que corresponda ao nível dos que estão em baixo. Numa classificação, lá está, é isso que se pressupõe, numa situação de classificação. Isto quanto à qualidade, à riqueza, à capacidade. Posso dar como exemplos desta expressão frases como: eles vêm para tentar nivelar por baixo, para dizer que é tudo igual, que não há diferença. Isto são frases de um corpus, isto é, de uma coleção de textos que permitem fazer pesquisas linguísticas. Outro exemplo ainda, retirado também de um corpus, de uma coleção de textos. E qual seria a solução nesse caso? Nivelar por baixo? Outro exemplo, este retirado de uma entrevista. Não considera o povo irremediavelmente estúpido, necessariamente e definitivamente inculto? Nem que nivelar por baixo tenha a ver com qualquer democracia? Isto são atestações. Quanto à origem, pois não posso dizer quais são as circunstâncias que rodearam agentes desta palavra. As fontes que consultei não nada indicam. O mais que posso depreender é que a expressão tem valor metafórico, uma vez que significa deixar tudo ao mesmo nível, não é? Não há aqui, digamos assim, muito a dizer quanto à decifração, à interpretação do sentido da expressão e do modo como ela se aplica noutros âmbitos.

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4: Conduzem e caminha com atenção, falam de uma temática que preocupa bastante ao mundo e de modo particular a Moçambique, que são os acidentes rodoviários. E segundo se sabe, grande parte das causas desses acidentes tem a ver com o homem. Então precisamos de trabalhar a mente do homem para que esses acidentes possam diminuir. Propus ao Instituto Nacional de Transportes Rodoviários uma parceria, o qual respondeu pronta e positivamente. Por isso esta temática de segurança rodoviária é uma das prioridades que compõem este

Foi mais uma faixa do artista da semana, Isaú Menezes. 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Está quase a chegar o Hora de Agir com Ricardo Campos, o programa do Fórum da Energia e do Clima. Hoje vai trazer como tema o combate urgente ao desperdício alimentar. O Hora de Agir surge também aqui na nossa emissão de sexta-feira. E antes das notícias, já a seguir a Dani Silva.

0: Hora de agir.
1: Um terço dos alimentos produzidos em todo o mundo são desperdiçados. No mundo, onde mais de 700 milhões de pessoas passam fome. Este é um crime social e ambiental. O que podia alimentar acaba no lixo depois de uma pegada ecológica pesada na produção e no transporte. Nos países emergentes, os desperdícios acontecem no início da cadeia por falhas de logística, mas nos países desenvolvidos, eles acontecem pelo excesso e pelos prazos de validade que expiram. Mas há quem faça diferente e, nesta hora de agir, nós conhecemos respostas concretas. Comecemos pelo trabalho da ReFood.
2: ReFood é um movimento cívico, 100% voluntário, dedicado de resgate de alimentos em perfeitas condições, mas caminhando para lixo. E com estes alimentos resgatados, somos capazes de alimentar muitas pessoas. Em termos de beneficiários diretos, são um pouquinho mais que 8 mil pessoas que têm sua nutrição assegurada durante todo o ano. Mas em cima disto, temos outras pessoas que vêm e buscar, mas não voltam, e outras instituições locais que precisam de um reforço alimentar e que alimentam beneficiários então das outras instituições também. Há um processo que não é muito invasivo. Nós não somos os profissionais dos assistentes sociais. Elas fazem as perguntas mais duras. Nós queremos saber como é, quem está na família, o que é que precisa, qual é a situação e quem é o assistente social desta família. Porque nós fazemos parte da rede e precisamos articular com as colegas.
3: Ser voluntário é o ajudar o próximo, o resgatar a comida que iria para o lixo e que é muito importante para pessoas que precisam. Peço a toda a gente que esteja alguma disponibilidade que possa vir nos ajudar nesta ReFood que nascida ou noutra qualquer em todo o país, porque bastam 2 horas por dia e nós necessitamos muito da ajuda de todos para podermos ajudar todos. Ficamos de coração cheio porque podemos ajudar alguém que realmente necessita.
2: Em uma só frase, eu diria que ReFood transforma desperdício alimentar em nutrição para quem mais precisa.
1: A economia circular também precisa de ganhar espaço no setor agroalimentar. A Smart Waste Portugal tem sido ponte entre indústria, investigação, retalho e consumidores.
4: O tema do desperdício alimentar é um tema que nos preocupa e por isso trabalhamos através de uma plataforma colaborativa. Ou seja, estamos a reativar um grupo de trabalho nesta área em que a ideia é tentar juntar os elos de toda a cadeia de valor, desde a produção até ao fim da cadeia de valor, envolvendo também o consumidor e entidades governamentais e a academia, porque achamos que é só em conjunto que conseguimos encontrar aqui soluções. A ideia é tentarmos identificar os problemas, tentar encontrar soluções e tentar potenciar mais a economia circular nesta área. O desperdício alimentar traz muitos impactos e consequências profundas ao nível social, ambiental e económico. É nas nossas casas que existe a maior fatia do desperdício alimentar. Por isso, nós como consumidores devemos tentar planear as idas ao supermercado, planear as refeições que vamos fazer e depois também aproveitar os alimentos até que temos dentro do frigorífico para reinventar, ser criativos, para tentar criar novas refeições. De uma forma geral, para terminar, dizer que é importante também evitar que este desperdício seja feito e por isso é necessário que haja uma grande sensibilização também pública para este tema do desperdício alimentar para o consumidor.
1: Chegar ao desperdício zero não é utopia, mas antes trabalho científico. Investigadores de várias áreas, como a Universidade Católica, estão a desenvolver soluções para reduzir perdas em toda a cadeia alimentar.
5: Tudo o que fazemos de investigação é olhar e garantir que todo o desperdício que tem qualidade e segurança ainda na cadeia possa ser transformado até termos resíduo zero. Esse é o princípio da investigação que fazemos e é o princípio que todas as empresas hoje em dia querem incorporar na sua produção e que cada vez mais queremos levar também a mensagem ao consumidor que deverá também, dentro dos possíveis, ser uma prática na sua vida quotidiana. As empresas que viram até agora o desperdício alimentar como um problema na sua maioria, hoje estão atentas e perceberam que também o desperdício alimentar é uma oportunidade. E é assim que, com o conhecimento da investigação, em co-criação com a indústria, conseguimos transferir a investigação que fazemos para oportunidades de inovação das empresas e também ajudamos, do ponto de vista de consumidor, a compreender se o mesmo os aceita e o que precisamos de fazer para que o consumidor incorpore também este conceito de circularidade.
1: A mudança precisa de política pública. Portugal tem hoje uma estratégia nacional de combate ao desperdício alimentar. E José Manuel Fernandes, ministro da Agricultura e Mar, falou-nos sobre o papel do Estado para reduzir as perdas ao longo da cadeia.
0: Nós temos como objetivo reduzir em Portugal o desperdício alimentar. E, aliás, estamos comprometidos com uma meta da ONU, em termos de seus objetivos para o desenvolvimento sustentável, de uma redução de 50%. Também temos uma diretiva europeia, onde até 2030 há o objetivo de redução em 10% e depois, nos outros setores, onde estão os consumidores, de 30%. É um número impressionante o nosso desperdício alimentar per capita, cerca de 183 quilos por habitante. E é importantíssimo fazer essa redução. Na nossa campanha, temos desde a educação, à indústria de transformação, ao consumidor. Isto é importante não só em termos daquilo que é e que são os nossos recursos alimentares, a segurança alimentar, como eu costumo dizer, é comida no prato, mas também até do ponto de vista da pressão sobre os recursos naturais. E é importante que, por exemplo, se possa atuar também para se facilitar com segurança a doação de alimentos. Revisitar a legislação, ter esta atuação, apostar na investigação e na inovação são chave para o sucesso, mas depois há uma outra palavra, que é a palavra envolvimento, onde somos todos importantes e desta forma também reduzimos, por exemplo, aquilo que são os biorresíduos alimentares que são depositados em aterro. Segurança alimentar, defesa do ambiente, conservação da natureza, envolvimento de todos para estes objetivos é o objetivo desta Estratégia Nacional de Combate ao Desperdício Alimentar.
1: O setor do retalho já está a reagir. Cada vez mais cadeias de supermercados integram boas práticas como critério de gestão para reduzir o desperdício.
6: Na Mercadona somos conscientes do valor que cada produto tem. Por isso, temos várias medidas para reduzir e prevenir o desperdício alimentar. Em loja, fazemos pedidos ajustados diários para evitar o estoque em armazém e os colaboradores têm uma manipulação cuidada dos produtos e há um controle rigoroso das temperaturas dos equipamentos de frio, de modo a manter a cadeia de frio dos produtos. Na interação com o consumidor, não existe o Leve 2 Pago 1 e dessa forma promovemos o consumo consciente do consumidor. Nas nossas secções de fresco, utilizamos umas etiquetas amarelas de descida de preço para os produtos que estão próximos da sua data de validade. Desta forma, fazemos um escoamento eficaz destes bens alimentares. Além disso, todas as nossas lojas colaboram todos os dias com entidades sociais de proximidade a quem doamos produtos em bom estado de conservação. Com todas estas medidas, evitamos o desperdício alimentar e cumprimos o propósito da Estratégia Nacional de Combate ao Desperdício Alimentar. É gratificante ver os resultados que temos vindo a obter. Em 2024, com apenas 60 lojas, doamos a mais de 90 entidades sociais mais de 1.200 toneladas de produtos alimentares.
1: No campo, também se age. Há mais de 12 anos, o projeto Restolho junta voluntários para recolher o que sobra das colheitas e transforma o que ia ser perdido numa ajuda a quem mais precisa.
7: O projeto Restolho nasce dentro da Agromais e da Agrotejo em 12, 13 anos a esta parte e fundamentalmente decorre daquilo que é a preocupação dos agricultores em poder escoar um excedente técnico que fica nos campos e que não cumpre com as especificações dos cadernos de encargos dos nossos clientes. Daí, nós temos essa preocupação, juntamente com os agricultores, e indo ao encontro daquilo que são as necessidades dos bancos alimentares. Desde o início do projeto, em 2013, nós já angariamos cerca de 5 mil voluntários nos diferentes grupos, e já colhemos e entregamos nos bancos alimentares mais de 100 toneladas de produtos. Portanto, isto é um movimento que tem já hoje muito significado, um significado simbólico, mais do que tudo, é muitíssimo importante para nós, porque é o contributo dos agricultores, é o contributo das organizações dos agricultores para minimizar as carências de muitas famílias que nós sabemos que são necessitadas.
8: Eu acho que é uma atividade muito interessante porque mostra o desperdício que fica, é um dia no campo onde os alunos têm a oportunidade de ver também como é que é a vida, dura, difícil, não é? É só um bocadinho que eles por aqui andam, mas eu acho que é muito interessante e depois tem a ver também com a parte humana de voluntariado fazer, portanto, esta apanha, sabendo que depois o que apanham é para ser doado em instituições e, portanto, e juntando aqui esta parte humana de voluntariado, eu acho que é algo muito interessante para ajudar os nossos alunos a crescer como cidadãos.
9: Os melhores períodos para este tipo de ações será sempre a partir do mês de julho, agosto, setembro e outubro, porque é a altura em que temos produto em campo. Andamos em colheitas e depois há campos que estão finalizadas as colheitas, mas como é o caso destes, têm produto, portanto está em perfeitas condições para consumo, mas está fora de especificação para os nossos clientes, para as indústrias ou para o mercado fresco.
8: Então, hoje trouxemos pimentos, cerca de 300 kg de pimento, colhido por um grupo de 6 a 8 alunos. Isto seria fantástico se conseguíssemos juntar ou, sei lá, multiplicar por 6, se calhar, o número de pessoas, ou e depois mais por 6, e se chegássemos aos 100 voluntários de cada ação que fizéssemos, faria toda a diferença, conseguiríamos fazer toda a diferença, com certeza.
10: No caso da parceria que temos com a AgroMais, os dois alimentos que se destacam são a batata e o pimento, com a batata com particular destaque. Poderemos dizer que ao longo destes cerca de 13 anos de parceria já terão entrado no Banco Alimentar cerca de 25 toneladas de alimentos vindos desta parceria, o que não é coisa pouca, não é?
7: Estamos a falar de produto que já não é aceito para a indústria, mas que não deixa de ter qualidade. E é essa qualidade que nós procuramos preservar para que quem receba em casa, evidentemente, receba produto que seja consumível e que seja consumível dentro dos padrões de qualidade normais.
1: 1.000 milhões de dólares por ano. É este o prejuízo económico do desperdício alimentar. Só em Portugal perdemos quase 2 milhões de toneladas de alimentos. Todos os anos são cerca de 183 quilos por habitante. Comida que fica no campo por não cumprir o padrão da indústria, que se perde no supermercado ou no nosso frigorífico lá de casa porque ultrapassa a validade, ou que sobra no prato ou na travessa porque se cozinhou demais. Isto para não falar das mangas e das papaias que apodrecem depois de milhares de quilómetros de transporte em navios e aviões poluentes, porque preferimos o sabor à opção de consumir local. Todos precisamos de fazer mais, do campo até ao prato, todos podemos fazer a diferença. Hora de agir, um abraço amigo e até para a semana.
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0: 7 horas em Portugal e Angola, 5 horas em Cabo Verde, 6 horas na Guiné-Bissau e São Tomé e Príncipe, 8 horas em Moçambique. Vamos saber quais são os destaques desta edição.
1: A Venezuela, pós-catástrofe, vai chegando ajuda internacional. Há mais de 200 de mortos, 6 deles da comunidade portuguesa no país, milhares de feridos. Moçambique, mais de 30% da população ainda não tem acesso à água potável no país. São números avançados pelo próprio governo. O processo de candidatura do Museu da Resistência do campo de concentração do Tarrafal entra agora na fase decisiva.
0: A seguir, o desenvolvimento destas e de outras notícias, edição das 7 com Paula Borges.
1: As autoridades venezuelanas acabam de atualizar o número de vítimas mortais devido ao duplo terremoto do meio da semana. Pelo menos 235 pessoas morreram, cerca de 1.500 sofreram ferimentos. Entre a comunidade portuguesa há pelo menos 6 mortos, informação avançada ontem à noite pelo ministro dos Negócios Estrangeiros. Deve partir para a Venezuela nas próximas horas uma força operacional conjunta para ajudar as autoridades na resposta aos sismos. Entrevistado na RTP, o ministro Paulo Rangel adianta que são 60 elementos de várias áreas.
2: Vindos da GNR, dos bombeiros, da Proteção Civil, do Ministério da Saúde, médicos, tripulantes de ambulâncias, equipas com cães, 6 equipas pelo menos. Estamos a falar também de 23 toneladas de ajuda, que também serão imediatamente disponibilizadas, quer o Ministério da Defesa através da Força Aérea, quer o Ministério da Administração Interna, quer o Ministério da Saúde, com a coordenação do Ministério dos Negócios Estrangeiros. Estamos a tudo fazer para que esse voo saia o mais depressa possível. Com a disponibilidade de voos, não vai naturalmente para este aeroporto, ou irá, se houver algumas condições para receber voos, que no fundo não estamos a falar de operação normal, mas tudo isso está a ser visto pelo nosso Ministério da Defesa. Felizmente há muitos países a quererem apoiar, tudo isto tem que ser escalado, depois tem que ser repartido no território, não é? Essencial neste momento é mandar ajuda humanitária e ajuda de emergência. Quando digo humanitária, porque evidentemente também temos milhares, para não dizer centenas de milhares, de desalojados.
1: Mais de 30 horas depois do duplo sismo, as operações de resgate seguem sem interrupções, com a primeira equipa internacional a chegar ao país. Foi a presidente interina Delcy Rodrigues quem avançou a notícia nas redes sociais. São 188 socorristas, os primeiros vindos de El Salvador, e trouxeram com eles ajuda humanitária, tendas de campanha, alimentos e medicamentos. Em Caracas, o correspondente da agência Lusa, Felipe Gouveia, deu notícia há pouco sobre como estão a avançar estas operações de socorro.
3: Continuam as operações de busca e de salvamento de pessoas que estão debaixo dos escombros destes edifícios que ruíram em Caracas e que ruíram também noutras regiões do país, em particular em Lagoeira. E é desse mesmo estado que nos chegam alguns sinais alentadores, é que depois de estarem incomunicados, as pessoas começam a conseguir carregar o telemóvel e estão a conseguir também algum sinal no telemóvel para avisar os familiares de que estão bem. Aliás, as autoridades locais terão disponibilizado no Estádio Garcia Carneiro uma ligação Wi-Fi gratuita para quem quisesse contactar os seus parentes. Há, no entanto, queixas de várias pessoas dessa localidade de que faltam maquinárias para ajudar a remover os escombros e que é quase nula a presença de equipas de salvamento. A esperança está em que, nos próximos dias, tendo em conta a ajuda internacional e as equipas que vão ser enviadas de vários países, entre eles Portugal, a situação possa mudar no país. Os hospitais estão praticamente colapsados, né? As pessoas estão a tentar dar o seu melhor, atender a maior quantidade de feridos possíveis e estão a preparar listagens com os nomes das pessoas que chegam feridos e que estão a ser atendidas para que os familiares possam saber onde é que eles estão. É evidente que tudo isto é uma corrida que quanto mais demora a ajuda internacional, menos vidas poderão ser salvas.
1: Filipe Gouveia, ele é o jornalista que tem estado a acompanhar para a Agência Lusa, mas também para a Rádio Pública Portuguesa estas horas que seguem a esta catástrofe. A zona mais duramente afetada é de La Guaira, ao norte da capital Caracas, onde se encontra o Aeroporto Internacional de Maiquetia, que ficou muito danificado e que está de portas fechadas, e também a vila costeira de Cátia Lamar, onde vários imóveis ruíram. O governo moçambicano está a negociar vistos para a permanência dos cidadãos nacionais na África do Sul. Está também a negociar mecanismos para proteção destes cidadãos dos ataques xenófobos. É o que diz a ministra dos Negócios Estrangeiros e Cooperação. A reportagem é de Orfeu de Sá Lisboa.
4: Os ataques contra imigrantes, incluindo moçambicanos, na África do Sul continuam. Maria Manuela Lucas manifesta preocupação e revela que há negociações com o governo sul-africano.
5: 90% dos nossos moçambicanos, muitos deles têm uma documentação irregular, ou estadia irregular na África do Sul. Então, o que está-se a tentar através do Moçambique e que os sul-africanos estão a concordar é sentarmos, ver se conseguimos ter uma modalidade em que se dá um visto de 4 meses, de 3 meses, né? Sazonal, os moçambicanos vão trabalhar e voltar para casa, como se faz também nos outros países.
4: Contudo, a ministra dos Negócios Estrangeiros e Cooperação de Moçambique manifesta preocupação com a forma como os cidadãos regressam ao país.
5: Os sul-africanos também já ofereceram transporte, não é? Mas o que nós estamos a pedir, a exigir, é que os nossos moçambicanos voltem com seus bens. Porque vimos no início, os moçambicanos só voltavam com uma pasta, depois de ter trabalhado anos e ter deixado os seus recursos lá. Então, estamos a trabalhar com a África do Sul.
4: Até o momento, 800 cidadãos moçambicanos foram repatriados da vizinha África do Sul devido aos ataques xenófobos.
1: E o governo moçambicano, como ouvimos, garante que está a trabalhar para melhorar as condições dos que decidem ficar e daqueles também que regressam ao território moçambicano. Mais de 30% da população do país, da população de Moçambique, ainda não tem acesso à água potável. O ministro das Obras Públicas, Habitação e Recursos Hídricos, Fernando Rafael, reconhece que o acesso a este recurso continua a ser um enorme desafio.
6: Mais água para o nosso povo moçambicano, nós lançamos, através de Sua Excelência o Presidente da República de Moçambique, o ProÁguas, né, que é o Compacto Nacional de Segurança Hídrica. Estamos com uma cobertura desafiante de 68% de abastecimento e com este programa, daqui a 10 anos, nós vamos puxar esta cobertura para 75%. Temos os nossos parceiros conosco, o Banco Mundial, a Unicef, entre outros vários parceiros, estão comprometidos

0: 5%. Temos os nossos parceiros connosco, o Banco Mundial, a Unicef, entre outros vários parceiros, estão comprometidos com o governo para aumentar esta cobertura de abastecimento.
1: Fernando Rafael a dizer e a reforçar os fenómenos climáticos extremos, diz também o Ministro das Obras Públicas, Habitação e Recursos Hídricos, tem condicionado o aumento de pessoas com acesso à água limpa e segura em Moçambique. As autoridades da República Democrática do Congo atualizaram o surto de ébola para 1.155 casos confirmados e 304 mortes. O relatório mais recente indica 37 novas infecções e 5 óbitos num único dia. A justiça marroquina condenou duas figuras públicas no âmbito da chamada Operação Escobar do Sahara, o ex-presidente do Wydad Casablanca, Saïd Sassidi, recebeu uma pena de 10 anos de prisão, enquanto o antigo líder regional foi condenado a 12 anos. Ambos foram considerados culpados em crimes ligados ao tráfico de droga, corrupção e falsificação. O processo de candidatura do Museu de Resistência do campo de concentração do Tarrafal a Património Mundial da Unesco entra agora numa fase fulcral. É o balanço da Presidente do Instituto do Património Cultural no encerramento do simpósio dedicado ao antigo campo. Samira Baeça considera que estes dias de debate permitiram reforçar os fundamentos científicos da candidatura e recolher contributos de especialistas nacionais e estrangeiros.
2: Não basta apenas responder, por exemplo, ao critério histórico, estético, mas é preciso que hajam elementos materiais que comprovam ou que validam esses critérios. E no campo, por exemplo, estamos a falar do próprio espaço físico do campo, estamos a falar do espaço que está na zona envolvente e toda a relação que estas memórias de resistência têm a ver com o território.
1: Cabo Verde pretende entregar em setembro a candidatura do Museu da Resistência do Campo do Tarrafal a Património da Humanidade. É uma oportunidade para fazer mais, é assim que os presidentes dos governos dos Açores e da Madeira encaram os 50 anos das autonomias regionais. José Manuel Bolieiro e Miguel Albuquerque discursam esta manhã na Assembleia da República, na sessão que assinala este meio século das regiões autónomas. A sessão começa às 10 da manhã, 9 da manhã nos Açores. Última nota para o despiste de um pesado de transporte do lixo que obrigou ao corte total do trânsito no IC20, o itinerário complementar na direção Almada, Costa da Caparica, deixou este despiste um trabalhador encarcerado e provocou esta perturbação grande no trânsito. A Austrália e o Paraguai empataram hoje a zero e qualificaram-se ambas para os 16avos de final do Campeonato do Mundo de Futebol. No outro jogo do Grupo D, a eliminada Turquia ganhou 3-2 aos já apurados Estados Unidos da América.
3: Foram as notícias na RTP África, com a edição da jornalista Paula Borges. Informações em permanência em africa.rtp.pt. Fernanda Almeida. Passam 13 minutos das 7 da manhã. Vamos abrir-se esta hora com Arnaldo Manhice. Muito bom dia.

0: Estivemos com Arnaldo Manhice por Moçambique, com Macamo, também Charbel a trazer-nos um dos seus grandes sucessos, Compatível. E agora vamos à revista de imprensa. Passam 22 minutos das 7 da manhã. Começo pelo semanário Expresso, pela revista O Processo de José Sócrates. As alegadas manobras dilatórias da Operação Marquês estão a ser mimetizadas noutros processos, dando origem a uma escola socrática que estava adormecida. Porém, a não conclusão do julgamento poderá significar o descrédito total da justiça portuguesa e do Estado português. No jornal Expresso, Lages, chumbo em esqueletos, reforça suspeitas de contaminação. Estudo deteta metais pesados em humanos que viviam junto às zonas poluídas pela base militar. Em destaque, os sismos gêmeos na Venezuela. Salvar as vidas, que Deus permita. Tragédia deixa país unido por uma vez, num esforço para resgatar cidadãos dos escombros. Vamos espreitar o suplemento de economia. Investidores retiram dinheiro dos fundos com acesso a vistos gold. Como a EDP passou de monopólio estatal a negócio global. Miguel Stiwell, CEO da EDP, e José Manuel Mendes, que trabalha há 50 anos no grupo, apontam a internacionalização como fator decisivo. Vamos ao Público, em destaque o terremoto na Venezuela, busca por sobreviventes em La Guaira, no norte da Venezuela, é o título da fotografia que vemos de um momento desta tragédia. Terremotos precipitam Venezuela para a tragédia de proporções incertas. Dois abalos seguidos vieram trazer mais sofrimento para um país mergulhado numa crise económica. No Diário de Notícias, Nuno Vieira, advogado de lesados do BES, há mais de 150 clientes meus que já morreram à espera de justiça. FMI alerta para impacto das barreiras à imigração na economia. Venezuela, Portugal envia 50 membros da Proteção Civil após pior sismo em mais de um século. No Jornal de Notícias, descida ao inferno na Venezuela, dois sismos deixam rastro de destruição e de morte. Operadores da linha SNS 24 perdem parte do salário quando vão à casa de banho. Correio da Manhã, portugueses vítimas da tragédia na Venezuela, centenas de mortos e milhares de desaparecidos. Certificados de aforro dão juros de 2,35%, quarta subida mensal consecutiva. Vamos agora espreitar os desportivos. Inesquecível, ao serviço do Brasil no Campeonato do Mundo, os laterais recordam a passagem pelo Dragão. Ronaldo é obcecado por golos, ficamos felizes por ele. Pedro Neto partilha a preferência pelo lado direito do ataque e a admiração pelo capitão. No Sporting, Altimira aguarda sinal verde, contrato de 5 anos, prestes a passar ao papel. No Jornal Record, em destaque, Maxi United cerca Maxi, assim é que é, clube inglês no Mundial para seguir o uruguaio. Também em destaque neste jornal, Cabedal de Índio impressiona, central de 17 anos no Benfica. E terminamos com o jornal A Bola, precisamente a capa deste jornal. Índio chega primeiro, Benfica 2026-2027 em marcha. FIFA autorizou a integração do central de 17 anos.
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0: E há mais música para ouvir nesta sexta-feira, agora que passam 28 minutos das 7 da manhã. DJ Ardiles.

0: Agora vamos até Moçambique saber o que marca a informação nesta sexta-feira com Orfeu de Sá Lisboa. Muito bom dia.
1: Bom dia, Fernando Almeida. Bom dia, ouvinte RTP África. Amanhã já bastante movimentada aqui na capital moçambicana. Um dia em que o Instituto Nacional de Meteorologia prevê então uma temperatura máxima de 27 graus aqui para a cidade das Acácias. Para já, no que a atualidade informativa diz respeito, o movimento hoje dia de frente, depois do feriado alusivo à celebração dos 51 anos da independência de Moçambique, tudo volta à normalidade, cidade já bastante movimentada esta sexta-feira, depois de várias atividades que marcaram a proclamação da independência de Moçambique. Ontem, um dia relativamente calmo, mas com várias atividades que marcaram então a passagem do 51º aniversário da proclamação da independência contra a dominação colonial estrangeira. Também hoje o dia está já a ser então dominado por esta nota que o governo moçambicano está a negociar vistos para a permanência dos seus cidadãos, bem como mecanismos para a proteção dos cidadãos contra os ataques xenófobos na República da África do Sul. O anúncio esse foi feito pela Ministra dos Negócios Estrangeiros e Cooperação, Maria Manuela Lucas. Também mais de 30% da população moçambicana ainda não tem acesso à água potável no país. Quem o diz é o Ministro das Obras Públicas, Habitação e Recursos Hídricos, Fernando Rafael, que reconhece que o acesso a este recurso continua a ser um desafio em Moçambique. Contudo, destaca o governante que a falta de fundos na sua totalidade também tem estado, de alguma forma, a contribuir para que a implementação do ProÁguas, um programa governamental que visa permitir que mais população tenha acesso à água limpa e segura, tem estado a ser então retardado. Contudo, diz que a busca pelos fundos para a implementação deste projeto está em curso, de modo a garantir que, pelo menos até daqui a 10 anos, mais de 75% da população tenha então acesso à água limpa e segura contra os atuais 68%. Também não pode haver paz e desenvolvimento sem a devida reconciliação nacional, diz o académico e antigo presidente da Comissão Nacional de Eleições de Moçambique, Jamisse Taimo, que na esteira da celebração ontem dos 51 anos da proclamação da independência nacional aos políticos, deixou uma mensagem para a necessidade da reconciliação, de uma verdadeira reconciliação nacional e uma união entre os cidadãos da mesma pátria. Em outras notas ainda, o Ministério da Economia realiza hoje a primeira sessão ordinária da Comissão Diretiva do Comitê Nacional de Facilitação do Comércio, uma sessão que será presidida pelo respectivo Ministro do Setor, Basílio Moate, na qualidade de Presidente da Comissão Diretiva deste órgão, e vai contar com a participação de representantes de instituições públicas do setor privado e também parceiros de cooperação. Para já, são então estas, Fernando Almeida e ouvinte RTP África, algumas das notas que marcam os destaques da atualidade informativa neste dia já de sol aqui na capital moçambicana, um dia em que, recordo, sexta-feira, em que a temperatura máxima prevista para Maputo é de 27 graus.
0: Orfeu de Sá, Lisboa.
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0: Depois dos sons de Maria de Barros e também vamos agora até Moçambique, de novo, ao encontro do jornalista Estácio Valói, do jornal Mozo 24. Bom dia, vamos saber então o que é que há a destacar desse jornal nesta sexta-feira.
1: Muito bom dia. De Moçambique, o que tenho a destacar do Modo 24, temos primeiro, Moçambique é um dos países que destaca mais na violação dos direitos humanos, isto segundo o último relatório da HIND, Direitos Humanos. O Modo 24 agradece o apoio nacional e internacional relativamente à confiscação do equipamento do jornalista do Modo 24, neste caso estou aqui a falar, que ainda não foi devolvido. Temos ainda um novo acordo, isto entre a EDM e a Noruega, no alistamento das redes de corrente elétrica em Moçambique. Temos, por outro lado, a CDD exige divulgação pública do relatório da auditoria sobre os contornos dos aviões na Lambda. Temos também na edição 2 o tribunal francês, que abriu um processo judicial contra a Total. Então, é isto que nos aparece a dizer neste momento, na edição de hoje. Muito obrigado e muito bom dia.
0: Bom dia, bom fim de semana. Estivemos com os destaques do Mozo 24, com o jornalista Estácio Valói.
2: O Equador bateu a Alemanha e conseguiu o apuramento para os 16avos de final. 2-1 foi o resultado neste jogo do Grupo E. Na outra partida, a Costa do Marfim venceu Curaçao por 2-0. Desta forma, Alemanha, Costa do Marfim e Equador seguem para a próxima fase do Mundial. Já durante a madrugada, realizaram-se as partidas dos grupos D e F. No grupo D, a Turquia venceu os Estados Unidos por 3-2 e a Austrália e Paraguai empataram a 0. Desta forma, Estados Unidos e Austrália estão nos 16avos e o Paraguai fica a aguardar pelo desfecho dos restantes grupos para perceber se é um dos 8 melhores terceiros classificados. Já no grupo F, os Países Baixos venceram a Tunísia por 3-1 e o Japão empatou a 1 com a Suécia. Países Baixos, Japão e Suécia seguem em frente no campeonato do mundo. Conferimos agora a agenda do dia no Mundial. Às 8 da noite entram em campo as equipas do Grupo I, França, Noruega e Senegal, Iraque. Depois, à 1 da manhã, o Grupo H, Uruguai, defronta a Espanha e o grande destaque para a seleção de Cabo Verde, que joga o apuramento para os 16avos frente à Arábia Saudita. O guarda-redes Vozinha garante que os cabo-verdianos não têm receios.
3: A Arábia também já tem hábitos de andar nessas andanças. No último campeonato do mundo ganharam Argentina, mas nós sabemos que temos muita qualidade aqui e com muito trabalho, disciplina e seriedade podemos jogar de igual para igual.
2: Cabo Verde, Arábia Saudita, 1 da manhã, jogo que vai poder acompanhar com relato em direto na RTP África. Ainda na agenda, às 4 da manhã, as partidas do Grupo G, Nova Zelândia, Bélgica e Egito, Irão. A seleção portuguesa continua a preparar o último jogo da fase grupos do Mundial, é frente à Colômbia. Ontem, o porta-voz da equipa foi Pedro Neto, que lançou já o encontro com a seleção sul-americana.
4: Sabemos que vamos defrontar um adversário que ficou fora do Qatar, um adversário que está bem, um adversário que tem uma boa equipa, foi finalista na Copa América. E a palavra-chave acho que é resiliência e também acrescentava o trabalho. É isso que nós temos feito, temos sido resilientes, temos trabalhado muito e acho que para o jogo com essa também é a chave, sabendo que também é uma equipa muito batalhadora, uma equipa sul-americana que é muito forte também nesse aspecto e nós temos que igualar ou superar esses aspectos também.
2: Hoje às 15h30 vai ser realizada uma conferência do Portugal Futebol Summit em Miami, com a presença do Presidente da República António José Seguro. Depois às 17h, Roberto Martínez faz a antevisão do jogo com a Colômbia. A seleção portuguesa vai treinar em Palm Beach às 11h45 da noite, hora de Portugal Continental. O jogo entre a equipa das Quinas e a Colômbia tem lugar na madrugada de sábado para domingo à 12h30. José Mourinho afirma que terminar a época invencível no Benfica foi como ganhar um título. O novo treinador do Real Madrid deu uma entrevista ao podcast Beast Mode On e nestas declarações José Mourinho fez um balanço da temporada ao serviço do Benfica com algum humor.
5: I won 8 championships, but never unbeaten.
6: Ganhei 8 campeonatos, mas nunca sem derrotas. Por isso, este conta como o 9º título. É uma boa sensação que acalma o sentimento de não ter ganho. Eu não comecei a época, entrei algumas jornadas depois e nós nunca estivemos no topo do campeonato. Fizemos uma época muito boa, mas o Futebol Clube do Porto ganhou sistematicamente e nós, a cada empate, vimos a distância aumentar e não conseguimos alcançá-los. Mas a sensação de invencibilidade é uma boa sensação.
5: Was a good feeling.
2: José Mourinho num balanço sobre a temporada ao serviço do Benfica. O Sporting venceu o Benfica por 3-2 no jogo 4 da final do play-off do Campeonato de Futsal. Pauleta, Diogo Santos e Tomás Passó marcaram para os verde e brancos. Cucci e Diego Nunes fizeram os golos do Benfica. Com este resultado está empatada a final, com 2 vitórias para cada lado e tudo vai ser decidido na negra no domingo. Após o jogo de ontem, o treinador do Sporting, Nuno Dias, destacou a entrega da equipa, apesar dos defeitos na exibição.
7: Não tendo sido um grande jogo da nossa parte, não foi, mas foi um grande jogo ao nível da entrega, da superação e da união de um grupo que na dificuldade se uniu e conseguiu superar as dificuldades que o adversário nos colocou.
2: Do lado do Benfica, o treinador Cassiano Klein sublinha a marca de equilíbrio que espera ver repetida na negra.
8: Mas acho que foi um jogo de muita disposição, muito equilibrado taticamente, e eu creio que domingo vai ser por aí também. Vai ser um jogo onde as duas equipes vão se preparar muito e emocionalmente vai ser um jogo muito forte e espero que a gente consiga o nosso objetivo.
2: Domingo às 8 da noite o Benfica recebe o Sporting no jogo 5 da final do play-off do Campeonato de Futsal. Quem vencer sagra-se campeão. O jogo de ontem ficou ainda marcado pela despedida de João Matos do pavilhão do Sporting. O capitão de equipa dos Leões vai terminar a carreira depois de mais de 20 anos no clube e no último jogo em casa João Matos explicou como quer ser lembrado.
9: Eu sou jogador de equipa, nunca escondi isso, é a minha forma de estar no desporto, é poder ajudar o quanto posso. Esse é o legado que eu deixo, que olhem para o João Matos como alguém que deu tudo pela equipa durante mais de 20 anos.
2: João Matos em declarações ao Canal 11, ele que vai terminar a carreira no domingo, depois do jogo 5 da final do play-off do Campeonato de Futsal.
0: Atualizamos a informação com Mário Silva da Costa, a informação desportiva. E não se esqueça que hoje temos planisfério.
10: Uma catástrofe natural de grande dimensão, de grande força, como é, por exemplo, um terremoto na escala 7.5 da escala Richter, é sempre uma grande prioridade mundial, é disso que nós vamos falar.
0: É este o tema que pode ouvir mais desenvolvido a partir das 8 da manhã com José Gonçalves. Seguimos com os sons da Guiné-Bissau e Neida Marta e Manecas Costa juntos em Oquinca.

0: Nascido em 1554, Dom Sebastião I de Portugal herdou o trono aos 3 anos de idade, que assumiu aos 14 anos. Movido por um grande fervor religioso e militar, planeou uma cruzada em Marrocos, acudindo ao pedido de ajuda de Mohamed al-Mazluk. Dom Sebastião viria a ser um dos 3 reis a perder a vida na célebre Batalha de Alcácer Quibir, em 1578, levando Portugal à ruína e à perda da independência.
1: Ângela Coutinho. Até às 8, fique com os sons de Deltino Guerreiro.

0: 8 horas em Portugal e Angola, 6 horas em Cabo Verde, 7 horas na Guiné-Bissau e São Tomé e Príncipe, 9 horas em Moçambique. Vamos saber quais são os destaques desta edição.
1: Há mais de 200 de mortos, 6 deles ligados à comunidade portuguesa na Venezuela. Há também milhares de feridos no país fortemente abalado por um sismo duplo e centenas de réplicas. Vai chegando a ajuda internacional. Neste jornal, o novo relatório da droga das Nações Unidas. Também esse processo de candidatura do Museu da Resistência do campo de concentração do Tarrafal a Património da Humanidade, que entra agora numa fase decisiva.
0: A seguir-se o desenvolvimento destas e de outras notícias, edição das 8 com Paula Borges.
1: É a mais recente atualização do número de vítimas mortais devido ao duplo terremoto na Venezuela. Pelo menos 235 pessoas morreram, cerca de 1.500 estão feridas. Entre a comunidade portuguesa há pelo menos 6 mortos. Informação avançada nas últimas horas pelo Ministério dos Negócios Estrangeiros em Lisboa. Deve partir para a Venezuela nas próximas horas uma força operacional conjunta para apoiar as autoridades na resposta aos sismos que atingiram o país, um país onde o socorro e a busca continuam também a chegar as equipas internacionais e a vida é difícil, como relata o correspondente da Agência Lusa, Filipe Gouveia.
2: Terão sido autorizadas algumas empresas a levar água potável para as equipas de salvamento e para outras pessoas. A água é uma coisa que as pessoas estão à procura. No estado de La Guaira, antigo Vargas, terão havido alguns sacos a estabelecimentos comerciais de pessoas à procura de alimentos, uma situação que foi entretanto controlada. Em Caracas há supermercados que hoje não abriram as portas porque os trabalhadores não chegaram aos seus lugares de trabalho. E alguns também porque era preciso agora tentar organizar todos os produtos que estavam nas prateleiras e que o sismo atirou violentamente para o chão. Mas as indicações que nós temos é que aqueles estabelecimentos comerciais que estavam abertos, as pessoas acudiam à procura de água, de café e de produtos enlatados, nomeadamente de atum.
1: Filipe Gouveia, o correspondente da Agência Lusa, que tem estado a acompanhar estas horas de pós-catástrofe na Venezuela, 32 horas depois dos terremotos que sacudiram o país e espalharam a destruição em Caracas e, sobretudo, em La Guaira, onde as operações de resgate seguem sem interrupções. A primeira equipa internacional a chegar ao país, avançou a presidente interina Delcy Rodrigues, foi uma equipa de 188 socorristas vindos de El Salvador. Já chegou também, entretanto, uma equipa norte-americana. Não pode haver paz e desenvolvimento sem a devida reconciliação nacional. Quem o afirma é o académico e antigo presidente da Comissão Nacional de Eleições de Moçambique, Chamisse Taimo, que na esteira da celebração ontem dos 51 anos da independência disse que os políticos devem seguir caminhos firmes.
3: Primeiro, nós temos que consolidar a nossa reconciliação nacional. Nós temos que nos reconciliar com Moçambique. Não podemos passar a nos ver sempre, olhar o outro como alvo a abater. Esta é a primeira coisa. Segundo, os nossos políticos devem olhar precisamente Moçambique como o espaço de pertença comum. E que a construção, ela é feita por todos nós. E o que nós devemos fazer, nós, inclusive você, é precisamente dizer, a paz é necessária para que nós tenhamos desenvolvimento.
1: Também com os sons da festa do Dia da Independência em fundo, Oscar Mondeiro, membro fundador da Frelimo, lança duras críticas à forma como são usados no país os fundos públicos.
4: O Estado não existe para se servir a si próprio. E eu, em particular, quero condenar essa nova forma de roubo que se desenvolveu, que é o roubo através dos salários. O exemplo mais nítido é o Banco de Moçambique. Quer dizer, está-se a roubar o dinheiro do Estado disfarçado sob forma de salários.
1: As declarações de Oscar Monteiro, um histórico da Frelimo, feitas numa altura em que o Banco de Moçambique está a ser alvo de críticas após a divulgação de dados que mostram que a instituição gastou cerca de 300 milhões de meticais em salários e regalias para apenas 9 administradores durante o exercício económico de 2025. A ONU alerta para uma explosão de novas drogas sintéticas cada vez mais potentes e mais perigosas. O consumo global continua a subir e o mercado está a mudar rapidamente. João Costa Dias.
5: O novo relatório mundial da droga revela uma subida sem precedentes das drogas sintéticas no mercado internacional. A ONU diz que estas substâncias são agora mais potentes, mais perigosas e mais difíceis de detectar, resultado direto da capacidade dos traficantes para contornar regulações e criar fórmulas novas a um ritmo acelerado. Em 2024, mais de 331 milhões de pessoas consumiram drogas, o equivalente a 6,2% da população mundial adulta. A cannabis continua a liderar, seguida dos opioides, anfetaminas, cocaína e ecstasy. Mas o alerta maior vai para os novos opioides sintéticos, que estão a ganhar terreno como substitutos da heroína. As apreensões mostram 5 vezes mais tipos de drogas do que antes do ano 2000 e já circulam 755 novas substâncias psicoativas, 118 delas identificadas pela primeira vez no último ano. A ONU destaca ainda a expansão global da metanfetamina e o aumento expressivo da produção de cocaína ao longo da última década.
1: A ONU alerta para a rápida evolução do mercado, impulsionada por redes criminosas que procuram escapar à regulação e para o crescimento da metanfetamina e da produção de cocaína a nível mundial. A República Democrática do Congo apertou as regras de viagem depois de França confirmar o primeiro caso importado de ébola, quarentena obrigatória, viagens bloqueadas e vigilância máxima, isto após um caso a chegar à França num voo comercial. Trata-se, como dissemos, de um médico que esteve numa missão humanitária na zona atingida pelo ébola. Passam hoje 7 meses do golpe militar na Guiné-Bissau, caracterizado na altura como golpe cerimonial por Goodluck Jonathan, um golpe condenado pela União Europeia, CDAO, União Africana e CPLP, entre outros. Umaru Sissoko Embaló, antigo presidente da República e que denunciou ele próprio em contacto telefónico com a revista Jeune Afrique estar a ser vítima de um golpe, tem estado a fazer campanha por Macky Sall para o cargo de secretário-geral das Nações Unidas. Domingos Simões Pereira, líder do PAIGC e da coligação PAI Terra Arranca, continua retido em casa. Há um presidente de transição e um governo de transição apontado pelos militares golpistas, em que são várias as figuras ligadas a Sissoko. O primeiro-ministro de transição, por exemplo, foi ministro das Finanças e chefe de campanha de Sissoko nas presidenciais. O processo de candidatura do Museu da Resistência do Campo de Concentração do Tarrafal a Património Mundial da Unesco entra agora na fase decisiva. É o balanço feito pela presidente do Instituto do Património Cultural no fim do simpósio dedicado ao antigo campo.
6: Não basta apenas responder, por exemplo, ao critério histórico, estético, mas é preciso que hajam elementos materiais que comprovam ou que validam esses critérios.

0: 2006, que tem a ver com os sítios de memórias ligados aos conflitos recentes. Temos vários atributos que têm a ver com o espaço prisional, o complexo aqui intramuros, que tem a ver com todos os elementos que estão, portanto, no espaço extramuro, as casernas dos guardas, a casa do diretor, a granja, o espaço agrícola do colonato, os vestígios da frigideira que foram recentemente descobertas e portanto, todos estes elementos confirmam um valor universal excepcional.
1: Depois do simpósio, os trabalhos prosseguem hoje com uma reunião restrita de especialistas, considerada decisiva para definir o chamado valor universal excepcional do antigo campo de concentração do Tarrafal, um dos requisitos fundamentais para a submissão da candidatura à Unesco, prevista para 15 de setembro. O Reino Unido e a Suíça viveram ontem o dia mais quente de junho, desde que há registros. No Reino Unido, há hospitais em ruptura, com o excesso de procura e com equipamentos a falhar por sobreaquecimento. A onda de calor afeta também outros países do continente, como Bélgica, Itália, Espanha ou França.
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3: Fernanda Almeida.
2: Vamos abrir esta hora com Jorge, Lá Que Nós É Bom.

0: São Tomé Enon, Moussao Ali e Leo Boca aqui na sua rádio. Estivemos também com Jorge, Lá Que Nós É Bom, na abertura desta hora. Passam 18 minutos das 8 da manhã. Vamos lá saber o que hoje se destaca ou é o tema da Hora dos Ouvintes. Frederico Pinheiro, muito bom dia.
1: Bom dia, já está entregue a candidatura de Higino Carneiro à liderança do MPLA, o partido no poder desde a independência em Angola. Higino Carneiro formalizou a candidatura durante o dia de ontem, isto apesar de a Procuradoria-Geral da República o ter constituído, arguído, acusa-o de crimes de peculato e branqueamento de capitais. Será que esta acusação é uma coincidência ou uma perseguição política? Acredita na independência da justiça angolana? E qual é a sua opinião sobre Higino Carneiro, João Lourenço e os outros candidatos à liderança do Partido no Poder em Angola? Participe nesta edição da Hora dos Ouvintes. Até já!
0: 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E também há o Afro Nation, quem nos vai contar as histórias deste Afro Nation 2026 é Karina Sofela.
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3: Olá e sejam bem-vindos às Pérolas do Afro Nation. Hoje vamos fazer uma coisa diferente. Nada de histórias antigas, nada de aulas dos Afrobeats. Hoje vamos brincar um bocadinho, porque há uma pergunta que me anda a perseguir desde que saiu o cartaz do Afro Nation 2026. Afinal, quem é o artista que chega a esta edição com mais pressão? E atenção, não estamos a falar de quem é melhor. Não estamos a falar de quem vende mais discos e nem de quem tem mais seguidores. Estamos a falar de expectativas. Quem é que sabe que vai entrar naquele palco com milhares de pessoas à espera de um momento especial? Vamos começar por um nome óbvio. Tyla. Sim. Tyla. E porquê? Porque há 2 anos ela era uma das novas promessas da música sul-africana. Hoje, já não. Hoje é uma estrela global. Quando uma artista lança um sucesso mundial como Water, ganha prémios internacionais e passa a aparecer em todo lado. O público muda, as expectativas mudam e ninguém espera apenas um concerto. As pessoas querem aquele momento. Aquele momento de festival que vai parar ao TikTok, ao Instagram e aos vídeos que toda a gente partilha no dia seguinte. Por isso, Tyla chega ao Afro Nation com bastante responsabilidade. Mas ela não está sozinha. Vamos para Kehlani. Este é um caso diferente. Kehlani não tem a pressão de provar que é uma grande artista. E isso já ninguém discute. A questão aqui é outra. Muita gente vai vê-la pela primeira vez num contexto Afro Nation. E existe curiosidade. Como é que a sua música vai encaixar naquele ambiente? Como vai funcionar perante um público habituado a Afrobeats, Amapiano e Dancehall? Há expectativa. Muita expectativa. Agora falamos de Ludmilla e aqui encontramos uma situação bem interessante. Ludmilla chega como uma das maiores estrelas do Brasil, mas também como uma novidade para muitos festivaleiros. Há milhares de pessoas que conhecem perfeitamente o Burna Boy ou o Wizkid, mas que talvez não acompanhem tão de perto o funk brasileiro e o pagode. Isso cria uma oportunidade enorme. mas também aumenta a pressão, porque os primeiros minutos do espetáculo vão ser decisivos. Há artistas que entram num palco e já têm o público conquistado. Outros precisam de ir conquistar ao vivo. E isso é um desafio completamente diferente. Agora vou dizer um nome que talvez surpreenda: Mariah the Scientist. E antes que alguém diga, ah, mas ela não é um dos maiores nomes do cartaz, é precisamente por isso. Quando um artista está a crescer rapidamente, existe sempre uma pergunta no ar: será que consegue dar o próximo passo? Será que consegue transformar a popularidade online numa atuação memorável ao vivo? Mariah chega a este festival numa fase muito interessante da carreira e toda a gente vai estar atenta. Mas sabe o que é que eu acho que está no topo desta lista? Ghana. Sim, o Ghana. Porque é o artista que vai enfrentar mais perguntas. Desde o momento em que foi anunciado, houve quem ficasse surpreendido. Hip-hop americano num Afro Nation? Como é que vai resultar? Será que o público vai aderir? Bom, estas perguntas já começaram muito antes do festival abrir portas. E isso significa que os holofotes vão estar apontados para ele desde o primeiro segundo. Se correr bem, será um dos momentos mais comentados da edição. E se correr mal, toda a gente vai falar disso também. Mas eu duvido muito que vá correr mal. E é aí que nasce a pressão. Mas no meio desta conversa toda, existe uma verdade importante: os festivais precisam mesmo destes momentos, destas dúvidas, destas surpresas, dos artistas que chegam com algo a provar. Vivem disso, porque muitas vezes não são os nomes mais óbvios que acabam por marcar uma edição. São aqueles que entram no palco com uma missão e transformam o concerto numa história que continua a ser contada muito depois das luzes se apagarem. Ai, que dramático! Por isso, deixo a pergunta: na vossa opinião, quem chega ao Afro Nation 2026 com mais pressão?

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5: Vamos ficar com José Gonçalves, é o Planisfério.
6: A catástrofe provocada por dois terremotos na Venezuela, escala Richter, um de 7.2 ou de 7.5, a Venezuela não tinha disto há mais de um século, é uma catástrofe que chama a atenção precisamente para efeitos de catástrofes naturais, dificilmente controláveis pelos seres humanos, muito difícil também de prever, e que se atinge uma zona de grande população, mesmo com recursos de proteção, a catástrofe vai conduzir a grandes perdas humanas e grandes perdas materiais. Esta catástrofe na Venezuela é agravada pela própria situação política e económica do país, naturalmente. Uma parte da população que vive em situação muito difícil do ponto de vista social é muito atingida e para recuperar agora o que perdeu, bom, eu não sei quanto tempo isso vai demorar, vamos já falar no curto prazo. No curto prazo, o governo anunciou 180 mortos confirmados. Quando há 180 mortos confirmados, há mais de 1.000 feridos. E há dezenas de milhares de pessoas que estão desaparecidas. Não quer dizer que tenham morrido, mas da forma como está a maior parte de Caracas e outras zonas da Venezuela, é lógico que há muita gente que está bloqueada debaixo de escombros e isto vai obrigar a um esforço internacional muito grande. Agora, há aqui um aviso que é importante, ou seja, a proteção contra este tipo de situação é fundamental, mesmo que seja para atuar uma vez cada século. Há um outro aspecto que já começou a discussão em torno disto, será que é o famoso aquecimento climático global, a transição climática, sim ou não? Não parece que seja isso. A Venezuela já várias vezes teve no seu passado histórico, embora de menor intensidade, terremotos. Agora, isto sentiu-se até no norte do Brasil, nos estados de Roraima, Amapá e Pará. E é interessante verificar como as pessoas não estão informadas, não estão preparadas, não pensam nisso logo à primeira vez. Muita gente, quando viu a sala a tremer em Belém do Pará, muitos quilómetros a sul da Venezuela, pensou que era um defeito estrutural do prédio. E começaram-se a assustar com isso. Só mais tarde é que souberam que se tratava de um terremoto que vinha da Venezuela. Bom, as ondas de choque deste tipo de terremoto, 7.2, 7.5, elas são ondas de choque que depois viajam quilómetros. E no caso concreto desta área, é uma área que tem terremotos que são originados, às vezes, por epicentros no Caribe e, noutros casos, pelos Andes. E a Colômbia e a Venezuela estão, mas o Equador também e um pouco o norte do Brasil podem apanhar ondas de choque. Bom, há um movimento de solidariedade internacional, vamos ver como é que as economias agora funcionam, se atribuem a este facto, a este desastre, se lhe atribuem a importância que têm.
5: Foi o Planisfério com José Gonçalves. Voltamos à música agora que passam 32 minutos das 8 da manhã. Vamos seguir com Silke Nobre e Sara Tavares.

0: E regressamos a Moçambique ao encontro de Orfeu de Sá Lisboa, que nos vai dar algumas notas informativas que fazem a informação em Moçambique nesta sexta-feira. Mais uma vez, bom dia, Orfeu.
1: Uma vez mais, bom dia, Fernando Almeida, bom dia, ouvinte RTP África. O sol vai ao alto a esta hora, uma sexta-feira em que o Instituto Nacional de Meteorologia prevê para a cidade de Maputo uma temperatura máxima de 27 graus para esta sexta-feira. E já continua a marcar a atualidade informativa aqui em Moçambique, um dia depois da proclamação da independência nacional. 51 anos se passam desde que Moçambique se tornou um país livre da dominação colonial, isto numa altura também em que dizem alguns académicos e analistas que não pode haver paz e desenvolvimento sem a devida reconciliação nacional. Uma dessas figuras é o académico e antigo presidente da Comissão Nacional de Eleições de Moçambique, Jamice Taimo, que na esteira da celebração ontem dos 51 anos da proclamação da independência nacional aos políticos, deixou uma mensagem para a necessidade da aproximação de uma verdadeira reconciliação nacional e a união entre os moçambicanos para que Moçambique possa então seguir o seu percurso rumo ao alcance do desenvolvimento e também da independência económica. Também neste dia é de destacar que o governo moçambicano está a negociar vistos para permanência dos seus cidadãos, bem como mecanismos para a proteção contra os ataques xenófobos, ataques estes promovidos por movimentos anti-imigrantes na República da África do Sul. O anúncio foi feito pela Ministra dos Negócios Estrangeiros e Cooperação, Maria Manuela Lucas. Também mais de 30% da população moçambicana ainda não tem acesso à água potável no país. O Ministro das Obras Públicas, Habitação e Recursos Hídricos, Fernando Rafael, reconhece que o acesso a este recurso continua a ser um desafio em Moçambique. Atualmente, 68% da população moçambicana tem acesso à água limpa e segura, diz o Ministro das Obras Públicas, Habitação e Recursos Hídricos, que tudo está a ser feito para que nos próximos 10 anos esta cifra de pessoas que têm acesso à água potável passe dos atuais 68% para 75%. Em outras notas, e mesmo para terminar, é de destacar que o Ministério, neste caso o Ministério da Economia, lança hoje a primeira ação ordinária da Comissão Diretiva do Comitê Nacional de Facilitação do Comércio, uma sessão que será presidida pelo respectivo ministro do setor. Um dia também em que o Ministério da Educação e Cultura e a Associação Nacional dos Escritores Moçambicanos, a EMO, vai fazer então a apresentação pública do regulamento do Concurso Nacional de Literatura. São então estas, Fernanda Almeida e ouvinte RTP África, notas que vão marcando então os destaques da atualidade informativa nesta sexta-feira, 27 graus. é a temperatura máxima prevista aqui para a cidade de Maputo.
0: Orfeu de Sá Lisboa.
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0: Daqui a pouco vamos ao desporto, para já a música dos Ferro Gaita.

0: som quente dos Ferro Gaita. E a propósito das temperaturas, vamos saber quais são as temperaturas máximas previstas para a cidade de Santo Tomé, 27 graus, Bissau 33, também 27 para a Praia, em Cabo Verde e para Maputo, em Moçambique, 24 para Luanda, para Lisboa 25, Porto 22, Faro 26. Vamos atualizar o desporto com o Mário Silva da Costa.
1: Cabo Verde joga o apuramento para os 16avos de final do Campeonato do Mundo. A equipa cabo-verdiana mete forças com a Arábia Saudita na última jornada da fase de grupos do Mundial. Jogo na próxima madrugada. Os Tubarões Azuis têm neste momento 2 pontos. Vozinho, guarda-redes da seleção de Cabo Verde, garante que a equipa vai para o jogo sem receios.
2: A Arábia também já tem hábitos de andar nessas andanças. No último Campeonato do Mundo ganharam a Argentina. Mas nós sabemos que temos muita qualidade aqui e com muito trabalho, disciplina e seriedade podemos jogar de igual para igual.
1: O guarda-redes destaca ainda a importância do Campeonato do Mundo dentro e fora de campo.
2: Todos nós crescemos a ver o Campeonato do Mundo, é num momento onde todos estão sempre à frente da televisão. Vivíamos isso, só sonhávamos com isso e tornar esse sonho realidade para nós é algo muito grande. Eu acho que não temos noção do quão grande foi o feito que fizemos e estar no Campeonato do Mundo para Cabo Verde em todas as vertentes económicas, sociais, desportivas, catapultar do nome de Cabo Verde e levar o nome de Cabo Verde para outros patamares, e espero que isso abra portas não só no seio desportivo, mas em outros meios que pode ajudar Cabo Verde a desenvolver.
1: Cabo Verde, Arábia Saudita, jogo do Grupo H, à 1 da manhã, à mesma hora, Uruguai e Espanha medem forças. Conferimos agora a restante agenda do dia no Mundial de Futebol. Às 8 da noite entram em campo as equipas do Grupo I, França, Noruega e Senegal contra Iraque. Ainda na agenda, às 4 da manhã, as partidas do Grupo G, Nova Zelândia, Bélgica e Egito, Irão. Nos últimos resultados, o Equador bateu a Alemanha e conseguiu o apuramento para os 16avos. 2-1 foi o resultado final neste jogo do Grupo E. Na outra partida, a Costa do Marfim venceu Curaçao por 2-0. Desta forma, Alemanha, Costa do Marfim e Equador seguem para a próxima fase do Mundial. Já durante a madrugada, realizaram-se as partidas dos grupos D e F. No grupo D, a Turquia venceu os Estados Unidos por 3-2 e a Austrália e Paraguai empataram a 0. Desta forma, os Estados Unidos e a Austrália estão nos 16avos de final e o Paraguai fica a aguardar pelo desfecho dos restantes grupos para perceber se é um dos 8 melhores terceiros classificados. Já no grupo F, os Países Baixos venceram a Tunísia por 3-1 e o Japão empatou a 1 com a Suécia. Desta forma, Países Baixos, Japão e Suécia estão nos 16avos de final do Campeonato do Mundo. Pedro Neto garante que a seleção portuguesa só pensa em terminar no primeiro lugar da fase de grupos. A equipa das esquinas continua a preparar o último jogo desta primeira fase do Campeonato do Mundo. É diante da Colômbia. Ontem, o porta-voz da equipa foi o avançado do Chelsea, que já lançou esse jogo.
3: Sabemos que vamos defrontar um adversário que ficou fora do Qatar. Um adversário que está bem, um adversário que tem uma boa equipa. Foi finalista na Copa América. E a palavra-chave acho que é resiliência e também acrescentava o trabalho. É isso que nós temos feito. Temos sido resilientes, temos trabalhado muito. E acho que para o jogo com a Colômbia essa também é a chave, sabendo que também é uma equipa muito batalhadora, uma equipa sul-americana que é muito forte também nesse aspecto, e nós temos que igualar ou superar esses aspectos também.
1: O jogo entre a equipa das esquinas e a Colômbia tem lugar na madrugada de sábado para domingo, à 12:30. Vai ter relato em direto para acompanhar aqui na rádio. No ténis, Nuno Borges joga hoje as meias finais do torneio ATP 250 de Maiorca. O número 1 do ténis nacional defronta esta tarde o norte-americano Heathen Quinn, número 63 do ranking mundial. Ainda no ténis, destaque para Jaime Faria. O português conseguiu acesso ao quadro principal do torneio do Wimbledon. No último jogo do qualifying, Jaime Faria bateu ontem o japonês Rei Sakamoto.
0: Mário Silva da Costa com o desporto. E porque a vida

0: Falta pouco, falta pouco!
1: As pessoas não sabem o que é que nós estamos a falar.
0: Ai,
1: mas eu vou explicar assim muito rápido. Para quem não sabe, hoje é dia 26 de junho. Significa que daqui a uma semana começa o maior festival de sempre. O Afro Nation, dia 3, começa.
0: Podes até mesmo já contar. Contar no dedo, fazer aquele countdown, porque já não está longe.
1: Falta.
0: Uma semana acontece muita coisa, mas epá. Essa semana agora é a semana do relaxo.
1: Relaxo.
0: Semana de hidratação.
1: É a semana
0: beber
1: que tu...
0: Beber água.
1: É a semana que tu vais pensar o que tu vais fazer e o que tu não vais fazer.
0: Última semana de estar aplicado ao ginásio.
1: Ou seja,
0: quem não aplicou antes já não deu, mano.
1: Já não dá.
0: Também não tenta mais, já não dá.
1: Em uma semana não consegues que os seus abdominais cresçam.
0: Vá sair alguma
1: meninas,
0: coisa.
1: Que o vosso glúteo também cresça.
0: Consegues perder um quilinho, dois, mas
1: e
0: pá.
1: E tá bom.
0: Vai só tentar, vai só ficar de dieta, vai desmaiar.
1: Vai
0: parar no hospital, vai conseguir na fronte. Relaxa.
1: Relaxa.
0: Relaxa, falta pouco.
1: Esta é a semana do estágio, não é? Estagias.
0: Essa é a semana de se preocupar com o outfit. Mandar vir já não vale a pena.
1: Achas que há pessoas que já fizeram mala?
0: Já, mano. Já estavam encomendados do mês passado.
1: É.
0: Há quem já tem tudo preparado.
1: Há quem já planeou todos os dias.
0: Já, mano.
1: Sexta vou de rosa. Sábado vou vermelho. E último dia vou de preto.
0: Claro.
1: Já tudo montado.
0: Já tem chinelo para o primeiro dia, chinelo para o segundo, chinelo para o terceiro.
1: Cueca.
0: Fato de banho para o primeiro, com outro fit em cima. Mano.
1: O perfume que vais usar em cada dia diferente.
0: Esquece.
1: Já está tudo, né?
0: Por acaso eu tenho um perfume da tarde, né? Depois tem aquele que anda, aquele pequenino que anda sempre no bolso. Que é chamado e conhecido como um reforço.
1: Eu vou ser sincero, eu ainda não preocupei com nada. Ainda a mala, eu nem sei qual é a mala que eu vou levar.
0: Sabes?
1: Vou levar a mala do aeroporto, vou levar que mala ainda não sei.
0: A mochila está feita, são 3 dias.
1: Eu vou acampar uma mochila.
0: Não, uma mochila está feita, são 3 dias. Sabe que nós homens, como é que nós fizemos mala? 3 dias, 3 boxers, 3 calções, 3 t-shirts, já está feito.
1: Mas a minha
0: não
1: pergunta...
0: Não vais inventar muito.
1: A minha pergunta é, vocês estão mesmo preparados? Vai ser sexta, sábado e domingo.
0: Cada ano é um ano.
1: 72 horas. De pura loucura.
0: Cada ano é um ano. E cada ano a nossa expectativa que nós temos é superada.
1: É superada.
0: Eu não vou te mentir. Eu aqui onde eu estou, eu já não consigo mais dormir bem. Já não estou a dormir bem.
1: É tipo aquela ansiedade antes do exame.
0: Essa semana eu estou a dar tudo. Tanto em casa, estou a dar tudo. Quem está a lavar a louça essa semana sou eu. Porque lá quando desaparecer, eu não quero ouvir nada. Quero ouvir Queen, nada. Essa semana, todos os dias estou em Canené no parque.
1: Ou seja, todas as tarefas estás a fazer. Para compensar sexta, sábado e domingo.
0: Meter roupa lá, acender roupa,
1: tudo.
0: Limpar a casa,
1: tudo.
0: O quarto todo dia está arrumado, neném todo dia está no parque.
1: Porque a partir de sexta. Quem não está no Algarve, eu peço desculpa, vai ter que acompanhar nos stories.
0: Esse final de semana tem piquenique da família, depois de domingo também vou jantar com a família, segunda-feira também piquenique de novo. Quando bater... Sexta-feira! Eu estou a comer!
1: E disse aquela placa a dizer Algarve. Aí,
0: vamos falar só uma coisa que é verdade. Irmãos, irmãs, nada de inveja. É verdade. Nada de inveja a ninguém. Nada porque não.
1: Inveja alheia, não é?
0: Inveja alheia, nada. Se não estás preparado para acompanhar os meus stories, bloqueia-me.
1: Bloqueia, né?
0: Bloqueia, daqui a uma semana volta já a desbloquear.
1: A
0: porque eu vou estar irritante. Vocês vão ver o meu pequeno almoço. Vocês vão ver o meu almoço. E depois do almoço, da partir das 13, 14 horas, vocês vão ver Afro Nation até meia-noite, até hora de dormir. Depois vão ver After. Eu não vou dormir.
1: E vão ver os teus toques da Mapiano também.
0: Ah, aquele pouco toda hora vou estar lá.
1: Eu só quero saber que é Luís Belas, Montabrão, Rio do Moro, todas essas pessoas estão indo para o Afro Nation.
0: Epa.
1: Vão com calma. Lá não quero ver guerras de zonas.
0: Pessoal da zona.
1: Com calma.
0: Com calma, é para te lá. Se você tem inimigos, isso é inimizado. Tá bem? Agora vem é teu. Se você quer lutar, porque não, somos da zona. Ali não é zona de ninguém. Vossos problemas é para deixar aqui em Lisboa, é para se comportarem como deve ser. Esse coisa de luta, não, em vez de lutarem, se pegam os dois, que são inimigos, vão se meter num bar, nosso desafio agora é quem bebe mais. Vamos se pagar. Isto sim. vou-te pagar 3, sem pagar 3, vai ficar bem mais rápido. Isso sim.
1: Mas olha, qual é que vai ser o kit Afro Nation deste ano? Vape não pode faltar, né?
0: Vape não pode faltar naquela bolsa.
1: Desodorizante.
0: Desodorizante não pode faltar, perfume não pode faltar. Mano, estão extremamente proibidos de catingar. Não podem catingar. Esquece catingar. Não podem catingar, mano. Extremamente proibido de catingar. Um festival como este, não com pode. O nome que é. Não mano. Pode. Também não vale a pena exagerar no grifo, porque você já sabe que os que estão a vida lá de fora...
1: Esquece.
0: Esquece. Esquece. É que eles não estão comprando roupa na promoção. Não estão.
1: Esquece.
0: Esquece.
1: Mesmo que tu penses que vais ali brilhar... Vais brilhar,
0: vais mas... brilhar, mas, mano, vou falar. Quando... O importante é que estás bonito. Agora, o teu mais forte que vai chamar a atenção, que vai fazer para o teu pescoço, não vai ser a roupa, não vai ser o alinhamento, não vai ser o corte de cabelo.
1: Vai ser o quê?
0: Mete na tua cabeça que vai ser o perfume, vai ser o cheiro.
1: Uau!
0: É verdade. É verdade. Roupa, vão vestir melhor do que tu. Mas agora cheirar bem é importante.
1: É isso.
0: A pessoa até que pode se perfumar, mas mano, dá-se duas corridinhas naquela areia. Catiga!
1: Já foi.
0: E sobe! Mano! Cheira só bem, mete mesmo um bom desodorô. Que dura mesmo 48 horas, mas...
1: 72.
0: Mano, escovar bem os dentes, levar sempre aquela pastilhazinha, pra manter o hálito fresquial, fresquinho, e depois do resto, vos ensinamos pra semana.
1: Mas atenção, Golden Circle, VIP, será que vão mesmo aguentar?
0: Normal, é normal. Atenção que próxima semana tem mais aulas de como se comportar no Afro Nation, tá
1: até
0: bem?
1: Já.
0: Não vamos gastar tudo hoje.

A Vida é Bela com Miguel Paraíso e Mangop. E até às 9, DJ Télio.

0: 9 horas em Portugal e Angola, 7 horas em Cabo Verde, 8 horas na Guiné-Bissau e São Tomé e Príncipe, 10 horas em Moçambique. Vamos saber quais são os destaques desta edição.
1: É a luta contra o tempo no meio da devastação lá na Venezuela. As equipas de salvamento internacionais vão se juntando às do país. Há já confirmados 235 mortos, 1.500 feridos. O Relatório Mundial da Droga 2026 coloca vários países de língua oficial portuguesa no centro das rotas internacionais de tráfico. O editor do MOS 24, Estácio Valoi, jornalista moçambicano de investigação, a quem equipamentos de trabalho e pessoais foram apreendidos, denuncia aqui o afunilamento das liberdades e uma narrativa de combate à corrupção e ao crime que não passa de mera retórica. Aperta a onda de calor em vários países europeus. Em França já matou 55 pessoas.
0: A seguir, o desenvolvimento destas e de outras notícias, edição das 9 com Paula Borges.
1: As equipas internacionais chegam a bom ritmo a Caracas. A primeira aterrou ontem à noite, vinda de El Salvador. 188 socorristas trouxeram com eles tendas, alimentos e medicamentos. De madrugada na Venezuela, manhã aqui em Portugal continental, chegou o primeiro contingente militar dos Estados Unidos e, na última hora, também equipas do México e do Chile. Já lá vamos. Primeiro, esse relatório mundial da droga 2026, que coloca vários países lusófonos de África no centro das rotas internacionais de tráfico. A ONU avisa que a região está sob pressão crescente de redes cada vez mais sofisticadas. João Costa Dias.
2: O novo relatório da ONU sobre drogas revela que os países africanos lusófonos continuam a ser peças-chave nas rotas internacionais de tráfico, com vulnerabilidades que se estão a agravar. A Guiné-Bissau volta a ser identificada como um dos principais corredores da cocaína que atravessa o Atlântico. A ONU descreve o país como um território onde as redes criminosas exploram fragilidades institucionais para garantir passagem segura da droga. Em Cabo Verde, o documento destaca o aumento das apreensões e o uso intensivo de contentores marítimos. A ONU afirma que o arquipélago permanece sob forte pressão devido à sua posição estratégica no corredor atlântico, apesar dos avanços na vigilância marítima. Angola surge como ponto de trânsito para várias drogas, desde cocaína vinda do Brasil, a heroína que entra pelo Índico. O relatório refere que portos e aeroportos continuam a ser alvos prioritários para redes transnacionais. Moçambique mantém-se integrado na rota da heroína, que liga o Afeganistão ao mercado africano e europeu. Segundo a ONU, o país é usado por grupos que operam através de embarcações tradicionais e redes sediadas na África Oriental. Já São Tomé e Príncipe é classificado como altamente vulnerável ao tráfico marítimo, com a ONU a alertar que a baixa capacidade de fiscalização abre espaço a novas rotas alternativas. A organização conclui que a região enfrenta um desafio crescente que só uma cooperação mais forte poderá travar o avanço destas redes.
1: O relatório que a Rádio RTP África vai continuar a explorar aqui nas próximas horas sublinha a necessidade urgente de reforçar a cooperação regional e os mecanismos de fiscalização. Passam hoje 7 meses do golpe militar na Guiné-Bissau, caracterizado na altura como golpe cerimonial por Goodluck Jonathan, Umaru Sissoko Embaló, antigo presidente, e que denunciou ele próprio em contacto telefónico com a revista Jeune Afrique estar a ser vítima de um golpe. Está fora do país, tem estado a fazer campanha por Macky Sall para o cargo de secretário-geral das Nações Unidas. As liberdades estão suspensas na Guiné-Bissau. Há um presidente de transição e um governo de transição apontados pelos militares golpistas, em que são várias as figuras ligadas a Umaru Sissoko Embaló. O golpe de novembro foi condenado pela União Europeia, pela CDAO, pela União Africana.

0: e pela Cplp. Moçambique não pode haver paz e desenvolvimento sem a devida reconciliação nacional. Quem o diz é o académico e antigo presidente da Comissão Nacional de Eleições, Jamisse Taimo, que, na esteira da celebração ontem dos 51 anos da proclamação da independência nacional, deixou mensagens.
1: Primeiro, nós temos que consolidar a nossa reconciliação nacional. Nós temos que nos reconciliar com Moçambique. Não podemos passar a nos ver sempre, olhar o outro como alvo a abater. Esta é a primeira coisa. Segundo, os nossos políticos devem olhar precisamente Moçambique como o espaço de pertença comum e que a construção ela é feita por todos nós. E o que nós devemos fazer, nós, inclusive você, é precisamente dizer a paz é necessária para que nós tenhamos desenvolvimento.
0: Foi também à margem da festa dos 51 anos da independência que Óscar Monteiro, membro fundador da Frelimo, deixou duras críticas à forma como são usados em Moçambique os fundos públicos.
2: O Estado não existe para se servir a si próprio. E eu, em particular, quero condenar essa nova forma de roubo que se desenvolveu, que é o roubo através dos salários. Do que o exemplo mais nítido é o Banco de Moçambique. Quer dizer, está-se a roubar o dinheiro do Estado disfarçado sob forma de salários.
0: As declarações de Óscar Monteiro, histórico da Frelimo, são feitas numa altura em que o Banco de Moçambique está a ser alvo de críticas após a divulgação de dados que mostram que a instituição gastou cerca de 300 milhões de meticais em salários e regalias para apenas 9 administradores durante o exercício económico de 2025. O jornalista Estácio Valoi ainda não recuperou os equipamentos pessoais e profissionais que lhe foram apreendidos. São computadores, telemóveis e um tablet. O editor do MOS 24, um dos repórteres que se tem dedicado no país à investigação de casos relacionados com práticas ilegais e corruptas, nomeadamente na área dos recursos, destaca que, apesar das mensagens deixadas tantas vezes pelas autoridades, na prática não se pronunciam, não agem, e este caso é emblemático.
3: Este silêncio do governo é assustador. Em que, quando se espera que aqueles que de direito deviam, devem combater os cartéis, ainda lembro, acho que ainda foi hoje, que o presidente Chapo mais uma vez falou do combate à corrupção, mas o ato em si, quando falamos de ações, parece-me em alguns momentos contrariar a própria narrativa do guardião do país.
0: Estácio Valoi avança o que está a ser feito e o apoio que tem recebido.
3: O Centro de Jornalismo continua a fazer pressão. Lembrar que submetemos o pedido para devolução do equipamento à Procuradoria-Geral da República, assim como também ao Provedor da Justiça. Também sentamos contactos com o Conselho Nacional de Magistratura, Comunicação Social. Temos vários intervenientes das organizações não-governamentais que continuam também a fazer a sua pressão, quer o CDD, que é o Conselho Nacional de Direitos Humanos, que é o próprio MISA, e também são vários jornalistas e algumas personalidades que também vão fazendo, vão pressionar no sentido de que este caso seja esclarecido o mais rápido possível, assim como a própria devolução do equipamento.
0: Os desejos de Estácio Valoi, que no MOS 24 ontem agradecia o apoio e reforçava a convicção de que o jornalismo livre, independente e comprometido com o interesse público continua a ser um pilar fundamental da democracia. As equipas internacionais, já o dissemos, continuam a chegar a Caracas para apoio a quem ainda está a enfrentar as consequências do duplo sismo na Venezuela. Na última hora, como dissemos,

0: as equipas de salvamento e para outras pessoas. A água é uma coisa que as pessoas estão à procura. No estado de Lagoeira, antigo Vargas, terão havido alguns sacos a estabelecimentos comerciais de pessoas à procura de alimentos, uma situação que foi entretanto controlada. Em Caracas, há supermercados que hoje não abriram as portas porque os trabalhadores não chegaram aos seus lugares de trabalho e alguns também porque era preciso agora tentar organizar todos os produtos que estavam nas prateleiras e que o sismo atirou violentamente para o chão. Mas as indicações que nós temos é que aqueles estabelecimentos comerciais que estavam abertos, as pessoas acudiam à procura de água, de café e de produtos enlatados, nomeadamente atum.
1: O relato a partir de Caracas, o relato do correspondente da agência Lusa, Felipe Gouveia, que está quase ininterruptamente a trabalhar tanto para a agência como para a rádio pública para reportar aquilo que se passa neste pós-catástrofe. O Reino Unido e a Suíça viveram ontem o dia mais quente de junho desde que há registros. No Reino Unido há já hospitais em ruptura com o excesso de procura e com equipamentos a falhar por sobreaquecimento. Esta onda de calor afeta também outros países como a Bélgica, Itália ou Espanha. Em França, Paris vive sufocada na mais longa e mais mortífera onda de calor de sempre, que vai estender-se ainda pelo fim de semana. A noite é quase tão quente como o dia. Os parques, as zonas verdes e as zonas de água são oásis numa cidade a ferver. Pelo menos 55 pessoas já morreram.
2: 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Fernanda Almeida. Mais uma vez, muito bom dia. 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Hoje vamos até Angola. Acaba de ser entregue, formalizada, digamos assim, a candidatura de Higino Carneiro. Também, ao mesmo tempo, foi constituído, arguído pela Procuradoria-Geral da República. O que pensa sobre esta polémica, sobre os candidatos à liderança do país? Temas para desenvolver na Hora dos Ouvintes, a partir das 10 da manhã. Só tem que se inscrever para o 213820185 ou então deixar a sua mensagem no WhatsApp 00351967125572. Vamos já de seguida ficar com o mais novo trabalho de Dom Kikas, Implica Comigo.

0: Advice. Estivemos com os sons de Projota, Ela Só Quer Paz, antes Dom Quicas com Implica Comigo. Vamos já de seguida ficar com o artista da semana que nos leva até Moçambique, Isaú Menezes.
1: Conduz e caminha com atenção, falam de uma temática que preocupa bastante ao mundo e de modo particular a Moçambique, que são os acidentes rodoviários. E segundo se sabe, grande parte das causas desses acidentes têm a ver com o homem. Então precisamos de trabalhar a mente do homem para que esses acidentes possam diminuir. Propus ao Instituto Nacional de Transportes Rodoviários uma parceria, o qual respondeu pronta e positivamente. Por isso esta temática de segurança rodoviária é uma das prioridades que compõem

0: Estivemos com o artista da semana, Isaú Menezes. E não se esqueça que hoje há opinião.
1: Numa altura em que deveríamos estar a discutir as propostas de cada um dos candidatos admitidos a concorrer ao mais alto cargo da nação, fomos todos surpreendidos pelos acontecimentos envolvendo aquele que, em circunstâncias normais, seria o candidato natural a ser apoiado pelo MLSTP, num disse-co-disse que nos envergonha a todos.
0: Gelson Bahia, daqui a pouco a trazer-nos então este tema mais desenvolvido na opinião desta sexta-feira. 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E seguimos com os Calema, Amar pela Metade.

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4: E seguimos agora com o diário Cabo Verde no Mundial com Carlos Santos.

0: 90 minutos separam Cabo Verde de uma inédita qualificação para a fase a eliminar de um campeonato do mundo. Os Tubarões Azuis defrontam hoje a Arábia Saudita na última jornada do Grupo H, num jogo que pode colocar a seleção cabo-verdiana nos 16avos de final da competição. Depois dos empates frente à Espanha e ao Uruguai, Cabo Verde chega à decisão com 2 pontos e continua a depender de si para manter vivo o sonho da qualificação. O avançado Giovanni Cabral diz que os jogadores estão preparados e vão dar tudo frente a uma equipa saudita que promete muitas dificuldades.
1: É uma equipa muito agressiva, acho que...
0: É uma equipa muito agressiva, não devemos olhar apenas para os resultados deles nos últimos dois jogos. Vai ser um jogo muito difícil, mas vamos dar tudo para ganhar.
1: Não devemos estar preparados para não dar tudo, para não ganhar o jogo.
0: Para Giovanni Cabral, este pode ser o jogo da vida dos Tubarões Azuis.
1: Sim, é um adversário diferente, acho que... Nem a ponto de vista também ser um jogo super difícil também, eles precisam também de ganhar.
0: É um jogo diferente, muito difícil, porque eles precisam de ganhar, mas nós também vamos bater-nos por uma vitória histórica, que é o que o povo cabo-verdiano espera de nós. Vamos dar o nosso máximo para alcançar este sonho. Vai ser o jogo das nossas vidas.
1: Para não conseguir esse sonho, né, para mais, acho que... que amanhã é um jogo de nos vira, não tem que estar se preparado para não dar tudo dentro do campo.
0: O selecionador também não espera facilidades. Bubista sublinha que, apesar das diferenças entre os adversários, Cabo Verde terá de manter a mesma concentração, organização e espírito competitivo demonstrados frente à Espanha e ao Uruguai.
2: Poderá ter mesmo potencial, mas dificuldades poderá ser diferente, mas vou ter dificuldade na mesma, de um grau bastante elevado também. O mais importante é nós equipas estar mentalmente forte para encarar o jogo. Nós, desde não sei de Cabo Verde, não queres...
0: Pode não ter o mesmo potencial, mas o grau de dificuldade será o mesmo. O mais importante é a nossa equipa estar mentalmente forte para encarar cada jogo. Saímos de Cabo Verde com a meta de ganhar os 3 primeiros jogos, de competir ao mais alto nível, até para mostrar que conseguimos a nossa qualificação com mérito. Precisamos estar num bom nível de concentração, reconhecer que vamos ter muitas dificuldades. A Arábia Saudita é uma equipa experiente nestas andanças. É o mesmo espírito, o mesmo caráter, a responsabilidade e a organização que tivemos frente à Espanha e ao Uruguai. Disputar o nosso jogo e obter a qualificação seria mais um sonho.
2: Também tem seu dificuldade. A Arábia Saudita também é uma equipa que já é experiente nesta andança. Mais do que nós. Daí que nossa equipa tem que estar assim, preparada. Mesma coisa, nós estamos no tipo... em relação à Espanha, a mesma coisa que eu tive em relação ao Uruguai, que caráter, que responsabilidade, que organização, e depois disputando o jogo para tentar obter qualificação, que seria um sonho de cima do outro sonho.
0: A nota menos positiva da preparação prende-se com a situação clínica de Kevin Pina, Telmo Arcanjo e Nuno da Costa. Os três ressentiram-se de lesões contraídas no jogo com o Uruguai e ficaram entregues ao departamento médico, embora tenham seguido com a comitiva para Houston, no Texas. A entrada para a última jornada, a Espanha lidera o grupo H com 4 pontos, Uruguai e Cabo Verde somam 2 pontos, enquanto a Arábia Saudita tem 1. Além dos 2 primeiros classificados de cada grupo, também seguem para os 16avos de final os 8 melhores terceiros classificados. Enquanto isso, em Cabo Verde, cresce a expectativa, milhares de adeptos vão acompanhar a partida nas fan zones espalhadas um pouco por todo o país. Na Cidade da Praia, o jogo coincide com a primeira noite do Festival da Gamboa. Para que ninguém perca este momento histórico, a Câmara Municipal instalou um ecrã gigante no recinto do festival para transmitir o encontro ao vivo. Se os Tubarões Azuis conseguirem o apuramento, a primeira noite da Gamboa poderá transformar-se também numa grande festa do futebol cabo-verdiano.
3: O diário Cabo Verde no Mundial com Carlos Santos. Vamos voltar à música, vamos precisamente ficar com esse Cabo Verde lá fora, Seu Zani e Kidy Bonds.

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4: Seguimos com o Sofela, Karina Sofela.
5: Bom dia com alegria, RTP África. Hoje vamos falar de uma coisa que existe desde que existe humanidade, que é o golpe, a burla, a vigarice, o famoso confia em mim. Mas não estamos a falar daqueles esquemas modernos, das mensagens que dizem parabéns, ganhou um iPhone. Não, hoje vamos conhecer pessoas tão convincentes que conseguiram vender monumentos, enganar milionários e roubar fortunas inteiras usando apenas conversa. Sim. Conversa. Preparem-se porque algumas destas histórias parecem impossíveis, mas aconteceram mesmo. Vamos começar pelo campeão dos vigaristas, um homem chamado Victor Lustig. Em 1925, ouçam bem o ano, ele leu uma notícia que a manutenção da Torre Eiffel estava muito cara e foi aí que ele teve uma ideia absurda. Fingiu ser funcionário do governo francês e convidou vários empresários para uma reunião secreta e disse-lhes que o governo queria vender a Torre Eiffel para a sucata. Os empresários acreditaram. Um deles ficou tão entusiasmado que pagou uma fortuna pelos direitos da compra. Só depois percebeu que tinha sido enganado. E o mais impressionante é que Victor Lustig fugiu e tentou repetir o mesmo golpe uma segunda vez. Sim, ele tentou vender a Torre Eiffel duas vezes. Se pensaram que vender a Torre Eiffel é loucura, calma que há mais. Nos Estados Unidos existiu um vigarista chamado George Parker. No início do século XX, ele tornou-se famoso por vender, entre aspas, monumentos públicos. Entre eles estão a Estátua da Liberdade, a Ponte de Brooklyn e o Madison Square Garden. E não é brincadeira, as pessoas entregavam dinheiro verdadeiro. Diz-se que algumas vítimas até chegavam ao local e tentavam começar obras, porque acreditavam ser os novos proprietários. Já viram isso? Eu acho que as pessoas estão a tentar agarrar aqui ideias. Não façam isso, vão acabar mal. E já ouviram falar do esquema Ponzi? O nome vem de um homem real, Charles Ponzi. Na década de 1920, ele prometia lucros gigantescos aos investidores. Dizia que tinha descoberto uma forma revolucionária de ganhar dinheiro e as pessoas investiam e recebiam retorno. Parecia legítimo, só que havia um problema. Os lucros não vinham de investimentos e vinham do dinheiro de novos investidores. Quando o esquema caiu, milhares de pessoas perderam tudo. Até hoje, qualquer fraude deste género é chamada de esquema Ponzi. Temos ainda uma história mais recente. Uma jovem chamada Anna Sorokin fingiu ser uma herdeira alemã multimilionária. Usava roupas de luxo, frequentava hotéis caros, andava com pessoas influentes e convencia toda a gente que tinha milhões na conta. O problema é que não tinha nada. Tipo, quase nada. E durante anos conseguiu viver uma vida de luxo usando mentiras, promessas falsas e manipulação. A história foi tão incrível que até virou série da Netflix. Podem pesquisar. Em quinto lugar da nossa história temos o golpe do Titanic. Depois do Titanic. Depois do naufrágio do Titanic, surgiram pessoas que fingiam ser sobreviventes. Sobreviventes, até gaguejei. Algumas davam entrevistas, outros recebiam dinheiro. Alguns até inventavam histórias emocionantes para ganhar fama. E o problema é que elas nunca estiveram no navio. Os historiadores descobriram várias destas farsas anos mais tarde. Tudo para receber atenção. My God. Temos ainda outra história. Durante décadas, um homem chamado Wolfgang Beltracchi vendeu pinturas falsas, mas não eram falsificações comuns. Eram tão perfeitas que especialistas dos maiores museus do mundo acreditavam serem originais. Ele enganou colecionadores milionários, galerias, peritos e ganhou milhões. E só foi descoberto depois de análises científicas muito detalhadas. Mas porquê que as pessoas caem em golpes? Esta aqui é a pergunta mais importante, né? Porque muitas das vezes as vítimas não são ingênuas. São inteligentes, educadas, bem-sucedidas. E os golpistas entendem algo muito poderoso, que são as emoções, a ganância, a urgência, a confiança, o medo e também a esperança. Quando uma pessoa acredita que está perante uma oportunidade única, muitas vezes deixa de pensar de forma racional. E é aí que o golpe funciona. É nada de dizerem que a Chofela ensinou-vos a fazer um golpe. Não é isso. Tudo aqui é temas apenas didáticos. São apenas lições de moral para vocês entenderem. E a parte mais assustadora não é o facto destas pessoas enganarem alguém. É o facto de terem conseguido. É que muitos destes vigaristas não usavam tecnologia. Não tinha IA, não tinha computador, não tinha nada. Era apenas lábia. Muita lábia. E aparentemente funcionava melhor do que imaginámos.
4: As histórias divertidas de Chofela. Vamos seguir com a opinião de Gelson Bahia, de São Tomé e Príncipe.
6: Em São Tomé e Príncipe, a pré-campanha para as eleições presidenciais do próximo dia 19 de julho de 2026 parece estar ao rubro. E com ela surgem as mesmas idiosincrasias de sempre. A prova disso mesmo foi que, na última semana, o debate público e político ficou marcado por cenas dignas de um autêntico roteiro de uma série baseada em factos reais, que nos mostram como, infelizmente, deixou de existir um debate sério sobre os principais desafios que a política santomense tem pela frente para consolidar a nossa democracia, reforçar a nossa independência e promover, de facto, o progresso socioeconómico do povo santomense. Numa altura em que deveríamos estar a discutir as propostas de cada um dos candidatos admitidos a concorrer ao mais alto cargo da nação, fomos todos surpreendidos pelos acontecimentos envolvendo aquele que, em circunstâncias normais, seria o candidato natural a ser apoiado pelo MLSTP, num disse-co-disse que nos envergonha a todos. O que todos tivemos a oportunidade de ver e ouvir por parte do candidato Jorge Bom Jesus e da direção do seu partido, o MLSTP, constitui a mais pura confirmação de que, infelizmente, continua a substituir no nosso país uma cultura política centrada única e exclusivamente no acesso, na conservação e na distribuição dos diversos setores do poder do Estado entre determinados segmentos da elite santomense, em detrimento dos superiores interesses da nação. E só isso poderá explicar a falta de sentido de Estado, de responsabilidade e até de respeito para com os cidadãos eleitores, quando são os próprios dirigentes políticos, alguns deles com responsabilidades na governação, que vêm à praça pública apresentar termos, condições e um conjunto de propostas pouco republicanas em troca de apoio a candidaturas ao cargo de Presidente da República. Além de descredibilizar de forma lamentável o nome e a história do MLSTP, o recente episódio em torno da eventual desistência da candidatura de Jorge Bom Jesus ao cargo de Presidente da República, alegadamente em troca de propostas, acordos e negociações pouco compatíveis com os princípios republicanos, demonstra em certa medida que muitos ainda não conseguem perceber ou aceitar que o cargo de Presidente da República deve ter natureza suprapartidária. Tal condição é essencial para garantir que, uma vez eleito, o Presidente da República exerce suas funções com equidistância, autonomia, total liberdade e focado exclusivamente na sua missão de ser árbitro e moderador institucional. Pelo que, quando temos uma pré-campanha que, para além dos habituais banhos, parece depender de patrocinadores, investidores e mecenas que apenas surgem em períodos eleitorais, creio que é legítimo questionar se não estaremos a desvirtuar e a descaracterizar o nosso modelo de Estado.
4: Estamos a 10 minutos das 10 da manhã. 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
8: O sertanejo está a dominar o top Brasil. E Murilo Uf, um dos maiores nomes da sofrência, destaca-se com o seu projeto ao vivo Do Nada, que traz exatamente a energia íntima de bar, onde a música dá vontade de cantar e até de olhos fechados. Prepara os lenços e o coração, porque do top Brasil chegou Murilo Uf com Saudade Estranha, Do Nada.

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1: Estamos a caminho das 10 da manhã, vamos ainda ficar com Nair Fakirá, depois Milton Gully com This Is Only Sweet.

0: 10 horas em Portugal e Angola, 8 horas em Cabo Verde, 9 horas na Guiné-Bissau e São Tomé e Príncipe, 11 horas em Moçambique. Vamos saber quais são os destaques desta edição.
1: A vida já tão difícil na Venezuela vai ainda ser mais desafiante. São expectativas que já vão sendo confirmadas horas depois do duplo sismo e das várias réplicas que abalaram o país. O Relatório Mundial da Droga 2026 coloca vários países africanos de língua oficial portuguesa no centro das rotas internacionais de tráfico no radar, entre outros a Guiné-Bissau, onde hoje passam 7 meses do golpe militar que deixou no poder figuras próximas de quem já lá estava, Sissoko Embaló. O editor do MOS 24, Estácio Valoi, jornalista moçambicano de investigação, denuncia o afunilamento das liberdades e uma narrativa de combate à corrupção e ao crime que não passa verdadeiramente à prática.
0: A seguir-se o desenvolvimento destas e de outras notícias, edição das 10 com Paula Borges.
1: A crise social e económica em que a Venezuela já estava mergulhada vai agravar-se muito depois dos terremotos. Quem o afirma e quem antecipa isso mesmo é o secretário-geral do Instituto para a Promoção da América Latina e Caraíbas, Gastón Ocampo. A preocupação maior nesta altura é a fragilidade dos serviços de emergência e de saúde. Já lá vamos. Primeiro, esse relatório, o Relatório Mundial da Droga 2026, em que a Guiné-Bissau é um dos países destacados, volta a ser. A ONU identifica a Guiné-Bissau como um dos pontos mais pressionados das rotas atlânticas da cocaína, num ano em que o tráfico global atinge, João Costa Dias, níveis históricos.
2: A Guiné-Bissau é novamente classificada pela agência da ONU como um dos principais corredores da cocaína na África Ocidental. O Relatório Mundial da Droga sublinha que a região continua a ser um eixo crítico das rotas atlânticas, numa altura em que a produção global de cocaína aumentou mais de 4 vezes na última década. O documento destaca que redes transnacionais utilizam portos secundários, pequenas embarcações e cargas mistas para atravessar o Atlântico, aproveitando fragilidades institucionais e a baixa capacidade de fiscalização. A ONU refere que estas redes operam em ligação direta com cartéis da América Latina, usando a Guiné-Bissau como ponto de transbordo para a Europa. O relatório alerta ainda que a diversificação das rotas está a intensificar a pressão sobre o país. Uma das passagens afirma que as rotas atlânticas continuam a expandir-se e a diversificar-se. Estamos a citar, refletindo o aumento do fluxo de droga que atravessa a África Ocidental. Com o tráfico marítimo a crescer e a procura europeia em alta, a ONU considera que a Guiné-Bissau permanece um ponto-chave na geografia global do tráfico e defende que só uma cooperação internacional reforçada poderá reduzir a vulnerabilidade do país e travar o avanço das redes criminosas.
1: A Guiné-Bissau é em destaque, mas há também outros países africanos de língua oficial portuguesa referidos neste relatório. Cabo Verde surge associado às rotas atlânticas e ao aumento da pressão sobre corredores marítimos. Moçambique aparece ligado à rota da heroína no Índico e à expansão de mercados de drogas sintéticas. São Tomé e Príncipe é citado pela vulnerabilidade marítima no Golfo da Guiné e pela limitada capacidade de fiscalização, e Angola é mencionada no trânsito de cocaína e heroína, refletindo o papel crescente da África Austral nas redes de tráfico. Precisamente em Angola, diversas quantidades de droga, com destaque para mais de 30 quilos de cocaína, para além de crack ou de cannabis, vão ser incineradas hoje mesmo em Luanda. A confirmação é do SIC, o Serviço de Investigação Criminal, na sequência de várias operações realizadas nos últimos 3 meses.
3: Esta atividade realiza-se no âmbito do Dia Mundial de Luta contra as Drogas, que se assinala no dia 26 de junho, sob o lema Desafios Persistentes, Novas Dinâmicas e Soluções Inovadoras para Prevenção, Tratamento, Recuperação e Reinserção Social. Referir que o ato contará com as presenças de magistrados do Ministério Público, junto do SIC, no âmbito da fiscalização da legalidade, dos diretores de combate ao narcotráfico, do Departamento Nacional de Investigação Criminal do Aeroporto Internacional Dr. António Agostinho Neto, do SIC Luanda e do INALUD, bem como dos órgãos responsáveis pela droga apreendida, dos peritos do Laboratório Central de Criminalística e representantes da administração local.
1: Manuel Alaway, o porta-voz da SIC, diz que será uma ação que vai decorrer também noutras zonas do país.
3: A nível de todo o território nacional, serão igualmente realizados atos públicos locais de incineração da droga apreendida ao longo do período.
1: Porta-voz do SIC, o Serviço de Investigação Criminal de Angola, e a incineração de quantidades de droga avultadas apreendidas recentemente em território nacional. Moçambique, o governo está a negociar vistos para permanência de cidadãos nacionais na vizinha África do Sul e também mecanismos para tentar protegê-los. É o que afirma a Ministra dos Negócios Estrangeiros e Cooperação. A reportagem é de Orfeu de Sá Lisboa.
4: Os ataques contra imigrantes, incluindo moçambicanos, na África do Sul, continuam. Maria Manuela Lucas manifesta preocupação e revela que há negociações com o governo sul-africano.
5: 90% dos nossos moçambicanos, muitos deles têm uma documentação irregular ou estadia irregular na África do Sul. Então, o que está-se a tentar através do Moçambique e que os sul-africanos estão a concordar é sentarmos, ver se conseguimos ter uma modalidade em que se dá um visto de 4 meses, de 3 meses, né? Sazonal, os moçambicanos vão trabalhar e voltar para casa, como se faz também nos outros países.
4: Contudo, a Ministra dos Negócios Estrangeiros e Cooperação de Moçambique manifesta preocupação com a forma como os cidadãos regressam ao país.
5: Os sul-africanos também já ofereceram transporte, não é? Mas o que nós estamos a pedir, a exigir, é que os nossos moçambicanos voltem com seus bens. Porque vimos no início, os moçambicanos só voltavam com uma pasta, depois de ter trabalhado anos e ter deixado os seus recursos lá. Então estamos a trabalhar com a África do Sul.
4: Até ao momento, 800 cidadãos moçambicanos foram repatriados da vizinha África do Sul devido aos ataques xenófobos.
1: E o governo moçambicano está a acompanhar, garante, esta situação. O jornalista Estácio Valoi ainda não recuperou os equipamentos pessoais e profissionais que lhe foram apreendidos. São computadores, telemóveis, também um tablet. O editor do MOS 24, um dos repórteres que se tem dedicado no país à investigação de casos relacionados com práticas ilegais e corruptas, muitas vezes em consórcios internacionais, nomeadamente na área dos recursos, destaca que, apesar das mensagens deixadas pelas autoridades, muitas vezes a ação não passa, isso mesmo, não passa à prática.
6: Este silêncio do governo é assustador, que quando se espera que aqueles que de direito deviam, devem combater os cartéis, ainda lembro, acho que ainda foi hoje, que o presidente Chapo mais uma vez falou do combate à corrupção, mas o ato em si, quando falamos de ações, parece-me em alguns momentos contrariar a própria narrativa do guardião do país.
1: Estácio Valoi avança o que está a ser feito e destaca também o apoio que tem recebido.
6: O Centro de Jornalismo continua a fazer pressão, a lembrar que submetemos o pedido para devolução do equipamento à Procuradoria-Geral da República, assim como também ao Provedor da Justiça. Também sentamos contactos com o Conselho Nacional de Magistratura, Comunicação Social. Temos vários intervenientes das organizações não-governamentais que continuam também a fazer a sua pressão, quer o CDD, quer o Conselho Nacional de Direitos Humanos, que é o próprio Misa, e também são vários jornalistas e algumas personalidades que também vão fazendo, vão pressionar no sentido de que este caso seja esclarecido o mais rápido possível, assim como a própria devolução.

0: catástrofe vai chegando à ajuda internacional. Há mais de 200 de mortos, 6 deles pelo menos da comunidade portuguesa. Há também milhares de feridos. O problema agora é a pressão que esta resposta aos feridos representa também para um sistema de saúde já muito debilitado, como destaca Celina Faria, que há cerca de 2 meses esteve em reportagem no país.
1: O sistema público de saúde quase não existe e é de uma pobreza extrema. Quando lá estive, nos hospitais, as pessoas que tinham doentes internados tinham que levar ou as fraldas, ou os medicamentos, ou os tudo, até nem que fosse um penso rápido, tinham que ser os familiares dos doentes a levar início. Eu imagino, neste momento, como é que é possível dar resposta se os hospitais têm tantas carências, tinham tantas deficiências, tinham tantas carências. É o que eu acho que é mais assustador neste caso do primeiro socorro.
0: Celina Faria, jornalista da Antena 1 Madeira, e ela esteve há 2 meses na Venezuela, aqui a fazer um retrato da situação política e económica do país após a queda de Nicolás Maduro, esta manhã no Ponto Central, a juntar a tudo isto também as previsíveis consequências, a previsível pressão sobre o sistema de saúde venezuelano.
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0: Um abraço para todos.
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2: Já estamos para mais um tema, vamos hoje até Angola. A candidatura de Gino Carneiro foi entregue, está formalizada, mas juntamente ele é alvo de uma acusação, de acusação de vários crimes pela Procuradoria-Geral da República. Enfim, vai ser atribulada, vão ser atribulados estes dias até às eleições. Frederico Pinheiro.
3: Olá, Fernanda. Está, de facto, confirmado a candidatura do general angolano da Reforma, Gino Carneiro, formalizou ontem essa candidatura à liderança do MPLA, o partido que governa o país desde a independência. O ato decorreu na sede do partido em Luanda, onde o pretendente a candidato e os assessores entregaram mais de 19 mil assinaturas.
4: Nós trouxemos as fichas de subscrição, era um volume grande, mais de 19 mil subscrições. E nesse particular devo dizer que ainda estamos a receber outras, provavelmente poderão ser necessárias. Entregamos o registro criminal, entregamos o cartão de militante, o bilhete de identidade, as cotas também deste ano e dos três últimos anos. O mais importante é que conseguimos cumprir com o que prometemos. Obviamente que não foi fácil. Em curto espaço de tempo tivemos que fazer duas operações, uma que acabou por ser interrompida, que já tínhamos na altura mais de 10 mil fichas, e nos últimos 25, 30 dias acabámos por percorrer novamente as 21 províncias e trouxemos naturalmente esta quantidade de subscrições que tiveram a oportunidade de apreciar.
3: Gino Carneiro, aqui em declarações à comunicação social, diz que percorreu o país para recolher as assinaturas e denuncia pressões e perseguições durante o processo.
4: Houve alguns contratempos, mas eles foram superados. Houve uma participação também direta de apoio da própria Polícia Nacional, que ajudou a dirimir determinados pequenos conflitos que surgiram, mas que prontamente tratamos de restaurar, digamos assim, o nosso trabalho e fazê-lo com qualidade. Houve pressões, houve perseguições, as pessoas estavam a procurar trazer as subscrições e naturalmente quando houve este ou aquele conflito foi necessário chamar a polícia para intervir. Intervir naturalmente, por quanto mais não seja para proteger as pessoas que estiveram envolvidas nesta empreitada.
3: Um processo muito tenso, agora o trabalho está feito, resta

0: Esperar que a Comissão de Mandatos faça o seu trabalho com transparência, sinaliza o agora candidato Higino Carneiro.
1: A Comissão é soberana, portanto, nós acreditamos que eles trabalham respeitando a transparência, a legalidade, aquilo que naturalmente estabelecem os nossos estatutos e também o regulamento eleitoral.
0: Gino Carneiro, em Luanda, na sede do partido, em PLA, quanto a ter sido constituído arguído pela Procuradoria-Geral da República, acusado dos crimes de peculato e branqueamento de capitais, mostrou-se surpreendido e aguarda pelo decorrer do processo.
1: Vamos esperar pelos desenvolvimentos. De qualquer forma, eu tenho advogados para tratar dessa matéria.
0: Gino Carneiro aqui a avançar com a candidatura, ele que não desiste e não desistiu, a persistência aqui ao longo de todo este processo, ele já formalizou a candidatura, então à liderança do MPLA, Gino avança com essa candidatura e, como ouvimos, apesar de a Procuradoria-Geral da República o ter constituído arguido esta semana, José Silva.
2: Higino Carneiro é acusado de peculato e branqueamento de capitais. Em causa estão crimes alegadamente praticados enquanto governava a então província do Quando-Cubango, no sudeste do país. Entretanto, a defesa do general diz que o processo está eivado de vícios graves, pois na altura do anúncio da Procuradoria, garante que não tinha recebido qualquer notificação formal. Os advogados argumentam ainda que o Ministério Público não tem competência para deduzir a acusação nesta fase, uma vez que o processo ainda se encontra em instrução preparatória, o que pode ditar a nulidade da acusação. Apesar desta movimentação na Justiça, Higino Carneiro não abre mão de vir a concorrer à presidência do MPLA.
0: José Silva, correspondente da RTP África em Angola, aqui a dar nota então do processo da Procuradoria-Geral da República contra Higino Carneiro. Ora, sobre tudo isto, o jornalista António Silva Santos falou com Agostinho Sicato, do Centro de Debates e Estudos de Angola, que analisa este processo de contra Higino Carneiro. Fala também da intenção de Higino Carneiro avançar para a liderança do MPLA.
3: Primeiro é preciso compreender que o ordenamento jurídico angolano tem trâmites, tanto do Código Civil e outras leis, tanto há procedimentos próprios para a comunicação. Se o arguido não foi notificado, nem ele, nem os seus advogados, portanto, a Procuradoria-Geral da República terá de indicar a quem entregou esta notificação. Portanto, isto é importante, é importante saber-se. Mas é preciso compreender que este processo do general Higino Carneiro só está a ter o impacto que está a ter, exatamente por ser um processo mais político do que jurídico. Porque começaram a intensificarem-se essas ações exatamente quando mostrou que estava determinado a ter que avançar para concorrer à liderança do MPLA. Deve ser a avaliação com a qual se fica, a ideia com que se fica é de que se está a fazer esse processo exatamente para tirá-lo do caminho. Nesta altura é entre os candidatos, é dos mais fortes. E então tirar Higino Carneiro do caminho, o presidente João Lourenço pode ter o caminho quase que meio andado para renovar o seu mandato. Então, criando esses obstáculos, e acredito que estes obstáculos estão a ser criados exatamente para tirar o Higino Carneiro do caminho, e depois disso, esse processo nem sequer terão pernas para andar, porque não, até agora a PGR não apresentou provas suficientes, bastantes para que indiciem claramente o general Higino Carneiro. Mas como um expediente de entretenimento político, Portanto, é essencial fazer-se isso, e é isto que está a acontecer. Portanto, é lamentável que as instituições judiciárias são utilizadas para expedientes políticos em momentos como estes.
4: Doutor Agostinho Sicato, uma última questão tem a ver também com a candidatura de Gino Carneiro. O advogado disse que ele é um dos mais fortes candidatos à liderança do MPLA no Congresso dia 9 e dia 10 de dezembro. O presidente João Lourenço, até agora, foi o único candidato que oficializou. Eu queria saber se acha que António Venâncio, o engenheiro António Venâncio e José de Almeida vão mesmo avançar para a candidatura à liderança do partido.
3: Pronto, até agora, dos que apresentaram as intenções, nenhum deles mostrou interesse em retirar a sua pretensão de concorrer à liderança do MPLA. Tanto o engenheiro António Venâncio quanto o Zé Carlos de Almeida mostram-se disponíveis a avançar, mas está aí o problema, que são os tais obstáculos que estão a enfrentar. Não só o general Higino Carneiro, tanto que enfrenta esses processos, portanto, um dos obstáculos maiores que tem é exatamente esse processo judicial. Para além disto, também há denúncias de que sua equipa tem sido ameaçada. Mas como o próprio engenheiro António Venâncio já por diversas vezes fez pronunciamentos públicos denunciando os bloqueios que vai sofrendo. Este clima não permite, não creio que vai permitir a que os candidatos cheguem a tempo de apresentar as suas candidaturas. Ou até sejam mesmo aceitas pela comissão de candidaturas e as suas candidaturas serem validadas a ponto de concorrer com o presidente João Lourenço. Tudo indica que se conseguirem tirar da corrida o general Higino Carneiro, outros candidatos provavelmente não será muito difícil de movê-los também desta intenção. Mas está ali aquela coisa política que mina todo um ambiente político de um partido, tanto com a história que tem o MPLA e com a dinâmica que se exige num período desafiante como este.
4: O engenheiro António Venâncio chegou mesmo a dizer que se não lhe concederem o acesso à candidatura, não for viabilizada a candidatura, que vai deixar a militância do MPLA. Acha esta uma decisão que, se vier a acontecer, será drástica ou vai dar aso a outras saídas do partido?
3: O que acontece é que dentro do MPLA há muita disciplina. Portanto, a disciplina é muito apertada, que não permite que militantes, por mais descontentes que sejam, venham cá, venham fora e façam pronunciamentos. Tanto é que os pronunciamentos de Gerardo Venâncio, só mesmo estes pronunciamentos, podem até lhe valer a expulsão. Nós vimos o processo de expulsão daquele outro militante também que queria candidatar-se,
4: o Cônego.
3: Pronto, aquele militante malanjo, o Cônego. E nada mais fez do que fazer denúncias de alguns problemas que acontecem internamente. Portanto, isto foi considerado como uma ofensa ao senhor presidente e, portanto, foi expulso. Hoje, sobretudo o que o engenheiro António Venâncio disse, a única coisa que se eleva, portanto, que tem maior relevância, é o facto de ter dito que de ter admitido a possibilidade de deixar o seu próprio partido. Este Congresso também corre riscos de ser impugnado pelos próprios potenciais concorrentes, caso não vão, e porque, segundo eles, as irregularidades estão aí à vista de todos e, portanto, se estes sentirem-se lesados e apresentarem e impugnarem um processo, é possível que o tribunal depois venha a aceitar a apreciação deste processo de impugnação, o que não é bom para um partido como o MPLA, que tudo se esperava que pelo menos 3 ou 4 candidatos concorressem e, claro, vencesse o melhor, e de resto a seguir seria um protocolo normal que se utiliza em política. Quem venceu, venceu. Quem não venceu, trabalha com quem venceu.
0: É, exatamente. Mas estas eleições, Fernanda, têm aqui uma particularidade, é que João Lourenço, presidente de Angola, líder do MPLA, é candidato às eleições, até porque houve aqui uma alteração dos estatutos, faz com que o presidente líder do MPLA deixe de ser o candidato às presidenciais, porque João Lourenço já não pode ser, e a ideia de João Lourenço é manter-se à frente do partido e continuar a condicionar e a ser decisivo no poder em Angola, até porque será então o presidente do MPLA que terá um papel decisivo na nomeação e, obviamente, em condicionar o próximo presidente de Angola. É isso que Higino Carneiro quer evitar. Há outras individualidades do MPLA que já manifestaram intenção de avançarem, mas ainda não formalizaram a candidatura. Até agora, apenas Higino Carneiro e João Lourenço formalizaram essas candidaturas, os processos decorrem, a decisão será no Congresso, no final do ano, e isto é importante porque, de facto, existe essa renovação de ciclo, depois de várias décadas de poder de José Eduardo Santos, sucedeu-lhe João Lourenço, governou na última década, está impossibilitado de concorrer às próximas eleições, não houve aqui nenhuma alteração constitucional, ou seja, João Lourenço decidiu não arriscar, não ir por aí, não se perpetuar no poder, mas alterou os estatutos do partido, no fundo, para permitir continuar a ter uma mão no poder em Angola. Pretende-se que haja essa mudança do lado de Higino Carneiro. Há eleições em Angola no próximo ano que podem realmente ser decisivas. Obviamente que o MPLA é sempre o partido e continua a ser um dos grandes favoritos, controla o país há mais de 5 décadas com recursos financeiros muito superiores a todas as outras formações políticas, controla o aparelho do Estado, controla as instituições. Ainda assim, o cenário não é o mais favorável para o MPLA, a crise económica agrava-se, Angola tem vindo a empobrecer nos últimos anos, muitos desafios, o PIB per capita, a riqueza por habitante, se ajustarmos à inflação, tem vindo a cair, o poder de compra é cada vez menor para os angolanos e o choque desta guerra no Médio Oriente fez-se sentir com força no bolso dos angolanos. A verdade é que o preço do petróleo tem vindo a cair, isso, apesar de tudo, também coloca a pressão no orçamento do Estado de Angola, um país que tem, digamos assim, uma obrigação difícil de colocar em prática. O Fundo Monetário Internacional quer que o Estado retire por completo os subsídios aos combustíveis e sabemos pelas primeiras amostras que tivemos em Angola, mas noutros países que isso gera sempre muita tensão social, muitas manifestações, muito descontentamento, e será um grande, grande desafio para o MPLA conseguir implementar essas medidas exigidas pelo Fundo Monetário Internacional no âmbito deste ciclo eleitoral. Enfim, Fernanda, é este o enquadramento político, económico, institucional que Angola enfrenta nos próximos tempos e que nós queremos partilhar aqui com os nossos ouvintes.
5: E vamos começar já pelo primeiro ouvinte, Domingo Tavares, que já está em linha. Muito bom dia, boa sexta-feira.
6: Obrigado igualmente, Fernanda, também para si e para os seus. Bom dia, Frederico Pinheiro, não esquecendo também do Manuel Socorro, na Terto da Dá, e todos se sintam cumprimentados. Ora, a política angolana, a gente vai acompanhando são políticas que deixam a desejar. Porque os africanos querem perpetuar-se no poder. A razão porque a gente não sabe. Eles procuram e fazem de tudo para manterem a pobreza e empobrecerem o cidadão, que é para cada dia eles terem como estar no poder, porque controlando a pobreza é que dá-lhes vazão de ter a política nas suas mãos. Mas é que eles estão a esquecer do aparelho da juventude, porque a juventude hoje em dia tem estado com várias investigações, a juventude tem estado patente na política mundial e tem acompanhado a evolução na rede social, e então a qualquer momento as coisas podem torcer pelo caminho que nenhum de nós alvejamos. E estas situações são situações que os nossos políticos não sentam para analisar e sentirem que, de facto, eles têm que deixar o poder quando têm que deixar. Não. O João Lourenço, nesse momento, quer perpetuar no poder, fazer igual ao presidente de Guiné, Equatorial Guiné, que está ali a morrer, mas não larga o poder, é como macaco com a banana. E então isto é o mal da nossa África. Eles falam da democracia, mas do democrata eles não têm nada. São completamente um zero que a gente não sabe se vai para a esquerda, se vai para a direita ou se chuta para sair do caminho. Mas as consequências é chutá-los mesmo para sair do caminho, porque se não for com chute, não vão sair. E em toda a África, com exceção dos nossos irmãos cabo-verdianos, só eles têm uma direção política, embora com todas as dificuldades, com todas as bandeiras que vão pairando no ar, mas eles têm a política direcionada para a democracia, respeito à democracia, respeito ao povo, independentemente de tudo. As outras, eles querem algo contrário, procuram sempre manter-se no poder, procuram sempre terem o controle, o aparelho do Estado todo, é a justiça, é empobrecer a saúde, empobrecer a educação, para o povo não ter acesso às informações e ter acesso ao mais básico. Porque vê-se para Angola, e hoje nós ouvimos o dado estatístico de Angola, da pobreza, em cada 10, 4 crianças sofrem de nutrição crônica. Mas o que é que está a fazer a política angolana? Aonde eles querem ir? Isto é de levantar a gente cabelo na cabeça, e quando a gente fala e depois não cai bem, porque os cães têm que ser chamados mesmo pelos cães, e isso deixa a gente revoltado, e um dia isto vai mesmo arrebentar. Estas cordas todas, Angola, Moçambique, São Tomé e Príncipe, esta corda vai arrebentar a qualquer momento. E Guiné-Bissau também. Esta corda vai arrebentar. Eles que se cuidem, porque a qualquer momento, esta corda, este cabo d'aço que eles têm na mão, ou a gente vai levá-los com o braço todo, ou o cabo d'aço vai cortar, e quem ficar com a maioria, fica. Quem não ficar com a maioria, tem que sair do caminho. Muito obrigado, Fernanda. Bem-haja a todos. Uma boa sexta-feira. Continuação de bom fim de semana.
5: Muito obrigada, Domingo Tavares, a deixar também aqui a sua mensagem. Bom fim de semana. Temos também em linha Miguel José. Muito bom dia.
7: Bom dia, Fernando Almeida. Obrigado pela oportunidade. Na verdade, o MPLA é o problema que estamos com ele. Isso dito naquele nosso tom angolano. O MPLA é a maca que estamos com ele. O MPLA, como partido, nada tem. O MPLA é apenas um movimento de políticos levianos de Angola. Porque desde 75 até os dias de hoje, o MPLA não seguiu a dinâmica do tempo. O MPLA continua a manter-se disse, no contexto do quata-quata, ou seja, no contexto da guerra, a guerra de libertação. O Impala não se libertou da guerra de libertação nacional. Continua a pensar que ainda está no encalço do colonialismo português. E então, e faz do país aquilo que quer. E o que está-se a passar hoje é uma vergonha, é uma vergonha. Eu, enquanto angolano, sinto-me triste de saber que no meu país tem um movimento de homens que um dia disseram que eram nacionalistas, que lutaram para se libertar do colono. Porque há quem pergunte hoje, entre o que o colono fez e o que o MPLA faz, há alguma diferença? Quem é mais perigoso? São questões que se levantam e os 3 minutos que são dados para a nossa opinião não são suficientes para nós podermos exatamente dizer aquilo que acontece em Angola. Coitadinha da UNITA foi tida como a senhora da guerra, porque o MPLA assim mascarou a UNITA. Mas, na verdade, a UNITA e a FNLA, que também lutaram contra o colono, não é? Só reivindicaram um direito que lhes estava a ser negado. E porque o MPLA criou engenharias no sentido de afastar os outros. E é isso que está a acontecer com o Higino Carneiro. Na verdade, ainda bem que são camaradas do mesmo partido. Estão a viver, ou estão a, sim, estão a viver do mesmo problema, porque os dois conhecem as artimanhas que o partido tem. Os dois são generais, os dois calcorrearam Angola de les a les, tiveram cargos diversos e conhecem bem o métier. O João, o general Higino Carneiro foi governador de Luanda, foi governador do Kwanza Sul, foi governador do Kwanda Cubango, foi ministro das Obras Públicas, foi ministro sem pasta, quer dizer, teve um conjunto de funções que conhece bem o métier do MPLA. Então, eles só estão a mostrar aquilo que não são capazes de resolver, o problema do povo. O MPLA só está a mostrar que é pelo poder. E o João Lourenço, então, pior. E eu tenho dito, e com muita dor, que dos 38 anos que o presidente José Eduardo dos Santos governou, né, com todos os males que deles se podem referenciar, a pior coisa foi ter escolhido João Lourenço para presidente da República, para o suceder. Foi a pior coisa que o José Eduardo dos Santos fez. E acredito que ele terá morrido arrependido por ter indicado João Lourenço como presidente do MPLA. Mas eu não digo, porque dá-me vontade de chorar. Muito obrigado e boa continuação.
5: Obrigada, Miguel José. Bom fim de semana. Mais uma opinião nesta hora dos ouvintes. Temos também em linha Hélder Ferreira. Bom dia.
8: Bom dia, Dona Fernanda. Muito obrigado por esta semana e espero vê-la na próxima semana. E obrigado também para o Federico.
5: Na próxima semana será já com o Vasco Diniz.
8: Oh, meu Deus. Pronto, mas bem-vindo também, não mesmo. Seja bem-vindo, não mesmo. Dona Fernanda, é assim, falar de Angola e da eleição do MPLA, lembro-me de vir à cabeça, sabe, aquela história do... A Dona Fernanda sabe mais do que eu, que é sobre livros, né, aquele livro que os políticos têm, todos os dias dizem que leiam, porque todos os políticos acham que leiam esse livro, que é o Pequeno Príncipe do Maquiavel. Todo mundo lê, acho que diz que é. Os políticos têm a maneira de ler esse livro, mas parece que eles aprendem uma coisa que nem o Maquiavel falou. Que os meios justificam o fim. Isso não está lá escrito no livro do Maquiavel, mas acho que os políticos têm sempre usado esse termo. Que esse estratagema do João Lourenço, ele já usou já a segunda vez ou a terceira que está a ouvir, o processo é arquivado, desarquivado, morre, está sempre vivo o processo. Eu não sei, só vai morrer talvez quando o Egito também for presidente. Que é assim. Essas são as estratégias que os políticos usam. E eu aposto que o Sr. Egito Cabineiro não será candidato. Porque até dezembro, muita água vai correr nesse assunto e o João Lourenço não vai permitir que ele é um adversário mais forte que ele tem. E o objetivo dessa gente é simplesmente eliminar a oposição. Os políticos nossos africanos não estão aqui para debater política, não estão aqui para conversar, não estão aqui para falar, estão aqui para fazer guerra, eliminar os obstáculos, isso é que querem fazer. A gente não está aqui para discutir ideias, para ver qual é a tua ideia, se a tua ideia é melhor para mim, para o país, ou se é melhor para não. Tu vai ser dinheiro nos casos e mais nada. E não estão aqui, para governar o país, sim para se governar, para se servir do povo e mais nada. Isso é que são os políticos atualmente em toda a África. A gente vai ver só Moçambique. O Daniel Chávez tomou posse dizendo ele que seria presidente de todos os moçambicanos. Isso no discurso mais 3 vezes, ou 4. Até aquela senhora que mais debate africano achou que o discurso era bonito. Agora, no discurso para a verdade, para a realidade, é o que está aqui. É o que está a saber. Venâncio Mondlane já tem 57 pessoas mortas e não uma palavra disso. E o governo dele não faz nada, o Ministério Público não faz nada. Agora, até ver essa, como eu já havia dito, dessa milícia que está aí, mataram o bispo e o homem da serviço já veio dizer, os padres têm culpa porque a vedação estava desativada, ninguém falou nada, e deve ter havido, e prenderam três pessoas inocentes, estão a torturá-los, até que eles denunciem alguma coisa para eles dizerem, afinal, foi...
5: Estamos a mudar do assunto.
8: Exatamente. é isso, só para mostrar que como é que os políticos funcionam nesse país, nos nossos países, é só para demonstrar isso. Eles não querem fazer nada. Tomem querido, vejam só o que é que estão a fazer, por exemplo, a Patrícia Soares. Não querem deixar, não querem ter nada a ver com a Patrícia Soares, mas não querem que o ADI governe. Mas esquecem muito bem, as estratégias estão a ajudar para poder tirar o Patrício da presidência. Isso já não vai. Agora vão tirar da legislativa. Mas esquecem muito bem disso. Há um slogan, se eu fosse ali, usava esse slogan. Patrício é tetracampeão legislativo. 3 vezes legislativo, com maioria absoluta e uma vez com uma maioria simples. E é 3 vezes campeão da presidencial. 2 vezes com o Evaristo Carvalho e 1 vez com esse traidor que está ali. Portanto, essas pessoas, em vez de trabalharem com quem o povo quer, não, é demiti-los, é eliminá-los. É tirá-los da sua plana. É o que faz isso. Não se faz política para desenvolver o país, mas sim para destruir, dizimar os adversários e perpetuarem no poder e se acharem que são donos da verdade. E que nada não são. Não são mais do que falsos e judas que não querem fazer nada para o país. Não querem. E não querem deixar que os outros façam. Isso não é possível. Isso é que se vê nesse país, nos nossos países, especialmente nos lusófonos. Moçambique, Guiné-Bissau, veja só o que estão a fazer. O país está como está. E agora é o espelho certo do que tem que fazer. E olha, vão coitados, vão copiar todos os outros mais fracos, como tanto meio. Vão copiar isso, vão copiar o que estão a fazer. Ninguém copia a política do Cabo Verde. Mas se copia é. Há de Guiné-Bissau, há de Angola, há de Moçambique. É isso lá. O primeiro-ministro já veio dizer que ele tem, tanto mesmo já veio dizer. Ele tem polícia preparada e tudo pronto. A galera está furada para todo mundo. E com a preparação que nossos policiais têm em Santo Tomé, muito triste o fim. É muito triste o fim que o fim vai ser. A gente já viu a condição da estrada, quando o problema da estrada, os policiais apontando arma que existe ao povo e à frente dele estava o próprio colega. Imagina se a mão caísse no gatilho. Ele matava o próprio colega e matava os passeios à frente. Isso é triste. Qual é a preparação que as polícias têm para trabalhar com isso? Portanto, Temos... muito obrigado mais uma vez. E eu vou ficando por aqui. Já fiquei um bocadinho como sempre. Mas é assim que os nossos países trabalham. Infelizmente, é assim que os nossos países trabalham. E eu não acredito que isso vá mudar. Por hora não vai mudar. E também não sou apologista que a gente tem aqui. para pegar em arma para poder achar a democracia. Não, precisamos conversar. O diálogo ainda é o ponto. Eu ainda acho que o diálogo ainda é o ponto de consenso para nós. É o meio para a gente chegar a um objetivo. Dialogar.
5: Muito bem.
8: E, nesse caso, pedir ao povo para que o povo esteja mais honesto consigo próprio. Muito obrigado.
5: Obrigada, Hélder Ferreira, a deixar também aqui o seu contributo. Temos uma mensagem de Isabel Silva. Bom dia.
9: Bom dia, Fernandinha. Muito bom dia para os nossos ouvintes, para o Frederico, para todos os profissionais dessa rádio. Falar de Angola. Falar de Angola é falar do MPLA, porque a oposição em Angola não tem jeito nenhum, não. Fazer oposição em Angola é difícil, muito difícil, porque o MPLA não deixa, porque desde o tempo de Eduardo dos Santos e piorou com a governação dos dois mandatos do João Lourenço e ainda por cima João Lourenço também quer perpetuar-se no poder. A democracia, falar a democracia em Angola é uma miragem. Democracia, Estado de Direito não existe. Angola, Moçambique, Guiné-Bissau, São Tomé e Príncipe. Agora, centrando em Moçambique e Angola, farinhas do mesmo saco, infelizmente. Quem paga todo o preço é o povo, principalmente nas pessoas dos mais jovens, entre as quais as crianças, que não têm escola, ainda continuam no século XXI a terem aulas por baixo das árvores, a terem aulas ao ar livre, sem condições nenhumas, chuva, vento, frio. É a mesma coisa, e há dinheiro que sobra para os políticos e para a população. Tem o país com a nível de produtos naturais, como petróleo, como diamante, como o ouro, como as pedras preciosas em Moçambique. Moçambique é considerado ter o melhor rubi do mundo, mas o povo não se sente, representado por aqueles que durante 51 anos estão no poder e não fizeram nada na infraestrutura, estradas, escolas, saúde é miserável, um centro de saúde, um hospital em Angola que eu vi há tempos, numa reportagem que a diretora dos serviços de hospitais todos na Angola andou a visitar, gostei da posição daquela senhora. É de pouco dos que fazem parte do partido MPLA é que se pode tirar o chapéu, e essa senhora tirei-lhe o chapéu. Pessoas como chefes do hospital, diretores do hospital em casa, e a senhora foi de surpresa para o hospital para ver como é que andavam as coisas por lá. E então é assim, em Angola, Angola tinha tudo para ser uma superpotência da África, nos mesmos patamar com a África do Sul, mas a África do Sul também, dadas situações tribais, também não tem desenvolvido muito mais que deveria, e Angola também podia estar no mesmo patamar que a África do Sul, como a Namíbia e os outros países vizinhos, mas infelizmente a má política desses 10 anos de João Lourenço, não há nada a desejar, tem piorado, e as pessoas com quem eu falo diz mesmo que é pior não sei quantas vezes do que no tempo do José Eduardo dos Santos. Muito bom dia, bom fim de semana, viva a África, que as coisas melhorem pela África, pela nossa África portuguesa. Bom dia, Fernandinha.
5: Bom dia, Isabel, bom fim de semana.
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Ouvimos Valdemar Bastos com Marimbondo. E fechamos esta hora dos ouvintes. A partir de segunda-feira terá aqui a companhia de Vasco Diniz. Despeço-me, tenha um excelente fim de semana e, de preferência, na companhia da sua rádio RTP África. Boa tarde, bom dia. 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

0: 11 horas em Portugal e Angola, 9 horas em Cabo Verde, 10 horas na Guiné-Bissau e São Tomé e Príncipe, meio-dia em Moçambique. Edição das 11 com Paula Borges.
1: O Relatório Mundial da Droga 2026 coloca vários países lusófonos de África no centro das rotas internacionais de tráfico. A ONU avisa que a região está sob pressão crescente de redes cada vez mais sofisticadas. João Costa Dias.
2: O novo relatório da ONU sobre drogas revela que os países africanos lusófonos continuam a ser peças-chave nas rotas internacionais de tráfico, com vulnerabilidades que se estão a agravar. A Guiné-Bissau volta a ser identificada como um dos principais corredores da cocaína que atravessa o Atlântico. A ONU descreve o país como um território onde as redes criminosas exploram fragilidades institucionais para garantir passagem segura da droga. Em Cabo Verde, o documento destaca o aumento das apreensões e o uso intensivo de contentores marítimos. A ONU afirma que o arquipélago permanece sob forte pressão devido à sua posição estratégica no corredor atlântico, apesar dos avanços na vigilância marítima. Angola surge como ponto de trânsito para várias drogas, desde cocaína vinda do Brasil à heroína que entra pelo Índico. O relatório refere que portos e aeroportos continuam a ser alvos prioritários para redes transnacionais. Moçambique mantém-se integrado na rota da heroína que liga o Afeganistão ao mercado africano e europeu. Segundo a ONU, o país é usado por grupos que operam através de embarcações tradicionais e redes sediadas na África Oriental. Já São Tomé e Príncipe é classificado como altamente vulnerável ao tráfico marítimo, com a ONU a alertar que a baixa capacidade de fiscalização abre espaço a novas rotas alternativas. A organização conclui que a região enfrenta um desafio crescente que só uma cooperação mais forte poderá travar o avanço destas redes.
1: O relatório sublinha a necessidade urgente de reforçar a cooperação regional e os mecanismos de fiscalização. Precisamente em Angola, avultadas quantidades de droga, nomeadamente 30 quilos de cocaína, vão ser incinerados esta sexta-feira em Luanda. A confirmação é do Serviço de Investigação Criminal, na sequência de várias operações realizadas nos últimos 3 meses.
3: O ato contará com as presenças de magistrados do Ministério Público, junto do SIC, no âmbito da fiscalização da legalidade, dos diretores de combate ao narcotráfico, do Departamento Nacional de Investigação Criminal do Aeroporto Internacional Dr. António Agostinho Neto, SIC Luanda e do INALUD, bem como dos órgãos responsáveis pela droga apreendida, dos peritos do Laboratório Central de Criminalística e representantes da administração local.
1: É Manuel Alawaia, o porta-voz do SIC, o Serviço de Investigação Criminal de Angola, diz que será uma ação que vai decorrer noutras regiões do país, não só em Luanda. A forma como o continente africano se tem tornado cada vez mais relevante nas rotas internacionais do narcotráfico é, de resto, o tema do próximo programa Causa e Efeito, na RTP África Televisão. A África apresenta um mercado de consumo em crescimento e, em alguns casos, transformou-se também num local de produção de drogas. Participam neste programa Clara Carvalho, professora de estudos africanos no ISCTE, também ex-ministra da Justiça da Guiné-Bissau, Carmelita Pires, António Gonçalves Alexandre, professor de Relações Internacionais na Universidade Lusíada, e também Micael Pereira, jornalista de investigação com trabalho contínuo sobre este tema. Cabo Verde joga hoje uma partida histórica frente à Arábia Saudita. Os Tubarões Azuis procuram garantir um lugar nos 16avos de final da Taça do Mundo, do Campeonato do Mundo. A vitória assegura o apuramento. O empate também poderá chegar, dependendo do resultado do encontro entre Espanha e Uruguai. O selecionador bubista diz que a equipa sempre acreditou que era possível chegar a esta jornada a discutir a passagem à fase seguinte.
4: Pode parecer um bocadinho pretencioso da minha parte, mas eu sempre disse aos meus amigos mais próximos que iremos chegar à terceira jornada com possibilidades de qualificar. Então estamos aqui com essa possibilidade.
1: A possibilidade confessada por Bobista, além do apuramento, Cabo Verde pode ainda terminar o Grupo H no primeiro lugar. Para isso precisa de vencer a Arábia Saudita e esperar que o resultado do jogo entre Espanha e Uruguai lhe seja favorável. Bobista espera um adversário difícil, até porque os sauditas também entram em campo a precisar de vencer para manter vivas as aspirações de qualificação.
4: A Arábia Saudita já é uma seleção que já tem experiência nessa competição. É uma seleção bastante organizada, tem em termos de transições bastante perigosas. É uma equipa que obviamente vai nos trazer muitas dificuldades, mas obviamente que confiamos na nossa organização, confiamos no nosso modelo. Sabemos que é difícil, mas queremos fazer um bom jogo e demonstrar aquilo que é o nosso valor.
1: Para este encontro, o selecionador não pode contar com Telmo Arcanjo, lesionado, nem com Sidney Cabral, castigado. Ainda assim, garante que a equipa está preparada para responder às ausências. O encontro entre Cabo Verde e Arábia Saudita realiza-se esta noite em Houston, num estádio perante cerca de 70 mil espectadores. O pontapé de saída está marcado para as 7 da noite, hora local, 11 da noite em Cabo Verde e 1 da manhã em Lisboa. Vai ser transmitido aqui na Rádio RTP África, numa emissão, como tem sido hábito, em simultâneo com a Rádio Nacional de Cabo Verde. Última nota para a Venezuela. O Ministério dos Negócios Estrangeiros de Portugal acaba de atualizar o número de cidadãos portugueses e lusodescendentes que perderam a vida na sequência dos sismos da Venezuela. Esse número subiu para 9. O Ministério indica que mais informações serão divulgadas ao longo do dia de hoje.
5: Foram as notícias na RTP África, edição foi de Paula Borges, pode voltar a ouvir em africa.rtp.pt. 11:07 em Portugal Continental e também em Angola, já a seguir na RTP África, abrimos com Jude Domes. Carina Sofela.

o tio Paulito na RTP África. Tio Paulito, que estará no dia 18 de julho para o festejo da RTP África 30 anos de rádio no estádio Olivais e...

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0: E depois de Paulo Flores, estamos com Justino Delgado em Marcas do Tempo. Justino, que também marca presença no dia 18 para festeja RTP África, 30 anos de rádio. Daqui a bocado temos a revista de imprensa desportiva. Não saiam daí, nesta sexta-feira, quente em Lisboa. Daqui a bocado damos conta das máximas. RTP África. Quente, mas não por causa do clima, até porque em Lisboa a máxima prevista para hoje é de 25 graus. Já na cidade de São Tomé, as temperaturas chegam aos 27. Os termómetros em Bissau vão até aos 33, com trovoada e chuva. Máxima para Luanda é de 24 graus.
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1: E agora, uma edição de Revista de Imprensa Desportiva com Mário Silva da Costa.
2: Chegou a altura de olharmos para as primeiras páginas dos jornais de desporto desta sexta-feira, dia 26 de junho. Começamos esta edição da Revista de Imprensa Desportiva pelo jornal Record, cujo título é United cerca Maxi Araújo, clube inglês no Mundial para seguir o uruguaio do Sporting. A SAD leonina quer 60 milhões de euros pelo ala. Ainda na atualidade do clube verde e branco, a burocracia atrasa a viagem de Altimira e Catarino Pascoal, médio ex-atlético, chega para a equipa B do Sporting, diz: gosto de caçar bolas. Por último, no futsal, a vitória dos Leões sobre o Benfica por 3-2, que leva a decisão para o jogo 5 para a Negra, a decisão do Campeonato Nacional de Futsal. Olhando para o Benfica, Cabedal de Índio impressiona, escreve o jornal Record, sobre o central de 17 anos, que esteve presente no arranque dos trabalhos do Benfica, onde Marco Silva chegou ao Seixal às 7 da manhã. Ainda José Mourinho, que conta a Liga Invicta como um troféu. Já sobre o Futebol Clube do Porto, 10 pérolas à prova, jovens da formação e o reforço Eirik Granaz chamados e Danilo e Alexandro piscam o olho ao regresso. Ainda os adeptos do Porto a queixarem-se, polémica com o preço dos lugares anuais. O Jornal Record traz ainda sobre a Seleção Nacional a frase de Pedro Neto na conferência de imprensa: queremos passar em primeiro. Ainda Bruno Fernandes assume papel principal, os números comprovam a influência, o treino de Portugal que ontem foi interrompido por uma tempestade. O jornal traz também alguns resultados do Campeonato do Mundo: Equador 2, Alemanha 1, golo de Gonzalo Plata apura sul-americanos, ainda Curaçao 0, Costa do Marfim 2, África do Sul 1, Coreia do Sul 0 e República Checa 0, México 3. Por último, a entrevista com Lucas Ordóñez na hora do adeus, jogador de hóquei em patins do Benfica, diz: história do Benfica exigia mais títulos. Passamos agora para a primeira página do jornal O Jogo, em que o título é inesquecível. Ao serviço do Brasil no Campeonato do Mundo, os laterais Danilo e Alexandro recordam a passagem pelo Dragão. Danilo afirma: estou sempre atento e fiquei muito contente com o título. Alexandro refere: dou os parabéns pelo campeonato, serei sempre portista. Ainda na atualidade azul e branca, a equipa B reforçada com 2 adjuntos. Sobre o Benfica, Índio anima o primeiro dia, uma cara nova entre os 30 jogadores que iniciaram a pré-época. O jornal do Jogo destaca ainda as 5 saídas no Benfica: Obrador, Gustavo Varela, Henrique Araújo, Diogo Prioste e João Veloso. Sobre o Sporting, Altimira aguarda sinal verde, contrato de 5 anos prestes a passar ao papel. Já sobre o Sporting Braga, Bairami a chegar, defesa central saiu do Benfica há 1 ano e Sumaré oficializado no Stoke City e ainda outros jogadores com o pé fora do Sporting de Braga. Sobre a Seleção Nacional, destaque para a frase de Pedro Neto: Cristiano Ronaldo é obcecado por golos, ficamos felizes por ele. Pedro Neto partilha a preferência pelo lado direito do ataque e também a admiração pelo capitão de Portugal. Ainda tempestade cancela o segundo treino da Seleção Nacional. Por último, uma reportagem do jornal O Jogo sobre o poder das natas e a admiração por CR7 de um imigrante de Chaves. Para concluirmos a edição da Revista de Imprensa Desportiva desta sexta-feira, dia 26 de junho, só falta mesmo olharmos para a primeira página do jornal A Bola, em que o título é Índio chega primeiro, Benfica 2026-2027 em marcha. A FIFA autorizou a integração do central de 17 anos. Marco Silva contou com 30 jogadores para avaliar, faltam 6 internacionais e os reforços. O jornal A Bola traz também, nesta primeira página, nota sobre o Futebol Clube do Porto: direita e centro estão resolvidos, defesa portista precisa de pouca afinação. E sobre o Sporting, Leão cresce 6 centímetros, média de alturas no miolo indicia as alterações. Sobre o Campeonato do Mundo de Futebol, alguns resultados: Equador 2, Alemanha 1, Curaçao 0, Costa do Marfim 2, Escócia 0, Brasil 3, Marrocos 4, Haiti 2, Chequia 0, México 3 e África do Sul 1, Coreia do Sul 0. Ainda sobre o Campeonato do Mundo de Futebol e mais concretamente sobre a Seleção Nacional, craque do handball Kiko Costa apoia o futebol nos Estados Unidos, ainda Miami prepara-se para receber os portugueses e também a frase de Pedro Neto: queremos ser primeiros. Sobre o futsal, Leão vence o jogo 4 e empurra Negra para domingo, na Luz. Sporting venceu Benfica por 3-2. E para terminar, Rússia de volta às competições internacionais. A seleção de sub-15 convidada para o primeiro campeonato do mundo. A seleção russa que foi afastada destas competições desde o início da guerra na Ucrânia. Fica assim concluída a edição desta sexta-feira, dia 26 de junho, da Revista de Imprensa Desportiva.

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2: E agora está na altura para mais uma edição do Espaço Cultura com Germano Campos.

Bem-vindos a mais uma edição do Espaço Cultura da RTP África, um mini-guia de arte e lazer para o seu fim de semana. E não só. E começamos hoje pelo Coliseu dos Recreios em Lisboa, onde atua esta noite uma das maiores vozes femininas de Angola, Idmazi Mayembe, 15 anos de mim. É uma viagem intensa pelos maiores sucessos da carreira da artista angolana, que há 15 anos transforma sentimentos em música e faz do zouk uma linguagem universal. Pela primeira vez em Lisboa, Idmazi celebra com o público português um percurso de emoção, amor e autenticidade, interpretando os temas que marcaram gerações e conquistaram corações em Angola, Portugal e pela diáspora lusófona.

Admásia Mayemba, esta noite no Coliseu dos Recreios, em Lisboa. Ainda de Angola, mas agora para a cidade da Beira, em Moçambique, atua esta sexta-feira Anselmo Ralph, para uma noite repleta de emoção, romance e grandes sucessos.

0: Anselmo Ralph, esta noite na cidade da Beira, em Moçambique. Em Cabo Verde, durante todo o fim de semana, há música ainda boa na 32ª edição do Festival da Gamboa. O homenageado este ano é o falecido artista Romeu de Lourdes. A informação em cortesia é da televisão de Cabo Verde.
1: Sob o lema Ambicionar e Concretizar, o futuro é nosso. Inspirado na primeira participação da Seleção Nacional de Futebol no Mundial, o evento promete 3 dias de intensa programação cultural. Ao todo, 27 artistas deverão subir ao palco principal durante o certame.
2: Sob o lema Ambicionar e Concretizar, o futuro é nosso, o certame decorre em memória do músico Romeu de Lourdes e deverá contar com o envolvimento de 27 artistas, 9 por dia, dando primazia no último dia a talentos locais. Prevê-se um festival com a duração de 3 dias, 26, 27 e 28 de junho.
1: Entre as novidades desta edição, destaca-se o regresso do Gamboa Jovem, um palco dedicado à promoção de talentos locais emergentes, a acontecer no dia 28 de junho, entre 16 e as 22 horas, reforçando a aposta da edilidade na valorização da nova geração artística cabo-verdiana.
0: Festival da Gamboa durante todo o fim de semana em Cabo Verde. De novo em Lisboa, hoje 26 de junho, no Beleza, o grupo Pilon celebra 40 anos de carreira. Um grupo que faz vibrar a música de Cabo Verde.

Grupo Pilon no Beleza e Matias Damásio nos Jardins da Torre de Belém, um concerto que encerra as festas de Lisboa. A entrada é gratuita.

mais música em Oeiras. Nos jardins do Palácio do Marquês de Pombal, começa hoje o Festival de Música Oeiras Valley, que se prolonga até 6 de julho. O cartaz abre com o grupo Baco Exo do Blues e conta ainda, já quase no final, com as presenças de Mayra Andrade, as Batucadeiras e Dino de Santiago, num tributo a Super Mama Jumbo. Venus.

E fechamos com os dois últimos dias da edição 2026 do Rock in Rio Lisboa, amanhã e domingo. Pelo Parque Tejo vão passar, entre outros, os Chutes e Pontapés, Joss Stone, Cyndi Lauper, Carlão, Valete, Ciro, os UHF e Rod Stewart.

A palavra do dia é gongo. Um gongo é um instrumento musical de percussão de origem oriental, constituído por um disco metálico amplo que se faz vibrar com uma baqueta enchumaçada. A palavra tem origem na língua malaia, gong, sendo uma onomatopeia que imita o som grave e vibrante produzido pelo instrumento. O termo refere-se a um instrumento de percussão metálico originário do sudoeste asiático de Java, introduzido na Europa por volta do século XVI. Acredita-se que os primeiros gongos surgiram no leste e sudeste da Ásia, com registros chineses datando do século VI. O instrumento é central em culturas como a Indonésia e a cultura chinesa, expandindo-se globalmente como instrumento musical e sinal sonoro. Hoje em dia, o gongo é amplamente utilizado em orquestras, rituais e popularmente para marcar inícios e fins de assaltos em lutas de boxe.

0: Boa tarde, são agora 12 horas em Portugal continental e também em Angola, 10 horas em Cabo Verde, 11 da manhã na Guiné-Bissau e em São Tomé e Príncipe, são agora 13 horas em Moçambique e também na África do Sul. Já a seguir na RTP África, as notícias com o jornalista Frederico Pinheiro.
1: 235 mortos, 4.300 feridos, é o balanço das vítimas dos dois sismos na Venezuela. Há milhares de desaparecidos. Vários países de língua oficial portuguesa no centro das rotas do tráfico de droga. O alerta é lançado pelas Nações Unidas. Angola vai queimar hoje mais de 30 mil quilos de drogas apreendidas. Cabo Verde prepara o jogo decisivo contra a Arábia Saudita no Mundial de Futebol Masculino.
0: Para o dia de hoje, espera-se em Lisboa uma máxima de 25 graus. Em Luanda, os termómetros chegam aos 24. Para a cidade de Maputo, as temperaturas vão até aos 27 e a máxima para Bissau é de 33. Já a seguir aqui na rádio RTP África, as notícias com o jornalista Frederico Pinheiro.
1: Mortos e 4.300 feridos é o mais recente balanço das autoridades venezuelanas. Após os dois sismos de quarta-feira, milhares de pessoas continuam desaparecidas. Mayari Pereira, uma venezuelana a viver na Madeira, conta que não consegue contactar uma familiar desde o dia do sismo.
2: Há uma prima que não conseguimos em La Guaira.
3: Há uma prima que não conseguimos em La Guaira. Não conseguimos comunicar

0: com ela. Estamos a desenvolver as diligências, é a única que não conseguimos. Chama-se Virgínia Pereira, não conseguimos contactá-la.
1: Se chama Virgínia Pereira, não conseguimos contactar com ela.
2: Angústia de quem não consegue entrar em contacto com familiares depois dos sismos. São milhares os desaparecidos do lado português. O Ministério dos Negócios Estrangeiros acaba de confirmar 9 mortos entre portugueses e lusodescendentes. Há ainda 3 mortos espanhóis, 99 desaparecidos, de acordo com as autoridades espanholas. Angola é um dos países que já enviaram mensagens de pesar à chefe de Estado interina da Venezuela, Delcy Rodríguez, na sequência dos dois grandes sismos desta semana. No teor da mensagem enviada por João Lourenço, está manifestada a solidariedade dos angolanos que partilham a dor e o sofrimento da trágica ocorrência. Vários países estão a enviar ajuda para a Venezuela, desde mantimentos pessoal qualificado. A China, há momentos, disse estar pronta para ajudar à reconstrução da Venezuela, indicou o líder chinês Xi Jinping. O relatório mundial da droga deste ano coloca vários países de língua oficial portuguesa em África no centro das rotas internacionais de tráfico. As Nações Unidas avisam que a região está sob pressão crescente de redes cada vez mais sofisticadas. João Costa Dias.
3: O novo relatório da ONU sobre drogas revela que os países africanos lusófonos continuam a ser peças-chave nas rotas internacionais de tráfico, com vulnerabilidades que se estão a agravar. A Guiné-Bissau volta a ser identificada como um dos principais corredores da cocaína que atravessa o Atlântico. A ONU descreve o país como um território onde as redes criminosas exploram fragilidades institucionais para garantir passagem segura da droga. Em Cabo Verde, o documento destaca o aumento das apreensões e o uso intensivo de contentores marítimos. A ONU afirma que o arquipélago permanece sob forte pressão devido à sua posição estratégica no corredor atlântico, apesar dos avanços na vigilância marítima. Angola surge como ponto de trânsito para várias drogas, desde cocaína vinda do Brasil, a heroína que entra pelo Índico. O relatório refere que portos e aeroportos continuam a ser alvos prioritários para redes transnacionais. Moçambique mantém-se integrado na rota da heroína que liga o Afeganistão ao mercado africano e europeu. Segundo a ONU, o país é usado por grupos que operam através de embarcações tradicionais e redes sediadas na África Oriental. Já São Tomé e Príncipe é classificado como altamente vulnerável ao tráfico marítimo, com a ONU a alertar que a baixa capacidade de fiscalização abre espaço a novas rotas alternativas. A organização conclui que a região enfrenta um desafio crescente que só uma cooperação mais forte poderá travar o avanço destas redes.
2: O relatório sublinha a necessidade urgente de reforçar a cooperação regional e os mecanismos de fiscalização, isto no dia em que diversas quantidades de droga, com destaque para mais de 30 quilos de cocaína, para além de crack, skunk, cannabis, serão incinerados esta sexta-feira em Luanda, a capital de Angola. A confirmação é do Serviço de Investigação Criminal de Angola, na sequência de várias operações realizadas nos últimos 3 meses, como indica o porta-voz do SIC, Manuel Alaiwa.
4: O ato contará com as presenças de magistrados do Ministério Público, junto do SIC, no âmbito da fiscalização da legalidade, dos diretores de combate ao narcotráfico, do Departamento Nacional de Investigação Criminal do Aeroporto Internacional Dr. António Agostinho Neto, SIC Luanda e do INALUD, bem como dos órgãos responsáveis pela droga apreendida, dos peritos do Laboratório Central de Criminalística e representantes da administração local.
2: Porta-voz do Serviço de Investigação Criminal de Angola. Cabo Verde joga hoje uma partida histórica frente à Arábia Saudita. Os Tubarões Azuis procuram garantir um lugar nos 16avos de final do Campeonato do Mundo de Futebol Masculino. A vitória assegura o apuramento. O empate também poderá chegar, mas depende do resultado entre Espanha e Uruguai. O selecionador bubista diz que a equipa sempre acreditou que era possível chegar a esta última jornada a discutir a passagem à fase seguinte.
5: Pode parecer um bocadinho pretencioso da minha parte, mas eu sempre disse aos meus amigos mais próximos que iremos chegar à terceira jornada com possibilidades de qualificar. Então estamos aqui com essa possibilidade.
2: Além do apuramento, o Cabo Verde pode ainda terminar o grupo no primeiro lugar. Para isso, precisa de vencer a Arábia Saudita e esperar que o resultado do jogo entre Espanha e Uruguai lhe seja favorável. O bubista espera um adversário difícil, até porque os sauditas também entram em campo a precisar de vencer para manter vivas as aspirações de qualificação.
5: A Arábia Saudita já é uma seleção que já tem experiência nessa competição. É uma seleção bastante organizada. Em termos de transições bastante perigosas. É uma equipa que obviamente vai nos trazer muitas dificuldades, mas obviamente que confiamos na nossa organização, confiamos no nosso modelo. Sabemos que é difícil, mas queremos fazer um bom jogo e demonstrar aquilo que é o nosso valor.
2: O encontro entre Cabo Verde e Arábia Saudita disputa-se esta noite em Houston, nos Estados Unidos da América. Mais de 30% da população moçambicana ainda não tem acesso à água potável. O ministro das Obras Públicas, Fernando Rafael, reconhece que o acesso a este recurso continua a ser um desafio neste país africano.
6: Mais água para o nosso povo moçambicano. Nós lançamos, através de Sua Excelência o Presidente da República de Moçambique, o ProÁguas, né, que é o Compacto Nacional de Segurança Hídrica. Estamos com uma cobertura desafiante de 68% de abastecimento e com este programa, daqui a 10 anos, nós vamos puxar esta cobertura para 75%. Temos os nossos parceiros conosco, o Banco Mundial, a Unicef, entre outros vários parceiros, estão comprometidos com o governo para aumentar esta cobertura de abastecimento.
2: Fernando Rafael destaca a falta de fundos na totalidade para a implementação do programa ProÁguas.
6: De acordo com o nosso Programa Nacional de Segurança Hídrica, estamos a falar de 4 mil milhões de dólares. Não é? Temos mobilizado 700 e com este lançamento nós estamos a fazer todo o esforço para começar a mobilizar mais. Recentemente com o Banco Mundial nós mobilizamos cerca de 50 milhões de dólares para já fazer sentir esse programa.
2: O governo moçambicano diz que o acesso à água também tem sido dificultado pelas alterações climáticas. Vêm mudanças na direção do Partido Livre em Portugal. Rui Tavares vai deixar de ser o co-porta-voz do partido. Jorge Pinta, quem se prepara para assumir as funções de Tavares, assumindo a liderança juntamente com Isabel Mendes Lopes. A informação ficou a ser conhecida esta manhã, sendo que o fundador do Livre, Rui Tavares, surge apenas em terceiro lugar na lista à direção do Congresso, que vai realizar-se no próximo mês de julho.
7: 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Está a começar uma nova hora. Boa tarde com alegria. Já a seguir abrimos com o C4 Pedro. Carina Sofela.

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1: A editora Rosa de Porcelana acaba de reeditar o romance A Louca de Serrano, de Dina Salústio.
2: Ele foi escrito em 1988, foi editado pela primeira vez em 1998, porque naquele tempo ainda não se editavam livros, as mulheres não editavam. Então escrevia-se e ficava lá. Até eu quis publicar o livro com a Arte e Letra, com a Larissa. Publicámos uma sinopse do primeiro capítulo e depois ficou esquecido. Até que a Spline Edições conseguiu um patrocínio e publicou o livro, que tem tido uma viagem por Cabo Verde, uma boa viagem por Cabo Verde, por Portugal, Brasil e outras terras. Uma viagem económica, sem dúvida, mas com sucessos de uma primeiríssima classe.
1: A história do romance, por Dina Salústio, no Escrever na Água desta semana.

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1: Duarte Gomes apresenta demissão. É português o melhor jogador jovem da Federação Europeia de Handball. Sporting e Porto conhecem adversários na Champions. Está a chegar a hora da verdade para Cabo Verde. Babanco, bobista, vozinha, acredita no sonho. Presidente envia mensagem à seleção. Colombianos respeitam Portugal para ouvir jogador da Académica e jornalista de uma das principais rádios daquele país. No futsal só há campeão no domingo. No basquetebol é tempo de ensaiar qualificação para o Mundial. Teste hoje com a Suíça. Mundial de Polo Aquático Sub-18 em Rio Maior. Portugal arranca no domingo contra o Canadá.
0: Jornal de Desporto, edição é de Walter Madureira.
1: De última hora, Duarte Gomes apresentou esta sexta-feira a demissão do cargo de Diretor Técnico Nacional de Arbitragem da Federação Portuguesa de Futebol. A decisão foi comunicada num e-mail enviado aos árbitros. No mail a que a Antena 1 teve acesso, não são explicadas as razões para a saída. É feito, sim, um agradecimento geral aos árbitros. Procuramos, nesta altura, obter reações também a esta decisão conhecida há poucos minutos. Cabo Verde joga por um lugar nos 16avos de final do Campeonato do Mundo e logo no ano de estreia. Para a partida desta madrugada é preciso estar afinado. E Tito Paris dá um mote.
2: É lá na nossa terra, Cabo Verde, lá nota senti, na meia nossa lição. Viva Cabo Verde!
1: Músico, compositor e cantor cabo-verdiano dá o mote e deseja também boa sorte para a seleção. Babanco, que jogou durante 14 temporadas em Portugal, considera que Cabo Verde deve assumir o jogo contra a Arábia.
3: Sabemos que a Arábia Saudita tem uma boa seleção e um jogo onde Cabo Verde vai ter que assumir o jogo pode ter um pouco de dificuldade, mas eu acho que com a demonstração na estreia contra a Espanha e o jogo contra o Uruguai, Cabo Verde, bem organizado, bem compacta, vai ter grandes oportunidades e grandes chances de ganhar a Arábia Saudita. Que vai ser um jogo difícil, como eu disse, mas Cabo Verde tem muita chance de ganhar a Arábia Saudita.
1: Babanco jogou no Arouca, no Olhanense, no Estoril, Feirense, Chaves e União de Leiria. É um dos jogadores mais internacionais por Cabo Verde. 62 jogos entre 2007 e 2019. Foi peça fundamental e muitas vezes capitão na ascensão da seleção cabo-verdiana. E ao jornalista José Carlos Lopes, considera que o que está a acontecer nos Estados Unidos é um feito que deve deixar todos muito felizes.
3: Pois eu tive 13, 14 anos na seleção de Cabo Verde. Não é só um sonho meu, é sonho de todo o povo cabo-verdiano, todos os jogadores cabo-verdianos e todas as gerações passadas tinham um sonho também de apurar a seleção de Cabo Verde para o Mundial. E agora acabou para acontecer, estamos contentes e é um sonho realizado. Isto só mostra que o futebol cabo-verdiano tem evoluído muito, os jogadores cabo-verdianos têm evoluído muito e, portanto, esse caminho que o futebol cabo-verdiano tem que seguir, os jogadores cabo-verdianos têm que seguir, porque eu acho que daqui a alguns anos não é só um apuramento, a seleção de Cabo Verde ainda vai estar mais presente nos mundiais e também vai mostrar o verdadeiro futebol cabo-verdiano. Eu acho que toda a staff, jogadores, povo, dirigentes estão de parabéns por esse feito grandioso para Cabo Verde.
1: Nesta linha, e com 90 minutos pela frente, o bobista selecionador fala numa grande oportunidade.
4: O sonho é para todos, nada é impossível. Temos um jogo de dificuldades acrescidas, mas tem possibilidades de passar de fase. Para nós é incrível ter essa possibilidade.
1: E um dos mais mediáticos jogadores da seleção, vozinha, também continua a sonhar.
5: Todos nós crescemos a ver o Campeonato do Mundo, é num momento onde todos estão sempre à frente da televisão. Vivíamos isso, só sonhávamos com isso e tornar esse sonho realidade para nós é algo muito grande. Eu acho que não temos noção do quão grande foi o feito que fizemos. E estar no Campeonato do Mundo para Cabo Verde em todas as vertentes económicas, sociais, desportivas, catapultar do nome de Cabo Verde e levar o nome de Cabo Verde para outros patamares e espero que isso abra portas não só no seio desportivo, mas em outros meios que pode ajudar Cabo Verde a desenvolver.
1: E sem receios do próximo adversário.
5: A Arábia também já tem hábitos de andar nessas andanças. No último Campeonato do Mundo ganharam a Argentina. Mas nós sabemos que temos muita qualidade aqui e com muito trabalho, disciplina e seriedade podemos jogar de igual para igual.
6: Prontos, vozinha?
0: unidos?
5: A união sempre foi o nosso prato aqui, a união, a irmandade, e isso é que tem nos fazer crescer como seleção e como equipe. O nosso grupo é muito forte.
1: Vozinha, ouvido por Nuno Matos, um dos enviados da Antena 1 ao Campeonato do Mundo Cabo Verde-Arábia, e com apoio também do presidente cabo-verdiano, José Pereira Neves.
6: Então, crê, manda para a equipa técnica e para todos os jogadores um grande abraço e uma energia positiva para nos continuar nessa linha de sucesso. Increpa tudo cabo-verdianos na ilha e na diáspora, no junta, no fazer um grande corrente de energia para que Tubarões Azuis ganhe, para nos continuar nessa linha de sucesso e para nos continuar a tapar Cabo Verde na boca de mundo e rivalá.
1: A emissão na RTP África arranca às 11 da noite para acompanhar este Cabo Verde Arábia Saudita, jornada 3 da fase de grupos do Campeonato do Mundo. Na madrugada seguinte, de sábado para domingo, é a vez de Portugal defrontar a Colômbia. Um dos jogos mais esperados, assume Jean Sinisterra, jogador da Académica de Coimbra.
7: Para mim é um dos jogos mais esperados, não só por colombianos e portugueses, sino por o resto do mundo. Tendo em conta la cualidad de juego que tiene cada selección, como es la de Colombia y la de Portugal. É um jogo muito prometedor.
1: E a atenção da equipa portuguesa, vários jogadores, porque esta Colômbia tem dos melhores jogadores do mundo.
7: Como em tanto de Luis Díaz, James Rodríguez, que já todo mundo sabe como joga ele, Daniel Muñoz, que agora mesmo para mim é o segundo melhor lateral direito do mundo, la zona de meio campo, Jefferson Lerma.
1: Portugal decepcionou no primeiro jogo, mas é candidata, principalmente pelo meio campo e por ter também Ronaldo, assume Sinisterra.
7: Para mim, Portugal é uma das minhas favoritas, porque tem jogadores de classe mundial. Agora, também tive uma decepção grande, como os outros portugueses. Eu, sendo colombiano, tive uma decepção. O primeiro jogo de Portugal, que não entrou como esperava toda a malta de acá, né? Mas, sim, temos que ter muita atenção, porque tem um meio campo muito forte. Está también Cristiano Ronaldo, que tiene 41 años, que ainda está para hacer golos. Y es un puntalanza que solo precisa medio para hacer golos. Por tanto, hay que tener mucha atención en la zona defensiva y en el medio campo.
1: Y este estatuto es partilhado también por José Mourinho. Mas Portugal no está sozinho.
8: But you look to France.
9: Olhas para a França e eles podiam jogar com três equipas diferentes e continuavam a ser candidatos ao título. Depois, Espanha, Argentina, Brasil. As pessoas podem dizer que o Brasil não tem o mesmo talento de quando foi campeão, mas eu acho que um técnico como o Carlo Ancelotti tem um papel a desempenhar e pode fazer a diferença. E Portugal também tem uma equipa incrível.
1: Os elogios de José Mourinho, classificando aqui algumas das seleções que são candidatas à vitória neste Campeonato do Mundo. A Colômbia, com 6 pontos, está na frente do grupo K, mas Juan Vargas, jornalista da Rádio Caracol, coloca Portugal na frente do duelo de sábado.
10: Portugal, totalmente. Portugal tem uma nómina muito grande.
11: Totalmente Portugal. Tem muita qualidade e se nos outros jogos nós éramos favoritos, agora neste é Portugal.
10: Neste momento, sábado, vai ser Portugal da favorita.
1: Juan Vargas, jornalista de um dos principais meios do país, justifica ainda que Luís Suárez não deve ser opção contra Portugal.
10: Luís Suárez é...
11: A imprensa colombiana, apesar da titularidade de Luís Suárez, não acreditamos sinceramente que ele jogue contra Portugal, porque fez muitos jogos no Sporting, que foi muito utilizado no campeonato e também na Liga dos Campeões. Teve pouco tempo de descanso, há quem diga que isso não é problema, mas temos também Juan Quintero, que está em grande forma e que brilhou diante da República Democrática do Congo, tem poucos minutos na seleção e foi substituído na última partida, mas é uma outra opção. Sim, as suas maiores virtudes são as bolas paradas e a meia distância. Muito útil quando não temos James Rodríguez, como se comprovou no jogo diante do Uzbequistão.
10: Importante contra o Uzbequistão.
1: E nesta seleção colombiana há um nome também com ligações a Portugal que é a principal figura. Luís Dias.
10: Futebolisticamente, Luís Dias é nosso...
11: Luís Dias é o nosso jogador top, é o nosso Cristiano Ronaldo, mas dentro do nosso grupo temos outros craques como James Rodríguez e David Ospina.
10: Que estão em terceiro da Copa do Mundo, são líderes.
1: Serão as principais referências desta seleção adversária de Portugal na madrugada de sábado para domingo. Juan Vargas, ouvido por Nuno Matos. Neste Portugal-Colômbia, a equipa de Roberto Martínez vai ter o importante apoio do Presidente da República, António José Seguro, num dia também para promover o Futebol Summit, como nos conta o enviado especial, Fernando Eurico.
8: No aproveitar é que está o ganho. A Federação junta o Mundial à presença da seleção no sul da Flórida para promover durante todo o dia o Futebol Summit, a cimeira do futebol, que vai contar com a presença de António José Seguro. Cabe ao Presidente da República Portuguesa a abertura da cimeira ao lado de Pedro Proença, líder federativo. Depois seguem-se partilhas de conhecimento com figuras como Nani, Nuno Gomes, Ticha Pincheiro, José Mendes, também Tomás Frois, que trata da parte mediática de Cristiano Ronaldo, Peter Hutton, o diretor da Liga Saudita, ou Javier Asensio, o responsável financeiro pelo Inter de Miami. Tudo isto numa sexta-feira preenchida. Às 17, fala em conferência de imprensa no Hard Rock Stadium o selecionador Roberto Martínez. Em Palm Beach, há depois zona mista com três jogadores da equipa nacional e treino aberto 15 minutos à comunicação social. Já Néstor Lorenzo, o técnico da Colômbia, fala também aos jornalistas, mas a partir das 19h30.
1: Reportagem com Fernando do Eurico e também Nuno Matos, os dois enviados especiais da Antena 1 neste Campeonato do Mundo, hoje divididos entre Miami e também Palm Beach. Campeão de futsal decide-se na negra. No último jogo, o Sporting venceu o Benfica por 3-2 no jogo 4 da final do play-off do Campeonato de Futsal. Com este resultado, a final está empatada, 2-2. Após o jogo de ontem, o treinador do Sporting, Nuno Dias, destacou a entrega da equipa, apesar de alguns defeitos na exibição.
12: Não tendo sido um grande jogo da nossa parte, não foi, mas foi um grande jogo ao nível da entrega, da superação e da união de um grupo que na dificuldade se uniu e conseguiu superar as dificuldades que o adversário nos colocou.
1: Do lado do Benfica, o treinador Cassiano Klein sublinha amargo no facto de não ter conseguido o principal objetivo, que era a vitória. Agora terá que ser tudo resolvido no domingo.
13: Mas acho que foi um jogo muito, de muita disposição, muito equilibrado taticamente. E eu creio que domingo vai ser por aí também. Vai ser um jogo onde as duas equipes vão se preparar muito. E emocionalmente vai ser um jogo muito forte. E espero que a gente consiga o nosso objetivo.
1: Domingo às 8 da noite, o Benfica recebe o Sporting no jogo 5 do play-off do Campeonato de Futsal. Quem vencer, sagra-se campeão. Jogo para acompanhar com a reportagem de João Santos Correia. O jogo de ontem ficou ainda marcado pela despedida de João Matos do pavilhão do Sporting. O capitão da equipa dos Leões vai terminar a carreira depois de mais de 20 anos no clube leonino.
14: Eu sou jogador de equipa, nunca escondi isso. É a minha forma de estar no desporto, é poder ajudar o quanto posso. Esse é o legado que eu deixo, que olhem para o João Matos como alguém que deu tudo pela equipa durante mais de 20 anos.
1: E um legado importante. Agora o handball. Francisco Costa é o melhor jogador jovem para a Federação Europeia de Handball. O resultado desta nomeação foi conhecido ao final da manhã. Sporting e Porto ficaram hoje a conhecer os adversários no formato de Liga dos Campeões. O Porto está no grupo A com Vesperam, ainda o Fusco Berlim e o Partizan. Já o Sporting irá estar no grupo D com GOG, o Zgeg e ainda o Kristianstad. Os dois primeiros de cada grupo passam à ronda principal. A Liga dos Campeões de Handball começa a meio de setembro. Já no Mundial de Handball de Praia, Portugal venceu esta manhã Dinamarca por 2-1 e terminou em segundo lugar do grupo, onde amanhã nos quartos de final vai defrontar a terceira classificada do outro grupo, que até ao momento ainda não é conhecida. A equipa A de basquetebol masculino tem dois jogos amigáveis frente à Suíça, um hoje, outro amanhã. O objetivo é readquirir ritmo competitivo para os confrontos da próxima semana diante de Montenegro e Grécia, esses sim a contar para a qualificação do Campeonato do Mundo. Ao Bruno Malveira Marques, Miguel Queiroz confessa que os jogadores estão cansados, mas com vontade de ganhar.
15: O ideal, depois de uma época tão longa, seria ter algum, mais algum tempo de paragem, Mas é assim, o calendário está assim, por isso nós temos, é sempre um orgulho muito, muito grande representar Portugal. Enquanto o meu corpo me permitir, vou fazê-lo, enquanto os treinadores também acharem que eu sou o mais-valido. Portanto, estou-me a sentir um bocadinho cansado, mas bem, com muita fome e vontade de vencer. Continuar a somar vitórias nesta fase de apuramento, porque contam para a fase a seguir as vitórias desta fase. E é um objetivo muito grande que nós temos. Nós acreditamos mesmo que é possível, nunca Portugal teve no Mundial em basquete. Acreditamos que é possível e estamos a trabalhar para ganhar jogos.
1: O capitão de Portugal confia que estes testes vão ajudar a preparar os dois jogos a sério da próxima semana.
15: Não me engano, em novembro fomos a Montenegro vencer. Eu acho que Montenegro pode fazer mais e melhor do que nesse jogo, mas nós também conseguimos fazer mais e melhor. E, portanto, jogar em Matosinhos, em nossa casa, para os nossos adeptos, as nossas famílias. Espero que esta onda do Mundial do Futebol carregue um bocadinho as pessoas a virem a Matosinhos também apoiar a seleção de basquete. E acredito que perante os nossos adeptos e com a missão que nós temos vamos conseguir vencer e depois ir à Grécia jogar com uma das melhores seleções do mundo e europeia e dar tudo, competir como fizemos aqui, acreditando sempre que podemos vencer e mesmo no passado recente já mostramos que conseguimos jogar e competir contra as melhores seleções europeias.
1: Portugal-Suíça em Matosinhos às 7 da tarde. Rio Maior recebe o Campeonato do Mundo Masculino de Polo Aquático Sub-18. Domingo, o primeiro jogo de Portugal com o Canadá às 7:30 da tarde. O selecionador Fernando Leite assume ansiedade para a estreia.
16: Primeira vez que se vai realizar um Campeonato do Mundo Masculino de Polo Aquático em Portugal, por isso a nossa ambição é tentar fazer o melhor possível. Neste momento estamos com alguma ansiedade para começar a competir, que vai ser no domingo. Neste escalão é um bocado difícil em termos de previsão. Estão aqui as melhores equipas deste escalão a nível mundial.
1: O capitão José Jordão reconhece que é difícil antecipar a qualidade dos adversários que Portugal vai ter pela frente.
17: Não é uma tarefa fácil. Estamos cá para mostrar o nosso trabalho e a nossa ambição e lutar pela melhor posição possível. Não conhecemos nenhuma seleção ainda, vai ser tudo muito novo. Vai ser um choque de realidade se começar o jogo. E vamos ter que aprender e fazer a tática na duração do jogo. Nada está 100% pronto.
1: Primeiro adversário, Canadá, campeonato do mundo masculino de polo aquático sub-18, realiza-se em Rio Maior. Fechamos com canoagem, chuva de medalhas para atletas portugueses no Campeonato da Europa de Maratonas que decorre na Roménia. Leonardo Barbosa, medalha de prata em Seul sub-23. Gabriel Fernandes ganhou mais uma medalha agora de prata em C1 Londres Race. De ontem, Gabriel Fernandes, medalha de ouro em C1 Short Race Júnior, ainda Rui Lacerda, medalha de prata C1 Short Race Sénior e ainda Nuno Barros, medalha de bronze em K1 Júnior Short Race.
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0: Boa tarde, são agora 13 horas em Portugal Continental e também em Angola, 11 da manhã em Cabo Verde, meio-dia na Guiné-Bissau e em São Tomé e Príncipe, são 14 horas em Moçambique e também na África do Sul. Já a seguir as notícias com o jornalista Frederico Pinheiro.
1: 235 mortos, 4.300 feridos é o balanço das vítimas dos dois sismos na Venezuela. Há milhares de desaparecidos. Vários países de língua oficial portuguesa no centro das rotas de tráfico de droga. Alerta é lançado pelas Nações Unidas, que identifica a Guiné-Bissau como um dos países mais pressionados. Óscar Monteiro, da Frelimo, critica a forma como o dinheiro público é gasto em Moçambique.
0: O dia de hoje, em Lisboa, as temperaturas chegam aos 25 graus, máxima para Luanda é de 24, e cidade de Maputo chega aos 27 graus. Já a seguir na RTP África, as notícias, numa edição do jornalista Frederico Pinheiro.
1: Mortos, 4.300 feridos, o mais recente balanço das autoridades venezuelanas após os dois sismos de quarta-feira. Milhares de pessoas continuam desaparecidas, Maiara e Pereira, venezuelana a viver na Madeira, conta que não consegue contactar uma familiar desde quarta-feira.
2: Há uma prima que não conseguimos em La Guaira.
3: Há uma prima que não conseguimos em La Guaira. Não conseguimos comunicar com ela. Estamos a desenvolver as diligências. É a única que não conseguimos. Chama-se Virgínia Pereira. Não conseguimos contactá-la.
2: Se chama Virgínia Pereira. Não conseguimos contactar com ela.
1: Angústia de quem não consegue entrar em contacto com familiares depois dos sismos. Do lado português, o Ministério dos Negócios Estrangeiros confirmou 9 mortos entre portugueses lusodescendentes. Há 3 mortos espanhóis e também 99 desaparecidos, isto de acordo com as autoridades espanholas. Angola é um dos países que já enviaram mensagens de pesar à chefe de Estado interina da Venezuela, Delcy Rodríguez, na sequência dos dois grandes sismos desta semana. Já a China disse que está disponível para ajudar a reconstrução da Venezuela. A Guiné-Bissau volta a ser destacada no relatório mundial da droga deste ano. A ONU identifica o país como um dos pontos mais pressionados das rotas atlânticas da cocaína, num ano em que o tráfico global atinge níveis históricos, João Costa Dias.
4: A Guiné-Bissau é novamente classificada pela agência da ONU como um dos principais corredores da cocaína na África Ocidental. O Relatório Mundial da Droga sublinha que a região continua a ser um eixo crítico das rotas atlânticas, numa altura em que a produção global de cocaína aumentou mais de 4 vezes na última década. O documento destaca que redes transnacionais utilizam portos secundários, pequenas embarcações e cargas mistas para atravessar o Atlântico, aproveitando fragilidades institucionais e a baixa capacidade de fiscalização. A ONU refere que estas redes operam em ligação direta com cartéis da América Latina, usando a Guiné-Bissau como ponto de transbordo para a Europa. O relatório alerta ainda que a diversificação das rotas está a intensificar a pressão sobre o país. Uma das passagens afirma que as rotas atlânticas continuam a expandir-se e a diversificar-se. Estamos a citar, refletindo o aumento do fluxo de droga que atravessa a África Ocidental. Com o tráfico marítimo a crescer e a procura europeia em alta, a ONU considera que a Guiné-Bissau permanece um ponto-chave na geografia global do tráfico e defende que só uma cooperação internacional reforçada poderá reduzir a vulnerabilidade do país e travar o avanço das redes criminosas.
1: As conclusões do Relatório Mundial da Droga de 2026. Cabo Verde joga hoje uma partida histórica. Frente à Arábia Saudita, os Tubarões Azuis procuram garantir um lugar nos 16avos de final do Campeonato do Mundo de Futebol Masculino. A vitória assegura o apuramento. Pedro Bobista, o selecionador, diz que a equipa sempre acreditou que era possível chegar a esta última jornada a discutir a passagem à fase seguinte.
5: Pode parecer um bocadinho pretencioso da minha parte, mas eu sempre disse aos meus amigos mais próximos que iremos chegar à terceira jornada com possibilidades de qualificar. Então estamos aqui com essa possibilidade.
1: O Cabo Verde pode mesmo terminar o Grupo H no primeiro lugar, mas Pedro Bobista espera um adversário difícil, até porque os sauditas também entram em campo a precisar de vencer para manter vivas as aspirações de qualificação.
5: A Arábia Saudita, para já, é uma seleção que já tem experiência nessa competição. É uma seleção bastante organizada, tem, em termos de transições, bastante perigoso. É uma equipa que, obviamente, vai nos trazer muitas dificuldades, mas, obviamente, que confiamos na nossa organização, confiamos no nosso modelo. Sabemos que é difícil, mas queremos fazer um bom jogo e demonstrar aquilo que é o nosso valor.
1: Cabo Verde joga hoje contra a Arábia Saudita num jogo que pode ser decisivo no Campeonato Mundial de Futebol Masculino. Não pode haver paz e desenvolvimento sem a devida reconciliação nacional. Quem o diz é o antigo presidente da Comissão Nacional de Eleições de Moçambique, Jamis Taimo, que durante as celebrações de ontem dos 51 anos da independência moçambicana deixou uma mensagem aos políticos.
6: Primeiro, nós temos que consolidar a nossa reconciliação nacional. Nós temos que nos reconciliar com Moçambique. Não podemos passar a nos ver sempre olhar o outro como alvo a abater. Esta é a primeira coisa. Segundo, os nossos políticos devem olhar precisamente Moçambique como o espaço de pertença comum e que a construção ela é feita por todos nós. E o que nós devemos fazer, nós, inclusive você, é precisamente dizer a paz é necessária para que nós tenhamos desenvolvimento.
1: Já o membro fundador da Frelimo, Óscar Monteiro, lança duras críticas à forma como são utilizados os fundos públicos em Moçambique.
7: O Estado não existe para se servir a si próprio. E eu, em particular, quero condenar essa nova forma de roubo que se desenvolveu, que é o roubo através dos salários. O exemplo mais nítido é o Banco de Moçambique. Quer dizer, está-se a roubar o dinheiro do Estado disfarçado sob forma de salários.
1: Declarações de Óscar Monteiro, feitas numa altura em que o Banco de Moçambique está a ser alvo de críticas após a divulgação de dados que mostram que a instituição gastou mais de 300 milhões de meticais em salários e regalias para 9 administradores durante o ano económico 2025. Em Portugal, o governo insiste que não existem praias privadas. A garantia é deixada pela Ministra do Ambiente em entrevista ao programa Conversa Capital, da Antena 1 e do Jornal Negócios. Maria da Graça Carvalho diz que no caso das praias alentejanas de Grândola, os acessos não estão vedados à população, como referem várias associações. No entanto, algumas dessas praias precisam de parques de estacionamento.
8: Portanto, não há praias privadas e o acesso tem que ser livre. O acesso também há algumas dúvidas nos acessos nas praias de Grândola. O ano passado fez-se uma auditoria, certo. Ficou tudo combinado com o Sr. Presidente, o anterior Presidente da Câmara de Grândola. Já tivemos várias reuniões, eu e também, e o Sr. Presidente da APA teve várias. E os acessos públicos de algumas necessitam ou da construção de um parque ou da construção de um acesso. E estão a ser feitas, portanto elas vão ser todas garantidas. As que não estão ainda em efetividade este ano é porque está em construção o equipamento, a infraestrutura que vai dar o acesso.
1: O acesso às praias é livre em Portugal. A Ministra do Ambiente insistir que no país não existem praias privadas, isto em Portugal, onde o valor mediano da avaliação bancária da habitação atingiu um novo máximo histórico, superior a 2.200 euros por metro quadrado. No mês de maio são mais 34 euros do que no mês anterior. É o que revelam os dados do Instituto Nacional de Estatística. As regiões do Oeste e Val do Tejo e do Norte apresentaram o aumento mais expressivo face ao mês de abril. Estes dados mostram que houve uma subida de 17,1% em relação aos valores divulgados em maio do ano passado.
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0: Banging on Me de Gana, este que também é um destaque no cartaz para o Afro Nation deste ano na Praia da Rocha. Faltam poucos dias, já na próxima semana, de 3 a 5 de julho. Vamos estar lá para celebrar com a RTP África. Agora ficamos com o consultório jurídico do Dr. Adriano Malalane. E para o tema de hoje temos Portugal permite a dupla nacionalidade.
1: Como é que eu posso fazer para me legalizar?
2: Um contrato de trabalho pode ser feito por um dia, pode ser feito por um mês. Existe liberdade na fixação do prazo de duração do contrato de trabalho.
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4: Bom, o facto do ouvinte ter nacionalidade sueca não é impeditivo da sua naturalização como cidadão portuguesa. Porquê? Porque Portugal reconhece o direito da pessoa ter uma ou mais nacionalidades. A dupla nacionalidade ou tripla não é assunto que preocupe o Estado português. Portanto, a nosso ouvinte, o facto de ter nacionalidade sueca não é impeditivo do acesso à nacionalidade portuguesa. O que impede dela aceder à nacionalidade portuguesa é o facto dela não residir em Portugal com título de residência válido. E sendo sueca, ela teria que residir em Portugal durante 10 anos com autorização de residência válida à luz da nova lei para poder naturalizar-se cidadão portuguesa. Antes da entrada desta nova lei, há coisa de 3, 4 semanas, bastavam 5 anos de residência para qualquer cidadão estrangeiro. Agora não é assim. Nem sequer para os cidadãos dos países africanos de língua portuguesa. Para esses também, o prazo de residência legal aumentou de 5 para 7 anos. Ao passo que, em relação aos demais, aumentou de 5 para 10 anos.
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0: Nova de R2Bs na RTP África, um hit de 2017 que voltou a viralizar este ano por conta das redes sociais. Este é o poder do TikTok e também é música que poderão ouvir ao vivo no AfroNation já na próxima semana. E já a seguir, viajamos até Luanda porque está na altura de mais uma edição dos Jornais da África. E como de costume, já cá temos connosco Armindo Laureano. Viva, boa tarde, Armindo. Quais é que são os destaques para hoje?
1: Boa tarde, Karina, e boa tarde também os ouvintes da RTP. África, nós temos como destaque esta semana a formalização da candidatura de Quirino Carneiro para as eleições para o cargo de presidente do MPLA. Foi feita ontem a formalização da candidatura, com entrega de 19 mil assinaturas junto da subcomissão de mandato. Quirino Carneiro esteve entregue ontem e falou aos jornalistas, disse que não foi um processo fácil, foi algo de perseguição em algumas províncias aqui do país, mas acredita que o trabalho agora de avaliação da candidatura seja feito com transparência, isenção e rigor. Também importa aqui destacar que o maior número de assinaturas foram recolhidas das províncias de Luanda, Uambo, Bié, KwaZulu-Natal, Zaire e Uíde. Um total que são permitidas, que é um total, um número mínimo de 5 mil assinaturas. E ele apresentou mais de 19 mil. E marca também uma coisa: depois de 50 anos de independência, abriu-se aqui então um processo de múltiplas candidaturas para o cargo de presidente do MPLA. Além de Quirino Carneiro, está já formalizada também a candidatura de João Lourenço, a recandidatura, neste caso, de João Lourenço para o Congresso que vai acontecer em dezembro deste ano. Por outra matéria, que nós temos como destaque também aqui, é a verba aprovada para a coordenação das obras do Rio Cavaco em Benguela, que não está a ser aplicada. Três meses após o início das obras, a aquisição dos serviços de coordenação já passa os mil milhões de kwanzas e continua em banho-maria. Há dúvidas sobre as entidades que vão fazer as obras. Há uma crítica interna porque foi feito um contrato com uma empresa chinesa e deixaram de fora empresas angolanas no trabalho para apoio, estruturas de apoio a vítimas da cheia. Depois, há um lobby também, ainda em Benguela, com uma empresa com a fábrica de massa de tomate. Foi inaugurada uma fábrica com o apoio do FADA, mas o lobby da importação da massa de tomate faz com que essa fábrica não consiga arrancar. E essas nuances foram colocadas aqui também. E depois, temos uma questão do estádio de futebol em Elefantes Brancos, que foram feitos para o CAN de 2010, e este na Ilha da Tundavala, que é um monstro, assim, entre aspas, de 69 milhões de dólares, que está abandonado há 10 anos. Bem, são essas as matérias que nós temos em destaque para esta edição do Novo Jornal, edição 943, de 26 de junho de 2026.
0: Obrigada, Armindo. O resto de uma ótima sexta-feira e um bom final de semana.
1: Um grande abraço. Sim, sim.

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0: Boa tarde, são agora 14 horas em Portugal Continental e também em Angola, meio-dia em Cabo Verde, são 13 horas na Guiné-Bissau e em São Tomé e Príncipe, são agora 15 horas em Moçambique. Já a seguir na RTP África as notícias com a jornalista Susana Lemos.
1: Cabo Delgado, supostos terroristas mataram dois civis em Maluku. Os ataques no norte de Moçambique fizeram desde janeiro 120 mil deslocados, destes 52 mil são crianças. Cabo Verde joga hoje com a Arábia Saudita no Mundial de Futebol. O jogo vai decorrer em Houston, nos Estados Unidos. E, por último, ainda neste jornal, Paris registra a mais longa e mais mortífera onda de calor de que há memória.
0: Nesta sexta-feira, Luanda marca os 24 graus como máxima, Maputo chega aos 27. Para a cidade de Bissau, com trovoada e chuva, espera-se uma máxima de 33 graus e a máxima para a cidade de São Tomé é hoje de 27. Já a seguir na rádio RTP África, vamos ouvir as notícias na edição da jornalista Susana Lemos.
1: Começamos com a Venezuela, com a atualização da situação, 235 mortos e 4.300 feridos, milhares de desaparecidos, é o mais recente balanço das autoridades venezuelanas, é para já o resultado dos fortes sismos que abalaram o país há dois dias. O Ministério Português dos Negócios Estrangeiros já confirmou 9 mortos entre portugueses e lusodescendentes. Já o governo espanhol fala em 3 mortos e 99 desaparecidos. A missão portuguesa de 60 profissionais que vai ajudar nas buscas de resgate e salvamento parte hoje para a Venezuela, garantia deixada aos jornalistas há pouco pelo ministro dos Negócios Estrangeiros, Paulo Rangel.
2: Está, como sabem, em vias de partir, não sabemos exatamente a que horas, porque isso depende, volto a dizer, da coordenação europeia, qual é o aeroporto para que vai, qual é a zona em que vai atuar, tudo isso ainda está a ser fechado, ou se foi fechado ainda não recebemos essa informação oficial, portanto é natural que os operacionais já saibam, e nessa altura também se dará nota disso, porque os aeroportos estão disponíveis, são militares e está a chegar ajuda a toda a hora e tem que ser coordenada também de forma a que fique perto da zona onde os voluntários, no caso de haver voluntários, ou as missões profissionais, como é o caso da nossa, vão atuar.
1: Paulo Rangel, ministro português dos Negócios Estrangeiros, parte ainda hoje para a Venezuela. Uma equipa de 60 elementos destes fazem parte, 15 sapadores bombeiros de Lisboa. Os elementos destacados para a missão de busca e resgate de vítimas na Venezuela têm experiência em cenários de catástrofe. Parte da equipa integrou a Força Nacional que esteve na Turquia há 3 anos, após os sismos que causaram milhares de mortos. O ministro português da Defesa também já anunciou que as Forças Armadas estão prontas a seguir para a Venezuela, caso seja necessário. Nuno Melo diz que esse cenário ainda está em avaliação, mas garante que os militares estão prontos a avançar. Ao terreno já começaram a chegar equipas internacionais. A equipa proveniente de El Salvador foi a primeira, aterrou ontem à noite. 188 socorristas levaram tendas, alimentos e medicamentos. De madrugada, na Venezuela, manhã cedo em Portugal Continental, chegou o primeiro contingente militar dos Estados Unidos. Há poucas horas foi a vez de equipas de socorristas do México e do Chile. O presidente angolano já enviou à chefe de Estado venezuelana, Delcy Rodríguez, uma mensagem de pesar e solidariedade dos angolanos. Numa mensagem partilhada na página de Facebook da presidência angolana, João Lourenço manifestou profundo pesar face à grave situação decorrente do sismo, expressando a indefectível solidariedade dos angolanos que sublinhou partilham convosco a dor e o sofrimento resultante desta trágica ocorrência. Moçambique, pelo menos 2 pessoas foram mortas por supostos terroristas na aldeia de Chicomo, no distrito de Maluku, na província de Cabo Delgado, disseram hoje à agência Lusa fontes da comunidade. Segundo as fontes, as vítimas apresentavam sinais de baleamento e foram mortas anteontem, quando estavam a caçar nas matas do rio Messalo, que faz limite com o distrito de Muidumbe, onde também são registados ataques rebeldes. As vítimas foram encontradas por populares e sepultadas feitas no mesmo local por paramilitares que apoiam o combate ao terrorismo em Cabo Delgado. Os ataques rebeldes levaram desde janeiro ao deslocamento de 120 mil pessoas, entre as quais pelo menos 52 mil crianças, números avançados pela diretora provincial do Género, Criança e Ação Social em Cabo Delgado. Quiriliana Alberto admite que há recrutamento forçado dos menores pelos grupos terroristas. Mundial de Futebol. Cabo Verde joga hoje uma partida histórica frente à Arábia Saudita. Os Tubarões Azuis procuram garantir um lugar nos 16avos de final. A vitória assegura o apuramento. O empate poderá chegar, dependendo do resultado do encontro entre Espanha e Uruguai. Budista, o selecionador dos Tubarões Azuis, está confiante.
3: Pode parecer um bocadinho pretencioso da minha parte, mas eu sempre disse aos meus amigos mais próximos que iremos chegar à terceira jornada com possibilidades de qualificar. Então estamos aqui com essa possibilidade.
1: Além do apuramento, o Cabo Verde pode ainda terminar o Grupo H no primeiro lugar. Para isso, tem de vencer a Arábia Saudita e esperar que o resultado do jogo entre Espanha e Uruguai lhe seja favorável. Budista espera um adversário difícil, até porque os sauditas também enfrentam em campo, estão a precisar de vencer para manter as aspirações de qualificação.
3: A Arábia Saudita, para já, é uma seleção que já tem experiência nessa competição, é uma seleção bastante organizada, tem, em termos de transições, bastante perigosas. É uma equipa que, obviamente, vai nos trazer muitas dificuldades, mas, obviamente, que confiamos na nossa organização, confiamos no nosso modelo. Sabemos que é difícil, mas queremos fazer um bom jogo e demonstrar aquilo que é o nosso valor.
1: Para este encontro, o selecionador não pode contar com Telmo Arcanjo, lesionado, nem com Sidney Cabral, castigado, mas assegura, a equipa está preparada para responder às ausências. Entretanto, num campeonato do mundo budista, acredita que a seleção já mostrou que pode competir com qualquer adversário e quer prolongar esse percurso por mais uma ronda.
3: Eu sei que para todo o mundo seria sempre quase impossível nós chegarmos a essa fase com essas possibilidades. E afinal, estamos aqui com todas essas possibilidades. Mais uma vez, demonstra que o sonho é para todos, nada é impossível.
1: Budista, selecionador dos Tubarões Azuis, o encontro entre Cabo Verde e a Arábia Saudita vai decorrer ao final da tarde nos Estados Unidos, no NRG Stadium, em Houston, perante cerca de 70 mil espectadores. O pontapé de saída está marcado para as 19 horas locais, 11 da noite em Cabo Verde, mais 2 horas no continente português. O governo moçambicano está a negociar com a África do Sul vistos para a permanência dos seus cidadãos, bem como mecanismos para proteção aos ataques xenófobos. O anúncio foi feito, Orfeu de Sá Lisboa, pela ministra moçambicana dos Negócios Estrangeiros e Cooperação.
4: Os ataques contra imigrantes, incluindo moçambicanos, na África do Sul, continuam. Maria Manuela Lucas manifesta preocupação e revela que há negociações com o governo sul-africano.
5: 90% dos nossos moçambicanos, muitos deles têm uma documentação irregular ou estadia irregular na África do Sul. Então, o que está-se a tentar através do Moçambique e que os sul-africanos estão a concordar é sentarmos, ver se conseguimos ter uma modalidade em que se dá um visto de 4 meses, de 3 meses, né? Sazonal, os moçambicanos vão trabalhar e voltar para casa, como se faz também nos outros países.
4: Contudo, a ministra dos Negócios Estrangeiros e Cooperação de Moçambique manifesta preocupação com a forma como os cidadãos regressam ao país.
5: Os sul-africanos também já ofereceram transporte, não é? Mas o que nós estamos a pedir, a exigir, é que os nossos moçambicanos voltem com seus bens. Porque vimos no início, os moçambicanos só voltavam com uma pasta, depois de ter trabalhado anos e ter deixado os seus recursos lá. Então, estamos a trabalhar com a África do Sul.
4: Até o momento, 800 cidadãos moçambicanos foram repatriados da vizinha África do Sul devido aos ataques xenófobos.
1: E o governo moçambicano está a negociar com a África do Sul vistos para a permanência dos seus cidadãos. Mais de 30% da população moçambicana ainda não tem acesso à água potável. O ministro das Obras Públicas, da Habitação e Recursos Hídricos reconhece que o acesso à água continua a ser um desafio e lembra que já foi lançado um programa para tentar reverter a situação.
6: Nós lançamos, através de Sua Excelência o Presidente da República de Moçambique, o ProÁguas, né, que é o Compacto Nacional de Segurança Hídrica. Estamos com uma cobertura desafiante de 68% de abastecimento e com este programa, daqui a 10 anos, nós vamos puxar esta cobertura para 75%. Temos os nossos parceiros conosco, o Banco Mundial, a Unicef, entre outros vários parceiros, estão comprometidos com o governo para aumentar esta cobertura de abastecimento.
1: Fernando Rafael explica que a falta de fundos não tem ajudado, pelo que estão à procura de apoios.
6: De acordo com o nosso Programa Nacional de Segurança Hídrica, estamos a falar de 4 mil milhões de dólares. Não é? Temos mobilizado 700 e com este lançamento nós estamos a fazer todo o esforço para começar a mobilizar mais. Recentemente, com o Banco Mundial, nós mobilizamos cerca de 50 milhões de dólares para já fazer sentir esse programa.
1: Fernando Rafael, ministro moçambicano dos Recursos Hídricos, explica que os fenómenos climáticos extremos têm condicionado o aumento de pessoas com acesso à água limpa e segura. A capital francesa, Paris, está a registrar a mais longa e mais mortífera onda de calor que vai estender-se pelo fim de semana. A noite é quase tão quente como o dia. Os parques, as zonas verdes e as zonas de água são oásis numa cidade a ferver. Com a ajuda de um especialista em ambiente, a correspondente da RTP, Rádio Salgueiro, mediu a temperatura na capital francesa.
7: A França sufoca há 10 dias. As noites são passadas em claro. Os termómetros não descem dos 30 graus e durante o dia sobem até aos 43. Thomas Braille, ambientalista, a pedido da Antena 1, mediu a temperatura do asfalto. Eram 18h30 do dia mais quente desde que há registro, ou seja, desde 1947.
8: 56,6 e nem sequer estamos no pico do calor.
7: Deixámos o passeio que escalda quase a 60 graus e entramos no Parque Montsouris, no 14º bairro de Paris. Está repleto. Famílias inteiras atrasam o regresso às casas abafadas, protegem-se à sombra dos ramos. De termómetro em punho, Thomas mostra a razão da fuga para debaixo das árvores. Aproxima o aparelho eletrónico à erva verde, junto a um tronco de muitos anos.
8: Agora temos 30,1.
7: Esta sombra ainda ultrapassa os 30 graus. O ecologista que nos acompanha luta há vários anos pela reflorestação das cidades e pela diminuição do betão. Encaminha-nos agora para o interior do parque, onde se pode respirar melhor e volta a tirar a temperatura ao solo.
8: Vamos fazer medições ao pé desta árvore, onde existem algumas pequenas camadas. Vê-se que há pequenas árvores a crescer. Há uma camada de folhas e ali percebe-se claramente que estamos praticamente num solo florestal. Na verdade, temos 23,6 e nós precisamos das árvores, porque são aparelhos de ar-condicionado naturais. Precisamos deles, deste planeta. É que as árvores, a par dos oceanos, são os únicos que absorvem o dióxido de carbono. E essa balança hoje está desequilibrada.
7: O também fundador

0: Acaba de dar informação de que, de acordo com o último balanço, há cerca de 589 mortos e perto de 3 mil feridos.
1: É o essencial das notícias às 14h na RTP África, edição de Susana Lemos, também disponível em africa.rtp.pt. Passam 14 minutos da hora, já a seguir a música, sem espinhas.
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0: Cá estão os primeiros sons da música sem espinhas desta sexta-feira, primeiro com Apesar dos Apesares e Vale é que Sei, ainda esse mundo aveludado é o novo sucesso da carreira de Gilide Semedo, outro exclusivo internacional de rádios aqui na RTP África.
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Está esse encontro de Abu Chamo Munhoto com Tamires Moyane, atrás Calema com Anderson Mário. 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

E assim se encontram Alana Cinque com Sábado Sobral. O álbum chama-se Alma Beijo, foi rodado em foi gravado em Madrid, onde vive Alana Cinque, uma voz importante também hoje do universo do jazz em Espanha. Colabora também com bandas internacionais como voz convidada. Esse Volta para mim faz parte, então, esse Deixa-me Cuidar, assim é que está correto, faz parte de Alma Beijo, novo disco de Alana Cinque. Vamos à música da Outra África. Hoje estamos na África do Sul. Samdeep em Tocotza.

São os sons de dança da África do Sul, assinados por Sam Deep nesse Tocotza. E esta semana, na Nação Palop, está em grande destaque José Mocavel. Na semana da independência do país, um olhar a um dos nomes mais relevantes da música dos últimos 50 anos em Moçambique. Falta dizer que a edição total do Nação Palop vai para o ar no domingo às 10.

0: Para todos, mais uma vez, boa tarde. 15 horas em Portugal e em Angola. São 13 em Cabo Verde, 14 na Guiné-Bissau e São Tomé e Príncipe. São já 16 em Moçambique. As notícias na RTP África, edição de Susana Lemos.
1: Na Venezuela estão em constante atualização os números das vítimas dos dois fortes sismos que atingiram a capital, Caracas e La Guaira, uma cidade costeira nos arredores da capital. Sismos de quarta-feira. A presidente interina, Delcy Rodríguez, já confirmou 589 mortos e perto de 3 mil feridos. Portugal já confirmou também a morte de 9 nacionais, entre portugueses e lusodescendentes. Já o governo espanhol fala em 3 mortos e 99 desaparecidos. Continuam desaparecidas na Venezuela 50 mil pessoas. Ainda há muita gente debaixo dos prédios que ruíram. São extensos os danos nas vias e comunicações da região. Portugal vai enviar uma missão com 62 profissionais para ajudar nas buscas de resgate e salvamento. Trata-se de uma equipa especializada na vertente de busca e resgate em estruturas colapsadas, de acordo com a Proteção Civil. O ministro dos Negócios Estrangeiros já garantiu aos jornalistas que a equipa parte ainda hoje.
2: Está, como sabem, em vias de partir, não sabemos exatamente a que horas, porque se depende, volto a dizer, da coordenação europeia, qual é o aeroporto para que vai, qual é a zona em que vai atuar, tudo isso ainda está a ser fechado, ou se foi fechado ainda não recebemos essa informação oficial, portanto é natural que os operacionais já saibam, e nessa altura também se dará nota disso. Porque os aeroportos estão disponíveis, são militares e está a chegar ajuda a toda a hora e tem que ser coordenada também de forma a que fique perto da zona onde os voluntários, no caso de haver voluntários, ou as missões profissionais, como é o caso da nossa, vão atuar.
1: Paulo Rangel, chefe da diplomacia portuguesa, fazem parte da missão 27 elementos da GNR, 15 do Regimento Sapadores Bombeiros de Lisboa, 10 elementos do INEM e 11 da Autoridade Nacional de Emergência e Proteção Civil. No terreno estão já equipas internacionais, já lá está uma equipa de El Salvador, 188 socorristas levaram tendas, alimentos e medicamentos, já chegou também um contingente militar dos Estados Unidos e equipas de socorristas do México e do Chile. As Nações Unidas coordenam o envio de equipas internacionais de busca e salvamento para assistir às zonas mais afetadas. Mundial de Futebol, Cabo Verde vai jogar com a Arábia Saudita. O jogo decorre mais logo, 11 da noite em Cabo Verde, mais 2 horas no continente português. Vai ser em Houston, nos Estados Unidos, às 19 horas locais. Os Tubarões Azuis procuram garantir um lugar nos 16avos de final. A vitória assegura o apuramento. O empate poderá chegar, mas depende do resultado do encontro entre Espanha e Uruguai. O budista, o selecionador dos Tubarões Azuis, está confiante.
3: Pode parecer um bocadinho pretencioso da minha parte, mas eu sempre disse aos meus amigos mais próximos que iremos chegar à terceira jornada com possibilidades de qualificar. Então estamos aqui com essa possibilidade.

0: budista espera um adversário difícil, até porque os sauditas também entram em campo a precisar de vencer para manter vivas as aspirações de qualificação.
1: A Arábia Saudita já é uma seleção que já tem experiência nessa competição, é uma seleção bastante organizada, tem em termos de transições bastante perigosas. É uma equipa que obviamente vai nos trazer muitas dificuldades, mas obviamente que confiamos na nossa organização, confiamos no nosso modelo. Sabemos que é difícil, mas queremos fazer um bom jogo e demonstrar aquilo que é o nosso valor.
0: Para este encontro, o selecionador não conta com Telmo Arcanjo, lesionado, nem com Sidney Cabral, castigado, mas assegura a equipa está preparada para responder às ausências. Estreante num campeonato do mundo, o budista acredita que os Tubarões Azuis já mostraram que podem competir com qualquer adversário e quer prolongar esse percurso por mais uma ronda.
1: Eu sei que para todo o mundo seria sempre quase impossível nós chegarmos a essa fase com essas possibilidades. E afinal, estamos aqui com todas essas possibilidades. Mais uma vez, demonstra que o sonho é para todos, nada é impossível.
0: Budista selecionador dos Tubarões Azuis, o encontro Cabo Verde-Arábia Saudita vai então decorrer às 11 da noite em Cabo Verde, mais 2 horas no continente português. O estoque da dívida pública angolana situou-se em 62,11 bilhões de kwanzas no quarto trimestre de 2025, um aumento de 4% comparativamente ao trimestre anterior, segundo um relatório hoje aprovado no Parlamento com votos contra da UNITA. O relatório de balanço de execução do Orçamento Geral do Estado referente ao quarto trimestre do ano passado foi aprovado pela Assembleia Nacional com 94 votos favoráveis do MPLA, Partido no Poder, e 63 contra da União Nacional para a Independência Total de Angola, ou seja, pela UNITA, maior partido na oposição. A FNLA e o PRS, também o Partido Humanista de Angola, todos na oposição, abstiveram-se, totalizando 5 votos. Morreram desde 15 de maio, no leste da República Democrática do Congo, 304 pessoas com ébola. Este é o último balanço, conhecido hoje, efetuado pelas autoridades sanitárias congolesas. 1.115 pessoas estão infectadas e a taxa de mortalidade é de 26,3%.
2: É o essencial das notícias às 3 da tarde, hora de Lisboa e também de Luanda, edição de Susana Lemos, também disponível em africa.rtp.pt. Passam já 6 minutos das 3, já a seguir Seca o Papa Binô, que vem dentro de poucos dias a Portugal, também Shakira e Barnaboy. Nuno Sardinha.

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1: Conduzem e caminham com atenção, falam de uma temática que preocupa bastante ao mundo e de modo particular a Moçambique, que são os acidentes rodoviários. E segundo se sabe, grande parte das causas desses acidentes tem a ver com o homem. Então precisamos de trabalhar a mente do homem para que esses acidentes possam diminuir. Propus ao Instituto Nacional de Transportes Rodoviários uma parceria, o qual respondeu pronta e positivamente. Por isso, esta temática de segurança rodoviária é uma das prioridades que compõem este dia.

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6: Olá e sejam bem-vindos às pérolas do Afro Nation. Hoje vamos fazer uma coisa diferente. Nada de histórias antigas, nada de aulas dos Afro Beats. Hoje vamos brincar um bocadinho, porque há uma pergunta que me anda a perseguir desde que saiu o cartaz do Afro Nation 2026. Afinal, quem é o artista que chega a esta edição com mais pressão? E atenção, não estamos a falar de quem é melhor. Não estamos a falar de quem vende mais discos e nem de quem tem mais seguidores. Estamos a falar de expectativas. Quem é que sabe que vai entrar naquele palco com milhares de pessoas à espera de um momento especial? Vamos começar por um nome óbvio. Tyla. Sim. Tyla. E porquê? Porque há 2 anos ela era uma das novas promessas da música sul-africana. Hoje, já não. Hoje é uma estrela global. Quando uma artista lança um sucesso mundial como Water, ganha prémios internacionais e passa a aparecer em todo o lado. O público muda, as expectativas mudam e ninguém espera apenas um concerto. As pessoas querem aquele momento. Aquele momento de festival que vai parar ao TikTok, ao Instagram e aos vídeos que toda a gente partilha no dia seguinte. Por isso, Tyla chega ao Afro Nation com bastante responsabilidade. Mas ela não está sozinha. Vamos para Kehlani. Este é um caso diferente. Kehlani não tem a pressão de provar que é uma grande artista. E isso já ninguém discute. A questão aqui é outra. Muita gente vai vê-la pela primeira vez num contexto Afro Nation. E existe curiosidade. Como é que a sua música vai encaixar naquele ambiente? Como vai funcionar perante um público habituado a Afrobeat, Amapiano e Dancehall? Há expectativa. Muita expectativa. Agora falamos de Ludmilla e aqui encontramos uma situação bem interessante. Ludmilla chega como uma das maiores estrelas do Brasil, mas também como uma novidade para muitos festivaleiros. Há milhares de pessoas que conhecem perfeitamente o Burna Boy ou o Wizkid, mas que talvez não acompanhem tão de perto o funk brasileiro e o pagode. Isso cria uma oportunidade enorme. Mas também aumenta a pressão, porque os primeiros minutos de espetáculo vão ser decisivos. Há artistas que entram num palco e já têm o público conquistado. Outros precisam de ir conquistar ao vivo. E isso é um desafio completamente diferente. Agora vou dizer um nome que talvez surpreenda. Mariah the Scientist. E antes que alguém diga, mas ela não é um dos maiores nomes do cartaz... É precisamente por isso. Quando um artista está a crescer rapidamente, existe sempre uma pergunta no ar. Será que consegue dar o próximo passo? Será que consegue transformar a popularidade online numa atuação memorável ao vivo? Mariah chega a este festival numa fase muito interessante da carreira e toda a gente vai estar atenta. Mas sabem o que é que eu acho que está no topo desta lista? Ghana. Sim, o Ghana, porque é o artista que vai enfrentar mais perguntas. Desde o momento em que foi anunciado, houve quem ficasse surpreendido. Hip-hop americano num Afro Nation? Como é que vai resultar? Será que o público vai aderir? Bom, estas perguntas já começaram muito antes do festival abrir portas. E isso significa que os holofotes vão estar apontados para ele desde o primeiro segundo. Se correr bem, será um dos momentos mais comentados da edição. E se correr mal, toda a gente vai falar disso também. Mas eu duvido muito que vá correr mal. E é aí que nasce a pressão. Mas no meio desta conversa toda... Existe uma verdade importante, os festivais precisam mesmo destes momentos, destas dúvidas, destas surpresas, dos artistas que chegam com algo a provar, vivem disso. porque muitas vezes não são os nomes mais óbvios que acabam por marcar uma edição. São aqueles que entram no palco com uma missão e transformam o concerto numa história que continua a ser contada muito depois das luzes se apagarem. Ai, que dramático! Por isso, deixo a pergunta. Na vossa opinião, quem chega ao AfroNation 2026 com mais pressão?

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1: O sertanejo está a dominar o top Brasil. E Murilo Uf, um dos maiores nomes da sofrência, destaca-se com o seu projeto ao vivo Do Nada, que traz exatamente a energia íntima de bar, onde a música dá vontade de cantar e até de olhos fechados. Prepara os lenços e o coração, porque do top Brasil chegou Murilo Uf, com Saudade Estranha, Do Nada, ao

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0: Para todos, mais uma vez, boa tarde. 16 horas em Portugal e em Angola, são 14 em Cabo Verde, agora 15 horas em Bissau e São Tomé, são já 17 em Moçambique. Agora as notícias com António Simões na RTP África.
1: Há um novo balanço de vítimas mortais dos terremotos na Venezuela. De acordo com o presidente do país, Delcy Rodrigues, já há mais de 580 mortes confirmadas.
2: Devemos informar que, lamentavelmente, já temos 589 pessoas falecidas e 2.980 pessoas feridas. Mas também resgatamos com vida dezenas de pessoas, o que nos causa alegria, que possam dar esse abraço à família e aos entes queridos.
1: A presidente da Venezuela falou ao país a partir de La Zoya, o estado mais atingido, onde se deslocou para avaliar os estragos no terreno. Delcy Rodrigues explicou que as Forças Armadas vão gerir a partir de agora o estado de La Guaira para garantir a segurança e a ordem.
2: Declaramos o estado de La Guaira zona de desastre natural devido à magnitude do impacto deste fenómeno que devastou áreas inteiras neste estado e que merece planos de atenção especial. Tomamos a decisão de militarizar o estado. As nossas Forças Armadas Nacionais Bolivarianas, os seus diferentes componentes, encontram-se no território para atender a esta difícil situação que afeta o nosso povo.
3: Esta conjuntura tão dura que afeta a nosso povo.
1: De acordo com o Ministério Português dos Negócios Estrangeiros, 9 das vítimas mortais são cidadãos nacionais ou lusodescendentes. As crianças continuam a ser quase metade dos deslocados na província de Cabo Delgado, no norte de Moçambique. Mais de 50 mil menores fugiram desde o início deste ano da violência armada na região. O balanço foi dado a conhecer pela diretora provincial do Género, a Criança e Ação Social, Kiriliana Alberto.
4: De janeiro para cá, nós tivemos um registro de 124 mil deslocados internos, dos quais 52 mil são crianças. Dados concretos de óbitos, o setor não capta essa informação. Sim, não temos dados concretos de óbitos, mas estamos cientes de que esses deslocamentos internos envolvem não só adultos, mas também crianças. Com cerca, quase aproximadamente metade desses deslocados são crianças.
1: Declarações de Kiriliana Alberto, registadas pela agência Lusa, foram feitas em Maputo no âmbito do assinalar do Dia Nacional da Mão Vermelha, sob o lema Proteger as Crianças Afetadas por Conflitos Armados em Moçambique. Evento onde a ministra moçambicana do Trabalho, Género e Ação Social, Ivete Alane, anunciou que está a ser elaborado um protocolo para melhorar a identificação e assistência de crianças em situação de conflito.
5: A proteção da criança exige uma resposta coordenada, rápida e humana. Neste contexto, importa destacar que se encontra em curso e já quase na fase final a elaboração do protocolo de entrega e encaminhamento de crianças associadas aos conflitos armados, bem como o respectivo mecanismo de implementação. Este instrumento será fundamental para garantir procedimentos claros na identificação, entrega, encaminhamento, assistência e reintegração das crianças afetadas.
1: Ivete Alane considerou ainda que o protocolo que está a ser elaborado é também um passo importante para fortalecer o Sistema Nacional de Proteção das Crianças em Moçambique. O estoque da dívida pública angolana situou-se em cerca de 60 milhões de euros no quarto trimestre de 2025, um aumento de 4% comparativamente ao período homólogo anterior, segundo um relatório hoje aprovado no Parlamento com os votos contra da UNITA. O relatório de balanço de execução do Orçamento Geral do Estado foi aprovado hoje pela Assembleia Nacional com 94 votos favoráveis do MPLA e 63 votos contra da UNITA, o maior partido da oposição. O ministro dos Transportes de Angola disse hoje que a integração regional deixou de ser uma aspiração política para se afirmar como uma necessidade económica. Ricardo de Abreu falava esta manhã no segundo fórum sobre transportes, corredores nacionais, logística e integração de infraestruturas que acontece em Luanda, encontro promovido pelo Jornal de Economia Expansão.
6: O segundo ciclo de transformação do setor dos transportes em Angola, soluções logísticas mais eficientes e competitivas, A integração regional deixou de ser apenas uma aspiração política para se afirmar como uma necessidade económica.
1: O segundo fórum do Jornal de Economia e Expansão analisa também a interligação dos três caminhos de ferro de Angola e a criação de condições logísticas nas províncias do Bié e do Uambo para a instalação de celeiros.
0: É o essencial das notícias às 16 horas, hora de Lisboa e Luanda, edição de António Simões, também disponível em africa.rtp.pt. Passam já 5 minutos das 4 a seguir, Cabo Verde Mundial, edição de Carlos Santos.

0: 90 minutos separam Cabo Verde de uma inédita qualificação para a fase a eliminar de um campeonato do mundo. Os Tubarões Azuis defrontam hoje a Arábia Saudita na última jornada do Grupo H, num jogo que pode colocar a seleção cabo-verdiana nos 16avos de final da competição. Depois dos empates frente à Espanha e ao Uruguai, Cabo Verde chega à decisão com 2 pontos e continua a depender de si para manter vivo o sonho da qualificação. O avançado Giovanni Cabral diz que os jogadores estão preparados e vão dar tudo frente a uma equipa saudita que promete muitas dificuldades. É uma equipa muito agressiva, não devemos olhar apenas para os resultados deles nos últimos dois jogos. Vai ser um jogo muito difícil, mas vamos dar tudo para ganhar.
1: Muito bem, está preparado para não dar tudo, para não ganhar o jogo.
0: Para Giovanni Cabral, este pode ser o jogo da vida dos Tubarões Azuis.
1: Sim, é um adversário diferente. Acho que, nem a ponto de vista, também ser um jogo super difícil
0: É um jogo diferente, muito difícil, porque eles precisam ganhar, mas nós também vamos bater-nos por uma vitória histórica, que é o que o povo cabo-verdiano espera de nós. Vamos dar o nosso máximo para alcançar este sonho. Vai ser o jogo das nossas vidas.
1: Para não conseguir esse sonho, né? Acho que amanhã é um jogo de nossa vida, não tem que estar preparado para não dar tudo dentro do campo.
0: O selecionador também não espera facilidades. Bubista sublinha que, apesar das diferenças entre os adversários, Cabo Verde terá de manter a mesma concentração, organização e espírito competitivo demonstrados frente à Espanha e ao Uruguai.
2: Poder que ter mesmo potencial, mas dificuldades poder ser diferente, mas vou ter dificuldade na mesma, de um grau bastante elevado também. O mais importante é nós equipas estar mentalmente forte para encarar o jogo. Nós, desde que não saí de Cabo Verde, não queres...
0: Pode não ter o mesmo potencial, mas o grau de dificuldade será o mesmo. O mais importante é a nossa equipa estar mentalmente forte para encarar cada jogo. Saímos de Cabo Verde com a meta de ganhar os 3 primeiros jogos, de competir ao mais alto nível, até para mostrar que conseguimos a nossa qualificação com mérito. Precisamos estar num bom nível de concentração, reconhecer que vamos ter muitas dificuldades. A Arábia Saudita é uma equipa experiente nestas andanças. É o mesmo espírito, o mesmo caráter, a responsabilidade e a organização que tivemos frente à Espanha e ao Uruguai. Disputar o nosso jogo e obter a qualificação seria mais um sonho.
2: Também tem sua dificuldade. A Arábia Saudita também é uma equipa que já é experiente nesta andança, mais do que nós. Daí que nossa equipa tem que estar assim, preparada. Mesma coisa, nós estamos no TIF. Em relação à Espanha, a mesma coisa não tive em relação ao Uruguai, que caráter, que responsabilidade, que organização, e depois disputar no jogo para tentar obter qualificação, que seria um sonho de cima do outro sonho.
0: A nota menos positiva da preparação prende-se com a situação clínica de Kevin Pina, Telmo Arcanjo e Nuno da Costa. Os três ressentiram-se de lesões contraídas no jogo com o Uruguai e ficaram entregues ao departamento médico, embora tenham seguido com a comitiva para Houston, no Texas. A entrada para a última jornada, a Espanha lidera o grupo H com 4 pontos, Uruguai e Cabo Verde somam 2 pontos, enquanto a Arábia Saudita tem 1. Além dos 2 primeiros classificados de cada grupo, também seguem para os 16avos de final os 8 melhores terceiros classificados. Enquanto isso, em Cabo Verde, cresce a expectativa, milhares de adeptos vão acompanhar a partida nas fanzones espalhadas um pouco por todo o país. Na Cidade da Praia, o jogo coincide com a primeira noite do Festival da Gamboa. Para que ninguém perca este momento histórico, a Câmara Municipal instalou um ecrã gigante no recinto do festival para transmitir o encontro ao vivo. Se os Tubarões Azuis conseguirem o apuramento, a primeira noite da Gamboa poderá transformar-se também numa grande festa do futebol cabo-verdiano.
3: Atenções viradas para a emissão desta noite. Começa à meia-noite, a não perder. Acompanhamos esse Cabo Verde da Arábia Saudita, derradeiro jogo da primeira fase de participação de Cabo Verde no Mundial. Esperamos que passe à segunda fase. Cá está o hino da seleção, com Denis Almeida, também com a presença de José Luís Barros, ainda com Marco Delman, Valdo Pereira e Vandria Monteiros.

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Les Aiglons de Guadalupe é uma banda clássica de cadence e compá dos anos 70. Como todas as bandas daquele período, foi fortemente influenciada pela música haitiana, adaptada literalmente às Antilhas do final dos anos 50 ao princípio dos anos 80. Desde 1976 que Les Aiglons se impuseram como a maior orquestra de Guadalupe e desde então o seu êxito não deixou qualquer margem para dúvidas. O grupo permaneceu no top dos grandes êxitos de 1970 a 1986. Vários discos, várias digressões em África, na Europa, no Brasil e nos países das Caraíbas, Les Aiglons foram sempre apreciados. Os seus fiéis admiradores chegavam a emocionar-se com as suas músicas. Quisla é o êxito de 1976 que marcou decisivamente a carreira dos Les Aiglons.

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Bem-vindos a mais uma edição do Espaço Cultura da RTP África, um mini-guia de arte e lazer para o seu fim de semana. E não só. E começamos hoje pelo Coliseu dos Recreios em Lisboa, onde atua esta noite uma das maiores vozes femininas de Angola, Idmazi Mayembe, 15 anos de mim. É uma viagem intensa pelos maiores sucessos da carreira da artista angolana, que há 15 anos transforma sentimentos em música e faz do zouk uma linguagem universal. Pela primeira vez em Lisboa, Idmazi celebra com o público português um percurso de emoção, amor e autenticidade, interpretando os temas que marcaram gerações e conquistaram corações em Angola, Portugal e pela diáspora lusófona.

entre Mazi e Maiemba, esta noite no Coliseu dos Recreios, em Lisboa. Ainda de Angola, mas agora para a cidade da Beira, em Moçambique, atua esta sexta-feira Anselmo Ralph, para uma noite repleta de emoção, romance e grandes sucessos.

0: Anselmo Ralph, esta noite na cidade da Beira, em Moçambique. Em Cabo Verde, durante todo o fim de semana, há música ainda boa na 32ª edição do Festival da Gamboa. O homenageado este ano é o falecido artista Romeu de Lourdes. A informação em cortesia é da televisão de Cabo Verde.
1: Sob o lema Ambicionar e Concretizar, o futuro é nosso, inspirado na primeira participação da Seleção Nacional de Futebol no Mundial, o evento promete 3 dias de intensa programação cultural. Ao todo, 27 artistas deverão subir ao palco principal durante o certame.
2: Sob o lema Ambicionar e Concretizar, o futuro é nosso, o certame decorre em memória do músico Romeu de Lourdes e deverá contar com o envolvimento de 27 artistas, 9 por dia, dando primazia no último dia a talentos locais. Prevê-se um festival com a duração de 3 dias, 26, 27 e 28 de junho.
1: Entre as novidades desta edição destaca-se o regresso do Gamboa Jovem, um palco dedicado à promoção de talentos locais emergentes, a acontecer no dia 28 de junho, entre 16 e as 22 horas, reforçando a aposta da edilidade na valorização da nova geração artística cabo-verdiana.
0: Festival da Gamboa durante todo o fim de semana em Cabo Verde. De novo em Lisboa, hoje 26 de junho, no Beleza, o grupo Pilon celebra 40 anos de carreira. Um grupo que faz vibrar a música de Cabo Verde.

Grupo Pilon no Beleza e Matias Damásio nos Jardins da Torre de Belém, um concerto que encerra as festas de Lisboa. A entrada é gratuita.

mais música em Oeiras. Nos jardins do Palácio do Marquês de Pombal, começa hoje o Festival de Música Oeiras Valley, que se prolonga até 6 de julho. O cartaz abre com o grupo Baco Exo do Blues. E conta ainda, já quase no final, com as presenças de Mayra Andrade, as Batucadeiras e Dino de Santiago, num tributo a Super Mama Jumbo. Venus.

E fechamos com os dois últimos dias da edição 2026 do Rock in Rio Lisboa, amanhã e domingo. Pelo Parque Tejo vão passar, entre outros, os Chutes e Pontapés, Joss Stone, Cyndi Lauper, Carlão, Valete, Ciro, os UHF e Rod Stewart.

0: Completa mais uma edição do Espaço Cultura com edição de Germano Campos, também disponível em africa.rtp.pt.
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0: Falta pouco, falta pouco.
1: As pessoas não sabem o que é que nós estamos a falar.
0: Ai,
1: mas eu vou explicar assim muito rápido. Para quem não sabe, hoje é dia 26 de junho. Significa que daqui a uma semana começa o maior festival de sempre. O Afro Nation, dia 3, começa.
0: Podes até mesmo já contar. Contar no dedo, fazer aquele countdown, porque já não está longe.
1: Ah,
0: já
1: não.
0: Falta. Uma semana acontece muita coisa, mas epá. Essa semana agora é a semana do relaxo.
1: Relaxo.
0: Semana de hidratação.
1: É a semana
0: beber
1: que tu...
0: Beber água.
1: É a semana que tu vais pensar o que tu vais fazer e o que tu não vais fazer.
0: Última semana de estar aplicado ao ginásio.
1: Ou seja, está...
0: já... quem não aplicou antes já não deu, mano.
1: Já não dá.
0: Também não tenta mais, já não dá.
1: Em uma semana não consegues que os teus abdominais cresçam.
0: Vá sair alguma
1: meninas,
0: coisa.
1: Que o vosso glúteo também cresça.
0: Vocês perderam um quilinho, dois, mas epá.
1: E tá bom.
0: Vai só tentar, vai só ficar da dieta, vai desmaiar.
1: Vai
0: parar no hospital. Vai conseguir na fronte. Relaxa.
1: Relaxa.
0: Relaxa, falta pouco.
1: Esta é a semana do estágio, né? Estagias.
0: Essa é a semana de se preocupar com o outfit. Mandar vir. Mandar vir já não vale a pena.
1: Achas que há pessoas que já fizeram mala?
0: Já, mano. Já estão encomendados do mês passado.
1: É.
0: Há quem já tem tudo preparado.
1: Há quem já planeou todos
0: já,
1: os dias.
0: Já, mano.
1: Sexta vou de rosa. Sábado vou vermelho. E último dia eu vou de preto.
0: Claro.
1: Já tudo montado.
0: Já tem chinelo para o primeiro dia, chinelo para o segundo, chinelo para o terceiro.
1: Cueca.
0: Fato de banho para o primeiro, com outro fit em cima. Mano.
1: Ah, o perfume que vais usar em cada dia diferente.
0: Esquece.
1: Já está tudo, né?
0: Por acaso eu tenho um perfume da tarde, né? Depois tem aquele que anda, aquele pequenininho que anda sempre no bolso. Que é chamado e conhecido como um reforço.
1: Eu vou ser sincero, eu ainda não preocupei com nada. Ainda a mala, eu nem sei qual é a mala que eu vou levar.
0: Sabes?
1: Vou levar a mala do aeroporto, vou levar que mala ainda não sei.
0: Uma mochila tá feita, três dias.
1: Eu vou acampar uma mochila.
0: Não, uma mochila tá feita, só três dias. Sabe que nós homens, como é que nós fizemos mala? Três dias, três boxers, três calções, três t-shirts, já tá feito.
1: Mas a minha pergunta...
0: Não vais inventar muito.
1: A minha pergunta é, vocês estão mesmo preparados? Vai ser sexta, sábado e domingo.
0: Cada ano é um ano.
1: 72 horas. De pura loucura.
0: Cada ano é um ano. E cada ano a nossa epa, a expectativa que nós temos é superada.
1: É superada.
0: Eu não vou te mentir. Eu aqui onde eu estou, eu já não consigo mais dormir bem. Já não estou a dormir bem.
1: É tipo aquela ansiedade antes do exame.
0: Essa semana eu estou a dar tudo. Tanto em casa, estou a dar tudo. Quem está a lavar a louça essa semana sou eu. Porque lá quando desaparecer, eu não quero ouvir nada. Eu não fico em nada. Essa semana, todos os dias estou encarando no parque.
1: Ou seja, todas as tarefas que estás a fazer. Né? Para compensar sexta, sabe?
0: Nossa, meter roupa lavar, estender roupa,
1: tudo.
0: Limpar a casa,
1: tudo.
0: O cara todo dia está arrumado. Neném todo dia está no parque.
1: Porque a partir de sexta. Quem não está no Algarve, eu peço desculpa. Vai ter que acompanhar nos stories.
0: Esse final de semana tem piquenique da família. Depois de domingo também vou jantar com a família. Segunda-feira também piquenique de novo. Quando bater.
1: Sexta-feira!
0: Eu estou a comer!
1: E disse aquela placa a dizer Algarve. Aí.
0: Vamos falar só uma coisa que é verdade. Irmãos, irmãs, nada de inveja. É verdade. Nada de inveja a ninguém. Nada porque não.
1: Inveja alheia, não é?
0: Inveja alheia, nada. Se não estás preparado para acompanhar os meus stories, bloqueia-me.
1: Bloqueia, né?
0: Bloqueia, daqui a uma semana voltas a desbloquear. Porque eu vou estar irritante. Vocês vão ver o meu pequeno almoço. Vocês vão ver o meu almoço. E depois do almoço, da partir das 13, 14 horas, vocês vão ver Afro Nation até meia-noite, até hora de dormir. Depois vão ver after. Eu não vou dormir.
1: E vão ver os teus toques da Mapiano também.
0: Ah, aquele pouco toda hora vou estar lá.
1: Será que, mano, eu só quero saber que é Luís Belas, Montabrão, Rio de Moura, todas essas pessoas estão indo para o Afro Nation.
0: Epa.
1: Vão com calma. Lá não quero ver guerras de zonas.
0: Pessoal da zona.
1: Com calma.
0: Com calma, epa, te lá. Se você tem inimigo, diz tua inimizade. Tá bem? Agora vim é teu. Se você quer lutar, porque não, somos da zona. Ali não é zona de ninguém. Vossos problemas é para deixar aqui em Lisboa, é para se comportarem como deve ser. Esse coisa de luta, não, em vez de lutarem, se pegam os dois, que são inimigos, vão se meter num bar, nosso desafio agora é quem bebe mais. Vamos se pagar, isto sim. Eu vou te pagar, três, se pagar três, vamos ver quem vai ficar bêbado mais rápido. Isso sim.
1: Mas olha, qual é que vai ser o kit Afro Nation deste ano? Vape não pode faltar, né?
0: Vape não pode faltar naquela bolsa.
1: Desodorizante.
0: Desodorizante não pode faltar, perfume não pode faltar. Mano, estão extremamente proibidos de catingar. Não podem catingar, esquece catingar, não podem catingar, mano. Extremamente proibido de catingar. Um festival como este, não com pode. O nome que é, não mano. Também não vale a pena exagerar no grito, porque você já sabe que os que estão a vida lá de fora...
1: Esquece.
0: É que eles não estão comprando roupa na promoção. Não estão.
1: Esquece. Mesmo que tu penses que vais ali brilhar... Vais brilhar, mas,
0: mano, vou falar. Quando... O importante é que estás bonito. Agora, o teu mais forte que vai chamar a atenção, que vai fazer parte do pescoço, não vai ser a roupa, não vai ser o alinhamento, não vai ser o corte de cabelo.
1: Vai ser o quê?
0: Mete na tua cabeça que vai ser o perfume, vai ser o cheiro.
1: Uau!
0: É verdade. Roupa, vão vestir melhor do que tu. Mas agora cheirar bem é importante.
1: É isso.
0: A pessoa até que pode se perfumar, mas mano, dá-se duas corridinhas naquela areia. Catiga!
1: Já foi.
0: E sobe! Mano! Cheira só bem, mete mesmo um bom desodorô. Que dura mesmo 48 horas, mas...
1: 72.
0: Mano, escovar bem os dentes, leva sempre aquela pastilhazinha pra manter o hálito fresquial, fresquinho. E depois do resto, vos ensinamos pra semana.
1: Mas atenção, Golden Circle, VIP, será que vão mesmo aguentar?
0: Normal. Atenção que próxima semana tem mais aulas de como se comportarem no Afro Nation.
1: Até
0: bem?
1: Já.
0: Não vamos gastar tudo hoje.

Estou de saída na música sem espinhas desta sexta-feira. Fecha a hora com os maçucos. Vamos até ao lago do Niassa, no norte de Moçambique.

0: Muito boa tarde, agora são 17 horas em Portugal e em Angola, 16 em São Tomé e Príncipe e na Guiné-Bissau, 15 horas em Cabo Verde, 18 horas em Moçambique. Conferimos agora as notícias desta sexta-feira, edição de António Simões.
1: Há um novo balanço de vítimas mortais dos terremotos na Venezuela, de acordo com o presidente do país, Delcy Rodrigues, já há mais de 580 mortes confirmadas.
2: Devemos informar que, lamentavelmente, já temos 589 pessoas falecidas e 2.980 pessoas feridas. Mas também resgatamos com vida dezenas de pessoas, o que nos causa alegria que possam dar esse abraço à família e aos entes queridos.
1: A presidenta da Venezuela falou no país a partir de La Zoya, o estado mais atingido. As crianças continuam a ser quase metade dos deslocados na província de Cabo Delgado, no norte de Moçambique. Mais de 50 mil menores fugiram desde o início deste ano da violência armada na região. Dados apresentados no assinalar do Dia Nacional da Mão Vermelha, sob o lema Proteger as Crianças Afetadas por Conflitos Armados em Moçambique. Evento onde a ministra moçambicana do Trabalho, Género e Ação Social, Iveta Alane, anunciou que está a ser elaborado um protocolo para melhorar a identificação e assistência de crianças em situações de conflito.
3: A proteção da criança exige uma resposta coordenada, rápida e humana. Neste contexto, importa destacar que se encontra em curso e já quase na fase final a elaboração do protocolo de entrega e encaminhamento de crianças associadas aos conflitos armados, bem como o respectivo mecanismo de implementação. Este instrumento será fundamental para garantir procedimentos claros na identificação, entrega, encaminhamento, assistência e reintegração das crianças afetadas.
1: Iveta Alane considerou ainda que o protocolo que está a ser elaborado é também um passo importante para fortalecer o Sistema Nacional de Proteção das Crianças em Moçambique. O ministro dos Transportes de Angola disse que a integração regional deixou de ser uma aspiração política para se afirmar como uma necessidade económica. Ricardo de Abreu falava durante a manhã de hoje no segundo fórum sobre transportes, corredores nacionais, logística e integração de infraestruturas que acontece em Luanda.
4: O segundo ciclo de transformação do setor dos transportes em Angola, soluções logísticas mais eficientes e competitivas. A integração regional deixou de ser apenas uma aspiração política para se afirmar como uma necessidade económica.
1: O segundo fórum do Jornal de Economia e Expansão analisa também a interligação dos três caminhos de ferro de Angola e a criação de condições logísticas nas províncias do Bié e do Uambo para a instalação de celeiros.
0: António Simões com as notícias desta sexta-feira. Pode conferir em africa.rtp.pt. E com a moderação de António Simões, justamente fica em antena já a seguir mais um debate africano.
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1: Bem-vindos a mais um debate africano. Nesta edição vamos olhar para os 10 anos do Brexit e a tentativa de reaproximação do Reino Unido à África. Para podcast vamos analisar a questão crescente da prostituição infantil em Gabu, na Guiné-Bissau. Como é habitual em estúdio, estão para esmiuçar todas estas questões Tony Tcheca, Sheila Khan e Abílio Neto, assistência técnica de Diogo Axel e apoio de Paula Seixas Nunes, produção de Isabel Leonor. Foi em 23 de junho de 2016 que o Reino Unido fez o referendo para sair da União Europeia. O sim venceu com 51,9%. 10 anos passados e depois de quase 7 governos, a promessa do Eldorado não chegou e a maioria da população britânica até gostava de voltar à União Europeia. Pelo caminho ficou a tentativa de reaproximação ao continente africano, mas as coisas não correram lá muito bem. Abílio, chegados aqui, há uma primeira pergunta que se impõe. Para que serviu o Brexit?
6: Bem, essa é a pergunta que os britânicos em primeira em primeira linha têm que responder. E não parece que a resposta seja possa ser muito clara. Apesar de estarmos a 10 anos de distância, e já se pode chegar a algumas conclusões, nomeadamente que as três ou quatro linhas base de argumentação para o Brexit, hoje, olhando a distância e também, de certa forma, avaliando a evolução da Inglaterra, chega-se rapidamente à conclusão, aquilo já sabia de certa forma, que alguma da informação em que se baseou essa argumentação era falsa, mas para além de ser falsa, já sabendo da falsidade dessa argumentação, compreende-se hoje que o argumentário também ele era frágil do ponto de vista de coerência, do ponto de vista também da honestidade da argumentação.
1: Mas convenceu na altura?
6: Sim, na altura convenceu, porque vivemos uma época, enfim, há alguns autores que insistem nisso e com alguma razão, uma época em que mais do que a racionalidade, o que interessa ou o que importa, é um outro conceito começado por raiva, importa mais isso do que outra coisa, importa também centralizar uma série de discursos, são claramente discursos populistas, que não encontram qualquer tipo de adesão na realidade, e com base nessa discursividade oca, extremam-se posições, polarizam-se posições e, sobretudo, algo que nós conhecemos bem em África, diga-se isso de passagem, vamos sempre à procura da desculpa das nossas irrazões e das nossas incapacidades, incompetências também, no outro ou nos outros, sempre o exterior como diria eu, uma espécie de leitmotiv para decisões que são decisões pouco ponderadas e, sobretudo, não benéficas. Mas a verdade é que, quando se decide por raiva ou com base em discursividade que vai nesse sentido, o resultado só tende a ser aquilo que aconteceu com o Brexit. Repare-se, o Reino Unido hoje, ao contrário daquilo que acontecia na altura do Brexit, tem uma economia com maiores problemas do que tinha. Isso parece-me claro, não é só a questão das finanças públicas, do aumento da dívida, do déficit do orçamental, de maior dependência, isso ainda é curioso, da sua balança, da sua balança comercial relativamente à Europa e aquilo que eles próprios criaram de forma artificial como grande parceiro que haveria de salvar as relações comerciais e económicas do Reino Unido para o futuro, que é os Estados Unidos da América, e vê-se que nada daquilo que se dizia que haveria de acontecer com a separação, com a saída, veio acontecer do ponto de vista da economia e do ponto de vista das finanças públicas. Poderia ir mais longe, trouxe aqui um quadro com números, mas eu vou deixar isso para depois, se tivermos tempo para escopolizar essa realidade, mas o que importa é perceber duas coisas. Primeiro, a saída foi legítima, ganhou efetivamente não, ninguém pode contestar isso, dentro no contexto de uma democracia, e é preciso chamar a atenção para esse tipo de decisões e para para o facto dos países terem que lidar com momentos desse género. E aqui entra o segundo problema do Brexit, que foi a maior mentira do Brexit, que com a saída, e que é um problema político e fundamentalmente de sistema e de regime, se quisermos, com a saída ou a proposta de saída da União Europeia, o que os pró-Brexit propunham era, no essencial, um Reino Unido mais soberano, um Reino Unido em que a sua excepcionalidade política a nível do sistema e do regime seriam melhor gerido por eles próprios, por uma questão de autonomia e de conhecimento da forma de fazer very British. E a verdade é que o que nós estamos a encontrar é o seguinte, é que até ao Brexit, em 70 anos, o Reino Unido tinha tido 15 primeiros-ministros, tinha tido duas ocorrências de queda, não de governo, mas de primeiro-ministro no Parlamento em 70 anos, e o que nós temos agora em 10 anos são 7 primeiros-ministros, vem aí o Andy Burnham, 7 primeiros-ministros em 10 anos, tome-se bem nota disso, sendo que nenhum deles se aguentou firmemente no Parlamento até ao fim, ao caso excepcional de quem propôs o Brexit, de forma, enfim, atabalhoada, mas pensando que era mais esperto que o próprio povo e que a própria realidade. Exatamente. Não é assim. Esse conseguiu fazer, de facto, uma legislatura normal, mas a segunda já não foi tão normal. Portanto, todos a caírem fundamentalmente no Parlamento. Ou seja, a questão da estabilidade do sistema e do regime, que era efetivamente um dos grandes argumentos para o Brexit, veio-se a provar, e isso é objetivamente provável, que não resultou. Antes, pelo contrário, trouxe mais instabilidade dentro do quadro político, já para não dizer ideológico, no Reino Unido. E depois há a terceira questão, que é outra grande mentira e que os números estão a validar a grande mentira, que era que o grande problema do Reino Unido era a imigração. Poderá ser um problema. O problema de integração é constantemente um problema em países que são receptores de migrantes. Isso é mesmo assim, isso pode mesmo ser assim. Isto é uma questão de integrar para as gerações futuras, não é algo que se faça de forma imediata com resultados imediatos. Estamos a falar de pessoas, estamos a falar de capacitá-las, estamos a falar de estruturar o país para receber e para o país ser capaz de dar respostas e de aproveitar-se, aqui entre aspas, eu diria até, de gerir melhor essa integração e beneficiar-se com ela e beneficiar também aqueles que procuram o país como destino para fazerem as suas vidas. E a verdade é que o Reino Unido está a receber mais migrantes do que recebia antes do Brexit. O Reino Unido está a ser incapaz de lidar com a situação, como já vinha de alguma forma lidando com a situação e com um propósito e com uma ideia clara de como lidar com ela antes do Brexit. Agora é uma amálgama de ideias, sem saber quem está capaz de as tornar numa agenda clara para o futuro. E o desespero aumenta, e o curioso e o mais perverso disso tudo é como não foram capazes, como não têm sido capazes de normalizar esses três aspectos que eu acabei de mencionar, aqueles que propuseram o Brexit parece vir a beneficiar eles próprios com a loucura que eles criaram e aparecendo como os solucionadores, eu diria assim, de uma situação criada por eles. É interessante perceber como o povo tem essa diria eu, essa espécie de ideia com o destino que as elites raramente compreendem e raramente estão capazes de olhar para o povo e tentar passar algo mais do que simples soluções, que são soluções de clique, como dizem os próprios ingleses, soluções de, diria eu, de grupos, de pequenos grupos, que normalmente não são compreensíveis pela maioria da população.
1: Muito bem. Sheila, Boris Johnson afirmou na altura que o resultado representava uma oportunidade gloriosa. Passado este tempo todo, teve esta gloriosa mudança, não aconteceu.
7: Bem, antes de mais nada, os meus cumprimentos aos nossos ouvintes e à equipa do debate africano. Essa é uma pergunta que me vai obrigar a ir um bocadinho lá atrás, porque o Abílio abriu aqui várias dimensões associadas ao Brexit. E o Brexit foi um momento muito interessante, porque, na verdade, foi uma radiografia também para a história e memória daquilo que se pode dizer das várias do Reino Unido em si. Reino Unido que comporta Inglaterra, País de Gales, Escócia, Irlanda do Norte, e acho que é importante olhar para essas várias dimensões. O Brexit foi, por um lado, e o próprio David Cameron caiu na armadilha que ele próprio criou, que ele depois, pouco tempo depois, sai. Acho que ele até deve ter ficado surpreendido, que ele não estava à espera. E eu li muitos trabalhos, e nessa altura houve uma profusão de artigos jornalísticos, mas também artigos científicos que se dedicaram a fundo, quer da geografia, à sociologia, mesmo estudos pós-coloniais e literários e os estudos da memória, dedicaram-se com uma imensa atenção e, sobretudo, com um rigor histórico que este momento exige para compreendermos o quanto o Brexit também diz da história e também diz dos vários paradoxos e das contradições que ocorreram a partir daqui. A primeira questão foi que David Cameron não sabia, nem tinha vaticinado, e ele surpreendeu-se também com a erosão que o Brexit criou e que foi um divórcio dentro do próprio Reino Unido. Estamos a falar que, e há pouco o António Simões falou, e bem, 51,9% da população votou pelo Leave, o sair. Uhum. E 41,9%

e de alguma forma sociológico diferente. Eu estive lá vários anos a viver e eu várias vezes falava com as pessoas, diferentes experiências, diferentes percursos socioeconómicos, e as pessoas diziam-me: nós somos uma ilha, nós temos uma história diferente, nós pertencemos à União Europeia, mas nós somos diferentes. E essa diferença foi muito visível nos votos. Mas quem é que votou para sair? Votou para sair os menos colorizados, os mais velhos, porque aqui há aqui uma dimensão geracional muito importante. Uhum. E os estudos foram absolutamente rigorosos nestas variáveis. Portanto, os mais velhos, os menos escolarizados, os com menos recursos cognitivos, habilitações académicas e até escolaridade, pessoas residentes em zonas rurais e pós-industriais, pequenas zonas, pequenos espaços, regiões costeiras, pessoas preocupadas, e aqui a manipulação das redes sociais foi imensa, pessoas preocupadas com a imigração, no fundo pessoas que se sentiam politicamente afastadas, culturalmente ameaçadas e, sobretudo, economicamente dependentes. Dependentes no sentido em que achavam, e como o Abel bem focou, que se achavam subordinadas e dependentes à União Europeia. Quem é que votou para ficar? O contrário. Os mais jovens, os licenciados, as pessoas residentes, nomeadamente, e Londres teve aqui uma dimensão importantíssima no voto, porque Londres é o espaço cosmopolita, o espaço multicultural, o espaço da centralidade financeira, da centralidade, peço desculpa, da áurea da globalização, pessoas preocupadas, obviamente, com os riscos desta saída, mas que acreditavam, sobretudo, que era possível manter-se, porque também, mais uma vez, os recursos que tinham ao nível do conhecimento, ao nível dos recursos económicos e tudo o resto, proporcionou-lhes a capacidade de uma visão maior e mais clarividente de perceber que a saída era um risco, e um risco que até hoje se vem a manter-se e a permanecer. E obviamente que, e o Abílio disse-o bem, tivemos 7 ministros desde do momento em que David Cameron sai, tivemos, não nos podemos esquecer, 49 dias do período pequeníssimo com Liz Truss, que vai de setembro a outubro, que foi a ministra com menos dias de permanência como primeira-ministra. Mas o Brexit é, obviamente, também este lugar da história. É também este lugar da memória histórica, da memória em que as pessoas se sentem acantonadas e que se sentem que devem levar a cabo a sua imagética conservadora. E houve aqui, efetivamente, este pendor conservador, com estas variáveis que eu tentei aqui discriminar, versus este pendor não conservador, mais liberal, mais cosmopolita, mais multicultural. Mas o Brexit também não foi só isso. O Brexit foi também um paradoxo e uma espécie de erosão social, porque o Brexit alimentou políticas antirracistas e políticas anti-imigração. Não esquecer que, à volta do tempo do Brexit, tivemos imensos casos reportados de ataques a imigrantes, e aqui é importante dizer, não só imigrantes não brancos, mas também imigrantes europeus que foram atacados e que foram, de alguma forma, castigados pela sua presença. Mas o Brexit também é uma espécie de um paradoxo, porque nós sabemos que durante estes 10 anos, tirando a parte de Keir Starmer, tivemos governos conservadores, e houve aqui uma política subtil, mas também uma entrada até substancial de minorias étnicas para o Parlamento. E foi essa lavagem também que permitiu ao Brexit dizer à população: não, nós não somos racistas, não, nós queremos lavar a nossa cara relativamente a todas estas narrativas racializadas, hostis, face à questão racial e face também à questão, nomeadamente, anti-imigração. E Rishi Sunak é, obviamente, a metáfora mais concreta, mais visível,

0: desta ideia de vamos lavar a nossa cara, a nossa figura, quanto a esta ideia de que nós, Reino Unido, somos um país racista. Mas a verdade é que nós vimos com Rishi Sunak um recrudescimento e um aperto relativamente a estas políticas de imigração, as negociatas com o Ruanda, e nomeadamente lembrar que Rishi Sunak é de ascendência africana. O seu pai nasceu no Quénia, a sua mãe na Tanzânia, portanto, e isto é importante dizê-lo, os membros do Parlamento que vêm destes percursos de minorias étnicas que estão há décadas no Reino Unido, eles próprios quiseram criar este conservadorismo e criar estas relações de nós, Reino Unido, nós imperialistas, nós conseguimos efetivamente ser autónomos. E obviamente a África aparece aqui no projeto criado, e é preciso não esquecer, por Boris Johnson, e na altura Theresa May era, nessa altura do governo de Boris Johnson, a ministra de Negócios Estrangeiros, para criar este projeto do Global Britain, que é o regresso às suas ex-colónias. Não agora como doador, e é preciso rever a conceptualização, mas como investidor. Tanto que Theresa May, na sua visita, que é um momento fundador deste Global Britain, na sua visita África do Sul, a Cape Town, Cidade do Cabo, diz: nós queremos uma soberania partilhada, nós queremos uma segurança partilhada. E, portanto, vocês, africanos, não são mais os súbditos, não são mais os ex-colonizadores, os ex-colonizados são, efetivamente, estão em parceria. Tanto que, em 2020, nós temos o UK Africa Summit, com a ideia de, efetivamente, proporcionar e avançar para projetos de desenvolvimento, investimento, capital privado. Sobretudo, temos aqui uma questão importante. A África é, nomeadamente, determinados países africanos são importantes para este balanço que nós também vemos, e é aqui preciso fazer um paralelismo com França, com França-Afrique, e agora que é o França Forte. Nós também vemos com Portugal, que a um determinado momento se esquece das suas colónias, ex-colónias, mas que depois recorda-se que é preciso voltar às suas ex-colónias para poder, obviamente, imaginar-se não apenas territorialmente, geopoliticamente, em termos da diplomacia, mas também em termos dos investimentos, como o país, também como Portugal global, como Portugal na sua expansão, não neocolonial, porque ninguém quer dizer isto, mas como na sua expansão, na sua ligação amistosa, de reconhecimento dos seus parceiros africanos. Mas há aqui uma questão, e eu vou parar aqui, porque há mais outras coisas para dizer, mas não queria esgotar aqui o meu pensamento. O que é que o Brexit também trouxe? Trouxe um paradoxo enorme, porque à medida que o Reino Unido se vai aproximando dos seus antigos parceiros ex-colonizados, no sentido do projeto de Global Britain, também vai criando políticas hostis para os antigos cidadãos das antigas colónias das Caraíbas, caribenhas. E é aqui que deflagra o grande escândalo, chamado escândalo Windrush, que é o quê? São pessoas que vieram nos anos, nos primórdios, logo após a Segunda Guerra Mundial, 1948, e que vêm, a partir daí, numa janela temporal, 1948-1971, apoiar, e é preciso dizê-lo, apoiar a reconstrução do país, e que vêm uma geração que vem com os seus pais com passaporte, e portanto acreditam que são, obviamente, cidadãos britânicos. E eis que estas políticas de expulsão, de não reconhecimento destas pessoas, muitas delas que estão há 30, 40 anos, que estavam há 30, 40 anos a viver no Reino Unido, são deportadas para os seus antigos países, que já não são os seus antigos países. Porquê? Porque vieram de lá pequeninos, muitos deles nasceram no Reino Unido e, portanto, sentem-se completamente alienados, completamente ostracizados. E é importante referir e discutir muito este grande paradoxo e, sobretudo, esta grande distração da histórica que resulta do Brexit. Uma aproximação à África, ao mesmo tempo que um afastamento, uma hostilidade face a tantas ex-colónicas, subditos que são e acreditam que são cidadãos britânicos e que são tidos como os outros e que são deportados de uma forma absolutamente insultuosa. Aqui, para terminar, dizer o seguinte, também o ativismo das sociedades existentes da organização civil no Reino Unido foi essencial para poder, de alguma forma, parar, para poder ajudar e apoiar todo este movimento que foi completamente uma coisa asquerosa e, sobretudo, que diz muito desta radiografia que o Brexit vem mostrar a partir do voto do Leave. E que, não, e que resultou, como disse bem o Abílio, numa completa estupidez. Economicamente foi terrível e eu posso só dizer o seguinte, ao nível das universidades que trouxe, e eu lembro que vários colegas meus estavam, sobretudo muito, muito preocupados, trouxe uma grande fragilidade para a relação das universidades e, sobretudo, e isto é importante dizê-lo, ao nível dos financiamentos, porque muitas das universidades do Reino Unido, que têm um calibre fortíssimo ao nível da investigação, perderam aqui muito apoio. Ao perder muito apoio, estamos a perder também o apoio ao nível das bolsas, ao nível de projetos, de bolseiros, de formação de pessoas. Fico-me por aqui. Para já.
1: Tony Tcheca, a Sheila já introduziu aqui este tema de reaproximação do Reino Unido à África, para compensar em parte o mercado europeu, mas as coisas não correram nada bem.
2: As coisas não correram bem porque o Reino Unido não está bem. Há uma sensação, um sentimento de uma derrota pesada, de uma incapacidade de resolver os problemas e tudo o que têm pensado fazer acaba por sair mal, até porque as bases essenciais são as pessoas, os cidadãos, estão em dessintonizadas destas ideias que levaram ao Brexit. Aliás, é preciso também dizer claramente que o Brexit foi obra de uma minoria, não da maioria, uma minoria que soube explorar bem uma situação e com uma retórica que, aos poucos, foi crescendo para mobilizar as pessoas e tentar encontrar aderência básica, como veio acontecer, para a sua implementação. Mas hoje o que nós vemos, a resposta que a própria história acaba por dar, é que, quer dizer, nós temos hoje essa gente toda muito mais empobrecida, os britânicos estão mais empobrecidos, têm uma saudade imensa, uma saudade louca da União Europeia. O sonho que têm neste momento é tentar encontrar um caminho airoso que os permita regressar de qualquer forma ou de uma maneira mais dissimulada portanto, à casa-mãe e poderem, assim, se calhar, desenvolver alguns sonhos. Aquela minoria, portanto, que esteve, repare-se que foram passagens relâmpagos no poder, não conseguiram suster, não tinham um programa de base, não tinham uma base, e também não tinham um programa, não só o programa, mas não tinham uma base de sustentação em termos de apoios externos, em termos de apoios dos seus concidadãos. Isso resultou num falhanço tremendo, que continua a acontecer. Inclusive, o tal elemento satânico, a migração, acabamos por perceber, pelos dados estatísticos de ontem, mas também de hoje, que não tem nada a ver com a realidade, não corresponde a nada. É um fantasma que foi posto ali, tipo marionete, a assustar os incautos e os inocentes, sobretudo, e acabou por, durante algum tempo curto, que foram 10 anos, não é? Mas tumultuoso e com grandes desaires, é preciso dizer isso. Agora, em relação à África, eu penso que A Sheila introduziu muito bem a questão, fez o conterrâneo, mas nós temos uma situação que vai criar aos poucos, step by step, passo a passo, as condições, as premissas necessárias para que se possa encontrar um ponto de equilíbrio. Neste momento, alguns projetos estão já em curso, fruto de contactos já feitos pelo Reino Unido, com o caso do Business Outlook do UK África, a questão da Nigeria Trade Investment, e esses projetos acabam por servir como uma referência, digamos, uma espécie de um trabalho de estudo para ver se consegue arranjar, conquistar, abrir um espaço que lhes permita, portanto, um fogo maior. Agora, aquilo ao que vem o Reino Unido para a África neste momento, salvo raríssimas exceções, são 3 ou 4 projetos que até vão conseguindo algum partenariado, a verdade é que não encanta os outros países, a maioria das populações africanas, sobretudo até dos próprios dirigentes africanos, uma vez que não têm as condições necessárias, não têm os pergaminhos, chamemos-lhe assim, que possam seduzir também países que, de certa maneira, eu diria mesmo de uma maneira quase que generalizada, não conseguiram atingir os seus objetivos de reconstrução, de construção de independência ser uma coisa que servisse às suas populações, estão mais precavidas e têm mais cuidados em aderir a iniciativas novas. É evidente que a própria experiência britânica de aderência, portanto, aquilo que se chamou do Brexit, veio a mostrar que houve ali quase que um momento de desespero. Acharam que havia um tempo que lhes permitia abrir um espaço onde pudesse introduzir um outro projeto e que lhes permitisse, que facultasse o acesso ao poder e uma nova gestão política, económica e financeira. O tempo veio-nos a mostrar, muito rapidamente, que não havia os suportes necessários, faltavam os argumentos, faltavam as ideias de base, os estudos necessários e a capacidade de substituição daquilo que era essa a inserção desse conjunto de países num outro grupo que realmente tinha programas e pergaminhos, inclusive, que podiam lançar, com alguma dificuldade, mas com muito trabalho, evidente, claro está, no caminho do progresso. Eu quero dizer que esta ideia do comércio de acordos bilaterais com a África, não sei se terá condições, terá pernas para andar. Não vejo que haja uma capacidade instalada e que responda àquilo que são as solicitações, as contrapartidas que este próprio grupo do Reino Unido, que está, porque é uma facção que está virada para aí, para a aproximação à África, já que a própria questão da migração hoje em dia não passa de um fantasma que foi sacudido, que foi apresentado, mas que na verdade não chegou de forma nenhuma de ser um elemento a dificultar, a impedir qualquer tipo de um trabalho sério, com capacidade de implementação de ideias de mudança. De mudança no sentido de dar melhor qualidade de vida aos seus concidadãos. Eu quero dizer que há hoje em dia uma série de estudos, porque continua no Reino Unido, continua a haver estudos enormes sobre para tentarem perceber como e onde, de que maneira é que o projeto de Brexit falhou. Para além daquilo que são as parangonas, que são os grandes títulos, as grandes manchetas, mas perceber exatamente o que é que aconteceu. E o que é que aconteceu, sobretudo porque, nos tempos próximos, é possível que hajam novos movimentos. Se este grupo que está à frente agora do país, que não consegue chegar ao entendimento, não entra em sintonia de ondas e que lhes permita falar a mesma linguagem, apresentar e defender os mesmos projetos, o mundo tal qual se apresenta, porque nós não podemos desligar o que está a passar neste espaço, nesse canto do mundo, com o resto. Portanto, um mundo onde, portanto, há outros protagonistas, ou com outras sedes, outras vontades muito mais perigosas, refiro-me, por exemplo, aos Estados Unidos da América, e não é por acaso que, mesmo depois do Brexit, se há uma coisa que as populações têm mostrado nos inquéritos, nas auscultações, é que, de facto, não estão viradas, as pessoas não estão viradas para essa aproximação. As pessoas estão mais pensando com saudades da União Europeia e a sua sintonia, a sua onda de sintonização está virada para a Europa, para a União Europeia. De maneira que isso vai ser um problema enorme que os seus protagonistas, mas as pessoas, os cidadãos, vão ter que dar cara.
1: Desculpe interromper, Tony, já que, quer dizer que o populismo continua ainda a ter um peso muito grande naquilo que foi a decisão para o Brexit e agora ainda podemos olhar.
2: Mas repare-se que, sem sombra de dúvidas, o populismo está aí, está patente, está a ser reedificado, portanto, com outros retoques, com outros elementos, mas está aí. Não parece que as pessoas que ninaram essas ideias e que inculcaram esses supostos valores vão desistir à primeira. Vão tentar, pura e simplesmente, criar alternativas e tentar encontrar na gerência que está neste momento no Reino Unido as falhas necessárias, as lacunas, as contradições, inclusive, de maneira que possa apresentar um programa novo. Uhum. Esse programa novo, por aquilo que se vê, não passa de pequenos arautos, porque do ponto de vista moral, do ponto de vista político, não há a vontade necessária, não há um espaço que lhes permita utilizar como referência para dizer, bom, nós temos aqui um projeto e este projeto nasceu em função de erros cometidos internamente.
1: Muito bem. Então,
2: já que, e porquê? Porque realmente, quer dizer, está a ser difícil essa interligação entre as forças políticas, mesmo aquelas que defendem um reformismo, uma certa mudança, com aquilo que é a avidez. Porque as pessoas têm pressa, as pessoas já não querem voltar a passar por aquilo mesmo que passaram. Muito embora importa aqui abrir um parênteses e lembrar que foi uma minoria que conduziu este processo e que conduziu a este desaire. Portanto, o desaire do Brexit é exatamente, portanto, tem nomes certos, tem autores próprios e hoje eu quero crer que os britânicos não têm nenhuma apetência em entrar em grandes aventuras.
1: Muito bem.
3: Deixa eu dizer o seguinte, muito rapidamente, Sheila.
4: Sim, sim.
3: E já te passo a palavra. Relativamente ao que nós estamos a presenciar agora, enfim, do ponto de vista da análise do que ocorreu nos últimos 10 anos, eu quero deixar aqui duas ideias, dois conjuntos de ideias que, enfim, podem ser até estimulantes de analisar. Primeiro, ver o impacto geral do Brexit, do ponto de vista global, e depois também focar-me só um bocadinho nos impactos no continente africano, não só nas relações entre Reino Unido e África. Tony Checa também já, enfim, deixou aqui algumas linhas muito interessantes de análise. A Sheila já o havia feito numa outra perspectiva, na perspectiva do Global Britain, enfim, que eu contraponho uma ideia que parece que estava outra vez a ganhar pernas agora com a nova liderança do Labour, do Cool Britânia, mas não era por aí que eu queria ir. Queria ir do ponto de vista geral, para o globo, as três lições que nós aprendemos com o Brexit. E essas três lições, muitos de nós não as queremos interiorizar e nem sequer queremos ter uma abordagem crítica a elas. A primeira lição são os limites ideológicos da soberania ou da ideia da soberania radical e do nativismo determinista. Corre pelo mundo, e em África isso tem impacto, e eu já falarei sobre isso quando falar especificamente da relação do Brexit com a África, que os países hoje têm que viver na base de uma espécie de soberanismo radical que faz deles próprios ilhas, em que mais do que Estamos a falar de conservadorismos tradicionais, estamos a falar de nacionalismo populistas radicais, a esquerda e a direita, que ideologicamente se impõem vendendo a ideia à cidadania e, sobretudo, às populações de que só assim é possível voltar a ter poder para realizar políticas internamente. Separámos-nos do exterior, fechámos-nos dentro e só assim somos capazes de propor políticas que beneficiem as populações. É evidente que isto tem consequências e o Brexit é o exemplo de que isto não funciona assim. Não é tão linear como os soberanistas radicais têm vindo a propor. Então, no continente africano, já veremos daqui a bocadinho as consequências dessas opções. A segunda lição, que é também ela própria, um conjunto de limites políticos ao negacionismo da globalização, enfim, essa espécie de arregimentar todos os descontentes da globalização, enfim, mais ou menos como foi descrito num célebre livro que marca um antes e um depois, na análise do centro moderado e liberal, a evolução autocrítica da globalização. A verdade é que quanto mais se fala contra a globalização, isso é, faz parte de um discurso político, outra vez voltamos aos nacionalismos populistas, radicais também eles, mas se tornam evidentes as interdependências, tanto económicas como até, diria eu, financeiras, mas também...
0: E culturais.
3: Culturais e de circulação de pessoas, é preciso também dizer isso, e de ideias, naturalmente, tornando-se culturais até por essa via. Quanto mais se fala em antiglobalização de forma acrítica, mais fica exposto os limites desse próprio discurso antiglobalização por via das interdependências necessárias para o progresso de qualquer país ou de qualquer nação. O terceiro limite e a terceira constitui a terceira lição que nós temos que ter do Brexit. São os limites civilizacionais. Eles têm muito que ver com uma certa ideia, em todo o lado hoje, de que antigos impérios podem ser reconstruídos a partir de determinado momento e a partir de determinadas ideias. Os impérios já não podem ser reconstruídos a partir de uma espécie de paragem da história para voltarmos atrás,
2: recuperarmos
3: os impérios e voltarmos outra vez para frente, como se isso beneficiasse alguém ou alguma nação. Não beneficia e o Brexit é exatamente a lição de que isso não é possível. Portanto, ver e olhar até com tristeza e, de alguma forma, com pena de algumas construções civilizacionais que ainda pensam que podem construir-se reconstruindo impérios, parece-me das coisas mais ridículas que pode haver e o Brexit só vem provar o ridículo disto tudo. Para terminar, a relação, muito rapidamente, a relação com a África. Eu, quando fui do Brexit, a primeira coisa que eu disse aqui, eu lembro perfeitamente bem desse programa, não tive tempo de voltar a ele, mas tenho clara ideia do que disse aqui, e o que eu disse foi o seguinte: não tarda muito, nós vamos ter um Brexit em África. Há de ser na União Africana ou nas unidades regionais do continente. Aconteceu com o Exit, com o Níger, Mali e Burkina Faso, e curiosamente, e era isso que eu queria trazer aqui para reflexão nossa e dos nossos ouvintes, acontece que o argumentário não é muito diferente do argumentário do nacional-populismo britânico. Não é. Hoje já podemos dizer isso com alguma vontade. Há dois anos eu não estaria muito seguro de que pudesse dizer isso dessa forma, porque qualquer pessoa diria: ai, mas esquece do pan-africanismo.
0: Com queixas diferentes.
3: Esquece do pan-africanismo, estás a ser um anti-pan-africanista e tal, e não sei quantos. Mas hoje acho que já está evidente para todos o sentido nacional-populista do exit do Níger, do Mali e do Burkina Faso. Mas... E também já estão vistas as limitações dessa decisão. Ainda estamos à espera que os três países saiam da zona franco-cefala.
0: Mas
3: não
0: com uma dimensão diferente.
3: Segundo,
0: dele, não é?
3: ainda estamos à espera que os três países saiam da FMI, coisa que ia acontecer 15 dias depois da fundação dessa organização. Parece que cada vez estão mais ligados à FMI, lendo os últimos relatórios da FMI para o Burkina Faso, para o Níger, e já nem falo do Mali, enfim, que é uma situação que nós sabemos como é que está. Portanto, essa ideia da soberania radical essa ideia do nativismo, essa ideia do determinismo centralizado de poderes e em algumas elites que se acham suficientemente revolucionária, revolucionária não, aqui no sentido marxista, revolucionária no sentido de que pode fazer uma revolução só por si, dentro de um pequeno espaço, num mundo tão interdependente como é o mundo hoje, parece um pouco ridículo sequer de sustentar. Mas há quem queira sustentar e que o faça à vontade.
2: Mas há um aspecto importante, desculpa só, é que, portanto, é importante que a África no seu todo, os países africanos, os regimes africanos, sim, aprendam, inclusive, com os erros cometidos com o Brexit.
3: Sim. Sim,
2: é fundamental. Porque veja-se que há uma coisa que acontece agora no Reino Unido, quase que hora a hora, dia a dia, assustador, a quantidade de auscultação de inquéritos que têm sido feitos. E dizem exatamente, apenas 58% vem agora com os Estados Unidos como aliados. A maioria prefere, portanto, relações com a União Europeia. E não tem quaisquer dúvidas nesse aspecto. 66% dos britânicos optam pela Europa em vez dos Estados Unidos como parceiro seguro. E vão exatamente ao passado recente para demonstrar que realmente não são confiáveis. Isso mostra que existe uma dinâmica, um estado psicológico que permite que uma nova onda surja e que haja uma capacidade, inclusive a nível da África, porque a África também tem que aprender, não pode se deixar levar em leviandades, dar passos falsos e tentar criar condições, premissas internas que lhes permitam ter a capacidade política, cultural, financeira, para poder ela própria ser o principal elemento investidor. Se isto não acontecer, a África pode ser mais uma vez varrida por novos ventos agrestes e aquilo que seria a recuperação já imediata da África pode durar muito mais tempo. Já que a União Africana não está a dar mostras, não está a dar de forma nenhuma, de capacidade instalada, de vontade e de meios necessários, a coragem, de facto, de enfrentar o touro e pegar-lhe pelos corvos. Porque, na verdade, esse é que é o principal problema, não ficarmos só no passado, no discurso bonito do passado, das conquistas de ontem, e entrarmos naquilo que são os desejos de hoje e as necessidades de ultrapassar esta situação e poder apresentar alternativas viáveis que estejam de acordo, que acasalem bem com aquilo que são as ambições das pessoas.
1: Sheila.
0: Bem, antes de mais nada dizer que eu estive muito atenta às três lições do Abílio que eu escrevi aqui e dizer o seguinte, pegando agora nas últimas palavras do Tony Checa, é que essa áurea do passado e essas vivências do passado que muito ligadas à nostalgia, uma certa... Sim. Lembrando-me aqui do título do livro do Paul Gilroy, Post-Colonial Melancolia, não é? Quando o Abílio fala de nativismo, nós estamos a esquecer aqui de uma questão importantíssima. É que o nativismo alimenta-se exatamente desse outro passado.
3: Exato.
0: É? É esse passado que o Tony Checa está a dizer, que a África não pode voltar, mas é esse passado que alimenta efetivamente estes nativismos, estes nacionalismos. Mais, e estamos a esquecer aqui de uma presença que foi essencial e que recebeu imensos trabalhos, nomeadamente TED Talks, que é a questão do Cambridge Analytical. Lembram-se do escândalo do Cambridge Analytical? 2016, começa em 2014 e em 2016 começam a vir ao de cima a importância do Cambridge Analytical para, obviamente, a interferência, a influência no Brexit, sobretudo no Leave, no Leave Vote. E nós esquecemos que são estas narrativas nativistas, populistas, nacionalistas, quando bem trabalhadas por equipas que recebem uma imensidão de recursos para trabalhar, e aqui são equipas multidisciplinares, que efetivamente conseguiram fazer com que as pessoas acreditassem que esta ideia do... Estou aqui a pensar no livro do James Coetzee, como é que se chama? Dos Bárbaros. Há um título maravilhoso dele, que tem a ver com esta questão dos bárbaros. É olhar o outro como os bárbaros. E aqui as redes sociais começam a funcionar, quer Obviamente estamos a falar no Reino Unido, mas também nós vemos agora no continente africano que as redes sociais, onde é que se faz a política, onde é que se traduz a política, sobretudo, onde é que as grandes lutas de valores, de ideias, de uma visão do mundo e das nossas realidades se vão disputando. Também nas redes sociais. E é, portanto, é uma dimensão que eu acho que não podemos descartar, que é, nós olhamos muito para o que está visível. E eu acho que o Cambridge Analytical foi uma outra lição, eu vou diria aqui uma quarta lição, para começarmos a olhar para o quanto as redes sociais, o quanto esta, eu diria, uma historiografia digital nos ajuda. É muito interessante esta expressão. Olha, gostei. Fica marcado que nós, no dia 26 de junho, criámos um novo conceito e é nosso.
1: Para terminar,
0: esta historiografia digital é muito importante para acompanhar as nossas leituras e as nossas análises sobre o que está a acontecer nas realidades visíveis. Quero só terminar o seguinte, falando das elites. As elites africanas também alimentam e procuram manter as suas relações com os países ex-colonizados. Como fazê-lo? A partir, e o Reino Unido foi extremamente inteligente nisso, porque não obstante o Brexit, e mesmo com o Brexit, criou uma espécie de soft power, e aqui o Abílio é especialista nisto, a partir da relação com a língua inglesa, com o British Council, com as universidades. Basta ir a universidades como Oxford e Cambridge para perceber que as elites africanas põem lá os filhos todos a pagar propinas absolutamente escandalosas. Mas eles estão lá. É só uma questão de uma pessoa passar 24 horas nestas universidades e nestes campos. Eu não estou a falar no Imperial London College e outros espaços. Mas só estou aqui a focar este, mas podia ir a outras universidades do Reino Unido. Estamos também a falar outra questão não menos importante, e que, olha, agora a Premier League, as diásporas, as redes das diásporas são aqui um outro caudal importantíssimo e que funcionam, e os próprios da consulta britânica a nível dos estudos mostram bem o quanto o soft power passa também por estas realidades não tão visíveis e não tão descartáveis, um olhar comum e de uma cidadania de rua, mas que elas existem e funcionam, e funcionam imenso. E, portanto, estas relações mantêm-se muitas vezes de uma forma subtil. Obviamente concordo com as três lições. Sim, peço desculpa. Concordo com as três lições do Abílio, mas é preciso aqui perceber que estes nativismos não são balofos, não são bacocos, não são tontos. São nativismos instrumentalizados e que são levados muito a sério por vários, não só pelos políticos, mas pelo apoio desta, como eu disse, historiografia digital, que vale a pena olhar para ela.
1: Muito bem, meus caros, temos muito pouco tempo, dou um minuto a cada um. Vamos então às notas e sugestões culturais. Tony Checa.
2: Vou começar pelo Jardim de Verão da Gulbenkian, 27 e 28 de junho, com vários passos, entrada gratuita. É no grande auditório que começa o Jardim de Verão deste ano, com Bukor a mostrar em concerto como mistura pop, jazz e uma certa vibração urbana. No resto do fim de semana haverá mais três concertos divididos entre o grande auditório e o anfiteatro ao ar livre. Passar já para uma exposição diferente que deve ser visitada, Retratos de Guerra, desenhos de Cristina Sampaio, a partir da obra de Neves e Sousa. Este evento é apresentado em termos de comunicação pela Livraria Vernet. Diz o essencial sobre a exposição Retratos de Guerra, desenhos de própria Cristina Sampaio, que vai estar patente na Livraria Municipal de Vernet, em Oeiras, até o dia 14 de novembro. Retratos de Guerra, desenhos de Cristina Sampaio, nasce do diálogo entre a obra documental e do pintor Neves de Sousa e o universo gráfico, satírico, geométrico de Cristina Sampaio. Para terminar, 9 de julho, a editora Caninhos de Santa Clara, do autor José Mário Santa Clara, Tubarões Azuis no Olimpo dos Deuses de Futebol. Ato terá lugar na Associação Cabo-Verdiana, na Rua Duque de Saldanha, às 18 horas, e vale a pena lá ir.
1: Abílio.
3: Bem, eu, Crânio Imprompto, de Bracelano Graça. Eu, isso é uma homenagem que eu faço ao Graça, porque não consegui estar com ele na festa da apresentação desse livro, o livro da Mercador, foi na semana passada no Bairro Alto, e não pude mesmo estar, mas tenho que deixar aqui umas palavras desse livro, do poema. É um livro de poesias, e poesia tremendamente boa, Terra Desolada. Começa assim: vou mostrar-te o medo num punhado de poeira. E depois diz: histórias de quando fossem grandes, como se já fossem grandes, como se já conhecessem o significado da palavra consequências. O presente era o sono dos velhos, que sonhavam histórias ocultas no seu peito de grande cansaço, como um rio exausto de galgar o seu curso, com a força descomunal do sono, o murmúrio sagrado do amor ao mar. Isto é uma homenagem às ilhas, mas também é... tem tudo a ver com aquilo que nós acabamos de falar aqui, exatamente que nós falámos sobre o Brexit e sobre o impacto dele no nosso continente, em África. É grande poesia de Bracelano Graça. Eu deixo isso como parte daquilo que nós refletimos aqui. A segunda, mais dois livros, todos são tomenses, e muito rapidamente. E porquê esses dois livros? Tem tudo a ver com a notícia da semana, dessa espécie de debandada de são tomenses para Portugal. Aumentámos a nossa residência em Portugal em 263% nos últimos 5 anos, se eu percebi. Saíram de São Tomé quase 15% da nossa população ativa, se eu percebi bem. Ainda não fizemos as contas no país, nem sequer fizemos a qualificação daquilo que perdemos nesse espaço de tempo. Daí eu sugerir estes dois livros: Embaixador Estelino Gonçalves Género, Diplomacia Insular no Século XXI, Perspectivas Académicas e Diplomáticas sobre a Coerência, Estratégia e Desenvolvimento, Edições Colibri. Sobre esse livro eu vou falar mais atentamente em programas posteriores, talvez lá para setembro vou fazer uma apresentação, um resumo do que está aqui, que é também ele um grande livro e um grande contributo para pensarmos a nossa diplomacia, sobretudo olhando para o futuro. A Integração da Comunidade Lusófona no Reino Unido, Adalberto Cravide, o próprio autor. Fui convidado para apresentar esse livro. Eu devo dizer que o Adalberto Cravide, da Lu, meu colega de escola na primária, faz aqui um extraordinário trabalho de como a integração pode ser feita de forma prática e objetiva e pode ter resultados claros e concretos. Para isso é preciso que as comunidades interajam com os poderes e, sobretudo, que os poderes tenham a sensibilidade de abrir-se à interação com as comunidades migrantes.
1: Sheila, um minuto muito curtinho.
0: Vai ser. Já que estamos a falar do Brexit, eu não podia deixar de relacionar o Brexit também com um dos autores, escritores que eu adoro. Foi recentemente Prémio Princesa das Astúrias, 2026, o Abílio já sabe, Julian Barnes, que escreveu um livro absolutamente incrível, satirizando esta ideia do inglês mais inglês que mais inglês, com o livro Inglaterra, Inglaterra. Para os nossos ouvintes mais jovens, leiam este livro e percebam como a literatura é tão importante para percebermos todas estas dinâmicas do querer ser melhor. Aquilo que o Abílio há pouco dizia, esta questão dos nativismos e dos nacionalismos. Julian Barnes, que estará, e agora passo para esta grande festa literária que eu infelizmente não vou poder estar, a festa Babel, que vai estar Julian Barnes, Margaret Atwood, Javier Cercas, tantos outros. Hoje que estamos a falar, vamos ter a Jaimília Pereira de Almeida às 12 horas, com Bruno Vieira Amaral. Vamos ter também às 16 horas, quem me der dar-lhe um abraço, eu não a conheço, mas gostava de conhecê-la, excelente, grandiosa, Conceição Evaristo, com outro escritor, também ele brasileiro, maravilhoso, Milton Atum, que tem agora 2 livros sobre as memórias e vivências durante a ditadura militar brasileira. E finalmente termino, às 18 horas, ainda hoje, Ana Paula Tavares numa mesa com Dulce Maria Cardoso.
1: Muito bem, e assim se fez mais um debate africano. Para a semana estamos de volta, vai ser em Braga. Até lá, fiquem bem.
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0: E já são 18 horas em Portugal e em Angola. São agora 17 horas em São Tomé e Príncipe, na Guiné-Bissau, 16 em Cabo Verde, 19 em Moçambique. Melhor altura para conferirmos os títulos deste jornal.
1: Mais de 50 mil menores fugiram desde o início do ano da violência armada em Cabo Delgado, norte de Moçambique. As crianças continuam a ser

0: quase metade dos deslocados na região. Transportes, infraestruturas e corredores logísticos, temas em análise esta sexta-feira no Fórum do Jornal de Economia de Angola. 580 mortos é o último balanço dos sismos na Venezuela.
1: Lisboa, Coimbra, Porto e também São Tomé e a Cidade da Praia esperam amanhã uma temperatura máxima de 27 graus, 29 previstos para Bissau, 23 para Maputo. Jornal das 18 horas na RTP África, com Cristina Magalhães.
0: As crianças continuam a ser quase metade dos deslocados na província de Cabo Delgado, no norte de Moçambique. Mais de 50 mil menores fugiram desde o início deste ano da violência armada na região, balanço dado a conhecer pela diretora provincial do Género, Criança e Ação Social, Kiriliana Alberto.
2: De janeiro para cá, nós tivemos um registro de 124 mil deslocados internos, dos quais 52 mil são crianças. Dados concretos de óbitos, o setor não capta essa informação. Sim, não temos dados concretos de óbitos, mas estamos cientes de que esses deslocamentos internos envolvem não só adultos, mas também crianças, com cerca, quase aproximadamente metade desses deslocados são crianças.
0: As declarações da diretora provincial do Género Criança e Ação Social de Cabo Delgado foram registadas pela agência Lusa em Maputo no âmbito do Dia Nacional da Mão Vermelha, sob o lema Proteger as Crianças Afetadas por Conflitos Armados em Moçambique. Ainda de Moçambique, a notícia de que o município da Matola, na província de Maputo, acolhe entre a próxima quarta e sexta-feiras o Fórum de Negócios e Feira Empresarial. A iniciativa pretende posicionar a cidade, a capital moçambicana, como um polo estratégico de desenvolvimento, como explica a vereadora das Atividades Económicas e Serviços, Julieta Schilling.
3: Dizer que será um fórum que terá volta de 2 mil participantes entre empresários, individualidades e visitantes. Esperamos desta feira uma elevação do município no campo do desenvolvimento econômico e social.
0: A Conferência das Associações Económicas de Moçambique junta-se à iniciativa. Honório Buane, vice-presidente das Associações Económicas de Moçambique, destaca o município como uma cidade de oportunidades.
4: As oportunidades que podemos aqui enumerar, que fazem parte do rol das várias atividades que podem ser desenvolvidas aqui na Matola, vão além da indústria, como se tem falado. A província de Maputo, Matola particularmente, pode ser um grande hub logístico. Dispõe desta particularidade de conectar o oceano até ao Interland, sobretudo Eswatini, mas também a própria África do Sul, que utiliza as infraestruturas desta província para se conectar. A província de Maputo tem particularmente oportunidades no setor de turismo, mas também a própria indústria.
0: O Fórum de Negócios e a Feira Empresarial da Matola vai decorrer nos dias 1, 2 e 3 do próximo mês de julho. O ministro dos Transportes de Angola disse hoje que a integração regional deixou de ser uma aspiração política do governo para se afirmar como uma necessidade económica. Ricardo de Abreu falava esta manhã no segundo fórum sobre transportes, corredores nacionais, logística e integração de infraestruturas que acontece em Luanda, um encontro promovido pelo Jornal de Economia Expansão.
5: O segundo ciclo de transformação do setor dos transportes em Angola, soluções logísticas mais eficientes e competitivas. A integração regional deixou de ser apenas uma aspiração política para se afirmar como uma necessidade económica.
0: O segundo fórum do Jornal de Economia, Expansão, analisa também a interligação dos três caminhos de ferro de Angola e a criação de condições logísticas nas províncias do Bié e do Uambo para a instalação de celeiros. Segundo Eugênio Fernandes, a quadro do Ministério dos Transportes, é importante que sejam criadas condições consistentes para que Angola consiga atrair investimento estrangeiro.
6: Para atrair o próprio investidor, nós também mostramos o potencial elétrico que existe neste corredor. Começamos a estruturar o processo da interligação dos três caminhos de ferro. Depois de terminarmos esse estudo, avançamos para a contratação deste corredor. Quer o Cuito, quer o Uambo, esta região poderá ser um celeiro mundial, porque tem muito potencial. E a carga é que faz sobreviver os transportes.
0: Acrescentar que Angola possui uma rede de estradas que tem vindo a aumentar gradualmente nos últimos anos. O país possui cerca de 80 mil quilómetros de estradas. Aproveitando a presença histórica de Cabo Verde no Mundial de Futebol, o Instituto do Património Cultural prepara-se para retomar ainda este ano o processo de classificação da Cachupa como Património Cultural Imaterial Nacional. A diretora do Instituto do Património Cultural, Carla Semedo, explica os trâmites para a elaboração da proposta.
7: Para a retoma do projeto é necessário definir a abrangência do projeto, ou seja, qual vai ser a representatividade dos inventariados e definir também o instrumento. Para a montagem do dossiê de classificação é necessário um inventário, que é todo um levantamento de pessoas vinculadas ao bem. No caso, a cachupa, como você não tem praticantes de cachupa, como diria tocadores de batuque, funaná, você tem pessoas que fazem cachupa em casa. Só que não, o interessante não vai ser qualquer pessoa, vai ser necessariamente uma pessoa que tem uma memória do fazer da cachupa. Então, no caso, necessariamente uma pessoa anciã ou uma pessoa que é reconhecida na comunidade, seja ela urbana ou no rural, como uma pessoa detentora de um saber para fazer tradicional da cachupa.
0: O processo de classificação pretende salvaguardar a cachupa como património cultural imaterial nacional, não apenas a receita, mas também os conhecimentos, os modos de preparação e a tradição transmitida de geração em geração em torno daquilo que é considerado o prato nacional de Cabo Verde. Há um novo balanço de vítimas mortais dos terremotos na Venezuela. De acordo com a presidente Delcim Rodrigues, há já mais de 580 mortos confirmados.
8: Devemos informar que, lamentavelmente, já temos 589 pessoas falecidas e 2.980 pessoas feridas. Mas também resgatamos com vida dezenas de pessoas, o que nos causa alegria que possam dar esse abraço à família e aos entes queridos.
0: Delcy Rodrigues, a presidente da Venezuela, que falava hoje ao país a partir de La Zoya, o estado mais atingido pelos terremotos, onde se deslocou para avaliar os estragos no terreno.
1: Cristina Magalhães com as notícias desta sexta-feira. Foi o Jornal das 18 horas na RTP África. Passam agora 9 minutos e meio das 18 horas em Portugal. E vem aí a música. Vamos ficar com Selma Ribas. E só que depois há notícias do Mundial.
9: Ana Paula Gomes.

0: Depois deste Minhas Queens, vamos então ficar com o Diário do Mundial hoje, com a edição de José Pedro Pinto.
1: Roberto Martínez acaba de projetar o decisivo Colômbia-Portugal, que terá lugar na abertura da madrugada de sábado para domingo. Verdadeira final do Grupo K na disputa pela passagem aos 16avos de final como primeiro classificado e para o qual o selecionador garante responsabilidade, mas igualmente respeito pelo poderio do adversário.
2: Foco amanhã em respeitar muito a Colômbia. É um desafio diferente ao nível tático dos jogos que tivemos anteriormente, mas para nós o foco é continuar aquilo que fizemos durante o segundo jogo, tentar melhorar aspectos que precisamos de melhorar.
1: E atenção que a Colômbia não se reduz a Luís Dias ou ao goleador do Sporting, Luís Suárez.
2: Colômbia é uma equipa que acredita muito naquilo que eles fazem. Provavelmente uma das melhores equipas na transição com Luís Dias e depois a finalização de Luís Suárez. Mas também há outros jogadores que conseguem fazer isso. Acho que a Colômbia é falar de uma ideia, a Colômbia é falar de uma estrutura tática muito bem trabalhada pelo selecionador.
1: Em Miami e pela primeira vez neste Campeonato do Mundo, Portugal não vai jogar em casa.
2: Provavelmente o primeiro jogo neste Mundial que jogamos fora de casa, aqui em Miami, um número muito, muito elevado de torcer pela Colômbia, então também é um bom desafio para nós poder sentir que podemos controlar o jogo, que podemos ser nós mesmos nesse ambiente e controlar as emoções.
1: Roberto Martínez, há momentos em conferência de imprensa. A equipa das Quinas, na máxima força, precisa de vencer para alcançar o objetivo de vencer o Grupo K e evitar assim aquela que será, teoricamente, uma caminhada mais difícil na fase a eliminar. A apoiar nas bancadas estará o Presidente da República, António José Seguro, e com promessa de vibrar.
3: Vou viver como tenho sempre vivido, com muita paixão, com muito entusiasmo. Naturalmente que amanhã estarei num lugar dignificando e representando o nosso país e tenho que conter alguma emoção, mas não sei se responde por mim.
1: O Presidente da República já na Flórida, onde participa por estas horas no Portugal Football Summit, organizado pela Federação Portuguesa de Futebol. O Colômbia-Portugal principia à meia-noite e meia da madrugada de sábado para domingo, em Miami, relato dos enviados especiais da Rádio Pública, Nuno Matos e Fernando Eurico. Antes de Portugal, em língua portuguesa, Cabo Verde vai tentar colocar a cereja no topo do bolo e em ano de estreia em Mundiais, tentar vitória diante da Arábia Saudita, que lhe poderá abrir portas de uns históricos 16avos de final. Em entrevista à Antena 1,

0: Para cada jogo da seleção é elevada e o ambiente é de enorme emoção. A jornalista Isabel Nóbrega Sá foi ouvir alguns adeptos que, a milhares de quilómetros de casa, continuam a acompanhar com intensidade cada momento da equipa cabo-verdiana.
1: Encontrámo-lo à porta de um bar no Caniçal. De olhos postos no telemóvel, estava entretido num jogo de futebol. Sulmar Ferreira tem apenas 13 anos, mas esta noite vai acompanhar um jogo muito especial.
2: Eu estou acompanhado pelo RTP, com as minhas famílias, e estou a achar muito incrível este jogo. É a nossa primeira vez no Mundial, estamos a jogar bem, então é isso que eu gosto.
1: É sobrinho de Stopira, o defesa de camisola número 2 da seleção de Cabo Verde.
2: Para mim, 2-0 para Cabo Verde. Pode ser um golo dele e também quero muito um golo de Bechamol.
1: O jovem diz estar muito feliz e tem acompanhado atentamente o percurso dos Tubarões Azuis.
2: Eu achei esses dois jogos que a gente jogou contra as equipas foram bons, mas as equipas que a gente jogou eram muito fortes, também já tinham o Mundial, era a primeira vez que a gente está nesse lugar e a gente começou a ficar com aquela ansiedade assim. A gente jogou com o nosso esforço para a gente conseguir um empate ou uma vitória.
1: No mesmo bar, a expectativa cresce à medida que se aproxima a hora do apito inicial. Fernando Lima não perdeu os jogos da seleção cabo-verdiana.
3: Eu gostei, está a jogar bem e vai chegar até final, se Deus quiser.
4: E logo à noite, com a Arábia Saudita, o que é que acha que pode acontecer? Qual era o resultado para si esperado?
3: Vai ganhar.
4: Quanto?
3: 1-0, está bom.
4: E quem é que iria marcar-se?
3: É Rian.
1: Na freguesia do Caniçal, a distância em relação ao arquipélago cabo-verdiano parece hoje mais curta. Com bandeiras, conversas e muita expectativa, a comunidade cabo-verdiana na Madeira sonha com mais uma noite histórica para os Tubarões Azuis.
0: A partir da 1 da manhã da próxima madrugada, para escutar com o relato na antena da África, Cabo Verde, Arábia Saudita, à mesma hora Espanha, Uruguai, lidera o Grupo H a Espanha com 4 pontos, Uruguai e Cabo Verde com 2, Arábia Saudita apenas com 1. De resto, a partir das 8 da noite, o fecho do Grupo I com França e Noruega já apuradas frente a frente na disputa pela passagem no primeiro lugar. Senegal e Iraque, ainda sem qualquer ponto, estão fora da corrida pelos 16avos. Tal como o grupo de Cabo Verde, grupo G, decidido na próxima madrugada a partir das 4 da manhã, e tudo pode acontecer. Egito líder com 4 pontos, Irão e Bélgica empatados com 2 e a Nova Zelândia com 1. Teremos um Egito-Irão e um Bélgica-Nova Zelândia. Para já, 4 jogos confirmados nos 16avos de final. Tome nota: África do Sul-Canadá, Brasil-Japão, Países Baixos, Marrocos e Estados Unidos, Bósnia. Ora, lembra-se de Víctor Gyökeres? Pouco ouvimos o goleador sueco falar em português quando da sua passagem estrondosa pelo Sporting, mas depois do empate com o Japão, que encaminhou a sua seleção para os 16avos do Mundial, puxou da língua. E de que maneira?
5: Agora é muito difícil falar português, mas é bem... Não?
6: Muito bom.
5: Sim?
6: Parabéns.
0: Ninguém diria que era difícil a Gyökeres expressar-se em bom português.
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0: E assim canta Plutónio. Vamos ficar agora com José Gonçalves e com ele olhar para a atualidade na África do Sul. É a visão da África desta sexta-feira.
1: O município de Joanesburgo está tecnicamente falido, dizem os técnicos, os especialistas e mesmo grupos de trabalho que foram fazer uma análise sobre a situação da cidade. E há diversos problemas de dívidas, um endividamento monumental. E o ministro das Finanças, a nível do Governo Nacional, Enoch Godongwana, quer saber, até hoje, até o dia de hoje, hoje é a data final, para que o mayor de Joanesburgo explique porque é que continua a fazer contratações. Muito provavelmente, como diz a maior parte da opinião pública, ele está a fazer isso para ter algum impacto eleitoral, porque a África do Sul vota em eleições municipais para este ano. Ora, precisamente o cargo de maior de Joanesburgo está ameaçado. E não é só ameaçado pelas eleições. Realmente, nas sondagens de opinião, a Aliança Democrática aparece na frente em relação ao ANC. Mas, ao mesmo tempo, o primeiro-ministro da província do Gauteng, onde o Joanesburgo está situado, ameaça fazer uma intervenção no município, porque a situação é catastrófica do ponto de vista financeiro e não se vê como é que o município pode encontrar a forma de resolver isto com a atual linha. Há um dado, que é um dado simbólico, caricato, mas que demonstra até que ponto o município chegou. Numa reunião da Câmara Municipal, apareceram ratos na sala. De forma que, a partir daí, as coisas começaram ainda a complicar-se mais. Porque já havia muitas críticas de residentes de Joanesburgo, fosse de que bairro fosse. Os cortes de energia que atingiram Joanesburgo ainda afetaram mais. E, realmente, Ramaphosa tinha feito um aviso, quando se começou a trabalhar nas candidaturas para as eleições municipais, tinha feito um aviso ao ANC de que os municípios dirigidos pela AD são melhor dirigidos, melhor geridos que os dirigidos pelo Congresso Nacional Africano. E ele tinha em mente precisamente a situação do Joanesburgo, que toda a gente pode ver. Foi uma degradação a todos os níveis, assim, lenta, mas constante. Ano a ano as coisas iam piorando. E as críticas que se faziam eram classificadas com rótulos ideológicos que ainda agravavam mais as coisas. Então agora vamos ver como é que o mayor de Joanesburgo responde até hoje à meia-noite aquele aviso, aquele pedido ou aquele imperativo colocado pelo ministro das Finanças, Enoch Godongwana. Por que continua a aumentar os encargos e os compromissos financeiros? Bom, ao mesmo tempo, a África do Sul está com outro problema, para daqui até ao dia 30, é que os movimentos xenófobos mantêm a sua ameaça de atacar imigrantes ilegais que não tenham abandonado o país até lá. São milhões de pessoas. E o movimento xenófobo já convocou manifestações que provavelmente vão ter uma grande presença, está a mobilizar muito, e isto leva a polícia sul-africana a ter entrado já em estado de alerta. Tanto o ANC quanto a Aliança Democrática, que apesar de serem opostos na área de Joanesburgo, fazem parte ambos do governo de unidade nacional. E então ambos estão dizendo que realmente as forças policiais têm capacidade de lidar com esta ameaça.
0: A Visão da África com José Gonçalves e daqui a menos de 10 minutos o Jornal de Desporto.
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4: E daqui a pouco, no regresso do Jornal de Esporte em simultâneo com a RTP Antena 1, vamos trazer-lhe a opinião de Gelson Bahia.
5: Numa altura em que deveríamos estar a discutir as propostas de cada um dos candidatos admitidos a concorrer ao mais alto cargo da nação, fomos todos surpreendidos pelos acontecimentos envolvendo aquele que, em circunstâncias normais, seria o candidato natural a ser apoiado pelo MLSTP num disse-co-disse que nos envergonha a todos.
4: Crónica de opinião de Gelson Bahia para escutar daqui a pouco mais de um quarto de hora. E vamos em frente nesta tarde com o Rui Orlando e a Demásia Mayembe. Daqui a pouco acompanhamos então mais uma edição do Jornal de Desporto.

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1: Assembleias Gerais do Benfica marcadas para amanhã prometem ser quentes. Já a seguir, Nuno Lobo ao ataque sobre o fracasso total de Rui Costa e Mário Branco sobre o arranque da era Marco Silva. Decisivo Colômbia-Portugal já projetado por Roberto Martínez, selecionador desvaloriza Soares no 11 ou no banco cafeteiro e aponta a vitória com responsabilidade. Na próxima madrugada, Cabo Verde luta por fazer mais história com 16 avos do Mundial no horizonte. Ainda António Morgado, tricampeão nacional de contrarrelógio, no dia em que, no ténis, Nuno Borges falhou acesso à final do torneio de Maiorca.
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1: Ambiente tenso a menos de 24 horas das duas Assembleias Gerais que vão colocar Rui Costa cara a cara com os sócios para análise do falhanço desportivo da última época e votação do orçamento para 26-27. Até esta hora, mais de 140 associados já enviaram à mesa da Assembleia Geral questões que pretendem ver respondidas pelo presidente que representa um fracasso total. Opinião vertida na Antena 1 pelo conhecido sócio, Nuno Lobo.
2: Este ano todos, a audiência de Rui Costa tem sido um fracasso total. Não só a nível desportivo, mas também institucional. Hoje o Benfica é um clube que ninguém respeita. Não é um clube respeitado em lado nenhum do futebol. Eu não digo da Federação, da Liga, mas vou dizer, João, por exemplo, o Benfica fez comunicados há um ano e meio depois da final da Taça Portugal. Tomou uma série de iniciativas. Alguém lhe respondeu? Teve alguma consequência para alguém? Não.
1: As questões deixadas por Nuno Lobo ao jornalista João Santos Correia. Rui Costa já se começa a habituar ao travão dos sócios no momento de aprovar contas e aqui na rádio, o antigo presidente da Associação de Futebol de Lisboa e candidato derrotado nas últimas eleições para a Federação deixa uma promessa.
2: Votarei contra aquilo que é um plano de atividades e um orçamento para a próxima época desportiva, por tudo aquilo que tenho vindo a referir. Hoje não acredito que haja um benfiquista sequer contente com aquilo que é o rumo do clube, não só em termos de modelo para o futebol, não só em termos de modelo para as modalidades, é muito pouco para o Benfica apenas conquistarmos o hóquei, isto podemos conquistar obviamente o futsal e mesmo que o conquistemos no domingo é muito pouco, mas sobretudo porque neste momento o Benfica é um clube sem rumo.
1: Nuno Lobo, voz respeitada no universo benfiquista, amplia esta crítica quanto à falta de rumo.
2: É uma nau à deriva no desporto em Portugal. O que, obviamente, tem interesse aos benfiquistas. Agora, obviamente que acho que neste momento aquilo que interessa é que haja a estabilidade possível numa nau que, como diga, anda muito instável.
1: Há cerca de um ano, numa acalorada Assembleia Geral, Rui Costa sintonizou Nuno Lobo com a corrente que pretendia fazer com que Luís Filipe Vieira ressurgisse. Um ano depois, a resposta de viva voz.
2: Há um ano atrás, sem qualquer capacidade de resposta à minha intervenção, veio fazer o mais fácil, injuriar, inventariar uma falácia. Eu nunca fui administrador de Luís Filipe Vieira, Rui Costa foi. Eu nunca fui membro da direção de Luís Vieira, Rui Costa foi. Eu nunca fui apoiante de Luís Vieira, Rui Costa foi um dos mais ferozes apoiantes de Vieira. E, portanto, eu acho que o meu trajeto no futebol explica muito bem aquilo que é a minha independência.
1: Nuno Lobo, corrosivo, entrevistado pelo jornalista João Santos Correia. Dentro das quatro linhas, Marco Silva orientou o primeiro treino no relvado, no Seixal, isto em relativamente ainda ao Benfica, e sobre o ranking da pré-temporada, sob a égide de um novo treinador, acaba de falar à BTV, o diretor-geral dos Encarnados, Mário Branco.
3: Reconhecemos que, obviamente, os benfiquistas não estão satisfeitos com a forma como terminámos a época passada. O epílogo da época não foi, obviamente, aquilo que esperávamos, mas nós sabemos e temos a consciência que estamos a criar as bases sólidas no sentido de uma época que terá que ser forçosamente e que eu tenho a convicção que vai ser muito melhor que a época que acabou.
1: A garantia do homem forte do futebol das Águias, ele que acaba de anunciar negociações avançadas e estamos a citar com o substituto de Nico Otamendi. Sobre os processos de renovação de contrato de António Silva e Sheldrup, Mário Branco acredita que ambos querem continuar ao serviço do Benfica. Respeito máximo e cautelas. Ou não fosse o último jogo da fase de grupos o mais difícil, na teoria, para a seleção nacional no Campeonato do Mundo. Portugal defronta a Colômbia na madrugada de sábado para domingo em Miami e venha quem vier, já que está em jogo a vitória no Grupo K, é para ganhar. Ideias fundamentais da conferência de imprensa do selecionador Roberto Martínez, acompanhada na última hora pelo Nuno Matos.
4: Os jornalistas colombianos apontam Luís Suárez ao banco da Colômbia no jogo com Portugal. Já Roberto Martínez...
5: A Colômbia é falar de uma estrutura táctica muito bem trabalhada pelo selecionador e não é tanto o aspecto de se joga o Luís Suárez ou não, porque acho que o selecionador também a equipa está apurada. Dentro de um torneio assim, gerir o balneário, gerir o aspecto físico dos jogadores é importante. Então não é uma surpresa se amanhã algum dos jogadores que estiver nos 11 iniciais dos dois primeiros jogos não joguem, mas isso não troca a ideia e o potencial desta equipa.
4: Roberto Martínez não acredita em mexidas no 11 cafetero, mas também não abre o jogo quanto às suas apostas para a partida de Miami. Certo, só mesmo o foco da equipa e uma vontade enorme de vencer.
5: Eu acho que tivemos tempo para falar disso, o barulho, as críticas. O foco nosso é muita concentração e responsabilidade para atingir o nosso melhor.
4: Vencer a Colômbia é o objetivo, mas Portugal não vai entrar em campo de calculadora na mão.
5: Num torneio como o Mundial não há caminho certo, não há posição certa. O que é importante é chegar ao melhor nível dentro do balneário e isso só consegues atingir isso depois de ganhar o jogo.
4: Conferência de imprensa de Portugal com direito à música ou não estivéssemos em Miami.
6: Can we disconnect the cables here, maybe?
7: Can we? Acho que é a Dua Lipa. É a Dua Lipa?
5: Não.
7: Não? Que música é?
1: O que importa para o jogo é que a música seja outra. Nuno Matos, que amanhã, juntamente com Fernando Eurico, nos trarão o relato do Colômbia-Portugal em direto de Miami a partir da 12:30 da madrugada de sábado para domingo. A emissão especial arranca aqui na rádio às 11:10 da noite, com coordenação do jornalista João Gomes Dias. Seleção na máxima força e Cristiano Ronaldo a querer dar continuidade ao grande momento de forma evidenciado diante do Uzbequistão. Para Nani, campeão da Europa em 2016, ao lado do capitão, uma leitura curiosa quanto às críticas de que CR7 foi alvo.
8: Sabemos que foi muito criticado na primeira semana, que é normal, mas como ele sempre nos habituou a dar boas respostas, se não houvesse uma crítica, acredito que ela nem não fazia os golos. Então eu acho que os portugueses devem continuar a criticá-lo, porque ele vai responder sempre.
1: E no apoio a Cristiano e companhia nas bancadas estará o Presidente da República, António José Seguro, com promessa de viver o jogo por dentro.
9: Vou viver como tenho sempre vivido, com muita paixão, com muito entusiasmo. Naturalmente que amanhã estarei num lugar dignificando e representando o nosso país e tenho que conter alguma emoção, mas não sei se responde por mim.
1: António José Seguro e ainda Nani já em Miami, onde participaram esta tarde no Portugal Football Summit, organizado pela Federação Portuguesa de Futebol. Antes de Portugal, em língua portuguesa, Cabo Verde vai tentar colocar a cereja no topo do bolo e em ano de estreia em mundiais, tentar vitória diante da Arábia Saudita, que lhe abrirá portas de uns históricos 16avos de final. Em entrevista à Antena 1, a grande figura dos Tubarões Azuis, o guarda-redes Vozinha.
10: A Arábia também já tem hábitos de andar nessas andanças, no último campeonato do mundo ganharam a Argentina, mas nós sabemos que temos muita qualidade aqui e com muito trabalho, disciplina e seriedade podemos jogar de igual para igual.
1: Sobre o sonho que se quer que seja realidade, fala o selecionador Bubista.
11: O sonho é para todos, nada é impossível. Temos um jogo de dificuldades acrescidas, mas tem possibilidades de passar de fase. Para nós é incrível ter essa possibilidade.
1: Tubarões Azuis sem Sidney Cabral castigado e Telmo Arcanjo ainda de baixa para, a partir da 1:00 da manhã da próxima madrugada, escutar com relato na antena da África esse Cabo Verde Arábia Saudita. À mesma hora, Espanha-Uruguai lidera o Grupo H. A Espanha com 4 pontos, Uruguai e Cabo Verde com 2, Arábia Saudita apenas com 1. De resto, a partir das 8 da noite, o fecho do grupo I, com França e Noruega já apuradas, frente a frente na disputa pela passagem no primeiro lugar, Senegal e Iraque, ainda sem qualquer ponto, estão fora da corrida pelos 16avos, tal como o grupo de Cabo Verde, grupo G, decidido na próxima madrugada a partir das 4 da manhã, e tudo pode acontecer. Egito líder com 4 pontos, Irão e Bélgica empatados com 2 e Nova Zelândia com 1 ponto. Teremos um Egito Irão e um Bélgica-Nova Zelândia. Para já, 4 jogos confirmados nos 16avos, África do Sul-Canadá, Brasil-Japão, Países Baixos-Marrocos, Estados Unidos-Bósnia e Herzegovina. No feminino, o Benfica anunciou a saída da capitã da equipa principal de futebol, Carol Costa, central de 36 anos, despede-se da luz após 6 temporadas com 11 títulos conquistados. Agora os nacionais de ciclismo de estrada que decorrem na Guarda e que confirmaram esta tarde o domínio de António Morgado na disciplina do contrarrelógio. O corredor da Emirates sagrou-se tricampeão nacional com pouco mais de um segundo de avanço sobre Rafael Reis da Anicolor.
12: Estou muito feliz com o terceiro título nacional de crono seguido. Era o objetivo a equipa ganhar este título e está feito.
1: Em sub-23 masculinos, triunfo para Ruben Rodrigues do Boa Vista e no feminino, triunfo para Ana Caramelo da Matos Mobility. Na canoagem está a ser mais um dia produtivo para Portugal nos europeus de maratonas. Dois títulos de vice-campeão para a seleção nacional, Leonardo Barbosa prata em C1 na categoria sub-23 e em juniores, Gabriel Fernandes igualmente de prata e também em C1. Os europeus decorrem em Pitești, na Roménia. Portugal contabiliza até ver 5 pódios. Arrasado e fora da final do ATP 250 de Maiorca, o número 1 do ténis português, Nuno Borges, falhou esta tarde o acesso à decisão do torneio, perdendo nas meias finais e em menos de uma hora de jogo frente ao norte-americano Ethan Quinn. Parciais de 6-1, o primeiro set durou 20 minutos e 6-2. Borges, que juntamente com Jaime Faria tem entrada garantida no quadro principal do Wimbledon e já há primeiros adversários definidos para ambos. O melhor luso da atualidade abre contra o norte-americano Tristan Boyer. Já Faria, segundo do ranking luso, medirá forças com o japonês Sho Shimabukuro. E a fechar, no dia em que se ficou a saber que o português Kiko Costa foi eleito o melhor handbolista de pavilhão da Europa da última temporada, a seleção de handball, mas de praia, já tem adversária definida nos quartos de final do Mundial. Em Zagreb, esta sexta-feira, Portugal bateu a Dinamarca, garantindo lugar de disputa das meias-finais frente à seleção da Argentina.
0: José Pedro Pinto, nesta edição do Jornal de Desporto, simultâneo com a RTP Antena 1 Açores, RTP África e RTP Mundo, em permanência em desporto.rtp.pt.

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2: Agora ficamos a 15 minutos das 19 horas em Portugal, aqui na RTP África. É tempo de abrirmos o espaço de opinião. E à sexta-feira conta sempre com a presença de Gelson Bahia.
3: Em São Tomé e Príncipe, a pré-campanha para as eleições presidenciais do próximo dia 19 de julho de 2026 parece estar ao rubro e com ela surgem as mesmas idiosincrasias de sempre. A prova disso mesmo foi que, na última semana, o debate público e político ficou marcado por cenas dignas de um autêntico roteiro de uma série baseada em factos reais que nos mostram como, infelizmente, deixou de existir um debate sério sobre os principais desafios que a política santomense tem pela frente para consolidar a nossa democracia, reforçar a nossa independência e promover, de facto, o progresso socioeconómico do povo santomense. Numa altura em que deveríamos estar a discutir as propostas de cada um dos candidatos admitidos a concorrer ao mais alto cargo da nação, fomos todos surpreendidos pelos acontecimentos envolvendo aquele que, em circunstâncias normais, seria o candidato natural a ser apoiado pelo MLSTP, num disse-co-disse que nos envergonha a todos. O que todos tivemos a oportunidade de ver e ouvir por parte do candidato Jorge Bom Jesus e da direção do seu partido, o MLSTP, constitui a mais pura confirmação de que, infelizmente, continua a substituir no nosso país uma cultura política centrada única e exclusivamente no acesso, na conservação e na distribuição dos diversos setores do poder do Estado entre determinados segmentos da elite santomense, em detrimento dos superiores interesses da nação. E só isso poderá explicar a falta de sentido de Estado, de responsabilidade e até de respeito para com os cidadãos eleitores, quando são os próprios dirigentes políticos, alguns deles com responsabilidades na governação, que vêm à praça pública apresentar termos, condições e um conjunto de propostas pouco republicanas em troca de apoio a candidaturas ao cargo de Presidente da República. Além de descredibilizar de forma lamentável o nome e a história do MLSTP, o recente episódio em torno da eventual desistência da candidatura de Jorge Bom Jesus ao cargo de Presidente da República, alegadamente em troca de propostas, acordos e negociações pouco compatíveis com os princípios republicanos, demonstra em certa medida que muitos ainda não conseguem perceber ou aceitar que o cargo de Presidente da República deve ter natureza suprapartidária. Tal condição é essencial para garantir que, uma vez eleito, o Presidente da República exerce suas funções com equidistância, autonomia, total liberdade e focado exclusivamente na sua missão de ser árbitro e moderador institucional. Pelo que, quando temos uma pré-campanha que, para além dos habituais banhos, parece depender de patrocinadores, investidores e mecenas que apenas surgem em períodos eleitorais, creio que é legítimo questionar se não estaremos a desvirtuar e a descaracterizar o nosso modelo de Estado.
2: Foi a opinião de Gelson Bahia. Pode escutar sempre à sexta-feira aqui na RTP África. E pode ouvir sempre esta crónica e todas as outras na internet. Não esqueça, em africa.rtp.pt. Vamos com a canção Nostalgia e depois Ângela Coutinho traz-nos mais uma grande figura da África.

0: na voz de Carlos Buriti, esta canção Nostalgia. E vamos então com Ângela Coutinho conhecer mais uma grande figura da África.
1: Nascido em 1554, Dom Sebastião I de Portugal herdou o trono aos 3 anos de idade, que assumiu aos 14 anos. Movido por um grande fervor religioso e militar, planeou uma cruzada em Marrocos, acudindo ao pedido de ajuda de Mohamed al-Mazluk. Dom Sebastião viria a ser um dos 3 reis a perder a vida na célebre Batalha de Alcácer Quibir, em 1578, levando Portugal à ruína e à perda da independência.
0: E fechamos com amizade na voz de Carmen Sousa. Daqui a pouco há notícias e depois Noites Tropicais.

0: São 19 horas em Portugal e Angola, 18 horas na Guiné-Bissau e São Tomé e Príncipe, 17 horas em Cabo Verde, já são 8 da noite em Moçambique. Agora os títulos da atualidade.
1: Está de partida a qualquer momento uma força conjunta portuguesa para apoiar a missão de busca e salvamento dos sismos na Venezuela. Mais de 50 mil menores fugiram desde o início deste ano da violência armada no norte de Moçambique. As crianças continuam a ser quase metade dos deslocados na região. Despesa do Estado em Angola centra-se em duas empresas públicas, a Sonangol e a transportadora aérea ATAC.
0: Esta sexta-feira, temperaturas de 32 graus em Bissau, 21 graus em Luanda e 26 em São Tomé. O Jornal das 7 da tarde, na RTP África, tem edição da jornalista Cristina Magalhães.
1: Está previsto para dentro de cerca de meia hora, na base aérea de Beja, a partida da Força Conjunta Portuguesa para apoiar a missão de busca e salvamento na Venezuela. Leva a bordo 64 pessoas e 23 toneladas de ajuda humanitária. O comandante Abel Gomes, da Autoridade Nacional de Proteção Civil, explica o papel desta missão que se prepara para a partida.
2: No local será coordenada também com as forças internacionais que estão no local, portanto, nomeadamente a Organização das Nações Unidas, que será quem faz a coordenação global da operação, porque é fora da União Europeia, mas também com aquilo que é o Mecanismo Europeu de Proteção Civil e aquilo que é, no fundo, a organização base, que é as agências locais ou nacionais de emergência da Venezuela, que estabelecerão quer as áreas de atuação, quer as prioridades da atuação das equipas.
1: No terreno, os trabalhos da missão portuguesa serão coordenados pelas forças internacionais e locais presentes. A Venezuela precisa de ajuda. Os últimos números divulgados ao início da tarde apontam para 589 mortos e 3 mil feridos. Há 50 mil pessoas desaparecidas. Entre as vítimas mortais há 9 portugueses e lusodescendentes. As operações de resgate prosseguem, mas faltam meios, equipas e máquinas para remover os escombros. A partir de Caracas, o correspondente da agência Lusa, Filipe Gouveia, aponta as dificuldades nas operações de salvamento.
3: Apesar das autoridades venezuelanas estarem a dar o seu melhor a funcionários de vários organismos a participar nestas operações de resgate, mas sabemos que os meios no terreno são insuficientes. A esperança é que em qualquer momento cheguem as equipas com ajuda internacional. Já ontem falava-se que nas próximas horas poderiam chegar, mas não há ainda confirmação de que tenham chegado. Entretanto, sabemos que por via marítima já estará perto da Venezuela ajuda dos Estados Unidos e de outros países daqui da América Latina. Falta ver agora como é que as autoridades vão coordenar.
1: Enquanto não chega a ajuda internacional à Venezuela, aumenta o receio de que o número de mortes aumente também de forma significativa. As crianças continuam a ser quase metade dos deslocados na província de Cabo Delgado, no norte de Moçambique. Mais de 50 mil menores fugiram desde o início deste ano da violência armada na região. O balanço é dado a conhecer pela diretora provincial do Género, Criança e Ação Social, Kiriliana Alberto.
4: De janeiro para cá, nós tivemos um registro de 124 mil deslocados internos, dos quais 52 mil são crianças. Dados concretos de óbitos, o setor não capta essa informação. Sim, não temos dados concretos de óbitos, mas estamos cientes de que esses deslocamentos internos envolvem não só adultos, mas também criança, por ser quase aproximadamente metade destes deslocados são crianças.
1: As declarações da diretora provincial do Género Criança e a Ação Social da província de Cabo Delgado foram registadas pela agência Lusa e foram feitas em Maputo no âmbito do Dia Nacional da Mão Vermelha, sob o lema Proteger as Crianças Afetadas por Conflitos Armados em Moçambique. Ainda Moçambique, a Suécia disponibilizou mais de 3 milhões de euros para apoiar a formação de docentes, a produção científica e a investigação na Universidade Eduardo Mondlane. O acordo de financiamento foi assinado hoje em Maputo. De acordo com a Universidade Eduardo Mondlane, a verba irá contribuir ao longo dos próximos 2 anos e meio para ampliar a capacidade da instituição de produzir conhecimento relevante para o desenvolvimento de Moçambique. O governo angolano apresentou hoje na Assembleia Nacional o relatório Balanço da Execução Orçamental no quarto trimestre do ano passado. Otoniel dos Santos, o secretário de Estado das Finanças e do Tesouro, apresentou aos deputados em Luanda, esta manhã, os dados relativos ao crescimento do produto interno bruto e também aos dados da inflação no referido período.
5: Uma inflação que estava prevista em OGE de 16,6%, a inflação no trimestre era de 15,7%, taxa de crescimento do PIB prevista era de 4,14%, crescimento no período foi de 5,7%. A produção petrolífera estimada no orçamento era de 1,09 milhões de barris dia e foi registado em 1,05 milhões de barris dia, bem como o preço de petróleo do barril, que estava previsto no orçamento a 70 dólares, no período o preço foi de 62,6 dólares o barril.
1: Otoniel dos Santos, o secretário de Estado das Finanças e do Tesouro de Angola, que apresentou hoje os dados relativos ao estoque da dívida pública no trimestre do ano passado, no quarto trimestre. A apresentação foi feita no Parlamento. Empresários brasileiros querem usar o arquipélago de Cabo Verde como plataforma de entrada em África, em áreas como a inovação, a formação digital, turismo, comércio e sustentabilidade. A intenção marca o primeiro Fórum Brasil-Cabo Verde, que decorre na Cidade da Praia, sob o lema Conectando Oportunidades, Negócios e Desenvolvimento. O presidente da Câmara de Comércio do Sotavento, Marcos Rodrigues, considera que a aproximação ao tecido empresarial brasileiro pode abrir novas oportunidades para o arquipélago de Cabo Verde.
6: Uma questão digital, a questão do lixo, a questão da agroindústria. Há um potencial enorme do conhecimento instalado no Brasil, especialmente na questão da formatação das microempresas. O Brasil vivenciou, enfim, a transição de uma economia informal para uma economia formal muito forte e nós precisamos, em Cabo Verde, adquirir esses conhecimentos e conseguirmos transitar o conhecimento adquirido no Brasil para Cabo Verde.
1: A Delegação Empresarial do Brasil já está no arquipélago cabo-verdiano desde domingo. Hoje participou no primeiro Fórum Brasil-Cabo Verde.
0: Foram as notícias na RTP África com Cristina Magalhães. Informações em permanência em africa.rtp.pt. Vamos dar início à primeira hora das noites tropicais, logo a abrir com os sons de CK, vem da Nigéria.
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Boa noite, sejam bem-vindos. São os momentos iniciais da primeira hora das Noites Tropicais na RTP África. Nesta emissão, outros discos e nomes relevantes no Departamento da Música Africana e novas tendências, sobretudo as novidades dos últimos dias e o que vai chegar brevemente às plataformas digitais. Descolamos com o artista nigeriano CK, que lançou o single Holds, com melodias suaves, narrativa emocionante e ritmos afrobeats contagiantes. Old capta a beleza de um amor constante, genuíno e feito para durar. Old é a banda sonora perfeita para todos os momentos sinceros. O novo projeto Listen to Me Again, do artista tanzaniano Vanilla, é na verdade um EP de 7 faixas. O trabalho funciona como uma sequência espiritual, consolidando a sua posição como uma das grandes promessas do R&B e do Bongo Flava na África Oriental. Vou destacar os temas Azira, Mabará e este Confidence.

Estão na sintonia da RTP África e com as noites tropicais. Estamos a conhecer de perto o EP Listen to Me Again, do artista Vanilla, que aposta fortemente em parcerias de peso da música da Tanzânia e do Quênia, entre eles Otil Brown, Yami, Aslay e Barak, The Prince. O projeto mistura as melodias românticas tradicionais do Swahili com batidas modernas de Afropop e R&B. O EP Listen to Me Again apresenta um Vanilla mais maduro, exigindo ser ouvido novamente com base no seu crescimento artístico. Fiquem para ouvir nas noites tropicais as faixas Uivo, Mazima e

0: MX Killer.
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Ele chama-se Sigla Boy. Estamos a ouvir Teca. Para trás também Ronnie Fuego com Nananá. E ainda estivemos com Jordânia. E a nova canção chama-se Mabe. Avançamos ao encontro de Fred Mew. Vamos ouvir Solidão, é uma das canções do álbum

Noites Tropicais da RTP África com Selma Ribas, que lançou o álbum Pressão com 16 faixas, marcando assim o seu regresso aos álbuns após 7 anos sem um novo projeto no mercado. Minhas Queens é o tema que estamos a ouvir, com a participação da cantora angolana Nsoki. Vem aí Mr. Jack com Minha Sedução, é música nova.

Estamos com Otis na RTP África. É um músico e saxofonista moçambicano. Otis lançou vários álbuns ao longo da sua carreira e continua ativo no panorama musical, incluindo concertos multidisciplinares e projetos que celebram a cultura afro-jazz. Ele lançou a música Ngê. É originalmente um tema do músico gabonês Olivier Ngoma, lançada nos anos 90. Estamos praticamente no fecho da primeira hora das noites tropicais. Vamos até ao fim com o tema... O Tommy La Wanuma é uma das músicas que faz parte do novo álbum Strong Shangane de Mr. Bao. A hora certa atualizamos toda a informação. Depois eu, Carlos Pedro, regresso com as novidades musicais. Até já, boa noite.

0: Muito boa noite, são 20 horas em Portugal e Angola, 19 na Guiné-Bissau e São Tomé e Príncipe, 18 horas em Cabo Verde, já são 21 horas em Moçambique. As notícias na RTP África com edição da jornalista Cristina Magalhães.
1: E começamos com os últimos desenvolvimentos sobre o sismo na Venezuela e os dados das vítimas portuguesas e luso-descendentes. São 28 os que morreram devido a estes sismos que atingiram a Venezuela na quarta-feira. É uma revelação feita hoje em Beja pelo secretário de Estado das Comunidades. Emídio Sousa acrescentou que, além dos mortos, estão 85 pessoas desaparecidas. O balanço oficial das autoridades venezuelanas foi atualizado e dá agora como confirmados 929 mortos e mais de 3 mil feridos. De partida para a Venezuela, da base aérea de Beja, está uma força conjunta portuguesa para apoiar a missão de busca e salvamento. Leva a bordo 64 pessoas e 23 toneladas de ajuda humanitária. O comandante Abel Gomes, da Autoridade Nacional de Proteção Civil, explica o papel desta missão que está de partida.
2: No local será coordenada também com as forças internacionais que estão no local, portanto, nomeadamente a Organização das Nações Unidas, que será quem faz a coordenação global da operação, porque é fora da União Europeia, mas também com aquilo que é o Mecanismo Europeu de Proteção Civil e aquilo que é, no fundo, a organização base, que é as agências locais ou nacionais de emergência da Venezuela, que estabelecerão quer as áreas de atuação, quer as prioridades da atuação das equipas.
1: Na Venezuela, os trabalhos da missão portuguesa serão coordenados pelas forças internacionais e locais presentes no terreno. A direção da candidatura de Nito Viegas da Abreu às eleições presidenciais de julho em São Tomé e Príncipe acaba de reagir à decisão da Comissão Eleitoral Nacional, que ordenou a remoção de todos os outdoors do referido candidato. Repúdio é desta forma que a direção da candidatura se manifesta sobre esta decisão acerca dos cartazes instalados na cidade de São Tomé, alegadamente na sequência de um protesto apresentado pelo candidato Carlos Villanova. A candidatura de Nito Viegas da Abreu alerta que esta decisão constitui um grave atentado aos princípios da igualdade entre todos os concorrentes e promete interpor com caráter de urgência todos os recursos legalmente admissíveis para obter a suspensão imediata desta decisão. Empresários brasileiros querem usar o arquipélago cabo-verdiano como plataforma de entrada em África, em áreas como a inovação, a formação digital, turismo, comércio e sustentabilidade. A intenção marca o primeiro Fórum Brasil-Cabo Verde, que decorre na cidade da Praia. O presidente da Câmara de Comércio do Sotavento, Marcos Rodrigues, considera que a aproximação ao tecido empresarial brasileiro pode abrir novas oportunidades para o arquipélago cabo-verdiano.
3: Uma questão digital, a questão do lixo, a questão da agroindústria. Há um potencial enorme do conhecimento instalado no Brasil, especialmente na questão da formatação das microempresas. O Brasil vivenciou, enfim, a transição de uma economia informal para uma economia formal muito forte e nós precisamos, em Cabo Verde, adquirir esses conhecimentos e conseguirmos transitar o conhecimento adquirido no Brasil para Cabo Verde.
1: O presidente do Fórum Brasil-Cabo Verde, Gildo Batista, destaca uma parte da comitiva brasileira escolhida para o evento.
4: Então a gente trouxe um chefe do executivo municipal, que no Brasil chama-se prefeito, que conseguiu em pouco tempo zerar o lixo da cidade numa ação inovadora e corajosa. E a gente trouxe o José Nildo e que vai fazer essa apresentação, inclusive hoje à tarde. Então eu espero o quê? Eu espero que a gente continue a aprofundar nossas relações de amizade, aprofundar os negócios, pois estamos a 3 horas e 36 minutos foi o tempo de voo de Recife para a praia.
1: A delegação empresarial brasileira está no arquipélago cabo-verdiano há quase uma semana. Hoje participou no primeiro fórum Brasil a Cabo Verde. Foi cancelada a formação anual da Academia Lusófona de Ciências Farmacêuticas, que deveria reunir em julho, em Coimbra, 43 cidadãos da Guiné-Bissau e de Angola. O cancelamento acontece depois dos profissionais de farmácia não terem conseguido o necessário visto consular. Paulo Pedro Matos, o fundador da referida Academia Lusófona, em declarações à agência Lusa, disse que as dificuldades dos participantes obterem vistos para viajarem para Portugal têm vindo a aumentar nos últimos anos.
0: Foram as notícias na RTP África com Cristina Magalhães. Informações em permanência em africa.rtp.pt. Vamos dar início à segunda hora das Noites Tropicais com os sons de Moçambique na voz de Azé Quimera.
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Boa noite, mais uma vez bem-vindos. São os momentos iniciais para mais uma edição das Noites Tropicais na RTP África. O cantor moçambicano Azé Kinera lançou recentemente o single Tetemela, que conta com a colaboração da cantora Luki. O tema combina as vozes de dois artistas muito criativos num ritmo envolvente, característico do Afrozouk, consolidando a presença de ambos na cena musical moçambicana atual. A seguir, estendemos a passadeira vermelha para a cantora Salima Chica. É uma artista congolesa que está a ganhar enorme destaque no mercado da música urbana africana e lusófona, misturando raízes culturais como o afrobeat e ritmos digitais. A sua sonoridade foca-se na dança, na energia e na inovação visual. Awa é um novo single da artista.

Thierry Cam é um artista que dispensa qualquer tipo de apresentações. É um influente cantor e compositor francês. É de Guadeloupe, com uma carreira sólida iniciada na década de 90. Te Amo é a nova aposta musical do artista. Ele que já esteve em Portugal, onde realizou uma belíssima atuação. Vem aí o artista Greg Sou, é um cantor, compositor, produtor musical e multi-instrumentista, originário da Martinica. Criado nos subúrbios de Paris, ele destaca-se na cena musical francófona e caribenha, combinando ritmos como o compás, o que e sonoridades urbanas. Greg lançou o single Pafé Yon Pa, que consolida a identidade de Greg Sou como um dos nomes emergentes do compás, o que contemporâneo. Boa escuta!

Sons de dança nas noites tropicais com Calvin Fallow. É um reconhecido produtor musical, DJ e compositor de Pretória, África do Sul, apontado como um dos pioneiros e fundadores do género amapiano. O single Everybody Wanna Be In Love é um som que se caracteriza por uma fusão sofisticada de arranjos de piano inspirados no jazz, linhas de baixo profundas e texturas eletrónicas emotivas. A seguir vem aí Fellow Liti, tem música nova, chama-se Ituba. Mas para já, Everybody Wanna Be In Love com Calvin Fallow.

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0: 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Acorda.
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São os sons da cantora cabo-verdiana Joelsa, lançou o single 10 Estrelas na Céu. Música que está disponível em todas as plataformas digitais. Já estamos com o Funaná do arquipélago de Cabo Verde, chama-se Luz de Minha Vida. É o novo single do artista cabo-verdiano Zé Espanhol.

Contemo-a na voz de Ali Fak. O tema reforça o papel do artista como guardião da identidade cultural do norte de Moçambique, ao mesmo tempo que aproxima essa herança de públicos mais jovens. A seguir vou trazer os sons de Nelson Tivane, hoje uma das vozes mais influentes da nova geração da música moçambicana, especialmente pela forma como mistura ritmos tradicionais do sul de Moçambique com sonoridades modernas como afrobeat, amapiano e música urbana africana. Recentemente, Nelson Tivane apresentou o single Tsinana, numa colaboração com o sul-africano Aimos. Depois, mesmo a fechar a segunda hora das noites tropicais, os sons dos Irmãos Verdades têm música nova, chama-se Paixão Sem Fim. A hora certa atualizamos toda a informação, depois vem aí João Pedro Martins com a Linha Africana. Da minha parte, Carlos Pedro, é tudo. Fiquem bem, bom fim de semana, sejam felizes, tchau, tchau. Fui!

0: 21 horas em Portugal e em Angola, 20 na Guiné-Bissau e em São Tomé e Príncipe, 19 em Cabo Verde, 22 em Moçambique. Títulos da atualidade a esta hora.
1: A República Democrática do Congo abriu um processo contra o Ruanda no Tribunal Internacional de Justiça das Nações Unidas. Começou o julgamento do influenciador digital angolano Gerson Quintas, conhecido por Mangenas, mas a audiência foi suspensa e adiada para 17 de julho.
0: O desenvolvimento destas e de outras notícias com edição de Gael de Castro.
1: A República Democrática do Congo abriu um processo contra o Ruanda no Tribunal Internacional de Justiça, principal órgão judicial da Organização das Nações Unidas, devido ao papel de Kigali no conflito de longa data no leste da RDC, informou o governo de Kinshasa esta sexta-feira, António Silva Santos.
2: Em comunicado, a RDC acusa o Ruanda de violar convenções internacionais, incluindo aquelas relativas à prevenção de genocídio, discriminação racial e tortura. O Congo afirma que o Ruanda enviou tropas e apoiou ou comandou grupos armados para realizar operações militares ilegais no seu território após o genocídio no Ruanda em 1994. O Congo garante que os alegados crimes cometidos contra civis incluíram massacres, execuções extrajudiciais, tortura, violência sexual, deslocamento forçado e discriminação durante mais de 3 décadas. Ainda não houve uma resposta do governo ruandês, que tem negado regularmente as alegações de que apoia quaisquer grupos armados dentro da RDC. Kinshasa pede ao Tribunal Internacional de Justiça que ordene o Ruanda a cessar as alegadas violações e conceda reparações ao Congo e às suas vítimas. O Tribunal Internacional de Justiça confirmou ter recebido o pedido da República Democrática do Congo para iniciar este processo. Especialistas da ONU e governos ocidentais posicionaram-se ao lado da República Democrática do Congo, responsabilizando as autoridades de Kigali de fornecerem apoio aos rebeldes do M23, um importante grupo armado que atua no leste do país.
1: A República Democrática do Congo abriu um processo contra o Ruanda no Tribunal Internacional de Justiça. É a terceira vez que Kinshasa tenta levar um caso contra Kigali ao Tribunal.

0: Internacional de Justiça, órgão judiciário máximo das Nações Unidas, que trata de disputas entre Estados e de alegadas violações de tratados internacionais. O julgamento do influenciador digital angolano Gerson Quintas, conhecido por Manjenas, arrancou hoje em Luanda, mas a audiência foi suspensa e adiada para 17 de julho por se encontrar danificado um dos discos junto aos autos como prova dos crimes. Em declarações à imprensa, no final da sessão de julgamento, o advogado de defesa, Alberto Queixinacho, disse que Eugênio Laborinho, ofendido num outro processo no qual o arguído foi condenado em outubro de 2025 a uma pena de 3 anos e meio, tentou constituir-se assistente no processo agora em julgamento, mas o tribunal rejeitou a sua presença.
1: O senhor Eugênio César Laborinho voltou a tentar constituir-se assistente nesse processo, felizmente não foi admitido, porquanto ele não é parte no processo, não é ofendido no processo. Para o processo de hoje está o tribunal representado, o Estado representado pelo Ministério Público, o que se entende nos termos da lei suficiente.
0: Ainda na fase das questões prévias, a defesa explicou porque solicitou que o início do julgamento fosse suspenso.
1: Nós solicitamos porque o senhor Gelson vem acusado nesse processo dos crimes de ultraje ao Estado, os seus símbolos e órgão, e também vem acusado de associação criminosa. Ora, segundo um acórdão do Tribunal da Relação, o senhor Gelson já foi absolvido desses crimes. O que nós queríamos é que o Tribunal oficiasse o Tribunal da Relação para se pronunciar sobre essa absolvição, porque um cidadão não pode ser julgado e condenado duas vezes nos mesmos crimes. Ora, se ele foi julgado e absolvido nesses crimes, por que é que estamos a julgá-lo de novo? Era necessário que a relação se pronunciasse. Mas pronto, entendemos também que em sede própria é uma questão também que será devidamente esclarecida.
0: Contudo, a juíza decidiu avançar com o julgamento, considerando que o acórdão do Tribunal da Relação era referente ao processo anterior, no qual Manjenas era acusado dos crimes de calúnia, difamação e injúria. No decorrer da audiência, o arguído foi confrontado com a exibição de áudios e vídeos, mas um dos discos, por se encontrar danificado, não foi usado. Perante a situação, o Tribunal deliberou atender o requerimento do Ministério Público para se suspender a audiência, adiada agora para 17 de julho, e oficiar o laboratório de criminalística para ajudar na identificação do conteúdo do disco. O governo angolano anunciou que as 21 províncias do país estão a emitir localmente o bilhete de identidade no âmbito do registro eleitoral.
2: As 21 províncias estão a fazer emissão local de bilhete de identidade. Em Luanda estamos em 6 municípios a fazer impressão local de bilhete de identidade e passaremos a 9 municípios. Todas as províncias, em função da sua densidade populacional, deverão receber equipamentos e impressoras para fazer a impressão local do bilhete de identidade, sendo certo que nem todas as províncias têm o mesmo número de população e nós vamos adequar o processo a este elemento de diferenciação.
0: De acordo com o Ministro da Justiça e dos Direitos Humanos de Angola, Márcio Lopes, nas zonas recônditas o documento será emitido por uma impressora móvel.
2: Um outro elemento ou critério de chegar às populações que nós vamos usar são as brigadas móveis, que já estão e sempre estiveram a fazer registro civil e emissão de bilhete de identidade das populações que residem nas zonas mais recônditas. Este processo será diferenciado agora por causa do elemento de introdução da impressora móvel que fará a emissão do bilhete de identidade nas zonas recônditas, tão logo sejam recolhidos os dados das pessoas.
0: O governante que falava esta quinta-feira na Assembleia Nacional, o Parlamento Angolano, fez a apresentação da proposta de lei da identificação civil e criminal e disse que o plano de universalização do BI inclui o processo de descentralização.
2: O plano de universalização do bilhete de identidade compreende o processo de descentralização de emissão do bilhete de identidade a partir de Luanda, no centro de produção do bilhete de identidade, e permitir que todas as províncias, inicialmente numa primeira fase, a nível das sedes provinciais e depois a nível dos outros municípios, possam fazer a impressão do bilhete de identidade.
0: Palavras do Ministro da Justiça e dos Direitos Humanos de Angola, Márcio Lopes. Desde quarta-feira, todas as províncias angolanas estão a proceder à emissão local do bilhete de identidade. Há mais um membro do MPD candidato à presidência da República de Cabo Verde. O advogado Hélio Sanches manifestou esta sexta-feira disponibilidade para se candidatar às eleições presidenciais de novembro e espera ser apoiado pelo seu partido. Em declarações à Infopress, o antigo deputado declara que quer unir o movimento para a democracia de Cabo Verde. Também do MPD, Janine Lelis e Joana Rosa anunciaram esta semana que são candidatas à presidência da República Cabo-Verdiana. Empresários brasileiros querem usar Cabo Verde como plataforma de entrada em África em áreas como inovação, formação digital, turismo, comércio e sustentabilidade. A intenção marca o primeiro Fórum Brasil-Cabo Verde, que decorre na Cidade da Praia sob o lema Conectando Oportunidades, Negócios e Desenvolvimento. O presidente da Câmara de Comércio de Sotavento, Marcos Rodrigues, diz que a aproximação ao tecido empresarial brasileiro pode abrir novas oportunidades para a economia cabo-verdiana.
3: Uma questão digital, a questão do lixo, a questão da agroindústria. Há um potencial enorme do conhecimento instalado no Brasil, especialmente na questão da formatação das microempresas. O Brasil vivenciou, enfim, a transição de uma economia informal para uma economia formal muito forte e nós precisamos em Cabo Verde adquirir esses conhecimentos e conseguirmos transitar o conhecimento adquirido no Brasil para Cabo Verde.
0: A ligação aérea direta entre Cabo Verde e Recife é vista como uma das principais portas para aprofundar esta cooperação. O fórum surge um mês depois de um encontro realizado no Brasil sobre oportunidades de investimento no arquipélago cabo-verdiano. O presidente do Fórum Brasil-Cabo Verde, Gildo Batista, defende que a retoma do voo da TACV para Recife deve ser aproveitada para transformar proximidade geográfica em negócios concretos.
4: Então a gente trouxe um chefe do executivo municipal, que no Brasil chama-se prefeito, que conseguiu em pouco tempo zerar o lixo da cidade numa ação inovadora e corajosa. E a gente trouxe o José Nildo, e que vai fazer essa apresentação, inclusive hoje à tarde. Então eu espero o quê? Eu espero que a gente continue a aprofundar nossas relações de amizade, aprofundar os negócios, pois estamos a 3 horas... e 36 minutos foi o tempo de voo de Recife para a praia.
0: A delegação empresarial brasileira está em Cabo Verde desde domingo e termina a missão na próxima terça-feira. O programa inclui palestras, mesas redondas, visitas técnicas, reuniões empresariais e assinatura de protocolos. A direção da candidatura de Nito Viegas de Abreu às eleições presidenciais de 19 de julho em São Tomé e Príncipe repudiou hoje em comunicado a decisão da Comissão Eleitoral Nacional, que ordenou a remoção de todos os outdoors do referido candidato instalados na cidade de São Tomé, alegadamente na sequência de um protesto apresentado pelo candidato Carlos Villanova. Caso a Comissão Eleitoral avance com esta decisão, a candidatura apoiada pela ADI avisa que irá proceder ao registro de toda a ação de remoção através de vídeos e fotografias e comunicar formalmente esta ocorrência às missões internacionais de observação eleitoral e às organizações de defesa dos direitos humanos. Pelo menos 28 portugueses e lusodescendentes morreram devido aos sismos que atingiram a Venezuela na quarta-feira, revelou hoje em Beja o secretário de Estado das Comunidades. Emídio Sousa acrescentou que, além dos mortos, há mais de 80 pessoas dadas como desaparecidas.
5: Temos 28 mortos confirmados e 86 desaparecidos. São números realmente assustadores. Vamos vendo ao longo do dia como é que isto evolui.
0: Pelo menos 28 portugueses e lusodescendentes morreram devido aos sismos que atingiram a Venezuela na quarta-feira. Além dos mortos, há mais de 80 pessoas desaparecidas.
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para quase 30 anos depois, Gil Semedo criou uma nova versão de Maria Júlia, esta mesmo que estamos a ouvir, em homenagem aos Tubarões Azuis, e hoje é madrugada de Tubarão Azul. Longa noite vamos ter aqui pela frente. Hoje a batata saiu-me a mim. Vou ficar por aqui em estúdio até às 3 horas da manhã, hora portuguesa, claro, para acompanhamento de todas as incidências do jogo Cabo Verde da Arábia Saudita, que terá início à 1 hora da manhã, hora de Portugal. 11 da noite, do dia anterior ainda, de 26 de junho, em Cabo Verde. Portanto, aqui já será dia 27, não é? Boa noite de sexta-feira, esta é a linha. E, claro está, como fazemos habitualmente, vamos convidá-lo a vir, se quiser, claro, ao nosso encontro, através da aplicação WhatsApp. Entre em contacto com a linha e hoje, bom seria que optasse por usar com uma força realmente diferente do habitual, hoje mais ainda, a chamada de voz gravada para falar, para abordar qualquer assunto, mas sobretudo este jogo de logo que nós vamos aqui acompanhar entre Cabo Verde e Arábia Saudita. O que é que você espera do encontro? O que é que você espera realmente da seleção cabo-verdiana nesta terceira jornada do seu grupo frente à seleção da Arábia Saudita? Irá Cabo Verde conseguir dar um passo em frente, mais um passo de gigante neste Mundial de Futebol em que participa pela primeira vez? Aproveite, faça uma chamada de voz gravada, uma mensagem de voz para o nosso WhatsApp e nós aqui teremos todo o gosto em colocá-la no ar. Não se esqueça de, na gravação de chamada de voz, na gravação de voz, da mensagem de voz, de se identificar, obviamente, para nós sabermos quem é que estamos a ouvir. Então vá lá, o nosso número de WhatsApp para o efeito é o seguinte: 00351967125572. Eu repito, 00351967125572. Apareça, envie uma mensagem escrita ou de voz, como quiser, sobre o assunto que entender, o assunto, a abordagem.

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1: E com toda a conversa que tive há pouco, esqueci-me de lhe dizer, ou de me dizer, que a propósito desta nova versão do tema Maria Júlia, iremos falar com o próprio autor Gil Semedo na emissão especial da Operação Cabo Verde, que terá início por aqui à meia-noite.
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1: Teremos tempo para isso. Agora, Soraya Ramos, nesta linha.

Alô, alô, daqui Tubarão Azul. É só para avisar que esta vai ser uma noite longa. Saiu na rifa, até às 3 da manhã, ninguém me tira daqui. Ora, muito bem, já estamos a receber mensagens e muitas, não sei se vou ter tempo para tantas, para divulgá-las todas, mas vamos lá. Uma a uma, passo a passo, o caminho faz-se caminhando, não é? Amílcar Celestino Andrade Mussa Cobra enviou-nos uma mensagem pelo WhatsApp a dizer que está ligado à rádio mais quente do planeta, a partir de Nampula, em Moçambique. Amílcar, muito obrigado. Boa noite para si

0: e esteja sempre à vontade para nos enviar as mensagens que quiser. Agora, vamos à consulta jurídica com o Dr. Adriano Malalane.
1: Como é que eu posso fazer para me legalizar?
2: Um contrato de trabalho pode ser feito por um dia, pode ser feito por um mês. Existe liberdade na fixação do prazo de duração do contrato de trabalho.
3: Consultório jurídico.
4: Bom, o facto de o ouvinte ter nacionalidade sueca não é impeditivo da sua naturalização como cidadã portuguesa. Porquê? Porque Portugal reconhece o direito da pessoa ter uma ou mais nacionalidades. A dupla nacionalidade ou tripla não é assunto que preocupe o Estado português. Portanto, a nosso ouvinte, o facto de ter nacionalidade sueca não é impeditivo do acesso à nacionalidade portuguesa. O que impede dela aceder à nacionalidade portuguesa é o facto dela não residir em Portugal com título de residência válido. E sendo sueca, ela teria que residir em Portugal durante 10 anos com autorização de residência válida à luz da nova lei para poder naturalizar-se cidadã portuguesa. Antes da entrada desta nova lei, há coisa de 3, 4 semanas, bastavam 5 anos de residência para qualquer cidadão estrangeiro. Agora não é assim. Nem sequer para os cidadãos dos países africanos de língua portuguesa. Para esses também, o prazo de residência legal aumentou de 5 para 7 anos. Ao passo que, em relação aos demais, aumentou de 5 para 10 anos.
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2: Um contrato de trabalho pode ser feito por um dia, pode ser feito por um mês. Existe liberdade na fixação do prazo de duração do contrato de trabalho.
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0: Tá boa a noite, não tá? Tá, tá. Alô, alô, daqui Tubarão Azul.
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0: Oh, Cadu Moreira, diga lá, mas por favor não peça música hoje, né?
2: Viva, viva, muito boa noite, António Pedro Martins. De igual modo, saúde a todo o amado e querido auditório da Rádio RTP África. Bem, só vim mesmo para, efetivamente, dar força à seleção cabo-verdiana. Sou moçambicano, mas tenho que efetivamente dar força a essa seleção, tendo em conta que é a única seleção dos países africanos de língua oficial portuguesa que está, portanto, no Mundial de Futebol. É um país insular, um país pequeno, portanto, e que a maioria dos povos nacionais, dos nacionais estão no estrangeiro, enfim. Portanto, essa mobilização, essa força que tem tido por parte dos próprios cabo-verdianos, a partir dos Estados Unidos da América. Então, é algo extraordinário, é algo de se invejar, muita união, muita coesão. Portanto, eu penso que Cabo Verde ainda terá uma palavra a dizer neste Mundial de Futebol, uhum. Poderá efetivamente conseguir passar para as fases de grupo.
0: É o que esperamos.
2: E tudo está dependente, portanto, do seu desempenho, mas desempenho esse também que é preciso haver uma força anímica, haver um encorajamento da nossa parte, para que efetivamente também consiga ter essa energia, esse combustível. Bom, aproveitarei em ensejo para pedir uma canção do Matias Damaso.
0: Não, é, fala de... é melhor cantar.
2: Pô, pô, pô, poru.
0: Assim está bem. Assim está bem.
2: Pô, pô, pô, poru. Minha viola chora,
0: pronto.
2: Você não
0: tá
2: vê agora. Ai que nessa hora, ai que artista chora. Deixa-me sentir, deixa-me tu bastardo. Deixa-me, deixa.
0: Tem futuro.
2: Deixa-me, ai uê.
0: Ai uê.
2: Pô, pô, pô, poru. E é essa canção que
0: essa
2: eu quero.
0: Canção, mas já favor. Está.
2: Cadu mora perto de Moçambique, matou lá. Desejar um bom início de fim de semana a todos vós.
0: Muito aquele obrigado. Abraço. Para si também. Aquele abraço.
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3: Artur Jaime Namatola, em Moçambique. Muito obrigado pela sua mensagem. Boa noite também para si. Obrigado por estar aí.

Nesta hora serena da noite, quando o mundo abranda e os pensamentos falam mais alto, vale a pena lembrar que carregar mágoas é como segurar pedras no coração. Meus amigos, o perdão não apaga a memória, não altera os factos, não faz desaparecer as cicatrizes, mas devolve-nos a liberdade. A reconciliação é libertar-se da prisão das feridas antigas. É permitir que o amanhã tenha uma oportunidade que o ontem não soube dar. E talvez seja esse o maior milagre humano, a capacidade de recomeçar. Porque enquanto houver vida, haverá sempre uma página em branco à espera de uma nova história.

0: em direção à Lua. Matias Damásio.
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0: Ora, daqui a breves instantes vamos aqui aceder a um pedido da ouvinte Tati Martins. Um pedido muito particular, pede no Está Forte Parte 2, um tema de homenagem a Odair Muniz, cabo-verdiano imigrante em Portugal, que morreu alvejado por um agente da Polícia de Segurança Pública na madrugada de 21 de outubro de 2024, no decurso de uma perseguição policial no bairro da Cova da Moura. É o tema que vamos ouvir daqui a pouco. No Está Forte Parte 2, um tema de homenagem a Odair Muniz, a pedido da Tati Martins.
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0: Tem de ouvir falar disto. Há um novo par de óculos Twin.
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2: Um conjunto de inúmeros rappers, aqui numa homenagem ao Odair Muniz, nesta linha de sexta-feira, 26 de junho de 2026. Já a seguir, vamos ainda escutar, ouvir, falar do romance A Louca de Serrano. É a matéria do Escrever na Água, com Fernando Almeida, esta semana.
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4: A editora Rosa de Porcelana acaba de reeditar o romance A Louca de Serrano, de Dina Salústio.
5: Ele foi escrito em 1988... Foi editado pela primeira vez em 1998, porque naquele tempo ainda não se editavam livros, as mulheres não editavam. Então escrevia-se e ficava lá. Até eu quis publicar o livro com a Arte e Letra, com a Larissa. Publicámos uma sinopse do primeiro capítulo e depois ficou esquecido. Até que a Spline Edições conseguiu um patrocínio e publicou o livro, que tem tido uma viagem por Cabo Verde, uma boa viagem por Cabo Verde, por Portugal, Brasil e outras terras, uma viagem económica, sem dúvida, mas com sucessos de uma primeiríssima classe.
4: A história do romance, por Dina Salústio, no Escrever na Água desta semana.
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0: Tu és a mulher C4 Pedro. Ora, vamos lá dar o nome à mulher. Que tal Emília? Ora, todas as noites a dona Emília acendia uma pequena luz na janela. Os vizinhos achavam que era apenas por hábito. Porém, quando ela faleceu, descobriram uma carta dirigida a todo o bairro, que dizia assim: há muitos anos, um viajante perdido encontrou a sua casa porque viu esta luz. Desde então, deixei-a sempre acesa. Nunca sabemos quem pode estar à procura de um sinal. E na semana seguinte, foram várias as janelas da mesma rua que acenderam pequenas luzes. Ninguém sabia exatamente para quem, mas todos gostavam de pensar que, algures, alguém precisava delas.
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0: Um gesto simples, meus amigos, um gesto simples pode iluminar muito mais do que imaginamos.

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0: Dentro de 2 minutos, notícias. Este é o fecho da primeira parte desta linha de sexta-feira, 26 de junho. Até daqui a pouco.

0: 22 horas em Portugal e em Angola, 21 na Guiné-Bissau e em São Tomé e Príncipe, 20 em Cabo Verde, 23 em Moçambique. Títulos da atualidade a esta hora.
1: A nova Constituição da Guiné-Bissau, aprovada pelo Conselho Nacional de Transição, vai ser submetida a referendo popular. A República Democrática do Congo abriu um processo contra o Ruanda no Tribunal Internacional de Justiça das Nações Unidas.
0: O desenvolvimento destas e de outras notícias com edição de Gael de Castro.
1: A nova Constituição da Guiné-Bissau, recentemente aprovada pelo Conselho Nacional de Transição, vai ser submetida a referendo popular, disse hoje em Bissau o ministro dos Negócios Estrangeiros da Serra Leoa, Timothy Kaba, citando as autoridades guineenses. Em declarações aos jornalistas à saída da audiência com o presidente da Transição Guineense, divulgadas pela imprensa local, Timothy Kaba disse que foram informados por Ortenta que a versão da Constituição aprovada pelo Conselho Nacional de Transição, órgão que substituiu o Parlamento desde o golpe de Estado de 26 de novembro, vai ser submetida a referendo popular, embora não tenha indicado em que data. A República Democrática do Congo abriu um processo contra o Ruanda no Tribunal Internacional de Justiça, principal órgão judicial da Organização das Nações Unidas, devido ao papel de Kigali no conflito de longa data no leste do país, informou o governo de Kinshasa esta sexta-feira. António Silva Santos.
2: Em comunicado, a RDC acusa o Ruanda de violar convenções internacionais, incluindo aquelas relativas à prevenção de genocídio, discriminação racial e tortura. O Congo afirma que o Ruanda enviou tropas e apoiou ou comandou grupos armados para realizar operações militares ilegais no seu território após o genocídio no Ruanda em 1994. O Congo garante que os alegados crimes cometidos contra civis incluíram massacres, execuções extrajudiciais, tortura, violência sexual, deslocamento forçado e discriminação durante mais de 3 décadas. Ainda não houve uma resposta do governo ruandês, que tem negado regularmente as alegações de que apoia quaisquer grupos armados dentro da RDC. Kinshasa pede ao Tribunal Internacional de Justiça que ordene o Ruanda a cessar as alegadas violações e conceda reparações ao Congo e às suas vítimas. O Tribunal Internacional de Justiça confirmou ter recebido o pedido da República Democrática do Congo para iniciar este processo. Especialistas da ONU e governos ocidentais posicionaram-se ao lado da República Democrática do Congo, responsabilizando as autoridades de Kigali de fornecerem apoio aos rebeldes do M23, um importante grupo armado que atua no leste do país.
1: A República Democrática do Congo abriu um processo contra o Ruanda no Tribunal Internacional de Justiça. É a terceira vez que Kinshasa tenta levar um caso contra Kigali ao órgão judiciário máximo das Nações Unidas, que trata de diferenças entre Estados e de alegadas violações de tratados internacionais. O julgamento do influenciador digital angolano Gerson Quintas, conhecido por Mangenas, arrancou hoje em Luanda, mas a audiência foi suspensa e adiada para 17 de julho por se encontrar danificado um dos discos junto aos autores como prova dos crimes. Em declarações à imprensa no final da sessão de julgamento, o advogado de defesa, Alberto Quixinacho, disse que Eugênio Laborinho, ofendido num outro processo no qual o arguído foi condenado a uma pena de 3 anos e meio, tentou constituir-se assistente no processo agora em julgamento, mas o tribunal rejeitou a sua presença.
3: O senhor Eugênio César Laborinho voltou a tentar constituir-se assistente nesse processo. Felizmente, não foi admitido, porquanto ele não é parte no processo, não é ofendido no processo. Para o processo de hoje, está o tribunal representado, o Estado representado pelo Ministério Público, o que se entende, nos termos da lei, suficiente.
1: Ainda na fase das questões prévias, a defesa explicou porque solicitou que o início do julgamento fosse suspenso.
3: Nós solicitamos porque o senhor Gelson vem acusado nesse processo dos crimes de ultraje ao Estado, os seus símbolos e órgão, e também vem acusado de associação criminosa. Ora, segundo um acórdão do Tribunal da Relação, o senhor Gelson já foi absolvido desses crimes. O que nós queríamos é que o Tribunal oficiasse o Tribunal da Relação para se pronunciar sobre essa absolvição, porque um cidadão não pode ser julgado e condenado duas vezes nos mesmos crimes. Ora, se ele foi julgado e absolvido nesses crimes, por que é que estamos a julgá-lo de novo? Era necessário que a relação se pronunciasse. Mas pronto, entendemos também que em sede própria é uma questão também que será devidamente esclarecida.
1: A juíza decidiu avançar com o julgamento, considerando que o acórdão do Tribunal da Relação era referente ao processo anterior, no qual Mangenas era acusado dos crimes de calúnia, difamação e injúria. No decorrer da audiência, o arguído foi confrontado com a exibição de áudios e vídeos, mas um dos discos, por se encontrar danificado, não foi usado. Perante a situação, o Tribunal deliberou atender o requerimento do Ministério Público para se suspender a audiência, adiada para 17 de julho, e oficiar o Laboratório de Criminalística para ajudar na identificação do conteúdo do referido disco. O governo angolano anunciou que as 21 províncias do país estão a emitir localmente o bilhete de identidade no âmbito do registro eleitoral.
4: As 21 províncias estão a fazer emissão local de bilhete de identidade. Em Luanda, estamos em 6 municípios a fazer impressão local de bilhete de identidade e passaremos a 9 municípios. Todas as províncias, em função da sua densidade populacional, deverão receber equipamentos e impressoras para fazer a impressão local do bilhete de identidade, sendo certo que nem todas as províncias têm o mesmo número de população e nós vamos adequar o processo a este elemento de diferenciação.
1: De acordo com o Ministro da Justiça e dos Direitos Humanos de Angola, Márcio Lopes, nas zonas recônditas o documento será emitido por uma impressora móvel.
4: Um outro elemento ou critério de chegar às populações que nós vamos usar são as brigadas móveis, que já estão e sempre estiveram a fazer registro civil e emissão de bilhete de identidade das populações que residem nas zonas mais recônditas. Este processo será diferenciado agora por causa do elemento de introdução da impressora móvel que fará a emissão do bilhete de identidade nas zonas recônditas, tão logo sejam recolhidos os dados das pessoas.
1: O governante angolano disse que o plano de universalização do bilhete de identidade inclui o processo de descentralização.
4: O plano de universalização do bilhete de identidade compreende o processo de descentralização de emissão do bilhete de identidade a partir de Luanda, no centro de produção do bilhete de identidade, e permitir que todas as províncias, inicialmente numa primeira fase, a nível das sedes provinciais e depois a nível dos outros municípios, possam fazer a impressão do bilhete de identidade.
1: Desde quarta-feira, todas as províncias angolanas estão a proceder à emissão local do bilhete de identidade. Há mais um membro do MPD candidato à presidência da República de Cabo Verde. O advogado Hélio Sanches manifestou esta sexta-feira disponibilidade para se candidatar às eleições presidenciais de novembro e espera ser apoiado pelo seu partido. Em declarações à Infopress, um antigo deputado declarou que quer unir o Movimento para a Democracia de Cabo Verde. Também do MPD, Janine Lelis e Joana Rosa anunciaram esta semana que são candidatas à presidência da República Cabo-Verdiana. A direção da candidatura de Nito Viegas de Abreu às eleições presidenciais de 19 de julho em São Tomé e Príncipe repudiou hoje em comunicado a decisão da Comissão Eleitoral Nacional que ordenou a remoção de todos os outdoors do referido candidato instalados na cidade de São Tomé, alegadamente na sequência de um protesto apresentado pelo candidato Carlos Villanova. A candidatura de Nito Viegas de Abreu alerta que esta decisão constitui um grave atentado aos princípios de igualdade entre todos os concorrentes e promete interpor com caráter de urgência todos os recursos legalmente admissíveis para obter a suspensão imediata desta decisão. Caso a Comissão Eleitoral avance com a decisão, a candidatura apoiada pela ADI avisa que irá proceder ao registro de toda a ação de remoção através de vídeos e fotografias e comunicar formalmente esta ocorrência às missões internacionais de observação eleitoral e às organizações de defesa dos direitos humanos. O governo dos Estados Unidos incluiu hoje diversos indivíduos e organizações na sua lista de sanções, acusando-os de fornecerem armas, explosivos e combatentes estrangeiros às partes beligerantes de ambos os lados do conflito no Sudão. Desde abril de 2023, o Sudão é palco de uma guerra que coloca o exército, liderado pelo general Abdel Fattah al-Burhan, contra as forças de apoio rápido, uma força paramilitar comandada pelo seu antigo aliado, o general Mohamed Hamdan Daglo. Segundo a ONU, o conflito deixou dezenas de milhares de mortos e, no seu auge, forçou mais de 12 milhões de pessoas a abandonarem as suas casas, especialmente em direção ao vizinho Chad. Os Estados Unidos, que têm participado ativamente nos esforços de mediação no Sudão, responsabilizam tanto o exército sudanês quanto as forças paramilitares em comunicados divulgados esta sexta-feira pelos Departamentos de Estado e do Tesouro ao anunciarem as sanções. Sobe o número de vítimas mortais na Venezuela para se aproximar do milhar. São 920 no último balanço oficial e também sobre o número de vítimas da comunidade portuguesa. Quase 48 horas depois dos fortes sismos que atingiram La Guaira e Caracas, o balanço é de pelo menos 28 portugueses e lusodescendentes mortos na catástrofe, revelou esta tarde em Beja o secretário de Estado das Comunidades, Emídio Sousa.
5: Temos 28 mortos confirmados e 86 desaparecidos. São números realmente assustadores. Vamos vendo ao longo do dia como é que isto evolui.
1: Há 86 pessoas da comunidade portuguesa desaparecidas. O secretário de Estado das Comunidades está no aeroporto de Beja para a partida de uma equipa portuguesa para o território em crise e dá detalhes sobre o que vão fazer quando aterrarem na Venezuela.
5: Hoje e amanhã eles vão partir, ainda estão no período em que podem encontrar sobreviventes. Há escombros, há prédios que ruíram, que desabaram completamente. Portanto, a nossa grande esperança é que ainda consigam resgatar pessoas com vida. E, por outro lado, também, aqueles que já estarão resgatados também prestarem algum socorro médico, porque as nossas equipas integram, para além de socorro e salvamento, também integram equipas do INEM, de emergência médica, médicos, enfermeiros. Portanto, é uma equipa completa que poderá atuar nos dois campos.
1: Palavras do secretário de Estado das Comunidades no aeroporto de Beja, onde se encontra uma equipa portuguesa que vai partir para a Venezuela.
0: Foi o Jornal das 22 com edição de Gael de Castro. Acompanhe-me nestas e outras notícias em africa.rtp.pt.
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0: 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Alô, alô, Tubarão Azul. Ainda está por aí?
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0: Ora, então prepare-se, porque esta noite vai ser longa. Ou se vai

Ora, a Maria Júlia, pelas minhas contas, nesta altura já é uma respeitada senhora. Mais de 30 anos, ou perto de 30 anos depois, Gil Semedo regravou a Maria Júlia. Há 30 anos era uma teenager, não é? Agora terá para aí uns 50 e poucos. Ou perto disso. Esta é a versão de homenagem aos Tubarões Azuis, que jogam daqui a pouco, a partir da 1 da manhã, hora portuguesa. Serão 23 horas em Cabo Verde. Ora, aqui em Portugal já será então dia 27, em Cabo Verde ainda dia 26. E nós, a mim saiu-me a rifa, e hoje vou por aqui estar até às 3 da manhã, e espero que em festa. Eu, obviamente, não estarei sozinho. Daqui a pouco já falaremos mais sobre isso, iremos abrir uma emissão especial a partir da meia-noite, aqui na RTP África. Para já, prossegue esta linha de sexta-feira até às 23. Se quiser vir ao nosso encontro, já sabe o que é que a casa gasta, pode enviar-nos por WhatsApp uma mensagem. Hoje, se quiser, acima de tudo, falar sobre este jogo de Cabo Verde frente à Arábia Saudita, que irá decorrer a partir da 1 da manhã, na próxima madrugada. Poderá, por exemplo, enviar uma mensagem de voz gravada. Não se esqueça de se identificar para nós sabermos quem é que está a falar. Obviamente, o nosso número do WhatsApp é o 00351 96 712 5572. Quer que eu repita? Eu repito. 00351 96 712 5572. Ora, eu sugeri que fale, por exemplo, se quiser, do jogo Cabo Verde Arábia Saudita, do jogo que vamos acompanhar ainda durante esta madrugada, dos Tubarões Azuis no Mundial dos Estados Unidos, mas obviamente que a temática é todos os dias livre aqui na linha africana. Você pode falar do que quiser, pode até enviar-lhe uma mensagem escrita, apenas a desejar uma boa noite. É importante para nós sabermos que

0: chama-se Criolon. Este tema interpretado por Mica Mendes. Presumo que Criolo seja também a ouvinte Flora Lopes, que nos enviou uma mensagem pelo WhatsApp a dizer coragem, fair play e vitória rumo ao sonho dos Tubarões Azuis. Vamos ganhar por 2-0, diz a Flora Lopes. Força, Tubarões Azuis. Excesso de confiança. Espero bem que não. Flora Lopes, muito obrigado por estar a acompanhar esta linha. Já a seguir, como é habitual, sempre, mais ou menos por esta hora, vamos tirar dúvidas.
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3: Carlos Rocha, pois, colaborador do Ciberdúvidas da Língua Portuguesa, que sabe qual a origem da expressão estar em panos de vinagre.
4: Esta expressão é difícil identificar as condições históricas ou as circunstâncias históricas que rodearam a gênese desta expressão. Há muitas pessoas que procuram o Ciberdúvidas para saber qual é a origem. E, de facto, estas expressões idiomáticas têm sempre o problema de terem surgido, com certeza, numa situação muito concreta, mas perdeu-se memória dessa situação, da situação que está na sua origem. Portanto, sobre esse aspecto, não tenho nada a dizer.

0: O que eu posso dizer, sim, é que há atestações desta expressão, integrada numa sequência mais longa, por exemplo, estar em panos de vinagre, andar em panos de vinagre, encontrar alguém em panos de vinagre, e, como eu estava a dizer, aparece atestada em autores do século XIX, autores portugueses. E também autores brasileiros. A expressão também é conhecida entre autores brasileiros. Por exemplo, uma ocorrência desta expressão num texto português do século XIX é a que se verifica nos contos tradicionais do povo português, que foram coligidos por Teófilo Braga. Por exemplo, achou o rei de cama toda em panos de vinagre. Depreende-se que a panos de vinagre significa aqui muito doente, muito débil, enfim, pura e simplesmente de cama.
1: Porque estamos numa espécie de origens, de expressões, claro. Como nasceu esta, Carlos Rocha? Empurrar com a barriga.
0: Ora bem, é uma expressão usada no Brasil. O dicionário Weiss indica que se trata de um brasileirismo. É preciso assinalar que o dicionário Weiss é um dicionário elaborado no Brasil, tem uma edição portuguesa, sim, mas de facto ele foi elaborado no Brasil. Ele tem a primeira edição em 2001, no Brasil. E, como eu disse, trata-se de um brasileirismo que significa não tomar as providências necessárias, adiar soluções. Mais uma vez, não, à semelhança de outras expressões idiomáticas, não tenho informação, a partir das fontes que consultei, não tenho informação sobre as circunstâncias concretas, históricas, que motivaram o aparecimento desta expressão, nem a fixação no seu uso. É óbvio que se trata de uma expressão metafórica, não é? Que sugere uma atitude de preguiça, de negligência, em que não há um grande esforço consciente, não há grande aplicação, nem preocupação com organizar um trabalho.
1: E de onde veio o nivelar por baixo, Carlos Rocha?
0: Ora bem, eu vou começar pelo significado da expressão. Significa o mesmo que estabelecer uma meta que corresponda ao nível dos que estão em baixo, numa classificação. Claro está, é isso que se pressupõe, numa situação de classificação. Isto quanto à qualidade, à riqueza, à capacidade. Posso dar como exemplos desta expressão frases como: eles vêm para tentar nivelar por baixo, para dizer que é tudo igual, que não há diferença. Isto são frases de um corpus, isto é, de uma coleção de textos que permitem fazer pesquisas linguísticas. Outro exemplo ainda, retirado também de um corpus, de uma coleção de textos. E qual seria a solução nesse caso? Nivelar por baixo? Outra ainda, outro exemplo, este retirado de uma entrevista. Não considera o povo irremediavelmente estúpido, necessariamente e definitivamente inculto? Nem que nivelar por baixo tenha a ver com qualquer democracia? Isto são atestações. Quanto à origem, pois não posso dizer quais são as circunstâncias que rodearam a gênese desta palavra. As fontes que consultei não nada indicam. O mais que posso depreender é que a expressão tem valor metafórico, uma vez que significa deixar tudo ao mesmo nível, não é? Não há aqui, digamos assim, muito a dizer quanto à decifração, à interpretação do sentido da expressão e do modo como ela se aplica noutros âmbitos.
2: 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Agora deixem-me contar-vos uma pequena história. Num jardim havia um banco velho com uma placa que dizia assim: reserve 5 minutos para alguém. As pessoas sentavam-se nesse banco, mas não percebiam o que aquilo queria dizer. Um dia, um rapaz reparou que um senhor já idoso, estava sozinho nesse banco. Sentou-se ao seu lado. Conversaram durante 5 minutos. Depois 10. Depois 1 hora. Anos mais tarde, o rapaz contou que aquela conversa o ajudara a escolher a profissão que amava. O idoso confessou que naquele dia pensava que ninguém mais o via. O banco continuou lá. E a placa também.
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2: Às vezes, a maior generosidade não é dar algo, é ficar.

0: Lindíssima esta balada para uma velhinha, interpretada por Carlos do Carmo.
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0: Ora, o ouvinte Mingo Tavares, que está a escutar na linha em Paris, enviou-nos uma mensagem pelo WhatsApp, onde escreveu que hoje viu a Maria Júlia na televisão de Cabo Verde. Ela tem um programa lá. Está top, diz o Mingo Tavares, espirituoso. Mingo Tavares tem sentido de humor. E pede para ouvirmos uma música por aqui nesta linha de hoje, de Atanásio Atchouin, Preta de Guiné. É daqui a instantes.
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3: Alô, alô, Tubarão Azul. É só para avisar que nesta vai ser por aqui uma noite longa.
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3: E nós esperamos que nos acompanhem. Cá está, um pedido do Mingo Tavares, que está a ouvir a linha em Paris. Mingo, para suportar essa temperatura altíssima que se faz sentir por aí. O seu pedido, aqui está, Preta de Guiné com Atanásio Atchouin.

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3: E agora vamos atravessar o Atlântico. Não vamos já para o jogo, não vamos já para o estádio em Houston. Vamos passar pelo Brasil primeiro. Estamos na América do Sul. Vamos passar por São Luís do Maranhão. Depois subimos para Norte. Mas para já, Alberto Ferreira, boa noite. Bem-vindo à linha.
4: Ah, boa noite.
3: Como está?
4: Eu estou bem. E você também?
3: Você está bem e recomenda-se?
4: Sim, assim, recomenda-se. Né? Estou um bocado triste por causa daquela situação que se passou na Venezuela.
3: Ah, pronto, ok. Exato. Muito perto.
4: Sim, muito perto. E pronto, e estamos aqui um bocado com medo. Pode haver mais um êxodo de pessoas aqui para o Brasil, uhum. Mas pronto.
3: Que tem acontecido nos últimos anos com muita e muita frequência.
4: Sim, sim. E todos os meses eles têm vindo da Venezuela para aqui, assim, para o Brasil. Mas pronto, eu como não sou brasileiro...
3: Deixa-me só perguntar-lhe uma coisa, se é que tem dado conta disso. Após aquela intervenção rápida daqui há um tempo, inusitado ou não, não é isso que vamos discutir agora, não falamos aqui de política. Sim, sim. Mas após aquela ação e aquela intervenção dos Estados Unidos,
4: de Donald Trump,
3: esse êxodo ainda continua a acontecer? Ainda continua a sair, a passar muita gente da Venezuela à fronteira para o Brasil?
4: Sim, tem acontecido, porque é assim, da Venezuela para a fronteira mais próxima aqui do Brasil são 1.400 quilómetros, que é a zona do Acre e a Amazônia, pronto, e eles metem-se aqui assim muito rapidamente, né? Só para você ver, de Venezuela para o Acre são 1.400, eu que estou de São Luís para o Acre são 3.500.
3: Uhum. Para o Brasil são distâncias pequeninas, não é?
4: Exatamente.
3: Curtinhas, exatamente. Pronto. Para nós aqui, em Portugal, que tem de norte a sul 700 quilómetros, a falar em 3 mil como se fosse uma distância já ali ao lado, é assim uma coisa de doidos, não é?
4: Pois, mas desde que houve aquilo que o senhor Donald Trump fez, tem havido todos os meses pela zona da Amazónia e do Acre, tem entrado muitos venezuelanos. E agora com esta situação do terremoto há dois dias, pronto, as coisas têm... Pelo menos aquilo que a comunicação social diz é que estão com medo que possa... Possa acontecer.
3: Possa dar, exatamente, e, dar origem
4: e,
3: a isso.
4: E em princípio, é? Exatamente. E o governo aqui, o governo brasileiro, já está a tomar medidas para ver o que é que pode fazer, uhum. Não é?
3: Ou Alberto, convenhamos, aquelas imagens que nós tivemos, infelizmente, sim, a possibilidade de ver.
4: É muito triste.
3: É uma coisa. Não há palavras para descrever aquilo. Parece que rebentou por ali uma guerra. Foi uma coisa impressionante. Nunca
4: sim,
3: tinha visto, após um abalo, uma coisa assim.
4: Num espaço de 30 segundos.
3: Dois abalos, exatamente. Normalmente abalos, não é isso que acontece, não é? Normalmente. O segundo até é mais ligeiro que o primeiro. Aqui foi exatamente ao contrário, apesar do primeiro já ter sido muito forte.
4: Sim, 7,2 e 7,6. Não é?
3: Exatamente, é assim. Exatamente.
4: E segundo aquilo que eu ouvi aqui na comunicação social no Brasil, parece que há uma entidade dos Estados Unidos que disse que, em princípio, mortos devia ser entre 10 mil e 100 mil. É para você ver que é uma coisa fora do normal, não é?
3: Sem dúvida alguma.
4: E eu lembrei muito do terremoto em Portugal, 1755, não é?
3: Você já não o terá sentido, certamente. Já estava por aí no Brasil. Nós estamos agora a rir com desgraça, mas exato. Pronto, esta situação do terremoto em Lisboa já foi há mais de 300 anos, não é?
4: Exatamente, mas pronto, aquilo mete crianças e tudo. Veja lá que eu, por acaso, há bocado estava no escritório, estava a ver, conseguiram tirar uma criança com 3 anos debaixo dos escombros. É uma coisa impressionante.
3: E muito mais estará para acontecer nos próximos dias.
4: Sim,
3: nós iremos perceber-nos
4: de... Exatamente, porque aquilo que eles estão a fazer agora é tentar encontrar pessoas vivas, não é? Com os cães é tentar encontrar pessoas vivas, porque os mortos já não podem fazer nada, não é? Mas nós aqui, eu fiquei muito triste porque tem muitos portugueses também, que já peço já vai em 30 e tal, é muito triste, sinceramente. E como você sabe, a Venezuela, desde que o Maduro foi lá escutado lá pelo Sr. Trump, as coisas não, aquilo que nós nos apercebemos aqui é que as coisas têm piorado muito na Venezuela. Então agora numa situação destas, pior ainda. Mas olha, vamos ver o que é que se pode fazer. Estou muito, muito sensibilizado por causa do povo português, porque eu sou um imigrante e sei o que é isso, não é?
3: Alberto, muito obrigado por ter vindo à linha. Olha, foi um prazer reouvi-lo.
4: Deixe-me só um minuto.
3: Um minuto, então diga lá.
4: Desejar boa sorte a Cabo Verde, que eu vou acompanhar.
3: Eu vou acompanhar. Ainda é cedo por aí, não é? Ainda é cedo. Você está quase no mesmo fuso horário de Houston, não é?
4: Estou a 2 horas.
3: Pronto.
4: Mas já boa sorte a Cabo Verde e a Portugal também, e que afinal seja Portugal-Cabo Verde, não é?
3: Ainda há muito caminho para andar. Meu amigo, muito obrigado, Alberto. Um grande abraço para si. Boa noite e até à próxima.
4: Também. Prazer em ouvir, até à próxima.
3: Muito obrigado, prazer foi todo meu.
4: Tchau.
3: Alberto Ferreira, a partir de São Luís do Maranhão, no Brasil.
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3: Já a seguir, nesta linha de a terminar a semana, mas não vamos embora sem a rubrica África Cá. E hoje, em África Cá, vamos conhecer Nélida Ramos. É uma cabo-verdiana que vive no Algarve, portanto no sul de Portugal. Vamos conhecê-la num trabalho da jornalista Tatiana Felício.
0: Nélida Cibel Pires Ramos, tenho 35 anos, sou de Cabo Verde. Nélida, o que é que a trouxe a Portugal? Vim através de uma consulta e depois fiz a consulta, correu tudo bem e acabei por ficar para Lisboa. Só que eu sempre gostei do Algarve, então eu vim para aqui. Não gosto da vida de Lisboa. Mas eu já tinha vindo para aqui em 2009.
5: Em 2009, quando esteve cá, esteve no Algarve?
0: Não, estive em Mértola. Estudei na escola de Sudim Mértola, mas sempre vinha para o Algarve, porque tenho uma tia aqui, então vinha de férias.
5: Esta vinda para Portugal por causa de uma consulta acabou por resultar em ficar por cá. De Lisboa para o Algarve, porque é que decidiu mudar? Precisamente por não gostar da vida em Lisboa?
0: A vida de Lisboa é meio corrida e depois eu não gosto de lugar... Tipo, eu gosto mais de lugar parado, não gosto muito de confusão. E Lisboa é um lugar, se eu tenho que ir para o trabalho, tenho que levantar às 5, apanhar autocarro, metro, essas coisas. E aqui não, se eu quiser ir para o trabalho, tenho o meu trabalho aqui em Almacil, no Lar de Idoso. 10 minutos já estou lá, então não gosto mesmo de Lisboa.
5: Quando veio para cá, para o Algarve, calculo pelo que me disse, tem cá uma tia, portanto também teve aqui alguma ajuda na integração, mas por parte das outras pessoas, correu bem? Como é que foi?
0: Sim, correu bem. Eu sempre me dei bem com todo mundo, acabei por fazer várias amizades, foi super comum.
5: Já tem vida cá, tem cá a sua filha, pelo que percebi, também o seu companheiro. Tem mais família?
0: Sim, tenho primas, tenho tios, tenho família também em Lisboa. Praticamente tenho família quase em todo Portugal.
5: E em Cabo Verde, quem é que ficou?
0: Em Cabo Verde ficou a minha mãe e meu irmão. Só que a minha mãe está sempre a viajar. Tipo, ano passado ela estava aqui, este ano também ela vem. E praticamente depois da minha mãe é só meu irmão que ficou lá.
5: Há planos de regressar para lá ou o objetivo é ficarem por cá?
0: meu plano foi regressar é só para férias. Tipo, Cabo Verde é sempre a minha terra, só que não tenho muitas condições. Então.
5: O que é que tem mais saudades de lá?
0: E fora o meu irmão, da praia, do mar.
5: Daí também ter vindo para o Algarve, porque praia e mar acaba por ser aqui o mais semelhante que encontra.
0: Pois, só com uma diferença que a água de Cabo Verde é quente, aqui a água é fria.
5: Se pensarmos no Algarve, sempre esteve em Almancil desde que veio para cá ou já esteve noutras cidades?
0: Não, sempre em Almancil. O que eu gosto mesmo deste lugar é bem parado, é pequeno. E ficar aqui é como onde eu morava em Cabo Verde, que é um lugar bem pequeno, confortável, então por isso gosto de estar aqui, estar no Algarve.
5: Se me puder dizer, assim, em termos de rotinas, as que tinha em Cabo Verde e as que tem aqui, conseguiu adaptar-se, são semelhantes ou aqui acaba por ser diferente?
0: E aqui acaba por ser diferente. Mas uma pessoa, tipo, vai se adaptando.
5: O que é que mais gosta no Algarve?
0: O meu trabalho, porque eu gosto de conviver com outras pessoas e trabalhar no lado de idosos. Uma pessoa acaba por aprender muito com os idosos, essas coisas. E outra coisa que eu gosto é da praia. Mesmo se a água é fria, mas eu gosto da praia.
5: Nestes planos de regressar a Cabo Verde, digamos, em férias, porque agora o futuro passará por aqui, é já também a pensar em mostrar as suas origens à sua filha?
0: Pois, que ela nasceu aqui. Por acaso estávamos a organizar este ano, mas não vai dar. Então... vou deixar ela ao menos fazer um ano, porque levar ela de bebê ela não vai conhecer nada, então é para mostrar as origens dela, porque mesmo se ela nasceu aqui, a origem dela é cabo-verdiana, então.
5: Podemos dizer que o Algarve, no caso Almancil, já é uma casa?
0: Sim, é uma casa. Mesmo se eu, tipo, não quero passar o resto da minha vida aqui, quero sempre sair, porque eu já vivi em Itália. Então, quero sempre sair fora. Mas aqui se continua sempre uma casa.
5: Ou seja, os objetivos de futuro passam por não ficar definitivamente em Almancil até uma idade avançada, mas explorar, ganhar agora algumas ferramentas para depois seguir viagem.
0: Sim. Conhecer outros lugares, outra língua, outra cultura. E é sempre bom ir aprendendo.
3: Tatiana Felício. Foi a Tatiana que nos apresentou a Nélida Ramos, uma cabo-verdiana cool, tipo a viver no Algarve. Ai, essa muleta, tipo...
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3: Tipo Linha Africana. Tipo RTP África. Tipo isto, tipo aquilo.

0: E pronto, estamos na reta final desta linha de sexta-feira. Não vamos embora sem antes desejar uma ótima noite ao ouvinte Mamadou Garangjaló, no Barreiro. E ele também nos desejou mesmo boa noite. Boa noite para si, meu amigo. Agora, o que é que se vai passar? Eu vou ausentar-me durante a próxima hora. Vou beber um café para estar desperto, para então, a partir da meia-noite, dar início aqui à Operação Cabo Verde, de acompanhamento do jogo Cabo Verde-Arábia Saudita, que começa em Houston, à 1 hora da manhã, hora portuguesa, obviamente, e que nós vamos transmitir aqui num simultâneo com a Rádio Nacional de Cabo Verde, mas a emissão especial da RTP África começará 1 hora antes, portanto, a seguir às notícias da meia-noite.
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0: E está prometido, na primeira hora da Operação Cabo Verde, dessa emissão especial, vamos conversar com Gil Semedo, o autor desta nova versão de Maria Júlia, dedicada aos tubarões azuis. Alô, alô! É só para avisar que esta vai ser uma noite longa. Quanto à linha, encerramos aqui e reabrimos na segunda-feira. Até daqui a pouco.

0: 11 horas em Portugal e em Angola, 10 na Guiné-Bissau e em São Tomé e Príncipe, 9 em Cabo Verde, meia-noite em Moçambique. Já a seguir, síntese da atualidade com edição de Gael de Castro.
1: A nova Constituição da Guiné-Bissau, recentemente aprovada pelo Conselho Nacional de Transição, vai ser submetida a referendo popular, disse hoje em Bissau o ministro dos Negócios Estrangeiros da Serra Leoa, Timothy Kaba, citando as autoridades guineenses. Em declarações aos jornalistas, à saída da audiência com o presidente da Transição Guineense, divulgadas pela imprensa local, Timothy Kaba disse que foram informados por Horta Intá que a versão da Constituição aprovada pelo Conselho Nacional de Transição, órgão que substituiu o Parlamento desde o golpe de Estado de 26 de novembro, vai ser submetida a referendo, embora não tenha indicado em que data. O governo do Burkina Faso anunciou esta sexta-feira na televisão estatal o rompimento das relações diplomáticas com a França, aprofundando assim a ruptura com a antiga potência colonial após anos de deterioração dos laços devido a questões de segurança, soberania e alegada interferência estrangeira. Este país da África Ocidental enfrenta uma insurgência islâmica que matou milhares de pessoas e provocou o deslocamento de milhões na última década, desde que o conflito se espalhou a partir do vizinho Mali. Cerca de 13 milhões de euros foi quanto o Estado angolano arrecadou de receita no quarto trimestre do ano passado. Este dado consta no relatório Balanço da Execução Orçamental, aprovado hoje com 94 votos a favor pelos deputados do MPLA, 63 contra da UNITA e 5 abstenções da FNLA, PRS e PHA. Apresentou o documento aos deputados na plenária da Assembleia Nacional Angolana em Luanda o secretário de Estado das Finanças e do Tesouro, Otoniel dos Santos.
2: Este, o cenário em que foi executado o orçamento no quarto trimestre ditou um conjunto de entradas e saídas, como passaríamos a descrever, tanto receitas arrecadadas no quarto trimestre foram de um total de 13,69 bilhões de kwanzas, sendo que predominante foi a receita de capital na ordem dos 6,92 bilhões de kwanzas e receitas correntes na ordem dos 6,78 bilhões de kwanzas.
1: Quanto à despesa por função, o Estado angolano gastou mais na saúde e educação e nos assuntos económicos. Otoniel dos Santos, secretário de Estado das Finanças e do Tesouro, resumiu os dados sobre o setor social.
2: Relativamente às despesas por função do Programa de Investimento Público, destacamos aqui o setor social, tendo feito um total de despesa de 53% do ocorrido e assuntos económicos 36% deste mesmo total, e representou uma execução de 40% em relação à despesa autorizada.
1: O secretário de Estado das Finanças e do Tesouro de Angola apresentou também no Parlamento os dados relativos ao estoque da dívida pública, que se situou em cerca de 60 milhões de euros no quarto trimestre de 2025. Os Estados Unidos anunciam hoje ataques a alvos no Irão em resposta a um ataque realizado por Teherão no dia anterior contra um navio de carga que tinha acabado de passar pelo Estreito de Hormuz. O exército norte-americano argumenta que esse ataque injustificado a uma embarcação comercial por forças iranianas é uma clara violação do cessar-fogo. Noruega-França, as duas seleções já garantiram a presença nos 16avos de final do Mundial de Futebol. O Senegal venceu o Iraque por 5-0 e ainda pode passar para a fase seguinte, mas logo o destaque vai para o jogo de Cabo Verde com a Arábia Saudita, à 1 da manhã, hora de Lisboa. Uma partida que pode ditar o apuramento dos Tubarões Azuis para a próxima fase da competição. O correspondente Carlos Santos está junto dos adeptos no bairro do Palmeirejo, na cidade da Praia.
3: Estamos na contagem decrescente para o início daquele que pode ser um dos jogos mais difíceis de Cabo Verde nesta fase de grupos. Por onde quer que passemos, há essa manifestação de alegria e também de entusiasmo por parte dos cabo-verdianos. Estou aqui numa fan zone completamente engalanada. Vai receber daqui a pouco mais de 2 mil pessoas para apoiarem a seleção nacional neste jogo contra a Arábia Saudita. Comigo tenho dois adeptos. Boa noite. O que é que espera do jogo de hoje?
4: Bom, vai ser um jogo bastante bastante difícil. Cabo Verde vai jogar com uma boa equipa, que é a Arábia Saudita. É uma equipa que tem longas andanças em termos dos mundiais também. Então, pronto, vai ser um jogo difícil, mas não impossível para Cabo Verde, porque Cabo Verde também está forte, não é? Cabo Verde está a jogar bem. Queremos com Cabo Verde para passar para os 16 avos finais. Pronto, temos jogadores capazes para fazer um bom jogo, que é o jogo de hoje. Então, pronto, estamos aptos, estamos com toda a força para ir avante à frente.
3: Muito bem, deixa-me ouvir mais uma opinião. Começa daqui a pouco o jogo de Cabo Verde, Arábia Saudita. Temos motivos para continuar a sonhar?
5: Sim, sim, temos claramente motivo, porque de acordo com os jogos anteriores, Cabo Verde demonstrou capacidade e competitividade de enfrentar qualquer seleção que venha à frente, e a expectativa é grande, vamos vencer e calhar com uma vitória satisfatória.
3: E a expectativa dos cabo-verdianos em como a seleção nacional vai vencer a Arábia Saudita e vai continuar naturalmente a sonhar e a dar mais alegrias aos cabo-verdianos nesta estreia no Mundial de Futebol.
1: Mais logo à 1 da manhã, hora de Lisboa, o encontro Cabo Verde-Arábia Saudita.
0: É já daqui a 2 horas. Foi o essencial da atualidade com Miguel de Castro. 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
1: Nos tempos da independência na Guiné-Bissau, a música é um sinal da revolução. Nos bairros da cidade, respira-se um espírito de competição entre diferentes projetos na busca da popularidade. A par dos Cubiana Jazz e do Super Mama Jumbo, eis que surge mais um grupo nesses tempos a tentar ganhar o seu espaço. Curiosamente, seriam apresentados à Sociedade de Bissau pelos padrinhos Cubiana Jazz, num espetáculo em 1973, realizado no Salão do Bloco Circunscolar. Em pouco tempo, seriam tão ou mais populares que os Cubiana. Chegava o tempo dos Nkassa Cobra.

A banda começou por se chamar Chave de Ouro, depois Necaça Jazz e finalmente estabilizaram o nome em Necaça Cobra. Na euforia da independência, se as concorrentes apostavam na orquestração ou na melancolia das letras, os Necaça Cobra começavam por se afirmar pelo ritmo frenético das composições. Era tempo de celebrar e esta era a melhor banda sonora para a festa.

Ao longo dos mais de 15 anos de carreira ativa da banda, foram muitos os que passaram pelo grupo, mas os nomes de Ramiro Naka, Nené Tutti, John Mota, Gibson, Lily Son, Zé Augusto e Pugo Gonçalves são nomes incontornáveis. O grupo fazia a inovação de experimentar trazer a tina para a música elétrica, e essa experiência acabaria por definir todo um legado para as gerações seguintes de artistas da Guiné. O gumbé é a base musical do grupo e vive de uma forte presença das guitarras e da afirmação vocal, ao ponto de juntar em palco quatro vocalistas em simultâneo.

desde o início mantêm um princípio, o de defenderem a cultura da Guiné-Bissau e de celebrarem a nova nação e os que a construíram. Apesar da inovação e da popularidade, não conseguem mais do que um quarto lugar no Festival de Música da Guiné-Bissau, realizado em 1976 no Estádio Lino Correia. Um dos elementos fundamentais para o desenvolvimento do projeto é Ramiro Naka, natural de Sonaco, a leste do território, e filho de funcionário público no tempo colonial. Naka percorreu todo o território da então Guiné Portuguesa, o que lhe permitiu conhecer a cultura do país. A sua carreira começou na adolescência já em Bissau, com grupos como Panterra Guinéus, Cubiana Jazz e Necaça Cobra, antes de se exilar em Lisboa nos tempos da presidência de Luís Cabral. Foi visto nesse período como uma voz dissonante do novo regime. É enviado pelo pai para Lisboa estudar. É o mítico Zé de Guiné quem o leva ao atletismo do Sporting, onde se corre por uma senha de comida. E rapidamente, Ramiro Naka atinge o recorde nacional dos 100 metros ao percorrer a distância em apenas 12 segundos, quando o recorde mundial, nesta altura, era de quase 10. Se os dias são passados nas pistas de Alvalade e nas carteiras do Liceu António Arroio, as noites são passadas nas discotecas da capital portuguesa, que nesta altura tem um único protagonista da noite africana. Bana.

Mas em Lisboa estão também já outros protagonistas da música guineense, como Sidónio dos Capas Negras ou Jorge Medina dos Mama Jombo. E para mostrar a unidade entre diferentes tendências da música guineense, juntou o som das bandas Nkassa Cobra, Capas Negras e Mama Jombo num projeto só, o Saba Minyamba, que grava nos estúdios Valentim de Carvalho um álbum em 1979.

é durante os tempos de Lisboa que o caminho de Ramiro Naca se volta a cruzar com os antigos colegas dos Necaça Cobra, que vêm a Portugal para tentar gravar as músicas que tocavam em toda a Guiné. Quem faz a ponte entre os ex-colegas da música é um conhecido cantor da Ilha do Príncipe, Gilberto Jalumbelina, que encontra já em Lisboa os Necaça Cobra e os põe em contacto com Ramiro Naca. Acabaria por ser ele, Naca, quem viria a produzir os dois discos dos Necaça Cobra.

De regresso a Bissau, os Nkasa Cobra ganham uma casa, o Salão de Luxo, mas o mercado é curto para tantos egos dos membros da banda. Na Europa ficou, entretanto, Ramiro Maca, que segue com Sidónio e o resto da banda Saba Minemba para Paris. Em França respira-se um novo tempo da música africana e é lá que se concentra a nata da nova música do mundo. Mas os tempos são difíceis em Paris e cada um dos elementos do grupo segue o seu caminho. Ramiro chega a tocar no metro e devagar vai ganhando o seu lugar neste competitivo mercado da música internacional. E começa a aparecer ao lado de outros representantes de outras comunidades presentes em Paris, como os Kassav, em palcos nos países vizinhos.

Os caminhos de Ramiro Náquias de Caça Cobra voltariam a cruzar-se ainda antes do fim da década de 80 pela terceira vez. É Naka quem os recebe em França para as gravações do disco Nabolon, registado como Naka e os Nkassa Cobra, em 88.

Os anos seguintes são importantes para a afirmação da música guineense à escala internacional. Ramiro Nak é um dos artistas selecionados para integrar a etiqueta Highland Mango, a convite do produtor de Bob Marley, Chris Blackwell, ao lado de gente tão ilustre como Salif Keita, Angelique Kidjo e mais tarde Ismael Lo. E ao lado do produtor Fred Laser, lança o mais internacional dos seus discos, Salvador, em vinil, em 1990 e em CD 2 anos mais tarde.

O álbum é uma lufada de ar fresco para a nova world music que se constrói em França. E inclui esse Tchon Tchoma, que seria regravado em 2025, agora em parceria com os Tabanca Jazz.

Não é apenas Ramiro Naka que segue o seu caminho nos anos 90. Nené Tutti também experimenta a caminhada a solo, ao mesmo tempo que John Mota começa a trabalhar com nomes importantes da música internacional com base em Paris, como Angélique e Joe. Já os Negaça Cobra ainda ganhariam mais um capítulo em 1995, com o percussionista Lil Son a encabeçar o projeto para a gravação de Lundju, um trabalho que afirma o Gumbé como principal linha de força. O disco recuperava um instrumental editado 12 anos antes em Unidade, Luta e Progresso. Evolução das Cobras, tema bastante disruptivo para a época, com forte influência do Sucuso, mas também do Gumbé, e que resulta numa toada psicadélica a lembrar o Afrobeat.

É também em plenos anos 90 que Ramiro Nacas experimenta o cinema e protagoniza o filme Pode e Sangue, de Vilar Gomes, que seria apresentado em Cannes em 96, ao mesmo tempo que assina também a banda sonora original. Sim,

0: Mais tarde, haveria de voltar ao cinema com o mesmo Flora Gomes, agora para partilhar a produção da banda sonora de Nhá Fala, ao lado do camaronês Maru Dibango.
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artista do mundo, cruza o Atlântico e trabalha também com artistas do Brasil. Grava em 96 o single African Deo, com Olodum e Carlinhos Brown.

Uma afro-brasileira vibrante, celebrando as raízes mandingas tão presentes na Bahia e na Guiné-Bissau. Na primeira década do novo século, Ramiro Nhack impulsiona a criação de um projeto coletivo que juntasse artistas de diferentes países. É assim que começa o Na Casa da Arte, iniciativa lusófona, que reuniu artistas da Guiné-Bissau, Brasil, Cabo Verde e Angola. Juntos em disco, Bonga, Teófilo Xandre, Pátria de Rima, também Paulino Vieira, Ana Guanabara e Ramiro Nhack.

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O último disco a solo vem de 2008 e afirma a mistura do gumbé blues crioulo como uma fórmula única na música africana, onde a gaita de baixos ganha protagonismo.

A memória dos Nicaça Cobra iria manter-se na retina de muitos dos que viveram o nascimento da banda que revolucionou o período da independência. E num tempo de revivalismo do início da música elétrica dos Palop, veria a reedição dos primeiros dois trabalhos incluídos na coleção Saudade, da etiqueta Sons da África.

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1: Os Nkassa Cobra ficariam como uma memória. A solo, Ramiro Naka regressou nos últimos anos à Guiné, onde se tem dedicado também às suas outras paixões, a pintura e a escrita. A pensar no legado que quer deixar, está a preparar as novas gerações e para isso tem escrito para crianças, coisa rara na Guiné. Já em 2026 editou o livro de contos Calico Cabaz, cujo trabalho está na base dos vídeos de desenhos animados, cantados em crioulo da Guiné-Bissau, com contos tradicionais lançados desde 2022. Os Nkassa Cobra ficariam registados como um dos melhores grupos musicais de toda a história da Guiné-Bissau. Num tempo novo na Guiné, seria uma banda sonora que o país recebeu de braços abertos durante quase duas décadas. Herdeiro desse tempo, Ramiro Naka mantém-se até aos nossos dias como um guardião da universalidade da cultura do país, que criou um estilo único combinando tradições africanas, influências mandingas, blues, fado, samba, bossa nova e kizomba. Cantado em mandjaco e crioulo português, um artista único no panorama das artes da Guiné, que combinou como nenhum outro, ao longo de mais de 55 anos, a música, o teatro, o cinema, as artes plásticas e a escrita.

0: Meia-noite em Portugal e em Angola, 11 horas na Guiné-Bissau e em São Tomé e Príncipe, 10 em Cabo Verde, 1 da manhã em Moçambique. Já a seguir, síntese da atualidade com edição de Gael de Castro.
1: Já está a caminho da Venezuela um dos aviões KC-390 da Força Aérea Portuguesa. Um segundo avião ficou em terra e deve seguir nas próximas horas. No total, a equipa portuguesa é composta por 64 pessoas que levam material de busca e salvamento. O primeiro avião partiu pouco depois das 10 da noite da base aérea de Beja. José Manuel Moura, presidente da ANEP, espera que tudo corra pelo melhor.
2: Que é uma operação de alguma complexidade, uma operação que não está isenta de riscos. Pela experiência passada, os que já desempenharam funções nesta área percebem que, de facto, vamos encontrar um cenário dantesco, com muitas vítimas, e naquilo que foi a palestra que fizemos há pouco, à força que foi, fundamentalmente foi que eles não concorram para aumentar o número de vítimas, ou seja, também a defesa da própria e a segurança da própria força, que vai para um cenário bastante hostil, e portanto, e nessa medida, um tal motivo de satisfação, porque conseguimos granjear aqui uma equipa que com certeza irá representar bem Portugal e levar bem a bandeira que leva no braço esquerdo de cada um.
1: O jornalista Paulo Nobre falou minutos antes da partida com um dos tripulantes, o militar Hugo Santos, que contou o que levam no porão.
3: Segue material de desobstrução, material de corte, material de escoramento, material de estabilização de estruturas, por um lado para criar acessibilidades para chegar às potenciais vítimas, mas também para poder estabilizar as estruturas que se encontrem fragilizadas ou em risco de colapso, principalmente para também garantir segurança na intervenção dos operacionais.
1: Já está a caminho da Venezuela um dos aviões KC-390 da Força Aérea Portuguesa. O presidente norte-americano Donald Trump ameaçou impor uma taxa de 100% sobre as importações de qualquer país que cobre impostos sobre os serviços digitais das empresas norte-americanas, visando em específico as nações europeias. Numa publicação nas redes sociais, Trump criticou os países europeus que, segundo o republicano, estão a discutir a implementação iminente dos impostos sobre as empresas norte-americanas. O chefe de Estado acrescentou que o novo imposto substituiria qualquer acordo comercial negociado anteriormente. França considera hostil e infundada a decisão do Burkina Faso de romper as relações com o país. O Ministério dos Negócios Estrangeiros de França lamenta a decisão de Ouagadougou e promete responder na mesma medida. O governo do Burkina Faso cortou hoje totalmente as relações diplomáticas com a França, acusando o antigo colonizador de apoiar o terrorismo e redes subversivas no país. Noruega, França, as duas seleções já garantiram a presença nos 16avos da final do Mundial de Futebol. O Senegal venceu o Iraque por 5-0 e ainda pode passar para a fase seguinte, mas logo o destaque vai para o jogo de Cabo Verde com a Arábia Saudita à 1 da manhã, hora de Lisboa, uma partida que pode ditar o apuramento dos Tubarões Azuis para a próxima fase da competição. O correspondente Carlos Santos esteve junto dos adeptos no bairro do Palmarejo, na cidade da Praia.
4: Estamos na contagem decrescente para o início daquele que pode ser um dos jogos mais difíceis de Cabo Verde nesta fase de grupos. Por onde quer que passemos, há essa manifestação de alegria e também de entusiasmo por parte dos cabo-verdianos. Estou aqui numa fan zone completamente engalanada. Vai receber daqui a pouco mais de 2.000 pessoas para apoiarem a seleção nacional neste jogo contra a Arábia Saudita. Comigo tenho dois adeptos. Boa noite. O que é que espera do jogo de hoje?
5: Bom, vai ser um jogo bastante difícil. Cabo Verde vai jogar com uma boa equipa, que é a Arábia Saudita. É uma equipa que tem longas andanças em termos dos mundiais também. Então, pronto, vai ser um jogo difícil, mas não impossível para Cabo Verde, porque Cabo Verde também está forte, não é?

0: Caver está a atuar bem, queremos com Caver para passar para os 16 avos finais. Pronto, temos jogadores capazes para fazer um bom jogo, que é o jogo de hoje. Então, pronto, estamos aptos, estamos com toda a força para ir avante à frente.
1: Muito bem, deixa-me ouvir mais uma opinião. Começa daqui a pouco o jogo de Cabo Verde, Arábia Saudita. Temos motivos para continuar a sonhar?
2: Sim, temos claramente motivo, porque de acordo com os jogos anteriores, Cabo Verde demonstrou capacidade e competitividade de enfrentar qualquer seleção que venha à frente, e a expectativa é grande, vamos vencer e calhar com uma vitória satisfatória.
1: E a expectativa dos cabo-verdianos em como a seleção nacional vai vencer a Arábia Saudita e vai continuar naturalmente a sonhar e a dar mais alegrias aos cabo-verdianos nesta estreia no Mundial de Futebol.
3: Mais logo à 1 da manhã hora de Lisboa, destaque para o jogo Cabo Verde-Arábia Saudita.
4: O mais logo é já daqui a pouco. Foi o essencial da atualidade com Gael de Castro. 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

0: João Pedro Martins.
1: Ora, mais uma vez, votos renovados de uma ótima noite. Esperemos que esta seja uma madrugada de satisfação, de enorme satisfação para todos aqueles que estão a acompanhar-nos a esta hora. Vamos abrir aqui uma emissão especial Cabo Verde no Mundial. Vamos acompanhar o jogo Cabo Verde-Arábia Saudita, que começa dentro de 54 minutos.
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0: E assim demos início a esta emissão especial Cabo Verde no Mundial. E a partir daqui, esperemos que comece a festa. Mais uma! A noite poderá ser longa. Deus queira que sim. Esperemos que sim. Para já, vamos para o centro do vulcão, o centro dos acontecimentos, onde tudo vai decorrer, acontecer, a partir da 1 hora da manhã, hora portuguesa. Serão 11 horas da noite em Cabo Verde. Para Portugal é já dia 27 de junho, em Cabo Verde ainda é dia 26 de junho. Nos Estados Unidos também é dia 26 de junho e um pouco mais cedo. Agora vamos para o estádio em Houston, onde vai decorrer o jogo Cabo Verde-Arábia Saudita. É lá que se encontra o bem-vindo Neves, da Rádio Nacional de Cabo Verde, para já aqui em exclusivo para a RTP África. Bem-vindo, Neves. Boa noite.
1: Ora viva, João Pedro Martins, boa noite. Chamaste num preciso momento em que a Seleção Nacional entra para os aquecimentos e ouviu-se então a primeira explosão de alegria dos muitos adeptos, mas são mesmo muitos adeptos de Cabo Verde que estão já nas bancadas, quando ainda falta algum tempo para o início da partida, mas olho sobretudo para este primeiro anel, vamos dizer assim, muitas camisolas azuis, muitas bandeiras de Cabo Verde. Momento agora em que também a seleção da Arábia Saudita entra para os aquecimentos. Mas de facto está aqui um ambiente fenomenal no estádio de Houston, um estádio que tem capacidade para quase 70 mil espectadores e certo é que vai estar cheinho, que nem um ovo. Nós estamos aqui há cerca de 4 horas, chegamos neste estádio, fomos encontrando muitos capverdianos que chegaram de muitas cidades aqui dos Estados Unidos, de muitos estádios, mas também capverdianos que vieram lá de Cabo Verde e chegaram cedo nas imediações deste estádio, que é uma zona também comercial, com muitos restaurantes e sempre estiveram a fazer muita festa, muito otimistas quanto à possibilidade da seleção avançar para a próxima fase. Também conversamos com alguns sauditas, muito simpáticos, de resto, muito simpáticos para com Cabo Verde e a nossa seleção. Reconhecem que, neste momento, os tubarões azuis são apreciações deles. Os tubarões azuis estão muito mais fortes que a Arábia Saudita. Dizem que vão querer, obviamente, a vitória do seu lado, mas vai ser muito difícil, do ponto de vista deles, tendo em conta o futebol que está a praticar a formação cabo-verdiana. Um ambiente de muita festa, que acho que seja bastante audível, com os adeptos vão entrando, mas já temos mais de meia casa e as perspectivas é que este estádio vai estar cheio, porque muita gente já não encontrou filha. Estamos aqui. Vamos caminhando para a hora H, 19 horas aqui em Texas, Texas em Houston, serão 23 horas em Cabo Verde, uma da madrugada, penso, em Portugal, o momento em que o árbitro francês François Letencier irá dar um pontapé de saída, ou então o apito para o início desta partida aqui em Texas.
0: Muito obrigado, bem-vindo Neves, e aqui a partir de agora vai tomar o seu lugar para complementar o relato do Moisés Évora para a Rádio Nacional de Cabo Verde, aliás, relato que nós vamos transmitir em simultâneo também aqui na RTP África. E o bem-vindo Neves vai, dizia eu, comentar as incidências deste encontro entre Cabo Verde e Arábia Saudita.

emissão especial da RTP África para acompanhamento do jogo Cabo Verde da Arábia Saudita, que começa dentro de 41 minutos. Ora, muito bem. Aqui comigo também o João Gomes Dias, que vai comigo ver o jogo aqui a partir do estúdio da RTP África em Lisboa e conversarmos para já também um pouco sobre este pré-jogo. Que nós estamos apenas a olhar, João, para a posição e a situação de Cabo Verde, mas convém aqui referir, embora muita gente possa eventualmente não gostar de ouvir, dizer

0: fazendo 4 pontos, exatamente, é praticamente certo, garante pois, essa mesma passagem.
1: Pois é,
0: pela
1: pois
0: mesma
1: é.
0: Linha de raciocínio, podemos dizer que Cabo Verde, ganhando, também garante essa qualificação, porque faria 5 pontos, juntando aos dois que já tem. E depois o empate seria mais proveitoso para a seleção africana, desde logo porque entra já à frente da Arábia nesta discussão. E olhando para aquilo que depois poderá ser o Espanha-Uruguai, que convém sempre referir, joga-se à mesma hora, porque estamos na última jornada e para não haver depois arranjos de resultados, vamos saber quando acabar o jogo de Cabo Verde a posição final dos Tubarões Azuis neste grupo. Mas olhando para outro jogo, se a Espanha confirmar o favoritismo diante do Uruguai, diria que Cabo Verde só precisará depois do empate para conseguir chegar à próxima fase, aos 16avos de final, e vamos também poder já, possivelmente, conhecer o adversário da formação de Cabo Verde para essa fase da prova, a primeira a eliminar. Convém dizer, e ainda antes de escutarmos o Bubista, que falou há instantes também já no estádio em Houston, no Texas, na projeção do encontro, que o selecionador cabo-verdiano faz 5 alterações, tendo por base o empate 2-2 diante do Uruguai. Entradas do Wagner Pina, do João Paulo, também do Deroy Duarte, do Willy Semedo e do Daylan Livramento, para as saídas do Steven Moreira, do Sidney Cabral, do Telmo Arcanjo, do Guerri Rodrigues e também do Gilson Benchimol. O Telmo está lesionado, do Sidney Cabral castigado, portanto seriam duas ausências já notadas para o jogo de hoje, sim, mas das duas que seriam sempre forçadas, o Bubista acaba por fazer 5 alterações, arrumando um pouco, vozinha na baliza, depois Wagner Pina à direita, João Paulo à esquerda, isto na linha de 4 que defende, também o Lopes e o Borges como centrais, temos o Kevin Pina como pivô, Deroy Duarte e o Monteiro, mais à frente teremos as presenças do Willy Smith, também do Rian Mendes, que é o capitão, e ainda do Lilan Livramento. O Bubista, João, que há precisamente há poucos minutos à entrada do estádio foi questionado, entre outras coisas, sobre estas mudanças no 11 que vai promover, numa leitura que fez também ao lançamento da partida.
2: Queremos uma equipa corajosa, organizada, à procura da qualificação.
3: Esse que é o espírito da equipa neste momento, jogar só para a vitória?
2: Esse que é o espírito. Sabemos que vai ser um jogo difícil. Mas estamos orgulhosos de estar aqui, de poder, neste momento, ainda ter chance de qualificação. Por isso, vamos tentar fazer a nossa parte, tentar ganhar o jogo e qualificar-se.
3: O jogo com o Uruguai foram feitas algumas alterações. Desta vez vai ter que haver alterações forçadas na esquerda com o Sidney e no meio-campo com o Telmo. Quem o Bubista coloca nesses lugares?
2: A nossa equipa está sempre em busca de melhorias. Nós confiamos nos nossos jogadores. Qualquer um que tiver de jogar fará da melhor forma. Daí que estamos tranquilos com isso.
3: Ainda não pode avançar, então?
2: Não, não posso, obviamente.
3: E como é que, depois de olhar para o relevado, nas bancadas, os cabo-verdianos a chegar, como é que isso motiva a equipe?
2: Não, nós temos tido apoio de toda a nossa gente, de todo o nosso povo, que estão nos Estados Unidos e que estão fora dos Estados Unidos. Daí que é uma satisfação e temos de agradecer tudo o que eles têm feito até agora para nos apoiar. A seleção é de todos e eles estão a fazer a parte deles.
0: As palavras do Bubista, João, nesta primeira parte de um lançamento do encontro, os treinadores que são escutados precisamente quando entram ali no túnel de acesso aos balneários, não quis especificar muito bem quem é que vai entrar no lugar de quem, isto olhando para as posições no campo, mas repito, havia duas posições nas quais ele tinha que mexer, mas vai mexer mesmo em 5, tendo por base o empate diante do Uruguai.
4: Olha, e daqui a pouco vamos ouvir o sobrinho de Stopira, um sobrinho de Stopira que vive na Ilha da Madeira.
0: Trocou a ilha por outra ilha.
4: Exatamente. É um ilhéu por natureza, não é? Para sempre ilhéu.
0: É sempre.
4: E a jornalista Isabel Nóbrega foi encontrá-lo na Ilha da Madeira. Vamos ouvi-lo daqui a pouco numa curta conversa. Para já, vamos até à cidade da Praia, em Cabo Verde, onde se encontra o Carlos Santos. Ele está numa fanzone no Palmarejo. Ora viva, Carlos, boa noite para ti.
5: Olá, viva João, boa noite para ti também, para todos os nossos amigos que estão connosco nesta emissão aí no estúdio para este dia importante para Cabo Verde, um jogo decisivo naturalmente para as contas do Combinado Nacional. Estou na maior fan zone do país porque acontece aqui na Praia da Gamboa, aqui na cidade da Praia, precisamente no dia em que arranca arranca o Festival de Música. Há um ecrã gigante no palco.

0: palco e eu não duvido que, de facto, vamos ter aqui milhares de pessoas a acompanhar este jogo de Cabo Verde. Neste momento, João, há música ainda no palco, mas naturalmente que a música vai ter que parar assim que soar o apito inicial deste jogo, mas os artistas vão desfilando no palco, pelo menos até ao início do jogo. Vou falar com este senhor. Boa noite, estamos em direto para a Rádio RTP África. Qual é que é a boa expectativa para esse jogo de hoje?
1: Ganha, é expectativa para não ganhar jogo hoje, nem que é 2-0, diga o ver.
0: 2-0, quem é que está a marcar golo?
1: Ryan Mendes com o Livramento.
0: O Livramento, muito bem. A expectativa desse adepto a Cabo Verdeano no Vitória neste jogo. Cabo Verde vai ganhar, diz ele, 2-0. Boa noite, em direto para a RTP África. O que é que a senhora está a esperar do jogo?
2: Eras Brasil está a ganhar, 2-0.
0: Quem que está a marcar golo? Quem é que vão marcar os golos? Se Cabo Verde ganha, vamos ter muita festa.
2: Muita festa. E olha para o Altar e Festa. Viva Cabo Verde!
0: Muito bem. João, vamos ter a oportunidade de ouvir mais pessoas, mas neste momento a música é trepidante. Já afastei um bocado, digamos, do palco, onde está também este ecrã gigante, mas o clima é naturalmente de festa. Se Cabo Verde passar esta fase, o festival naturalmente vai até madrugada, ou se calhar até...
3: Vai sempre.
0: Claro, aliás, eu ouvi a Câmara precisamente a dizer que o último grupo vai terminar às 8 da manhã.
3: Pois, já depois do nascer do sol.
0: Está tudo montado aqui, imagina um festival de música que devia de resto acontecer já há uns dias, mas por causa das eleições teve que ser adiado e está a acontecer agora, precisamente neste dia importante para a seleção cabo-verdiana. As pessoas vão chegando devagar e trazem naturalmente cascóis, camisolas, bandeiras. Está montado todo o cenário para fazermos hoje uma grande festa aqui na cidade da Praia e na Praia da Gamboa, com a música para já no palco.
3: Já voltamos aí de novo e ainda antes do jogo começar, Carlos Santos, até já. Ora, muito bem, Festival da Gamboa, Praia da Gamboa, na cidade da Praia, onde eu já marquei presença mais do que uma vez e não é preciso haver festa de Mundial nem futebol
4: para se fazer a festa lá.
3: Para se fazer a festa neste festival que irá durar até ao sol nascer, até muitas horas depois do sol nascer. A última banda irá atuar já meio da manhã de amanhã. E é apenas o primeiro dia do Festival da Gamboa, um festival que se vai prolongar durante este fim de semana. É lá que se encontra o Carlos Santos em reportagem para esta emissão especial da RTP África, no Palmarejo, na cidade da Praia, na fanzone, a maior fanzone do país também, e que irá mexer com todos aqueles que estão por lá a assistir ao encontro entre Cabo Verde e Arábia Saudita, que começa dentro de pouco mais de meia hora, e durante pelo menos duas horas a música no festival não se fará ouvir, porque toda a gente irá estar atenta ao relato do encontro, que nós aqui também vamos transmitir em simultâneo com a Rádio Nacional de Cabo Verde. Ora, há pouco falávamos de... João?
4: Falávamos não só do 11 que Cabo Verde vai lançar, também deixávamos essa curiosidade de poder escutar em breve o sobrinho do Stop Ira,
3: é verdade.
4: Que está na Madeira. Acho que podemos ir a esse momento, não sei se...
3: Isabel Nóbrega foi descobri-lo.
4: É. A Isabel Nóbrega foi descobrir o sobrinho do Stop Ira. Sim, ele tem... Vai ficar, enfim, bem explícito na peça, penso que são 13 anos, se me lembro, mas ele obviamente que é já alguém, até... Pela influência familiar e em concreto do tio, é alguém que acompanha o futebol com muito interesse, com muita curiosidade, e obviamente também a seleção de Cabo Verde e o trajeto que a seleção cabo-verdiana tem vindo a fazer. Portanto, sugiro que possamos escutar o trabalho da Isabel Nóbrega, que diretamente da Madeira encontrou alguns cabo-verdianos e em concreto este rapaz muito especial.
5: Encontrámo-lo à porta de um bar no Caniçal. De olhos postos no telemóvel, estava entretido num jogo de futebol. Sulmar Ferreira tem apenas 13 anos, mas esta noite vai acompanhar um jogo muito especial.
6: Eu estou acompanhado pelo RTP, com as minhas famílias, e estou a achar muito incrível este jogo. É a nossa primeira vez no Mundial, estamos a jogar bem, então é isso que eu gosto.
5: É sobrinho de Stopira, o defesa de camisola número 2 da seleção de Cabo Verde.
6: Para mim, 2-0 para Cabo Verde. Pode ser um golo dele e também quero muito um golo de Bechamol.
5: O jovem diz estar muito feliz e tem acompanhado atentamente o percurso dos Tubarões Azuis.
6: Eu achei esses dois jogos que a gente jogou contra as equipas foram bons, mas as equipas que a gente jogou eram muito fortes, também já tinham o Mundial, era a primeira vez que a gente está nesse lugar, e a gente começou a ficar com aquela ansiedade assim. A gente jogou com o nosso esforço para a gente conseguir um empate ou uma vitória.
5: No mesmo bar, a expectativa cresce à medida que se aproxima a hora do apito inicial. Fernando Lima não perdeu os jogos da seleção cabo-verdiana.
7: Eu gostei, está a jogar bem. E vai chegar até final, se Deus quiser.
8: E logo à noite, com a Arábia Saudita, o que é que acha que pode acontecer? Qual era o resultado para si esperado?
7: Vai ganhar.
8: Quanto?
7: 1-0, está bom.
8: E quem é que iria marcar-se?
7: É Rian.
5: Na freguesia do Caniçal, a distância em relação ao arquipélago cabo-verdiano parece hoje mais curta. Com bandeiras, conversas e muita expectativa, a comunidade cabo-verdiana na Madeira sonha com mais uma noite histórica para os Tubarões Azuis.
3: E pronto, e sonhar é grátis e podemos sonhar todos que vamos ser campeões do mundo. Não
4: sem
3: é?
4: Dúvida.
3: Era o sobrinho do Stopira, foi o jovem que ouvimos inicialmente nesta peça que vive na Ilha da Madeira. O Stopira que, curiosamente, e nós aqui imaginávamos que ele poderia eventualmente ser titular da seleção cabo-verdiana neste Mundial, mas ainda não se estreou sequer.
4: Não tem um minuto e vai novamente para o banco nesta partida. O selecionador bubista tem apostado, enfim, na mesma dupla atrás, tem dado frutos.
3: Tem dado bem.
4: Sim,
3: exatamente.
4: O Dine Borges e o Pico Lopes têm feito boas atuações. É certo que o Vozinha acabou por ganhar mais protagonismo, desde logo porque é a última barreira em frente à baliza e porque depois houve também uma espécie de vaga de fundo, sobretudo vinda do Brasil, que colocou o guarda-redes já 40 de Cabo
3: nas
4: Verde.
3: Nas bocas do mundo.
4: É, nas bocas do mundo e com mais de 15 milhões de seguidores no Instagram.
3: Que ele tinha cerca de 15 mil, acho eu.
4: Sim, é verdadeiramente impressionante. Mesmo lá no Brasil, eu hoje ouvia, só para ter uma noção, o Corinthians, que é... Talvez não, o segundo clube com mais adeptos no Brasil, só atrás do Flamengo. Mas para se ter a noção de um país com 220 milhões de pessoas, um país que adora futebol...
3: É muito milhão.
4: O segundo clube com mais adeptos é o Corinthians, que tem menos seguidores hoje em dia no Instagram que o próprio Vozinha.
3: O Vozinha que continua a sonhar.
4: Sim, se continua a sonhar, ele continua a sonhar e nada melhor do que escutar o próprio Vozinha de viva voz a falar nesse sonho.
9: Todos nós crescemos a ver o Campeonato do Mundo, é num momento onde todos estão sempre à frente da televisão. Vivíamos isso, só sonhávamos com isso, e tornar esse sonho realidade para nós é algo muito grande. Eu acho que não temos noção do quão grande foi o feito que fizemos. E estar no Campeonato do Mundo para Cabo Verde, em todas as vertentes económicas, sociais, desportivas, catapultar do nome de Cabo Verde e elevar o nome de Cabo Verde para outros patamares, e espero que isso abra portas não só no seio desportivo, mas em outros meios que pode ajudar Cabo Verde a desenvolver.
3: A voz de quem se fala, a voz de Vozinha. Uma coisa curiosa é que Cabo Verde continua a sonhar. Eu volto a repetir aquilo que disse no início desta emissão especial. A Arábia Saudita também está a sonhar que pode passar à próxima fase.
4: Sem dúvida, é uma seleção que, por exemplo, há 4 anos espantou o mundo quando ganhou o primeiro jogo que fez nessa fase final do campeonato que se realiza no Qatar, com o triunfo diante da Argentina, que depois até viria a ser a campeã do mundo. É uma Arábia Saudita que tem, enfim, a maior parte dos seus jogadores nas principais equipas do país, apesar de hoje em dia, como nós sabemos, o Al-Hilal, o Al-Nassr e também o Al-Ali, para lá do Al-Ittihad, que são os 4 grandes emblemas, terem muitos jogadores estrangeiros. Essa grande vaga que nos últimos anos acabou por seguir para a Liga do País, mas depois há um conjunto de outros jogadores também que por muitas vezes acabam por jogar a titulares, até porque existe uma cota de estrangeiros que não pode ser ultrapassada nessas equipas no 11 inicial, e portanto há alguns jogadores que convivem, por exemplo, com Cristiano Ronaldo, com João Félix, com Ruben Neves e outros jogadores que acabam por estar presentes neste 11 da Arábia Saudita, que é um dos países que consecutivamente vai marcando presença nas fases finais dos campeonatos do mundo.
3: E recorda-me, não sei se estarei errado ou não, mas foi a Arábia Saudita que no último Mundial antes deste ganhou a Argentina.
4: Sim, foi isso mesmo que eu acabei por dizer, sim, no início do raciocínio, que a Arábia Saudita espantou o mundo com essa vitória sobre a Argentina, depois viria a ser a campeã do mundo. Já agora, por falar em Argentina, o segundo classificado deste grupo de Cabo Verde, e obviamente grupo também da Espanha, do Uruguai e da Arábia, vai defrontar a Argentina nos 16avos de final deste campeonato do mundo. Isso porque a Argentina, apesar de não ter jogado ainda o seu último jogo da fase de grupos, portanto ainda tem de fazer o terceiro embate, já é certo que vai terminar o grupo em primeiro, portanto já sabem que lugar é que vai ficar nessa árvore gigante de 32 seleções que vai agora estar na fase a eliminar, e a Argentina vai jogar contra o segundo classificado do grupo H, precisamente o grupo de Cabo Verde. E existe aqui, enfim, olhando para aquilo que pode dar um jogo e o outro, ou seja, o Espanha-Uruguai e o Cabo Verde-Arábia Saudita, uma boa probabilidade de Cabo Verde acabar em segundo, e se acabar nessa segunda posição vai precisamente defrontar a Argentina. O que eu acho, João, que seria uma espécie de prémio também para a formação de Cabo Verde, porque se estreia numa fase final de um campeonato do mundo, já defrontou dois antigos campeões do mundo, o Uruguai, duas vezes campeão em 1930 e também em 1950, já defrontou a Espanha, também ela já coroada a campeã do mundo, no caso mais recentemente em 2010, e podia dar-se aqui o caso de, em quatro jogos, defrontar três campeões do mundo, porque jogaria com a Argentina, que neste caso já tem o triplete, 78, 86 e também 2022. Ou seja, não só o prémio de jogar um campeonato do mundo, mas jogar contra seleções históricas.
3: E ainda deixar-nos aqui a pensar, o que é que poderá vir depois da Argentina?
4: Olha, deixa-me aqui... Mas posso olhar aqui já para a árvore do campeonato do mundo.
3: Continuamos a sonhar.
4: Sim, deixa-me olhar, até porque, enfim, como te disse, é mais uma fase, um 16avos de final e, portanto...
3: Esta ainda é a hora do sonho. É. Depois das 3 da manhã, logo veremos, não é?
4: Já agora, quem vencer esse jogo de entrar a Argentina e o segundo classificado do Grupo H...
3: Vai eventualmente ser Cabo Verde, sim.
4: Sim, vai jogar depois com o vencedor do duelo entre a Austrália e o segundo classificado do Grupo G, que ainda não está definido. Portanto, teremos que esperar ainda por saber quem será essa equipa que sairá do Grupo G, grupo que hoje vai a jogo também, que está muito embrulhado. Mas, enfim, eu diria que
3: é um passo de cada vez
4: e pensar em ganhar a Arábia Saudita já seria demasiado à frente.
3: Isso é muito à frente. Já vamos voltar à conversa, João Gomes Dias, para já vamos conhecer uma nova Maria Júlia.

0: Ora, e a Maria Júlia? Esta Maria Júlia é já uma senhora. Já deve ter para aí uns 50. Portanto, é já uma senhora madura. Gil Semedo, ao telefone, o autor desta nova versão, da original também, há 30 anos atrás, mas desta versão de apoio aos Tubarões Azuis no Mundial, esta Maria Júlia. Oh Gil, muito boa noite para ti. O que é que esta Maria Júlia nos traz de novo, diz lá?
1: Ah, Maria Júlia, é uma alegria para mim. É uma celebração mesmo de identidade de Cabo Verde, de cultura, de alegria, tudo é isso que eu queria trazer de volta agora mesmo para Tubarões Azuis, dedicado para os Tubarões Azuis mesmo, é isso.
0: Ó Gil, esta ideia acaba por ser original, embora o tema não seja original. O que eu quero dizer é que surgiram uma série de artistas como tu que criaram temas de propósito para apoio à seleção cabo-verdiana neste Mundial dos Estados Unidos, e tu, ao contrário do que quase toda a gente fez, pegaste num tema que já tinha sido um êxito há quase 30 anos, deste uma nova roupagem e trouxeste-o de novo à baila. Porquê pegar no Maria Júlia? Tinha sido um tremendo êxito.
1: Sim, é verdade, porque eu acho que Maria Júlia, normalmente o que eu sempre estou a ver é que os jogadores, os Tubarões Azuis, estão a mandar sempre vídeos com eles a dançar, Maria Júlia, quando estão a preparar para jogo, quando estão no autocarro, ouvir Maria Júlia. Então eu disse, não, então seria melhor ainda fazer um com letra para eles, dedicado a eles mesmo, é isso, foi assim.
0: E acredito que esteja a ser com enorme satisfação que tu estás a assistir a este fenómeno que tem sido a Maria Júlia, ainda 30 anos depois de voltar a ouvir toda a gente, todo um país a cantar este tema.
1: Sim, é uma alegria ver pessoas tão a celebrar Maria Júlia, assim, é como eu disse, é uma identidade mesmo de Cabo Verde, é um estilo batuco também, batuco é um estilo que é muito africano, é muito identidade de Cabo Verde mesmo, é uma alegria, então combina muito bem com toda essa celebração, estamos muito orgulhosos e contente que Tubarões Azuis estão a fazer um bom trabalho e hoje mesmo estou preparado para vitória mesmo.
0: O Gil Semedo, que está em Roterdão, na Holanda, onde é mais uma hora que em Portugal, portanto o relógio caminha para as 2 horas da manhã, que é a altura em que nos Países Baixos começará este encontro Cabo Verde-Arábia Saudita. Onde é que tu vais ver o jogo? Estás no conforto do teu sofá em casa ou onde é que vais estar?
1: Eu estou em casa com a família, tudo. Mas talvez depois do jogo eu vou andar um pouco a celebrar juntos com a malta de Roterdão.
0: Esperemos que sim. Gil Semedo, olha, um grande abraço. Que tudo corra bem, muita fé e que haja festa madrugada dentro também aí nos Países Baixos.
1: Obrigado. Festa para todos nós, ok? Que seja assim.
0: Grande abraço, Gil Semedo. Muito obrigado. Boa noite. Tchau.

0: E assim estivemos à conversa durante alguns minutos com o autor da Maria Júlia, o pai da Maria Júlia, por assim dizer. O pai, neste caso, 30 anos depois, da senhora Maria Júlia. Já é uma Maria Júlia madura. Aqui na versão Tubarão Azul, de apoio à seleção cabo-verdiana, que vai jogar dentro de 15 minutos, frente à Arábia Saudita. Esta é uma boa hora para irmos de novo para a Cidade da Praia, em Cabo Verde. No Palmarejo está o Carlos Santos, ao mesmo tempo que se está a realizar ainda o Festival da Gamboa, está a decorrer provavelmente mais alguma atuação. Vamos ver se conseguimos ouvir o Carlos Santos. Mais uma vez, boa noite para ti.
1: Uma vez mais, boa noite, João. De facto, a música continua aqui no palco, segundo a organização. Isto é, para já, o último grupo a atuar antes do início do jogo. Portanto, a música vai acabar aqui um pouco no palco, dando lugar então a este jogo que é na Arábia Saudita. Vou tentar ouvir o Mário Pinhal, quando estamos em direto na Rádio STB África. O que é que espera do jogo?
2: Eu espero uma vitória de Cabo Verde. Cabo Verde empatou contra a Espanha. Cabo Verde quase ganhou contra o Uruguai. Cabo Verde tem que ganhar. É o jogo onde o resultado depende de nós, de Cabo Verde. Nós vamos ganhar.
1: Mas o adversário também é difícil.
2: O adversário é difícil, mas nós vamos ganhar. Nós estamos aí. Com a garra, com a nossa coragem, com a nossa vontade. Nós vamos ganhar, temos que ganhar.
1: Vamos ganhar por quando?
2: Bom, já ouvi 3-1, 2-1, 2-0. Eu sou módica, sou respeitosa dos resultados. Eu acho que 2-0.
1: 2-0, está feito, passar esta fase. Vamos ter muita festa aqui.
2: Bom, já estamos em festa. A festa vai ser poderosa quando passarmos o parto. Vai ser.
1: Vai ser então muita festa. Muito obrigado então. A opinião uma cabo-verdiana, devidamente trajada com camisolas, levando também uma bandeira e a dizer que a festa, de facto, já está na rua com muita música. João Pedro, a música vai acabar daqui a pouco, porque as pessoas começam a aproximar-se do palco, precisamente para acompanhar o início deste jogo. Teremos naturalmente a oportunidade para fazer reportagem no intervalo.
0: Muito
1: espero
0: bem.
1: Que não haja atuação dos grupos também durante o intervalo do jogo, porque de facto o som é a potência máxima aqui no Gamboa.
0: Carlos Santos, muito bem, então até dentro de uma hora, é mais ou menos uma hora, no final da primeira parte nós iremos voltar ao Palmarejo, à Fanzone, onde se encontra o Carlos Santos, na Cidade da Praia. Ora bem, para já, João Costa Dias é o nosso companheiro na RTP África, João Gomes Dias está a acompanhar-me nesta emissão especial da RTP África, nesta operação de Cabo Verde, que vai começar dentro de breves instantes em Houston, aqui já começou há quase uma hora. João, antes de falarmos de novo em Cabo Verde e de Cabo Verde, um olhar assim muito rápido pelas seleções africanas presentes neste Mundial, que estão de facto a tornarem-se seleções sensacionais. Portanto, de uma forma, até de certa forma, em muitos casos de forma inesperada, as seleções africanas estão quase todas elas a passar à próxima fase deste Mundial.
3: Sim, há desde logo...
0: À exceção da Tunísia, não é?
3: Sim, à exceção da Tunísia, mas que fez uma preparação também débil, trocou até de selecionador depois do primeiro jogo, com a entrada do Hervé Renard, que conhece bem o continente, mas acabou por não conseguir colocar os tunisinos na rota das vitórias. Eu diria que Marrocos é uma seleção à parte hoje em dia. Eu diria
0: completamente.
3: Que Marrocos é uma das melhores seleções do mundo, e isso ficou provado não só no último campeonato do mundo, e às custas também de Portugal, mas também com o trabalho que tem vindo a ser feito. Atenção que Marrocos chegou à meia-final em 2022, este ano passa no grupo do Brasil com os mesmos pontos dos brasileiros, empatou contra a seleção brasileira. E nós, em 2030, vamos ter o Campeonato do Mundo organizado por Portugal, Espanha e Marrocos.
0: Marrocos,
3: e Marrocos é o atual campeão do mundo sub-20. Portanto, já tem uma grande geração e vai chegar com o melhor jogador
0: da CAN na Secretaria.
3: Portanto, Marrocos tem vindo a acumular bons resultados, tem bons jogadores, fruto não só do trabalho que é feito em Marrocos, pelos clubes, mas também numa prospeção que é feita cada vez mais em jogadores que, tendo origens marroquinas, sim, acabam por não jogar noutras seleções europeias, como existia
0: maioritariamente estão em França, não é?
3: Para complementar o raciocínio, a África do Sul também, que se calhar era olhada como o patinho feio do grupo A, passa em segundo lugar.
0: Ia excelente... jogar futebol.
3: Ia jogar futebol. Muito... com o ADN do Mamelodi Sundowns, que é um clube sul-africano também, treinado pelo português Miguel Cardoso, que já foi também campeão do continente africano e que tem este jogo associativo de pé para pé, agradável, e que a seleção da África do Sul acaba por repercutir.
0: E o surpreendente Gana de Carlos Queiroz.
3: O Gana de Carlos Queiroz, que pode ser adversário de Portugal nos 16 avos de final, pode ser.
0: Já não seria a primeira vez no Mundial.
3: É. Se Portugal acabar em segundo, ou mesmo em primeiro, mas depois depende também da competição do Gana. Mas o Gana pode ser adversário de Portugal. E atenção que o Gana empatou com a Inglaterra. Tens também aqui o bom exemplo de Cabo Verde, que estamos a retratar desde o início da nossa transmissão. A Costa do Marfim, que acaba com os mesmos pontos que a Alemanha, 6 pontos no grupo E, e qualifica-se também para os 16 avos de final do Campeonato do Mundo. O Egito...
0: E deixa-me só falar do Senegal, que goleou há instantes...
3: O Iraque por 5-0.
0: Por 5-0.
3: E essa diferença de gols pode ser importante.
0: É verdade. Está na calha para passar também.
3: Para ser um dos melhores terceiros.
0: Parecia que estava afastado e de repente está outra vez na calha.
3: O Egito, que lidera neste momento o grupo G, com 4 pontos, contra os 2 do Irão e da Bélgica e 1 da Nova Zelândia. E, portanto, olhando, e a Argélia, que está neste momento no terceiro lugar do Grupo J, e, portanto, ainda com boas possibilidades de ser um dos melhores terceiros. Tudo somado, João, este campeonato tem mais equipas, obviamente, africanas, porque também tem mais de outros continentes, porque temos uma fase final de 48 seleções, e de todas elas, só a Tunísia é que pode ficar pelo caminho. Ou seja, o que é surpreendente, nós tivemos outros mundiais com menos seleções africanas e ficava mais do que uma pelo caminho.
0: Sim, sim.
3: Desta vez, obviamente, que era mais difícil isso acontecer. Mas as seleções africanas estão a dar uma grande réplica. Acho que há um vasto conjunto de razões, mas obviamente que acima deles, e ainda bem, é porque as seleções africanas felizmente começam a trabalhar cada vez melhor, são cada vez mais profissionais e vão esbatendo também a diferença que existe para outras seleções que eram apontadas como as grandes favoritas.
0: Completamente. Dentro de breves instantes vamos então para o local dos acontecimentos. Vamos para Houston para o relato do jogo Cabo Verde-Arábia Saudita, em simultâneo com a Rádio Nacional de Cabo Verde. É daqui a breves instantes.

0: João Gomes Dias, e em Houston, no estádio, as seleções de Cabo Verde e da Arábia Saudita já subiram ao relvado e daqui a pouco vamos para a cerimónia dos hinos e vamos escutar os hinos já em simultâneo com a Rádio Nacional de Cabo Verde.
1: É isso mesmo, é sempre aquele momento arrepiante e obviamente que os cabo-verdianos vão ficar ainda mais emocionados com a seleção novamente a entoar o hino. É muito à americana aqui, porque não são apenas os titulares, é toda a comitiva, tanto de um lado como do outro, que vai perfilar ali perto de bandeiras gigantes e daqui a pouco então essa cerimónia dos hinos.
0: Começamos então aqui o simultâneo com a Rádio Nacional de Cabo Verde. O relato é de Moisés Évora, comentários do Bem-vindo Neves a partir de Houston.
2: De facto é muito bonito, são imagens indescritíveis este momento em que as equipas entram para o relvado, uma inovação nesta edição da Copa do Mundo em que todos os jogadores de cada equipa entram para o relvado. Mas não deixa de ser curioso, Moisés Évora, se em relação ao jogo com a Espanha, no duelo com o Uruguai, Bubista fez três alterações, hoje faz cinco em relação ao jogo com o Uruguai. Dos 26 convocados, Bubista já utilizou 21.
3: Alô,
2: quer dizer que temos uma seleção muito equilibrada. Vamos para o hino nacional.

Grande ovação dos cabo-verdianos aqui neste estádio, hino de Cabo Verde. Cabo Verde que joga hoje em casa. Por isso, escutamos o nosso hino. Agora o hino da Arábia Saudita.

0: Hino da Arábia Saudita, também com uma grande ovação aqui no estádio. Já tivemos aquele momento que mexe com os corações, que mexe com as pessoas. Sabemos que muita gente chora, muita gente fica emocionada. É que, estando longe, escutando o nosso hino, é claro que somos humanos e sentimos, e de que maneira. E aqui os cabo-verdianos dizem, não têm receio, não têm qualquer apego em sublinhar. Sempre que escuto o hino nacional, em qualquer estádio, as lágrimas rolam. E oxalá hoje tenhamos lágrimas, mas de alegria. Logo mais, que as lágrimas sejam de alegria, porque a conseguirmos será um feito fantástico e extraordinário. E acredito que vamos conseguir. Acredita, amigo ouvinte, acredita que vamos conseguir uma vitória ou mesmo um outro resultado que nos faculte a passagem à fase seguinte. Com a Espanha, batemos o pé, mostramos que somos uma seleção que sabe defender. Com o Uruguai, demonstramos que somos uma seleção combativa, uma seleção que deu muita luta e que marcou primeiro, depois esteve em desvantagem, mas conseguiu outra vez mudar o rumo dos acontecimentos, chegar à igualdade e por pouco ia marcando na reta final do desafio. Seleção nacional que hoje joga de azul, a seleção da Arábia Saudita joga toda de branco. As cores que pontificam aqui neste estádio com a Rádio Pública acompanhar. É o campeonato do mundo, é a Copa, é algo que sonhamos muitos e muitos anos, durante muitos e muitos anos. Por isso há que desfrutar, há que saber também que neste momento é importante estarmos todos com aquela corrente positiva. Para a seleção nacional de Cabo Verde, o jogo vai começar, não tarda. Bem-vindo, o que é que podes adiantar agora do sítio onde te encontras?
1: Continuo a ter este panorama muito lindo deste estádio. Estou atrás de uma das balizas, mas há momentos para completar o meu raciocínio. Não deixa de ser assinalável o facto de Bubista, em a entrada para 3 jogos, vai poder utilizar, pelo menos já a julgar no 11 inicial, 21 dos 26 jogadores. Hoje vai se estrear nesta Copa Wagner Pina, ele que é o jovem, o jogador mais jovem desta seleção, tem 23 anos, só faz 24 em novembro. Ele que então entra para o lugar de Sidney Cabral, que viu o segundo amarelo, já tinha visto frente à Espanha, voltou a ver o amarelo frente ao Uruguai e fica de fora por castigo. As alterações: Wagner Pina, João Paulo Fernandes, Deroy Duarte, Willy Semedo entram para os lugares de então Sidney Cabral, Telmo Arcanjo, Steven Moreira, Gilson Benchimol e Garry Rodrigues, estes 5 que tinham atuado de início frente ao Uruguai. De resto, ontem na conferência de imprensa, Bubista foi questionado sobre se quererá utilizar todos os jogadores de campo nesta Copa.